0: assinado aqui duas conferências, a da abertura e do encerramento, a serem, enfim, dirigidas por dois intelectuais africanos que passam muito pelos estudos das várias formas de pensamento africano anticolonial, a partir da literatura, a partir da cultura, com a professora Inocência Mata, e a partir da história e da historiografia, com o professor Jean-Michel Mabeko Tali, e de outros intelectuais e outras intelectuais que vão fazer os painéis, quer da nova geração, quer de uma geração mais antiga de intelectuais africanos e de outros cantos do mundo.
1: Ouvimos Soumaila Diallo, ativista e estudioso guineense, membro da organização do colóquio esta semana em Lisboa, em torno da figura do líder independentista angolano Mário Pinto de Andrade.
2: Desporto.
3: Vamos agora até Roland Garros com o Marco Martins.
4: O torneio de Roland Garros de ténis arrancou neste domingo 24 de maio com o triunfo de um dos três portugueses presentes. Nuno Borges derrotou o argentino Tomás Martín Echeverri. A primeira ronda dos singulares nas vertentes masculina e feminina no Grand Slam de ténis de Paris, Roland Garros, prossegue nesta segunda-feira. No domingo, o português Nuno Borges, 51º no ranking mundial, defrontou o argentino Tomás Martín Echeverri, 28º mundial no corte 13 em Roland Garros. Nesta quinta participação no torneio francês, o tenista luso voltou a seguir em frente, vencendo o atleta argentino. Em apenas 3 sets, sem resposta, Nuno Borges acabou por derrotar Tomás Martín Echeverri em 2 horas e 25 minutos com os parciais de 6-3, 6-4 e 6-2. O atleta luso, apoiado por vários espectadores portugueses presentes no recinto, acabou por não ser incomodado pelo adversário, que tem uma melhor classificação no ranking mundial. Na segunda ronda, Nuno Borges, de 29 anos, vai medir forças com o sérvio Miomir Kecmanovic, que derrotou o húngaro Fabian Marochan em 3 sets com os parciais de 7-6, 6-3 e 6-4. Em entrevista à RFI, Nuno Borges analisou o encontro diante de Tomás Martín Echeverri, abordou o próximo jogo e também sublinhou a presença dos adeptos portugueses nas bancadas.
5: Eu não acho que é a cena de subir à ocasião, acho que é o facto de jogar à melhor de 5. Mete-me numa mentalidade que eu devia saber utilizar melhor quando jogo à melhor de 3. Acho que, como há um fator de gestão que é muito importante, ainda por cima num dia quente como hoje, principalmente com o adversário com quem joguei hoje, soube utilizar realmente muito bem isso, sabia que tinha que me manter agressivo, não só para o deixar desconfortável, mas também para não me pesar tanto o jogo. Claro que vai haver momentos em que vou ter de correr um bocado mais e tentar aguentar-me nos pontos, até porque muitos deles são importantes e convém manter-me ali para dar-me hipótese até ao fim, claro. Mas às vezes o facto de saber que não há outra opção deixa-me mais decidido. A tomada de decisão é mais determinante. Eu decido com mais convicção, se calhar, e ajuda-me no meu ténis, ajuda-me a aceitar as dificuldades do jogo. Lá está, a melhor de 5, eu raramente saio do jogo a achar que foi um jogo inacreditável. Olho para trás e acho que foi realmente muito bom e soube aplicar muito bem. Senti que ele ficou aquém um bocadinho, estava à espera um bocadinho mais dele. Acho que não é uma coisa má. Também depois, quando me surpreende, ele faz um erro ou outro que me surpreende. Acho que também é bom de eu também estar sempre pronto para o pior, mas olhando numa maneira geral, acho que também era difícil ele jogar igual aos jogos que nós jogamos à melhor de 3 num jogo como hoje. É diferente, estava mais calor, estamos a jogar à melhor de 5, se calhar a terra escorrega um bocado mais do que em Barcelona, e acabou por ser muito, muito positivo. Esta época de terra batida não tem estado calor. Agora, olhar para trás e os torneios que eu joguei, começamos logo em Bucareste, estava um tempo bastante frio, perto dos 10 graus. Vou para Monte Carlo também, nunca está propriamente muito calor, há uns dias que pode estar 20, não sei, eu acho que nem isso está. Lembro-me de baixar um bocadinho a tensão para jogar em Monte Carlo. Madrid às vezes aquece, mas é um calor mais seco, bastante diferente. Roma também bastante misto, chove sempre um bocado. E realmente este foi se calhar dos jogos mais quentes da terra batida que tive este ano. E pesou-me, foi duro. E ele também, eu senti. A semana de preparação não foi nada disso. Há sempre a contrapartida da terra ficar mais escorregadia, mais seca, que quando fica mesmo muito seca com alguns jogadores é muito desconfortável. Não consigo ter os pés tão bem assentos na terra e mesmo quando quero pressionar não estou tão bem apoiado e sinto isso. O jogo fica um bocadinho mais instável, mas claro, o serviço paga mais, a minha direita dá para jogar um bocadinho mais chapada, ela escorrega mais, as respostas à frente, hoje achei que foi essencial eu continuar a responder à frente, consegui umas duplas faltas dele, a sentir que ele quis puxar um bocadinho o serviço mais comprido, e mesmo quando lhe conseguia dar uma ou outra esquerda,

0: Nem era espetacular, mas conseguia tirar-lhe tempo e perceber que ele não gostava. Agora, com outros jogadores, para não dar tanto resultado. Lá está, acho que o match-up acabou por correr bem.
1: Muitas vezes tocavas o punho, o cotovelo, algumas mazelas assim ou não?
0: Mas elas não faltam. Felizmente, eu sempre fui um bocado assim. Estou muito ciente do meu corpo e acho que faço uma urgência, às vezes, daquilo que ainda não é realmente algo demais. Mas acho que também tem sido isso que me tem ajudado a manter-me saudável no campo. E acho que faz diferença, às vezes, soltar aqui um bocadinho. Os jogos são muito longos. São muitos dias a treinar, felizmente já conheço bem o meu corpo e vou notando essas coisas para me mantendo ali em jogo o maior tempo possível, da melhor maneira que consigo. Mas como viram, na área especial estava a servir igual. Não houve uma direita que tenha pensado duas vezes por causa do braço e dos joelhos, das pernas, dos pés. Felizmente tem estado tudo bem. E acho que tem sido um dos segredos, entre aspas, não é segredo nenhum, de eu também conseguir ir evoluindo, ir à procura de jogar melhor, cada vez melhor, porque o meu corpo realmente tem-me deixado continuar à procura. Mentalmente estava sempre pronto para a complicação, não é que queria que complicasse, sabia o que precisava de fazer para resolver, senti que, ok, estava a conseguir ser superior, mas sempre com aquela dúvida, não, continua, do género, não deixes isto complicar, temos que continuar a trabalhar, ele está ali, ele é argentino, a bandeira conta muito, ele vai continuar à procura, e sempre ter esse sentido de urgência de não vou agora desligar nem um bocadinho. Houve uns momentos que não consegui concretizar tão bem, aliás, para fechar os sets, se calhar estive um bocadinho mais nervoso, nada por aí além, acho que depois acabei por conseguir concretizar, manter a agressividade, mas é normal às vezes ver uma dúvida ou outra. Lá está, faz parte. E depois, no momento do fim, foi mesmo a soltar. Aliás, eu no 30-15 para 40-15 faço um grande serviço e reagi mesmo nada de janeiro. Pá, mais um. E depois mais um, deu um bom serviço, mais um. Mas não é fácil concretizar assim com dois bons serviços. Portanto, vou tentar aprender também com este exemplo que eu fiz, tentar aplicar ao máximo porque me ajuda. E depois, obviamente, a libertar a tensão foi uma grande vitória. Eu sabia disso, que é um adversário muito duro, a jogar no seu melhor slam, na minha opinião, e dou muito valor àquele momento.
2: Não é que eu gosto de jogar propriamente com ele, eu acho que ele também consegue fazer algumas coisas que me deixam desconfortável, mas eu acho que o meu jogo é mais desconfortável ainda para ele.
0: Mas o Ténis é mesmo assim, não há grande explicação. Olhando para os nossos estilos, mesmo na terra batida, eu achei que eu tivesse um bocadinho mais incómodo do que tive.
1: Quarta-feira, o que é que manda, Mitch? O que nos podes dizer? Como é que antevias esse jogo?
0: Não faço ideia, penso nisso amanhã. Lembro-me que joguei contra ele no Estoril, tenho bem o jogo dele, mais ou menos, que responde melhor do que serve, muitas vezes. Dos melhores baseliners, assim, que eu me lembro, é bem melhor do que o ranking dele diz, e que é bastante completo, joga bem em todos os pisos. Acho que posso fazer um bom jogo, acho que tenho hipóteses, mas sem dúvida que não é um jogo fácil, principalmente a melhor de 5 sets. Mas ainda não dei muito pensamento, aliás, eu não sabia quem era, até agora.
1: Há cada vez mais público português, não só português, mas também franco-portugueses, e que vem de propósito agora, era algo que não vinham há 10 anos atrás, para ver ténis de um tenista português, uhum. Trazem a bandeira, acabas por ser uma figura para esses franco-portugueses, para esses portugueses. Como é que vês isso?
0: Acho bonito, eu realmente não consigo confirmar esse facto, porque não estava aqui a jogar há 10 anos atrás, mas acredito nisso e acho que é muito positivo. Acho que os portugueses deviam valorizar aquilo que nós fazemos aqui, realmente é um desporto mesmo muito duro, e o que nós estamos a fazer não é normal, em termos de termos tantos portugueses agora a representar a nação num grande slam. Pode ser que pouco a pouco nós possamos trazer um bocadinho de cultura tenística para Portugal, acho que seria muito bonito, acho que merecemos. Para as gerações futuras, acho que é um desporto que é extremamente duro, mas ao mesmo tempo é um desporto mesmo incrível e é bonito de se ver. Ainda hoje, engraçado, estava com o meu sparring partner hoje de manhã do aquecimento, disse-me exatamente, pai, eu não falo português, mas entendo tudo, o meu pai é português. Faz sentido com aquilo que estava a dizer? E sim, eu lembro-me, havia um outro senhor ali mesmo atrás do meu banco que estava a puxar por mim, eu percebia que era assim um português forçado, mas sabe muito bem, claro que sim.
3: Recordo-se que no ano passado, o Nuno Borges atingiu a terceira ronda do torneio, tendo sido eliminado pelo australiano Alexei Popirin. No que diz respeito a Jaime Faria, o português vai ter pela frente na primeira ronda o canadiano Denis Shapovalov. De notar que Jaime Faria, de 22 anos, chegou ao quadro principal após ter ultrapassado as três rondas da fase das qualificações, batendo o búlgaro Grigor Dimitrov, o norte-americano Colton Smith e o austríaco Lucas Neumeier. No que diz respeito aos pares masculinos, o português Francisco Cabral, que faz dupla com o britânico Joe Salisbury, vai defrontar a dupla francesa, composta por Arthur Raymond e Lucas Sanchez. O Grand Slam de Roland-Garros, o torneio parisiense, em França, decorre até 7 de junho na capital francesa. Chegamos assim ao fim deste Magazine de Esporto. Até breve.
4: E por aqui termina esta emissão. Continue connosco em rfi.fr/pt e nas redes sociais. Obrigada pela sua companhia e até amanhã.

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1: Carina Branco.
0: Bem-vindas e bem-vindos ao nosso jornal desta segunda-feira, 25 de maio. Eis alguns dos títulos do noticiário. A Organização Mundial de Saúde adverte que a epidemia de ébola na República Democrática do Congo é extremamente grave e difícil e pede aos países fronteiriços para tomarem ações imediatas porque o risco é alto. Em São Tomé, os taxistas pararam para protestar contra o mau estado das estradas. No Senegal, o presidente da Assembleia Nacional pôs o lugar à disposição, abrindo caminho para que o primeiro-ministro destituído possa assim assumir a liderança do Parlamento. E o Papa Leão XIV pediu desculpa pelo atraso da Igreja em condenar a escravatura. O Papa americano também pediu para se ultrapassar o conceito de guerra justa defendida pelo presidente americano Donald Trump e denunciou que a humanidade está a deslizar para uma cultura violenta do poder. No controle técnico desta emissão está Dusko Sekulić e o jornal começa agora.
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0: A República Democrática do Congo enfrenta uma epidemia de ébola extremamente grave e difícil, alertou hoje o chefe da Organização Mundial da Saúde, pedindo aos países vizinhos para tomarem medidas imediatamente. O diretor da OMS anunciou ainda que vai deslocar-se esta terça-feira para a RDC para participar numa reunião online organizada pela Agência da União Africana para a Saúde. Liliana Henriques.
2: De acordo com o último balanço da OMS, mais de 900 pessoas são suspeitas de ter contraído a febre hemorrágica na RDC, sendo que 101 desses casos já foram confirmados por análise em laboratório. Segundo o governo congolês, a ébola já causou 204 mortos desde que foi oficialmente notificado o surto a 15 de maio. Estamos a intensificar as operações com urgência, mas neste momento o surto está a avançar mais depressa do que nós, afirmou hoje o diretor-geral da OMS. Apesar desta organização ter destacado equipas médicas e toneladas de material para o Ituri, a zona mais afetada, a resposta está a ter dificuldades em organizar-se. Para além de ser uma zona isolada, o Ituri é palco de violências de grupos armados, a desconfiança da população sendo também um entrave ao combate à epidemia. Ainda nesta madrugada, segundo fontes médicas, deram-se incidentes em Mongboalu, localidade do Ituri, com moradores a atacar o hospital local para tentar recuperar o corpo de um sacerdote que morreu de ébola. Os militares intervieram para dispersar a multidão com tiros de advertência. Entretanto, em comunicado, o governo do vizinho Uganda anunciou que foram contabilizados mais 2 novos casos confirmados de ébola no seu território, fazendo ascender a 7 o número de casos registados, incluindo um que faleceu naquele país.
0: E na Guiné-Bissau, o quarto recenseamento geral da população e habitação deve arrancar na próxima segunda-feira, mas o processo está a ser polémico. Moussa Baldé.
3: Os agentes do recenseamento e o Instituto Nacional de Estatística, INE, não se entendem tudo por causa do pagamento de alegados serviços prestados. Um pouco por toda a Guiné-Bissau, há reclamações dos formadores dos agentes do recenseamento que dizem ter trabalhado desde abril e agora exigem receber. O quarto recenseamento geral da população e habitação deve arrancar sem falta na próxima segunda-feira, dia 1 de junho. É o que garante o presidente do Instituto Nacional de Estatística, Roberto Vieira. O responsável disse esta segunda-feira numa conferência de imprensa que mesmo perante algum ruído, o processo está no bom caminho. Roberto Vieira afirmou que as reclamações não passam de mal-entendidos dos jovens sobre os procedimentos e que todo o dinheiro disponibilizado pelo Banco Mundial para apoiar o recenseamento é controlado por técnicos daquela instituição. Os formadores de agentes do recenseamento, cerca de 5 mil jovens, exigem o pagamento do correspondente a 25 mil francos CFA por dia e dizem que o INE apenas está disposto a pagar 5 mil francos CFA por dia. Seja como for, o quarto recenseamento geral da população e habitação na Guiné-Bissau começa na próxima segunda-feira para decorrer durante 21 dias seguidos num processo apoiado pelo Banco Mundial e pela Agência da ONU UNFPA. Normalmente devia ter lugar a cada 10 anos o recenseamento geral da população guineense, mas o país realizou este exercício pela primeira vez em 1979, o segundo em 1991, o terceiro em 2009. O quarto devia ter lugar em 2019. Estimativas do Banco Mundial apontam que a população guineense seria de cerca de 2,5 1,2 milhões de habitantes em 2024, com um crescimento anual de 2,2%. Moçambique de Bissau, RFI.
0: E em São Tomé, os taxistas pararam para protestarem contra o mau estado das estradas. Maximino Carlos.
4: Os taxistas denunciam que a estrada se encontra praticamente intransitável, colocando diariamente em risco a segurança dos passageiros, destruindo viaturas e comprometendo gravemente a mobilidade das populações que dependem daquela rota para trabalhar, estudar, procurar assistência médica e garantir o sustento da família. Segundo Claudino Gonçalves da Graça, é preciso avançar com esta paralisação para exigir uma intervenção urgente e séria na reabilitação da estrada.
5: O caminho que nós temos não é para fazer táxi, não, é para fazer trator. E nós já temos tantos encontros com o Ministro da Infraestrutura, ele ficou levar a proposta à Assembleia e que ele disse-nos alguma coisa.
4: A degradação da via não afeta apenas os taxistas, mas constitui um verdadeiro drama social para todas as comunidades abrangidas que enfrentam diariamente dificuldades extremas da deslocação, isolamento e prejuízos económicos crescentes.
6: É muito difícil porque nós aqui estamos sempre a reclamar que a condição da estrada e o governo já nos deu orientação que a estrada vai ser reparada.
7: Não temos boa estrada, a estrada está toda degradada, os taxistas não conseguem fazer uma boa rota para essa via porque danifica os seus carros devido à condição da estrada, está todo esburacado. O governo tem que ver a nossa situação nesse momento da estrada, não está sendo fácil para nós como moradores daqui desta zona.
4: A falta de manutenção de estradas e a ausência de respostas efetivas por parte das entidades responsáveis continua a ser um problema em São Tomé e Príncipe. Maximino Carlos, São Tomé, RFI.
0: E no Senegal, o presidente da Assembleia Nacional pôs o lugar à disposição, abrindo caminho para que o primeiro-ministro destituído no sábado possa assumir a liderança do Parlamento. Armando Lona afirma que esta decisão era expectável.
8: Tudo indica que o partido tinha um plano B. Já se sabia que mais dia, menos dia, o Diomaye teria que assinar o decreto de demissão do Ousmane Sonko. E o Ousmane Sonko, enquanto líder incontornável do PASTEF, ele é que controla a máquina do partido, ele é que tem a confiança, a base do partido, sobretudo a base juvenil. Tudo indica que, perante a crise com a presidência da República, o partido encontrou uma saída, que é a eleição de Ousmane Sonko para o presidente do Parlamento.
0: Que capacidades tem o presidente Bassirou Diomaye Faye para governar e implementar reformas?
8: Apesar de ter poderes enormes na Constituição da República, mas no atual contexto, ele terá muita dificuldade porque o PASTEF tem uma maioria qualificada no Parlamento. A margem para o Diomaye é mesmo mínima. Por exemplo, em visitação de um primeiro-ministro que seria da sua confiança e seria imediatamente censurado.
0: Diomaye Faye não pode dissolver a Assembleia Nacional antes de novembro, altura em que cumpre 2 anos desde a eleição da atual legislatura, mas depois poderá fazê-lo.
8: Aí é que poderá jogar também a sua cartada, embora do ponto de vista político essa medida é muito impopular. Indo para as eleições, o PASTEF é colocado na lista do partido favoritário e eu acredito é muito arriscado para o Diomaye. Quem sabe, se não será também a vez do próprio Diomaye Faye ser destituído pela pressão das
0: O analista guineense Armando Lona, entrevistado por Neide Ribeiro. E o Papa Leão XIV pediu um sincero perdão pela demora histórica da Igreja em condenar a escravatura. A mensagem consta da encíclica publicada hoje, que também quer abrir o diálogo e o debate dentro e fora da Igreja sobre o papel da inteligência artificial, nomeadamente a sua utilização em guerras. Catarina Falcão.
9: O Papa Leão XIV lançou hoje o primeiro grande debate da sua liderança à frente da Igreja Católica, ou seja, a sua primeira encíclica, que fala sobre a inteligência artificial e as suas utilizações. Na reflexão de Leão XIV, esta tecnologia deve ser desarmada, não para rejeitar o progresso tecnológico, mas sim para prevenir que ela domine a humanidade. Numa conferência que reuniu clérigos, académicos e líderes da indústria, como Christopher Hola, cofundador da empresa norte-americana Anthropic, criou o modelo Claude, as reflexões do Papa foram discutidas no Vaticano. O sumo pontífice condenou uma corrida para ter algoritmos cada vez mais poderosos, guiados pelo desejo de assegurar a dominação geopolítica e comercial. Para Leão XIV, a inteligência artificial tem de ser benéfica para os humanos, acessível e aberta ao debate. O Papa, apesar de norte-americano, tem-se oposto abertamente a muitas políticas levadas a cabo por Donald Trump e a inteligência artificial será mais um dos pontos de conflito entre os dois líderes, já que o Papa se mostra contra o envolvimento desta tecnologia em guerras, especialmente quando usada para visar vidas humanas. Na sua encíclica, o Papa defende que a inteligência artificial pode estar a criar uma nova forma de escravatura, já que ao mesmo tempo que promete promete a emancipação, pode criar novas formas de subordinação, algo que vai contra o princípio da dignidade humana.
0: E a fechar, a partir de hoje, a RFI tem uma nova redação. 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
0: Segunda parte da nossa emissão, começamos com o convidado de Liliana Henriques. Trata-se do ativista guineense Soumaila Diallo, que nos fala sobre um colóquio esta semana em Lisboa sobre Mário Pinto de Andrade.
1: Convidado.
2: Por ocasião da celebração hoje do Dia da Libertação de África, esta segunda-feira e nos dias 28, 29 e 30 de maio, decorre em Lisboa um colóquio sobre o legado cultural e político de Mário Pinto de Andrade, líder independentista angolano, intelectual de vulto, contemporâneo de Aimé Césaire e Léopold Sédar Senghor, que escreveu obras designadamente sobre literatura e história e foi ministro da Cultura da Guiné-Bissau, país onde se exilou em 1975. O evento, que abrange conferências, projeções de filmes ou ainda exposições em Picoas, na cidade universitária e no espaço cultural Mbonji 67, nas imediações de Lisboa, é organizado, nomeadamente, pela Associação dos Amigos de Sarah Mardoró e Mário Pinto de Andrade, o Centro de Estudos Internacionais ou ainda o Centro de Intervenção para o Desenvolvimento Amílcar Cabral. Entre os estudiosos que participam no evento estão presentes os sociólogos Cristina Roldão e Miguel de Barros, universitária Inocência Mata, ou ainda o historiador Julião Soares Sousa. Entrevista à RFI, Soumaila Diallo, ativista e estudioso guineense, membro da organização desta série de encontros, evocou a figura de Mário Pinto de Andrade e o seu enorme legado intelectual.
10: Mário Pinto de Andrade é uma figura interessante e incontornável das lutas de libertação dos países africanos colonizados por Portugal, que nasceu em Angola, mas que teve uma passagem por Portugal entre as décadas de 40 e 50 do século passado, onde se conheceu com toda aquela malta da Casa dos Estudantes do Império, que veio das várias colónias portuguesas para estudar em Portugal, e onde também esses encontros forjaram consciência para o anticolonialismo. Ele liderou não só o MPLA como o seu primeiro presidente e um dos seus fundadores, mas as organizações unitárias das as colónias portuguesas em África, como a CEO e a UNICEP. A partir destes espaços, também abriu possibilidades de alianças internacionais na Europa, na Ásia e em outros cantos do mundo, desses movimentos de libertação. Por isso, a sua figura é muito importante, não só para a independência de Angola, mas também para as independências de todos os outros países. Aliás, depois da independência, logo em 75, exilado na Guiné-Bissau, desempenharia funções governamentais muito importantes nesse país também, para além de, mais tarde, outras funções em organizações internacionais como a Unesco. Portanto, a sua figura, na sua vertente militante, revolucionária, política, intelectual e cultural, e toda esta diversidade em torno do intelectual que é muito importante para as gerações atuais e para a historiografia, mas também a memória das lutas de libertação das ex-colónias de Portugal em África.
2: Relativamente, lá está a resgatar esta memória. Portanto, o Mário Pinto de Andrade marcou a época em que viveu. Como é que ele marca a nossa época, hoje em dia?
10: Mário Pinto de Andrade tem um legado interessante e diverso. Esse legado faz a intersecção entre a cultura e a política. Ele não concebia a cultura fora de uma intervenção política que visa a transformação da vida das pessoas nas sociedades e de toda a humanidade. Isto é um legado muito importante para os nossos dias, em que se tende a separar a ação cultural com a vida social e política, que até certo ponto mais interessa à transformação da vida das pessoas e ao progresso da própria humanidade. Para ele não havia essa dicotomia entre política e cultura, na medida em que se acrescentam, se complementam estas duas áreas. E o seu legado intelectual passando pela intersecção destas duas áreas, leva-nos à literatura, à militância política, ao pensamento intelectual que não dissocia o ato de pensar as sociedades, o ato de refletir sobre a vida das pessoas nas sociedades, da intervenção para a transformação dessas mesmas sociedades e para o bem da humanidade. Eu julgo que é o principal ensinamento que podemos retirar do legado de Martin Delgado, mas também o esforço para a construção de união, num sentido pan-africano de termo, de unidade entre os povos africanos para a concretização do grande objetivo da construção do progresso de todos os povos africanos e a partir de África para o benefício da humanidade, que é uma questão também muito presente no seu pensamento, pensar a partir de África, mas não se esquecer que a África faz parte do mundo e da humanidade e dos povos africanos fazerem parte da humanidade e por isso termos também essa responsabilidade de, a partir das nossas mobilizações do continente africano, dos nossos países, contribuir para o progresso da humanidade.
2: Isto é um evento de vulto em torno de África, em torno de uma figura africana de primeiro plano que está a acontecer em Lisboa. Como é que estamos em Portugal relativamente a este passado?
10: Portugal tem vários desafios a enfrentar em relação às suas responsabilidades também com o passado colonial muito marcado por violência de várias ordem e por subalternizações que persistem até aos dias de hoje. Um passado colonial que ajuda a configurar questões muito presentes como o racismo e o neocolonialismo, que também se expressa de alguma maneira nas relações entre o Estado português e as suas ex-colónias. Por isso, a figura de Mário Pinto Andrade, tendo passado por Portugal, onde estudou e onde iniciou a primeira fase da sua militância política, mas também passado por outros países da Europa, como a França, onde teve grande impacto nos círculos pan-africanos, que também viriam a influenciar os movimentos de libertação na sua construção ideológica, os movimentos de libertação africanos, mas também as dinâmicas do envolvimento direto no processo das lutas de libertação a partir de Conakry, a partir de Angola, a partir da Guiné-Bissau e do envolvimento com todas estas redes transnacionais de lutas anticoloniais, ajudam-nos hoje, a partir de Portugal, também a refletir sobre o papel que o Estado português e a sociedade portuguesa têm para a sua mobilização, no sentido de superar os resquícios do colonialismo manifestados hoje, particularmente através do racismo, que é muito marcado na sociedade portuguesa e que tem esse desafio de superar o racismo, mas também nas relações, como eu estava a dizer, do Estado português com as ex-colónias africanas, onde a relação de subalternização dessas ex-colónias permanece nos nossos dias e onde o espaço chamado de lusofonia tem servido como um antro de manutenção dessa relação de subalternização entre Portugal e suas ex-colónias. Portanto, evocar Mário Pinto Andrade nos dias de hoje também tem esse papel, essa função de chamar a sociedade portuguesa na sua pluralidade, ao diálogo que contraria os legados do colonialismo presentes na sua sociedade.
2: Este colóquio conta com a participação de diversos intelectuais de primeiro plano a nível de África. Há um fervilhar em termos de estudos em torno da questão pós-colonial e há também uma passagem de testemunho. Há cada vez mais estudiosos jovens que vão tentar estudar de outra forma a história de África.
10: Penso que o movimento intelectual que ajudou a configurar o espaço ideológico anticolonial em África e de que fez parte uma das suas fases mais salientes, Mário Pinto Andrade, tem um legado que persiste até aos nossos dias. E por isso é que tudo o que jovens estudantes, investigadores e estudiosos africanos, mas também estudiosos e investigadores da Europa e de outros cantos do mundo vão fazer os painéis do colóquio. Estava a dizer que tudo o que esses estudiosos fazem a partir dos legados destas figuras proeminentes das lutas de libertação tem também a ver com uma forma de continuidade, uma linha de pensamento que pauta pelas sociedades mais plurais e democráticas, onde a liberdade do homem e da mulher nessas sociedades estará sempre no centro, mas também um pensamento que contraria todas as formas de subalternização de povos e de minorização de culturas. Por isso, a partir deste colóquio, mobiliza-se também pessoas de várias geografias, obviamente a partir de África, como podemos ver no programa. Eu assinalo aqui duas conferências, a da abertura e do encerramento, a serem, enfim, dirigidas por dois intelectuais africanos que passam muito pelos estudos das várias formas de pensamento africano anticolonial, a partir da literatura, a partir da cultura, com a professora Inocência Mata, e a partir da história e da historiografia, com o professor Jean-Michel Mabeko Tali, e de outros intelectuais e outras intelectuais que vão fazer os painéis, quer da nova geração, quer de uma geração mais antiga, de intelectuais africanos e de outros cantos do mundo.
2: Ouvimos Soumaila Diallo, ativista e estudioso guineense, membro da organização do colóquio esta semana em Lisboa, em torno da figura do líder independentista angolano Mário Pinto de Andrade. Desporto.
0: Vamos agora até Roland Garros com Marco Martins.
11: O torneio de Roland Garros de ténis arrancou neste domingo 24 de maio com o triunfo de um dos três portugueses presentes. Nuno Borges derrotou o argentino Tomás Martín Echeverri. A primeira ronda dos singulares nas vertentes masculina e feminina no Grand Slam de ténis de Paris, Roland Garros, prossegue nesta segunda-feira. No domingo, o português Nuno Borges, 51º no ranking mundial, defrontou o argentino Tomás Martín Echeverri, 28º mundial no corte 13 em Roland Garros. Nesta quinta participação no torneio francês, o tenista luso voltou a seguir em frente, vencendo o atleta argentino. Em apenas 3 sets, sem resposta, Nuno Borges acabou por derrotar Tomás Martín Echeverri em 2 horas e 25 minutos com os parciais de 6-3, 6-4 e 6-2. O atleta luso, apoiado por vários espectadores portugueses presentes no recinto, acabou por não ser incomodado pelo adversário, que tem uma melhor classificação no ranking mundial. Na segunda ronda, Nuno Borges, de 29 anos, vai medir forças com o sérvio Miomir Kecmanovic, que derrotou o húngaro Fabian Marochan em 3 sets com os parciais de 7-6, 6-3 e 6-4. Em entrevista à RFI, Nuno Borges analisou o encontro diante de Tomás Martín Echeverri, abordou o próximo jogo e também sublinhou a presença dos adeptos portugueses nas bancadas.
12: Eu não acho que é a cena de subir à ocasião, acho que é o facto de jogar a melhor de 5. Mete-me numa mentalidade que eu devia saber utilizar melhor quando jogo a melhor de 3. Acho que, como há um fator de gestão que é muito importante, ainda por cima num dia quente como hoje, principalmente com o adversário com quem joguei hoje, soube utilizar realmente muito bem isso. Sabia que tinha que me manter agressivo, não só para o deixar desconfortável, mas também para não me pesar tanto o jogo. Claro que vai haver momentos em que vou ter de correr um bocado mais e tentar aguentar-me nos pontos, até porque muitos deles são importantes e convém manter-me ali para dar-me hipótese até ao fim, claro. Mas às vezes o facto de saber que não há outra opção deixa-me mais decidido. A tomada de decisão é mais determinante. Eu decido com mais convicção, se calhar, e ajuda-me no meu ténis, ajuda-me a aceitar as dificuldades do jogo. Lá está, a melhor de 5, eu raramente saio do jogo a achar que foi um jogo inacreditável. Olho para trás e acho que foi realmente muito bom e soube aplicar muito bem. Senti que ele ficou aquém um bocadinho, estava à espera um bocadinho mais dele. Acho que não é uma coisa má. Também depois, quando me surpreende, ele faz um erro ou outro que me surpreende. Acho que também é bom de eu também estar sempre pronto para o pior. Mas olhando numa maneira geral, acho que também era difícil ele jogar igual aos jogos que nós jogamos à melhor de 3 num jogo como hoje. É diferente, estava mais calor, estamos a jogar à melhor de 5, se calhar a terra escorrega um bocado mais do que em Barcelona e acabou por ser muito, muito positivo. Esta época de terra batida não tem estado calor. Agora, olhar para trás e os torneios que eu joguei, começamos logo em Bucareste, estava um tempo bastante frio, perto dos 10 graus. Vou para Monte Carlo também, nunca está propriamente muito calor, há uns dias pode estar 20, não sei. Eu acho que nem isso estava. Lembro-me de baixar um bocadinho a tensão para jogar em Monte Carlo. Madrid às vezes aquece, mas é um calor
13: mais seco, bastante diferente. Roma também bastante misto, chove sempre um bocado, e realmente este foi se calhar dos jogos mais quentes da terra batida que tive este ano, e pesou-me, foi duro, e ele também, eu senti. A semana de preparação não foi nada disto. Há sempre a contrapartida da terra ficar mais escorregadia, mais seca, que quando fica mesmo muito seca, com alguns jogadores é muito desconfortável, não consigo ter os pés tão bem assentos na terra, e mesmo quando quero pressionar, não estou tão bem apoiado e sinto isso. O jogo fica um bocadinho mais instável, mas claro, o serviço paga mais, a minha direita dá para jogar um bocadinho mais chapada, ela escorrega mais, as respostas à frente, hoje achei que foi essencial eu continuar a responder à frente, consegui umas duplas faltas dele, a sentir que ele quis puxar um bocadinho o serviço mais comprido, e mesmo quando lhe conseguia dar uma outra esquerda, nem era espetacular, mas conseguia tirar-lhe tempo e percebi que ele não gostava. Agora, com outros jogadores, para não dar tanto resultado. Lá está, acho que o match-up acabou por correr bem.
14: Muitas vezes tocavas o punho, o cotovelo, algumas mazelas assim ou não?
13: Mas elas não faltam. Felizmente, eu sempre fui um bocado assim. Estou muito ciente do meu corpo e acho que faço uma urgência, às vezes, daquilo que ainda não é realmente algo demais. Mas acho que também tem sido isso que me tem ajudado a manter-me saudável no campo. E acho que faz diferença, às vezes, soltar aqui um bocadinho. Os jogos são muito longos, são muitos dias a treinar. Felizmente, já conheço bem o meu corpo e vou notando essas coisas para me mantendo ali em jogo o maior tempo possível, da melhor maneira que consigo. Mas me viram, não era nada especial, estava a servir igual. Não houve uma direita que tenha pensado duas vezes por causa do braço e dos joelhos, das pernas, dos pés. Felizmente tem estado tudo bem. E acho que tem sido um dos segredos, entre aspas, não é segredo nenhum, de eu também conseguir ir evoluindo, ir à procura de jogar melhor, cada vez melhor, porque o meu corpo realmente tem-me deixado continuar à procura. Mentalmente estava sempre pronto para a complicação, não é que queria que complicasse, sabia o que precisava de fazer para resolver, senti que, ok, estava a conseguir ser superior, mas sempre com aquela dúvida, não, continua, do género, não deixes isto complicar, temos que continuar a trabalhar, ele está ali, ele é argentino, a bandeira conta muito, ele vai continuar à procura, e sempre ter esse sentido de urgência de não vou agora desligar nem um bocadinho. Houve uns momentos que não consegui concretizar tão bem, aliás, para fechar os sets, se calhar estive um bocadinho mais nervoso, nada por aí além, acho que depois acabei por conseguir concretizar, manter a agressividade, mas é normal às vezes vir uma dúvida ou outra, lá está, faz parte, e depois no momento do fim foi mesmo a soltar, aliás, eu no 30-15 para 40-15 faço um grande serviço e reagi mesmo, nada de janeiro, pá, mais um, e depois mais um, deu um bom serviço, mais um, mas não é fácil concretizar assim com dois bons serviços, portanto vou tentar aprender também com este exemplo que eu fiz, tentar aplicar ao máximo porque me ajuda, e depois obviamente a libertar a tensão foi uma grande vitória, eu sabia disso, que é um adversário muito duro, a jogar no seu melhor slam, na minha opinião, e dou muito valor àquele momento. Não é que eu gosto de jogar propriamente com ele, eu acho que ele também consegue fazer algumas coisas que me deixam desconfortável, mas eu acho que o meu jogo é mais desconfortável ainda para ele. Mas o ténis é mesmo assim, não há grande explicação. Olhando para os nossos estilos, mesmo na terra batida, eu achei que eu tivesse um bocadinho mais incómodo do que tive.
14: Quarta-feira é o que é que manda, Mitch? O que nos podes dizer? Como é que antevês esse jogo?
13: Não faço ideia, penso nisso amanhã. Lembro-me que joguei contra ele no Estoril, tenho bem o jogo dele, mais ou menos, que responde melhor do que serve, muitas vezes. Dos melhores baseliners, assim, que eu me lembro, é bem melhor do que o ranking dele diz, e que é bastante completo, joga bem em todos os pisos. Acho que posso fazer um bom jogo, acho que tenho hipóteses, mas sem dúvida que não é um jogo fácil, principalmente. Há melhor de 5 sets, mas ainda não dei muito pensamento, aliás. Eu não sabia quem era, até agora.
14: Há cada vez mais público português, não só português, mas também franco-portugueses, e que vem de propósito agora. Era algo que não vinham há 10 anos atrás, para ver ténis de um tenista português, trazem a bandeira, acabas por ser uma figura para esses franco-portugueses, para esses portugueses. Como é que vês isso?
13: Acho bonito, eu realmente não consigo confirmar esse facto, porque não estava aqui a jogar há 10 anos atrás, mas acredito nisso e acho que é muito positivo. Acho que os portugueses deviam valorizar aquilo que nós fazemos aqui, realmente é um desporto mesmo muito duro, e o que nós estamos a fazer não é normal, em termos de termos tantos portugueses agora a representar a nação num grande slam. Pode ser que pouco a pouco nós possamos trazer um bocadinho de cultura tenística para Portugal, acho que seria muito bonito, acho que merecemos. Para as gerações futuras, acho que é um desporto que é extremamente duro, mas ao mesmo tempo é um desporto mesmo incrível e é bonito de se ver. Ainda hoje, engraçado, estava com o meu sparring partner hoje de manhã do aquecimento. Disse-me exatamente, pai, eu não falo português, mas entendo tudo, o meu pai é português. Faz sentido com aquilo que estava a dizer? E sim, eu lembro-me, havia um outro senhor ali mesmo atrás do meu banco que estava a puxar por mim. Eu percebia que era assim um português forçado, mas sabe muito bem, claro que sim.
11: Recordo-se que no ano passado, Nuno Borges atingiu a terceira ronda do torneio, tendo sido eliminado pelo australiano Alexei Popirin. No que diz respeito a Jaime Faria, o português vai ter pela frente na primeira ronda o canadiano Denis Shapovalov. De notar que Jaime Faria, de 22 anos, chegou ao quadro principal após ter ultrapassado as três rondas da fase das qualificações, batendo o búlgaro Grigor Dimitrov, o norte-americano Colton Smith e o austríaco Lucas Neumeier. No que diz respeito aos pares masculinos, o português Francisco Cabral, que faz dupla com o britânico Joe Salisbury, vai defrontar a dupla francesa composta por Arthur Raymond e Lucas Sanchez. O Grand Slam de Roland Garros, o torneio parisiense, em França, decorre até 7 de junho na capital francesa. Chegamos assim ao fim deste Magazine de Esporto. Até breve.
0: E por aqui termina esta emissão. Continue connosco em rfi.fr/pt e nas redes sociais. Obrigada pela sua companhia e até amanhã.

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1: Carina Branco.
0: Bem-vindas e bem-vindos ao nosso jornal desta segunda-feira, 25 de maio. Eis alguns dos títulos do noticiário. A Organização Mundial de Saúde adverte que a epidemia de ébola na República Democrática do Congo é extremamente grave e difícil e pede aos países fronteiriços para tomarem ações imediatas porque o risco é alto. Em São Tomé, os taxistas pararam para protestar contra o mau estado das estradas. No Senegal, o presidente da Assembleia Nacional pôs o lugar à disposição, abrindo caminho para que o primeiro-ministro destituído possa assim assumir a liderança do Parlamento. E o Papa Leão XIV pediu desculpa pelo atraso da Igreja em condenar a escravatura. O Papa americano também pediu para se ultrapassar o conceito de guerra justa defendida pelo presidente americano Donald Trump e denunciou que a humanidade está a deslizar para uma cultura violenta do poder. No controle técnico desta emissão está Dusko Sekulic e o jornal começa agora.
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0: A República Democrática do Congo enfrenta uma epidemia de ébola extremamente grave e difícil, alertou hoje o chefe da Organização Mundial da Saúde, pedindo aos países vizinhos para tomarem medidas imediatamente. O diretor da OMS anunciou ainda que vai deslocar-se esta terça-feira para a RDC para participar numa reunião online organizada pela Agência da União Africana para a Saúde. Liliana Henriques.
2: De acordo com o último balanço da OMS, mais de 900 pessoas são suspeitas de ter contraído a febre hemorrágica na RDC, sendo que 101 desses casos já foram confirmados por análise em laboratório. Segundo o governo congolês, a ébola já causou 204 mortos desde que foi oficialmente notificado o surto a 15 de maio. Estamos a intensificar as operações com urgência, mas neste momento o surto está a avançar mais depressa do que nós, afirmou hoje o diretor-geral da OMS. Apesar desta organização ter destacado equipas médicas e toneladas de material para o Ituri, a zona mais afetada, a resposta está a ter dificuldades em organizar-se. Para além de ser uma zona isolada, o Ituri é palco de violências de grupos armados, a desconfiança da população sendo também um entrave ao combate à epidemia. Ainda nesta madrugada, segundo fontes médicas, deram-se incidentes em Mongboalu, localidade do Ituri, com moradores a atacar o hospital local para tentar recuperar o corpo de um sacerdote que morreu de ébola. Os militares intervieram para dispersar a multidão com tiros de advertência. Entretanto, em comunicado, o governo do vizinho Uganda anunciou que foram contabilizados mais 2 novos casos confirmados de ébola no seu território, fazendo ascender a 7 o número de casos registados, incluindo um que faleceu naquele país.
0: E na Guiné-Bissau, o quarto recenseamento geral da população e habitação deve arrancar na próxima segunda-feira, mas o processo está a ser polémico. Moussa Baldé.
3: Os agentes do recenseamento e o Instituto Nacional de Estatística, INE, não se entendem tudo por causa do pagamento de alegados serviços prestados. Um pouco por toda a Guiné-Bissau, há reclamações dos formadores dos agentes do recenseamento que dizem ter trabalhado desde abril e agora exigem receber. O quarto recenseamento geral da população e habitação deve arrancar sem falta na próxima segunda-feira, dia 1 de junho. É o que garante o presidente do Instituto Nacional de Estatística, Roberto Vieira. O responsável disse esta segunda-feira, numa conferência de imprensa, que mesmo perante algum ruído, o processo está no bom caminho. Roberto Vieira afirmou que as reclamações não passam de mal-entendidos dos jovens sobre os procedimentos e que todo o dinheiro disponibilizado pelo Banco Mundial para apoiar o recenseamento é controlado por técnicos daquela instituição. Os formadores de agentes do recenseamento, cerca de 5 mil jovens, exigem o pagamento do correspondente a 25 mil francos CFA por dia e dizem que o INE apenas está disposto a pagar 5 mil francos CFA por dia. Seja como for, o quarto recenseamento geral da população e habitação na Guiné-Bissau começa na próxima segunda-feira para decorrer durante 21 dias seguidos num processo apoiado pelo Banco Mundial e pela Agência da ONU UNFPA. Normalmente devia ter lugar a cada 10 anos o recenseamento geral da população guineense, mas o país realizou este exercício pela primeira vez em 1979, o segundo em 1991, o terceiro em 2009. O quarto devia ter lugar em 2019. Estimativas do Banco Mundial apontam que a população guineense seria de cerca de 2,2 milhões de habitantes em 2024, com um crescimento anual de 2,2%. Moussa Baldé, Bissau, RFI.
0: Tomé, os taxistas pararam para protestarem contra o mau estado das estradas. Maximino Carlos.
4: Os taxistas denunciam que a estrada sem encontra praticamente intransitável, colocando diariamente em risco a segurança dos passageiros, destruindo viaturas e comprometendo gravemente a mobilidade das populações que dependem daquela rota para trabalhar, estudar, procurar assistência médica e garantir o sustento da família. Segundo Claudino Gonçalves da Graça, é preciso avançar com esta paralisação para exigir uma intervenção urgente e séria na reabilitação da estrada.
5: Caminho nós temos não é para passar táxi, não, é para fazer trator. E nós já temos tantos encontros com o Ministério da Infraestrutura, ele ficou levar a proposta à Assembleia e que ele disser-nos alguma coisa.
4: A degradação da via não afeta apenas os taxistas, mas constitui um verdadeiro drama social para todas as comunidades abrangidas que enfrentam diariamente dificuldades extremas de deslocação, isolamento e prejuízos económicos crescentes.
6: É muito difícil porque nós aqui estamos sempre a reclamar que a condição da estrada e o governo já nos deu orientação que a estrada vai ser reparada.
7: Não temos boa estrada, a estrada está toda degradada, os taxistas não conseguem fazer uma boa rota para essa via porque danifica os seus carros devido à condição da estrada, está todo esburacado. O governo tem que ver a nossa situação nesse momento da estrada, não está sendo fácil para nós como moradores daqui desta zona.
4: A falta de manutenção de estradas e ausência de respostas efetivas por parte das entidades responsáveis continua a ser um problema em São Tomé e Príncipe. Maximino Carlos, São Tomé, RFI.
0: E no Senegal, o presidente da Assembleia Nacional pôs o lugar à disposição, abrindo caminho para que o primeiro-ministro destituído no sábado possa assumir a liderança do Parlamento. Armando Lona afirma que esta decisão era expectável.
8: Tudo indica que o partido tinha um plano B. Já se sabia que mais dia, menos dia, o Diomaye teria que assinar o decreto de demissão do Ousmane Sonko. E o Ousmane Sonko, enquanto líder incontornável do PASTEF, ele é que controla a máquina do partido, ele é que tem a confiança e a base do partido, sobretudo a base juvenil. Tudo indica que, perante a crise com a presidência da República, o partido encontrou uma saída, que é a eleição de Ousmane Sonko para o presidente do Parlamento.
0: Que capacidades tem o presidente Bassirou Diomaye Faye para governar e implementar reformas?
8: Apesar de ter poderes enormes na Constituição da República, mas no atual contexto, ele terá muita dificuldade porque o PASTEF tem uma maioria qualificada no Parlamento. A margem para o Diomaye é mesmo mínima. Por exemplo, em visitação de um primeiro-ministro que seria da sua confiança e seria imediatamente censurado.
0: Diomaye Faye não pode dissolver a Assembleia Nacional antes de novembro, a altura em que cumpre 2 anos desde a eleição da atual legislatura, mas depois poderá fazê-lo.
8: Aí é que poderá jogar também a sua cartada, embora do ponto de vista político essa medida é muito impopular. Indo para as eleições, o PASTEF é colocado na lista do partido favoritário e eu acredito é muito arriscado para o Diomaye. Quem sabe, se não será também a vez do próprio Diomaye Faye ser destituído pela pressão das ruas.
0: O analista guineense Armando Lona, entrevistado por Neide Ribeiro. E o Papa Leão XIV pediu um sincero perdão pela demora histórica da Igreja em condenar a escravatura. A mensagem consta da encíclica publicada hoje, que também quer abrir o diálogo e o debate dentro e fora da Igreja sobre o papel da inteligência artificial, nomeadamente a sua utilização em guerras. Catarina Falcão.
9: O Papa Leão XIV lançou hoje o primeiro grande debate da sua liderança à frente da Igreja Católica, ou seja, a sua primeira encíclica, que fala sobre a inteligência artificial e as suas utilizações. Na reflexão de Leão XIV, esta tecnologia deve ser desarmada, não para rejeitar o progresso tecnológico, mas sim para prevenir que ela domine a humanidade. Numa conferência que reuniu clérigos, académicos e líderes da indústria, como Christopher Hola, cofundador da empresa norte-americana Anthropic, criou o modelo Claude, as reflexões do Papa foram discutidas no Vaticano. O sumo pontífice condenou uma corrida para ter algoritmos cada vez mais poderosos, guiados pelo desejo de assegurar a dominação geopolítica e comercial. Para Leão XIV, a inteligência artificial tem de ser benéfica para os humanos, acessível e aberta ao debate. O Papa, apesar de norte-americano, tem-se oposto abertamente a muitas políticas levadas a cabo por Donald Trump e a inteligência artificial será mais um dos pontos de conflito entre os dois líderes, já que o Papa se mostra contra o envolvimento desta tecnologia em guerras, especialmente quando usada para visar vidas humanas. Na sua encíclica, o Papa defende que a inteligência artificial pode estar a criar uma nova forma de escravatura, já que ao mesmo tempo que promete a emancipação, pode criar novas formas de subordinação, algo que vai contra o princípio da dignidade humana.
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0: Segunda parte da nossa emissão, começamos com o convidado de Liliana Henriques. Trata-se do ativista guineense Soumaila Diallo, que nos fala sobre um colóquio esta semana em Lisboa sobre Mário Pinto de Andrade.
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2: Por ocasião da celebração hoje do Dia da Libertação de África, esta segunda-feira e nos dias 28, 29 e 30 de maio, decorre em Lisboa um colóquio sobre o legado cultural e político de Mário Pinto de Andrade, líder independentista angolano, intelectual de vulto, contemporâneo de Aimé Césaire e Léopold Sédar Senghor, que escreveu obras designadamente sobre literatura e história e foi ministro da Cultura da Guiné-Bissau, país onde se exilou em 1975. O evento, que abrange conferências, projeções de filmes ou ainda exposições em Picoas, na cidade universitária e no espaço cultural Mbonji 67, nas imediações de Lisboa, é organizado, nomeadamente, pela Associação dos Amigos de Sarah Mardoró e Mário Pinto de Andrade, o Centro de Estudos Internacionais ou ainda o Centro de Intervenção para o Desenvolvimento Amílcar Cabral. Entre os estudiosos que participam no evento estão presentes os sociólogos Cristina Roldão e Miguel de Barros, universitária Inocência Mata ou ainda o historiador Julião Soares Sousa. Entrevista à RFI, Soumaila Diallo, ativista e estudioso guineense, membro da organização desta série de encontros, evocou a figura de Mário Pinto de Andrade e o seu enorme legado intelectual.
10: Mário Pinto de Andrade é uma figura interessante e incontornável das lutas de libertação dos países africanos colonizados por Portugal, que nasceu em Angola, mas que teve uma passagem por Portugal entre as décadas de 40 e 50 do século passado, onde se conheceu com toda aquela malta da Casa dos Estudantes do Império que veio das várias colónias portuguesas para estudar em Portugal e onde também esses encontros forjaram consciência para o anticolonialismo. Ele liderou não só o MPLA como o seu primeiro presidente e um dos seus fundadores, mas as organizações unitárias das as colónias portuguesas em África, como a CEO e a UNICEP. A partir destes espaços, também abriu possibilidades de alianças internacionais na Europa, na Ásia e em outros cantos do mundo, desses movimentos de libertação. Por isso, a sua figura é muito importante, não só para a independência de Angola, mas também para as independências de todos os outros países. Aliás, depois da independência, logo em 75, exilado na Guiné-Bissau, desempenharia funções governamentais muito importantes nesse país também, para além de mais tarde outras funções em organizações internacionais como a Unesco. Portanto, a sua figura, na sua vertente militante, revolucionária, política, intelectual e cultural, e toda esta diversidade em torno do intelectual que é muito importante para as gerações atuais e para a historiografia, mas também a memória das lutas de libertação das ex-colónias de Portugal em África.
2: Relativamente, lá está a resgatar esta memória. Portanto, o Mário Pinto de Andrade marcou a época em que viveu. Como é que ele marca a nossa época, hoje em dia?
10: Mário Pinto de Andrade tem um legado interessante e diverso. Esse legado faz a intersecção entre a cultura e política. Ele não concebia a cultura fora de uma intervenção política que visa a transformação da vida das pessoas nas sociedades e de toda a humanidade. Este é um legado muito importante para os nossos dias, em que se tende a separar a ação cultural com a vida social e política, que até certo ponto mais interessa à transformação da vida das pessoas e ao progresso da própria humanidade. Para ele não havia essa dicotomia entre política e cultura na medida em que se acrescentam, se complementam estas duas áreas. E o seu legado intelectual, passando pela intersecção destas duas áreas, leva-nos à literatura, à militância política, ao pensamento intelectual que não dissocia o ato de pensar as sociedades, o ato de refletir sobre a vida das pessoas nas sociedades, da intervenção para a transformação dessas mesmas sociedades e para o bem da humanidade. Eu julgo que é o principal ensinamento que podemos retirar do legado de Mário Pinto Andrade, mas também o esforço para a construção de união, num sentido panafricano de termo de unidade entre os povos africanos para a concretização do grande objetivo da construção do progresso de todos os povos africanos e a partir de África para o benefício da humanidade, que é uma questão também muito presente no seu pensamento, pensar a partir de África, mas não se esquecer que a África faz parte do mundo e da humanidade e dos povos africanos fazerem parte da humanidade e por isso termos também essa responsabilidade de, a partir das nossas mobilizações do continente africano, dos nossos países, contribuir para o progresso da humanidade.
2: Isto é um evento de vulto em torno de África, em torno de uma figura africana de primeiro plano que está a acontecer em Lisboa. Como é que estamos em Portugal relativamente a este passado?
10: Portugal tem vários desafios a enfrentar em relação a as suas responsabilidades também com um passado colonial muito marcado por violência de várias ordens e por subalternizações que persistem até aos dias de hoje. Um passado colonial que ajuda a configurar questões muito presentes como o racismo e o neocolonialismo, que também se expressa de alguma maneira nas relações entre o Estado português e as suas ex-colónias. Por isso, a figura de Mário Pinto Andrade, tendo passado por Portugal, onde estudou e onde iniciou a primeira fase da sua militância política, mas também passado por outros países da Europa, como a França, onde teve grande impacto nos círculos pan-africanos, que também viriam a influenciar os movimentos de libertação na sua construção ideológica, os movimentos de libertação africanos, mas também as dinâmicas do envolvimento direto no processo das lutas de libertação a partir de Conakry, a partir de Angola, a partir da Guiné-Bissau e do envolvimento com todas estas redes transnacionais de lutas anticoloniais, ajudam-nos hoje, a partir de Portugal, também a refletir sobre o papel que o Estado português e a sociedade portuguesa têm para a sua mobilização, no sentido de superar os resquícios do colonialismo manifestados hoje, particularmente através do racismo, que é muito marcado na sociedade portuguesa e que tem esse desafio de superar o racismo, mas também nas relações, como eu estava a dizer, do Estado português com as ex-colónias africanas, onde a relação de subalternização dessas ex-colónias permanece nos nossos dias e onde o espaço chamado de lusofonia tem servido como um antro de manutenção dessa relação de subalternização entre Portugal e suas ex-colónias. Portanto, evocar Mário Pinto Andrade nos dias de hoje também tem esse papel, essa função de chamar a sociedade portuguesa na sua pluralidade, ao diálogo que contraria os legados do colonialismo presentes na sua sociedade.
2: Este colóquio conta com a participação de diversos intelectuais de primeiro plano a nível de África. Há um fervilhar em termos de estudos em torno da questão pós-colonial e há também uma passagem de testemunho. Há cada vez mais estudiosos jovens que vão tentar estudar de outra forma a história de África.
10: Penso que o movimento intelectual que ajudou a configurar o espaço ideológico anticolonial em África e de que fez parte, uma das suas fases mais salientes, Mário Pinto Andrade, tem um legado que persiste até aos nossos dias. E por isso é que tudo o que jovens estudantes, investigadores e estudiosos africanos, mas também estudiosos e investigadores da Europa e de outros cantos do mundo vão fazer os painéis do colóquio. Estava a dizer que tudo o que esses estudiosos fazem a partir dos legados destas figuras proeminentes das lutas de libertação tem também a ver com uma forma de continuidade, uma linha de pensamento que pauta pelas sociedades mais plurais e democráticas, onde a liberdade do homem e da mulher nessas sociedades estará sempre no centro, mas também um pensamento que contraria todas as formas de subalternização de povos e de minorização de culturas. Por isso, a partir deste colóquio, mobiliza-se também pessoas de várias geografias, obviamente a partir de África, como podemos ver no programa, Eu assinalo aqui duas conferências, a da abertura e do encerramento, a serem, enfim, dirigidas por dois intelectuais africanos que passam muito pelos estudos das... Eu assinalo aqui duas conferências, a da abertura e do encerramento, a serem, enfim, dirigidas por dois intelectuais africanos que passam muito pelos estudos das várias formas de pensamento.

0: de Paris, Roland Garros, prossegue nesta segunda-feira. No domingo, o português Nuno Borges, 51º no ranking mundial, defrontou o argentino Tomás Martín Echeverri, 28º mundial no corte 13 em Roland Garros. Nesta quinta participação no torneio francês, o tenista luso voltou a seguir em frente, vencendo o atleta argentino. Em apenas 3 sets, sem resposta, Nuno Borges acabou por derrotar Tomás Martín Echeverri em 2 horas e 25 minutos com os parciais de 6-3, 6-4 e 6-2. O atleta luso, apoiado por vários espectadores portugueses presentes no recinto, acabou por não ser incomodado pelo adversário, que tem uma melhor classificação no ranking mundial. Na segunda ronda, Nuno Borges, de 29 anos, vai medir forças com o sérvio Miomir Kecmanovic, que derrotou o húngaro Fabian Marochan em 3 sets com os parciais de 7-6, 6-3 e 6-4. Em entrevista à RFI, Nuno Borges analisou o encontro diante de Tomás Martín Echeverri, abordou o próximo jogo e também sublinhou a presença dos adeptos portugueses nas bancadas.
1: Eu não acho que é a cena de subir à ocasião, acho que é o facto de jogar a melhor de 5. Mete-me numa mentalidade que eu devia saber utilizar melhor quando jogar a melhor de 3. Acho que, como há um fator de gestão que é muito importante, por cima num dia quente como hoje, principalmente com o adversário com quem joguei hoje, soube utilizar realmente muito bem isso, sabia que tinha que me manter agressivo, não só para o deixar desconfortável, mas também para não me pesar tanto o jogo. Claro que vai haver momentos em que vou ter de correr um bocado mais e tentar aguentar nos pontos, até porque muitos deles são importantes e convém manter-me ali para dar-me hipótese até ao fim, claro. Mas às vezes o facto de saber que não há outra opção deixa-me mais decidido, a tomada de decisão é mais determinante, eu decido com mais convicção se calhar, e ajuda-me no meu ténis, ajuda-me a aceitar as dificuldades do jogo. Lá está, a melhor de 5, eu raramente saio do jogo a achar que foi um jogo inacreditável, olho para trás e acho que foi realmente muito bom e soube aplicar muito bem, senti que ele ficou aquém um bocadinho, estava à espera um bocadinho mais dele, acho que não é uma coisa má, também depois quando me surpreende ele faz um erro ou outro que me surpreende, acho que também é bom de eu também estar sempre pronto para o pior, mas olhando numa maneira geral, acho que também era difícil ele jogar igual aos jogos que nós jogamos à melhor de 3 num jogo como hoje. É diferente, estava mais calor, estamos a jogar à melhor de 5, se calhar a terra escorrega um bocado mais do que em Barcelona, e acabou por ser muito, muito positivo. Esta época de terra batida não tem estado calor. Agora, olhar para trás e os torneios que eu joguei, começamos logo em Bucareste, estava um tempo bastante frio, perto dos 10 graus. Vou para Monte Carlo também, nunca está propriamente muito calor, há uns dias que pode estar 20, não sei. Eu acho que nem isso está. Lembro-me de baixar um bocadinho a tensão para jogar em Monte Carlo. Madrid às vezes aquece, mas é um calor mais seco, bastante diferente. Roma também bastante misto, chove sempre um bocado. E realmente este foi se calhar dos jogos mais quentes da terra batida que tive este ano. E pesou-me, foi duro. E ele também, eu senti. A semana de preparação não foi nada disso. Há sempre a contrapartida da terra ficar mais escorregadia, mais seca, que quando fica mesmo muito seca com alguns jogadores é muito desconfortável. Não consigo ter os pés tão bem assentos na terra e mesmo quando quero pressionar não estou tão bem apoiado e sinto isso. O jogo fica um bocadinho mais instável, mas claro, o serviço paga mais, a minha direita dá para jogar um bocadinho mais chapada, ela escorrega mais, as respostas à frente, hoje achei que foi essencial eu continuar a responder à frente, consegui umas duplas faltas dele, a sentir que ele quis puxar um bocadinho o serviço mais comprido, e mesmo quando lhe conseguia dar uma ou outra esquerda, nem era espetacular, mas conseguia tirar-lhe tempo e percebi que ele não gostava. Agora, com outros jogadores, para não dar tanto resultado, lá está, acho que o matchup acabou por correr bem.
2: Muitas vezes tocavas o punho, o cotovelo, algumas mazelas assim ou não?
1: Mas elas não faltam. Felizmente, eu sempre fui um bocado assim. Estou muito ciente do meu corpo e acho que faço uma urgência às vezes daquilo que ainda não é realmente algo demais, mas acho que também tem sido isso que me tem ajudado a manter-me saudável no campo e acho que faz diferença às vezes soltar aqui um bocadinho. Os jogos são muito longos, são muitos dias a treinar. Felizmente já conheço bem o meu corpo e vou notando essas coisas para me mantendo ali em jogo o maior tempo possível, da melhor maneira que consigo. Mas me viram na área especial, estava a servir igual. Não houve uma direita que tenha pensado duas vezes por causa do braço e dos joelhos, das pernas, dos pés, felizmente tem estado tudo bem. E acho que tem sido um dos segredos, entre aspas, não é segredo nenhum, de eu também conseguir ir evoluindo, ir à procura de jogar melhor, cada vez melhor, porque o meu corpo realmente tem-me deixado continuar à procura. Mentalmente estava sempre pronto para a complicação, não é que queria que complicasse, sabia o que precisava de fazer para resolver, senti que, ok, estava a conseguir ser superior, mas sempre com aquela dúvida, não, continua, do género, não deixes isto complicar, temos que continuar a trabalhar, ele está ali, ele é argentino, a bandeira conta muito, ele vai continuar à procura, e sempre ter esse sentido de urgência, de não vou agora desligar nem um bocadinho.

0: Houve uns momentos que não consegui concretizar tão bem, aliás, para fechar os sets, se calhar estive um bocadinho mais nervoso, nada por aí além, acho que depois acabei por conseguir concretizar, manter a agressividade, mas é normal às vezes vir uma dúvida ou outra, lá está, faz parte. E depois no momento do fim foi mesmo a soltar, aliás, eu no 30-15 para 40-15 faço um grande serviço e reagi mesmo nada de janeiro, pá, mais um, e depois mais um, deu um bom serviço, mais um, mas não é fácil concretizar assim com dois bons serviços, portanto vou tentar aprender também com este exemplo que eu fiz, tentar aplicar ao máximo porque me ajuda. E depois obviamente a libertar a tensão foi uma grande vitória, eu sabia disso, que é um adversário muito duro a jogar no seu melhor slam, na minha opinião, e dou muito valor àquele momento. Não é que eu gosto de jogar propriamente com ele, eu acho que ele também consegue fazer algumas coisas que me deixam desconfortável, mas eu acho que o meu jogo é mais desconfortável ainda para ele, mas o tênis é mesmo assim, não há grande explicação. Olhando para os nossos estilos, mesmo na terra batida, eu achei que eu tivesse um bocadinho mais incómodo do que tive.
1: Quarta-feira, o que é que manda, Mitch? O que nos podes dizer? Como é que anteveste esse jogo?
0: Não faço ideia, penso nisso amanhã. Lembro-me que joguei contra ele no Estoril, tenho bem o jogo dele, mais ou menos, que responde melhor do que serve, muitas vezes. Dos melhores baseliners, assim, que eu me lembro, é bem melhor do que o ranking dele diz, e que é bastante completo, joga bem em todos os pisos. Acho que posso fazer um bom jogo, acho que tenho hipóteses, mas sem dúvida que não é um jogo fácil, principalmente. Há melhor de 5 sets, mas ainda não dei muito pensamento, aliás. Eu não sabia quem era, até agora.
1: Há cada vez mais público português, não só português, mas também franco-portugueses, e que vem de propósito agora, era algo que não vinham há 10 anos atrás, para ver ténis de um tenista português, trazem a bandeira, acabas por ser uma figura para esses franco-portugueses, para esses portugueses. Como é que vês isso?
0: Acho bonito, eu realmente não consigo confirmar esse facto, porque não estava aqui a jogar há 10 anos atrás, mas acredito nisso e acho que é muito positivo. Acho que os portugueses deviam valorizar aquilo que nós fazemos aqui, realmente é um desporto mesmo muito duro, e o que nós estamos a fazer não é normal, em termos de termos tantos portugueses agora a representar a nação num grande slam. Pode ser que pouco a pouco nós possamos trazer um bocadinho de cultura tenística para Portugal, acho que seria muito bonito, acho que merecemos. Para as gerações futuras, acho que é um desporto que é extremamente duro, mas ao mesmo tempo é um desporto mesmo incrível e é bonito de se ver. Ainda hoje, engraçado, estava com o meu sparring partner hoje de manhã do aquecimento, disse-me exatamente, pai, eu não falo português, mas entendo tudo, o meu pai é português. Faz sentido com aquilo que estava a dizer? E sim, eu lembro-me, havia um outro senhor ali mesmo atrás do meu banco que estava a puxar por mim, eu percebia que era assim um português forçado, mas sabe muito bem, claro que sim.
2: Recordo-se que no ano passado, o Nuno Borges atingiu a terceira ronda do torneio, tendo sido eliminado pelo australiano Alexei Popirin. No que diz respeito a Jaime Faria, o português vai ter pela frente na primeira ronda o canadiano Denis Shapovalov. De notar que Jaime Faria, de 22 anos, chegou ao quadro principal após ter ultrapassado as três rondas da fase das qualificações, batendo o búlgaro Grigor Dimitrov, o norte-americano Colton Smith e o austríaco Lucas Neumeier. No que diz respeito aos pares masculinos, o português Francisco Cabral, que faz dupla com o britânico Joe Salisbury, vai defrontar a dupla francesa, composta por Arthur Raymond e Lucas Sanchez. O Grand Slam de Roland-Garros, o torneio parisiense, em França, decorre até 7 de junho na capital francesa. Chegamos assim ao fim deste Magazine de Esporto. Até breve.
3: E por aqui termina esta emissão. Continue connosco em rfi.fr/pt e nas redes sociais. Obrigada pela sua companhia e até amanhã.

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1: Carina Branco.
0: Bem-vindas e bem-vindos ao nosso jornal desta segunda-feira, 25 de maio. Eis alguns dos títulos do noticiário. A Organização Mundial de Saúde adverte que a epidemia de ébola na República Democrática do Congo é extremamente grave e difícil e pede aos países fronteiriços para tomarem ações imediatas porque o risco é alto. Em São Tomé, os taxistas pararam para protestar contra o mau estado das estradas. No Senegal, o presidente da Assembleia Nacional pôs o lugar à disposição, abrindo caminho para que o primeiro-ministro destituído possa assim assumir a liderança do Parlamento. E o Papa Leão XIV pediu desculpa pelo atraso da Igreja em condenar a escravatura. O Papa americano também pediu para se ultrapassar o conceito de guerra justa defendida pelo presidente americano Donald Trump e denunciou que a humanidade está a deslizar para uma cultura violenta do poder. No controle técnico desta emissão está Dusko Sekulić e o jornal começa agora.
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0: A República Democrática do Congo enfrenta uma epidemia de ébola extremamente grave e difícil, alertou hoje o chefe da Organização Mundial da Saúde, pedindo aos países vizinhos para tomarem medidas imediatamente. O diretor da OMS anunciou ainda que vai deslocar-se esta terça-feira para a RDC para participar numa reunião online organizada pela Agência da União Africana para a Saúde. Liliana Henriques.
2: De acordo com o último balanço da OMS, mais de 900 pessoas são suspeitas de ter contraído a febre hemorrágica na RDC, sendo que 101 desses casos já foram confirmados por análise em laboratório. Segundo o governo congolês, a ébola já causou 204 mortos desde que foi oficialmente notificado o surto a 15 de maio. Estamos a intensificar as operações com urgência, mas neste momento o surto está a avançar mais depressa do que nós, afirmou hoje o diretor-geral da OMS. Apesar desta organização ter destacado equipas médicas e toneladas de material para o Ituri, a zona mais afetada, a resposta está a ter dificuldades em organizar-se. Para além de ser uma zona isolada, o Ituri é palco de violências de grupos armados, a desconfiança da população sendo também um entrave ao combate à epidemia. Ainda nesta madrugada, segundo fontes médicas, deram-se incidentes em Mongboalu, localidade do Ituri, com moradores a atacar o hospital local para tentar recuperar o corpo de um sacerdote que morreu de ébola. Os militares intervieram para dispersar a multidão com tiros de advertência. Entretanto, em comunicado, o governo do vizinho Uganda anunciou que foram contabilizados mais 2 novos casos confirmados de ébola no seu território, fazendo ascender a 7 o número de casos registados, incluindo um que faleceu naquele país.
0: E na Guiné-Bissau, o quarto recenseamento geral da população e habitação deve arrancar na próxima segunda-feira, mas o processo está a ser polémico. Moussa Baldé.
3: Os agentes do recenseamento e o Instituto Nacional de Estatística, INE, não se entendem tudo por causa do pagamento de alegados serviços prestados. Um pouco por toda a Guiné-Bissau, há reclamações dos formadores dos agentes do recenseamento que dizem ter trabalhado desde abril e agora exigem receber. O quarto recenseamento geral da população e habitação deve arrancar sem falta na próxima segunda-feira, dia 1 de junho. É o que garante o presidente do Instituto Nacional de Estatística, Roberto Vieira. O responsável disse esta segunda-feira numa conferência de imprensa que mesmo perante algum ruído, o processo está no bom caminho. Roberto Vieira afirmou que as reclamações não passam de mal-entendidos dos jovens sobre os procedimentos e que todo o dinheiro disponibilizado pelo Banco Mundial para apoiar o recenseamento é controlado por técnicos daquela instituição. Os formadores de agentes do recenseamento, cerca de 5 mil jovens, exigem o pagamento do correspondente a 25 mil francos CFA por dia e dizem que o INE apenas está disposto a pagar 5 mil francos CFA por dia. Seja como for, o quarto recenseamento geral da população e habitação na Guiné-Bissau começa na próxima segunda-feira para decorrer durante 21 dias seguidos num processo apoiado pelo Banco Mundial e pela Agência da ONU UNFPA. Normalmente devia ter lugar a cada 10 anos o recenseamento geral da população guineense, mas o país realizou este exercício pela primeira vez em 1979, o segundo em 1991, o terceiro em 2009. O quarto devia ter lugar em 2019. Estimativas do Banco Mundial apontam que a população guineense seria de cerca de 2,2 milhões de habitantes em 2024, com um crescimento anual de 2,2%. Moussa Baldé, Bissau, RFI.
0: E em São São Tomé, os taxistas pararam para protestarem contra o mau estado das estradas. Maximino Carlos.
4: Os taxistas denunciam que a estrada se encontra praticamente intransitável, colocando diariamente em risco a segurança dos passageiros, destruindo viaturas e comprometendo gravemente a mobilidade das populações que dependem daquela rota para trabalhar, estudar, procurar assistência médica e garantir o sustento da família. Segundo Claudino Gonçalves da Graça, é preciso avançar com esta paralisação para exigir uma intervenção urgente e séria na reabilitação da estrada.
5: Caminho que nós temos não é para fazer táxi, não, é para fazer trator. E nós já temos tantos encontros com o Ministro da Infraestrutura, ele ficou levar a proposta à Assembleia e que ele disse-nos alguma coisa.
4: A degradação da via não afeta apenas os taxistas, mas constitui um verdadeiro drama social para todas as comunidades abrangidas que enfrentam diariamente dificuldades extremas da deslocação, isolamento e prejuízos económicos crescentes.
6: É muito difícil porque nós aqui estamos sempre a reclamar que a condição da estrada e o governo já nos deu orientação que a estrada vai ser reparada.
7: Não temos boa estrada. A estrada está toda degradada. Os taxistas não conseguem fazer uma boa rota para essa via porque danifica os seus carros devido à condição da estrada. Está todo esburacado. O governo tem que ver a nossa situação nesse momento da estrada. Não está sendo fácil para nós como moradores daqui desta zona.
4: A falta de manutenção de estradas e a ausência de respostas efetivas por parte das entidades responsáveis continua a ser um problema em São Tomé e Príncipe. Maximino Carlos, São Tomé, RFI.
0: E no Senegal, o presidente da Assembleia Nacional pôs o lugar à disposição, abrindo caminho para que o primeiro-ministro destituído no sábado possa assumir a liderança do Parlamento. Armando Lona afirma que esta decisão era expectável.
8: Tudo indica que o partido tinha um plano B. Já se sabia que mais dia, menos dia, o Diomaye teria que assinar o decreto de demissão do Ousmane Sonko. E o Ousmane Sonko, enquanto líder incontornável do PASTEF, ele é que controla a máquina do partido, ele é que tem a confiança, a base do partido, sobretudo a base juvenil. Tudo indica que, perante a crise com a presidência da República, o partido encontrou uma saída, que é a eleição de Ousmane Sonko para o presidente do Parlamento.
0: Que capacidades tem o presidente Bassirou Diomaye Faye para governar e implementar reformas?
8: Apesar de ter poderes enormes na Constituição da República, mas no atual contexto, ele terá muita dificuldade porque o PASTEF tem uma maioria qualificada no Parlamento. A margem para o Diomaye é mesmo mínima. Por exemplo, em visitação de um primeiro-ministro que seria da sua confiança e seria imediatamente censurado.
0: Diomaye Faye não pode dissolver a Assembleia Nacional antes de novembro, a altura em que cumpre 2 anos desde a eleição da atual legislatura, mas depois poderá fazê-lo.
8: Aí é que poderá jogar também a sua cartada, embora do ponto de vista político essa medida é muito impopular. Indo para as eleições, o PASTEF é colocado na lista do partido favoritário e eu acredito é muito arriscado para o Diomaye. Quem sabe, se não será também a vez do próprio Diomaye Faye ser destituído pela pressão das ruas.
0: O analista guineense Armando Lona, entrevistado por Neide Ribeiro. E o Papa Leão XIV pediu um sincero perdão pela demora histórica da Igreja em condenar a escravatura. A mensagem consta da encíclica publicada hoje, que também quer abrir o diálogo e o debate dentro e fora da Igreja sobre o papel da inteligência artificial, nomeadamente a sua utilização em guerras. Catarina Falcão.
9: O Papa Leão XIV lançou hoje o primeiro grande debate da sua liderança à frente da Igreja Católica, ou seja, a sua primeira encíclica, que fala sobre a inteligência artificial e as suas utilizações. Na reflexão de Leão XIV, esta tecnologia deve ser desarmada, não para rejeitar o progresso tecnológico, mas sim para prevenir que ela domine a humanidade. Numa conferência que reuniu clérigos, académicos e líderes da indústria, como Christopher Hola, cofundador da empresa norte-americana Anthropic, criou o modelo Claude, as reflexões do Papa foram discutidas no Vaticano. O sumo pontífice condenou uma corrida para ter algoritmos cada vez mais poderosos, guiados pelo desejo de assegurar a dominação geopolítica e comercial. Para Leão XIV, a inteligência artificial tem de ser benéfica para os humanos, acessível e aberta ao debate. O Papa, apesar de norte-americano, tem-se oposto abertamente a muitas políticas levadas a cabo por Donald Trump e a inteligência artificial será mais um dos pontos de conflito entre os dois líderes, já que o Papa se mostra contra o envolvimento desta tecnologia em guerras, especialmente quando usada para visar vidas humanas. Na sua encíclica, o Papa defende que a inteligência artificial pode estar a criar uma nova forma de escravatura, já que ao mesmo tempo que promete promete a emancipação, pode criar novas formas de subordinação, algo que vai contra o princípio da dignidade humana.
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0: Segunda parte da nossa emissão, começamos com o convidado de Liliana Henriques. Trata-se do ativista guineense Soumaila Diallo, que nos fala sobre um colóquio esta semana em Lisboa sobre Mário Pinto de Andrade.
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2: Por ocasião da celebração hoje do Dia da Libertação de África, esta segunda-feira e nos dias 28, 29 e 30 de maio, decorre em Lisboa um colóquio sobre o legado cultural e político de Mário Pinto de Andrade, líder independentista angolano, intelectual de vulto, contemporâneo de Aimé Césaire e Léopold Sédar Senghor, que escreveu obras designadamente sobre literatura e história e foi ministro da Cultura da Guiné-Bissau, país onde se exilou em 1975. O evento, que abrange conferências, projeções de filmes ou ainda exposições em Picoas, na cidade universitária e no espaço cultural Mbonji 67, nas imediações de Lisboa, é organizado, nomeadamente, pela Associação dos Amigos de Sarah Mardoró e Mário Pinto de Andrade, o Centro de Estudos Internacionais ou ainda o Centro de Intervenção para o Desenvolvimento Amílcar Cabral. Entre os estudiosos que participam no evento estão presentes os sociólogos Cristina Roldão e Miguel de Barros, universitária Inocência Mata, ou ainda o historiador Julião Soares Sousa. Entrevista à RFI, Soumaila Diallo, ativista e estudioso guineense, membro da organização desta série de encontros, evocou a figura de Mário Pinto de Andrade e o seu enorme legado intelectual.
10: Mário Pinto de Andrade é uma figura interessante e incontornável das lutas de libertação dos países africanos colonizados por Portugal, que nasceu em Angola, mas que teve uma passagem por Portugal entre as décadas de 40 e 50 do século passado, onde se conheceu com toda aquela malta da Casa dos Estudantes do Império, que veio das várias colónias portuguesas para estudar em Portugal, e onde também esses encontros forjaram consciência para o anticolonialismo. Ele liderou não só o MPLA como o seu primeiro presidente e um dos seus fundadores, mas as organizações unitárias das as colónias portuguesas em África, como a CONICP. A partir destes espaços, também abriu possibilidades de alianças internacionais na Europa, na Ásia e em outros cantos do mundo, desses movimentos de libertação. Por isso, a sua figura é muito importante, não só para a independência de Angola, mas também para as independências de todos os outros países. Aliás, depois da independência, logo em 75, exilado na Guiné-Bissau, desempenharia funções governamentais muito importantes nesse país também, para além de, mais tarde, outras funções em organizações internacionais como a Unesco. Portanto, a sua figura, na sua vertente militante, revolucionária, política, intelectual e cultural, e toda esta diversidade em torno do intelectual que é muito importante para as gerações atuais e para a historiografia, mas também a memória das lutas de libertação das ex-colónias de Portugal em África.
2: Relativamente, lá está a resgatar esta memória. Portanto, o Mário Pinto de Andrade marcou a época em que viveu. Como é que ele marca a nossa época, hoje em dia?
10: Mário Pinto de Andrade tem um legado interessante e diverso. Esse legado faz a intersecção entre a cultura e a política. Ele não concebia a cultura fora de uma intervenção política que visa a transformação da vida das pessoas nas sociedades e de toda a humanidade. Isto é um legado muito importante para os nossos dias, em que se tende a separar a ação cultural com a vida social e política, que até certo ponto mais interessa à transformação da vida das pessoas e ao progresso da própria humanidade. Para ele não havia essa dicotomia entre política e cultura, na medida em que se acrescenta complementam, se complementam estas duas áreas. E o seu legado intelectual, passando pela intersecção destas duas áreas, leva-nos à literatura, à militância política, ao pensamento intelectual que não dissocia o ato de pensar as sociedades, o ato de refletir sobre a vida das pessoas nas sociedades, da intervenção para a transformação dessas mesmas sociedades e para o bem da humanidade. Eu julgo que é o principal ensinamento que podemos retirar do legado de Mário Pinto Delgado, mas também o esforço para a construção de união, num sentido panafricano, de termo de unidade entre os povos africanos para a concretização do grande objetivo da construção do progresso de todos os povos africanos e a partir de África para o benefício da humanidade, que é uma questão também muito presente no seu pensamento, pensar a partir de África, mas não se esquecer que a África faz parte do mundo e da humanidade e dos povos africanos fazerem parte da humanidade e por isso termos também essa responsabilidade de, a partir das nossas mobilizações do continente africano, dos nossos países, contribuir para o progresso da humanidade.
2: Isto é um evento de vulto em torno de África, em torno de uma figura africana de primeiro plano que está a acontecer em Lisboa. Como é que estamos em Portugal relativamente a este passado?
10: Portugal tem vários desafios a enfrentar em relação a as suas responsabilidades também com um passado colonial muito marcado por violência de várias ordem e por subalternizações que persistem até aos dias de hoje. Um passado colonial que ajuda a configurar questões muito presentes como o racismo e o neocolonialismo, que também se expressa de alguma maneira nas relações entre o Estado português e as suas ex-colónias. Por isso, a figura de Mário Pinto Andrade, tendo passado por Portugal, onde estudou e onde iniciou a primeira fase da sua militância política, mas também passado por outros países da Europa, como a França, onde teve grande impacto nos círculos pan-africanos, que também viriam a influenciar os movimentos de libertação na sua construção ideológica, os movimentos de libertação africanos, mas também as dinâmicas do envolvimento direto no processo das lutas de libertação a partir de Conakry, a partir de Angola, a partir da Guiné-Bissau e do envolvimento com todas estas redes transnacionais de lutas anticoloniais, ajudam-nos hoje, a partir de Portugal, também a refletir sobre o papel que o Estado português e a sociedade portuguesa têm para a sua mobilização, no sentido de superar os resquícios do colonialismo manifestados hoje, particularmente através do racismo, que é muito marcado na sociedade portuguesa e que tem esse desafio de superar o racismo, mas também nas relações, como eu estava a dizer, do Estado português com as ex-colónias africanas, onde a relação de subalternização dessas ex-colónias permanece nos nossos dias e onde o espaço chamado de lusofonia tem servido como um antro de manutenção dessa relação de subalternização entre Portugal e suas ex-colónias. Portanto, evocar Mário Pinto Andrade nos dias de hoje também tem esse papel, essa função de chamar a sociedade portuguesa na sua pluralidade, ao diálogo que contraria os legados do colonialismo presentes na sua sociedade.
2: Este colóquio conta com a participação de diversos intelectuais de primeiro plano a nível de África. Há um fervilhar em termos de estudos em torno da questão pós-colonial e há também uma passagem de testemunho. Há cada vez mais estudiosos jovens que vão tentar estudar de outra forma a história de África.
10: Penso que o movimento intelectual que ajudou a configurar o espaço ideológico anticolonial em África e de que fez parte uma das suas fases mais salientes, Mário Pinto Andrade, tem um legado que persiste até aos nossos dias. E por isso é que tudo o que jovens estudantes, investigadores e estudiosos africanos, mas também estudiosos e investigadores da Europa e de outros cantos do mundo vão fazer os painéis do colóquio. Estava a dizer que tudo o que esses estudiosos fazem a partir dos legados destas figuras proeminentes das lutas de libertação tem também a ver com uma forma de continuidade, de uma linha de pensamento que pauta pelas sociedades mais plurais e democráticas, onde a liberdade do homem e da mulher nessas sociedades estará sempre no centro, mas também um pensamento que contraria todas as formas de subalternização de povos e de minorização de culturas. Por isso, a partir deste colóquio, mobiliza-se também pessoas de várias geografias, obviamente a partir de África, como podemos ver no programa, eu assinalo aqui duas conferências, a da abertura e do encerramento, a serem, enfim, dirigidas por dois intelectuais africanos que passam muito pelos estudos das várias formas de pensamento africano anticolonial, a partir da literatura, a partir da cultura, com a professora Inocência Mata, e a partir da história e da historiografia, com o professor Jean-Michel Mabeko Tali, e de outros intelectuais e outras intelectuais que vão fazer os painéis, quer da nova geração, quer de uma geração mais antiga, de intelectuais africanos e de outros cantos do mundo.
2: Ouvimos Soumaila Diallo, ativista e estudioso guineense, membro da organização do colóquio esta semana em Lisboa, em torno da figura do líder independentista angolano Mário Pinto de Andrade.
1: Desporto.
0: Vamos agora até Roland Garros com Marco Martins.
11: O torneio de Roland Garros de ténis arrancou neste domingo 24 de maio com o triunfo de um dos três portugueses presentes. Nuno Borges derrotou o argentino Tomás Martín Echeverri. A primeira ronda dos singulares nas vertentes masculina e feminina no Grand Slam de ténis de Paris, Roland Garros, prossegue nesta segunda-feira. No domingo, o português Nuno Borges, 51º no ranking mundial, defrontou o argentino Tomás Martín Echeverri, 28º mundial no corte 13 em Roland Garros. Nesta quinta participação no torneio francês, o tenista luso voltou a seguir em frente, vencendo o atleta argentino. Em apenas 3 sets, sem resposta, Nuno Borges acabou por derrotar Tomás Martín Echeverri em 2 horas e 25 minutos com os parciais de 6-3, 6-4 e 6-2. O atleta luso, apoiado por vários espectadores portugueses presentes no recinto, acabou por não ser incomodado pelo adversário, que tem uma melhor classificação no ranking mundial. Na segunda ronda, Nuno Borges, de 29 anos, vai medir forças com o sérvio Miomir Kecmanovic, que derrotou o húngaro Fabian Marochan em 3 sets com os parciais de 7-6, 6-3 e 6-4. Em entrevista à RFI, Nuno Borges analisou o encontro diante de Tomás Martín Echeverri, abordou o próximo jogo e também sublinhou a presença dos adeptos portugueses nas bancadas.
12: Eu não acho que é a cena de subir à ocasião, acho que é o facto de jogar à melhor de 5. Mete-me numa mentalidade que eu devia saber utilizar melhor quando jogo à melhor de 3. Acho que, como há um fator de gestão que é muito importante, ainda por cima, num dia quente como hoje, principalmente com o adversário com quem joguei hoje, soube utilizar realmente muito bem isso. Sabia que tinha que me manter agressivo, não só para o deixar desconfortável, mas também para não me pesar tanto o jogo. Claro que vai haver momentos em que vou ter de correr um bocado mais e tentar aguentar-me nos pontos, até porque muitos deles são importantes e convém manter-me ali para dar-me hipótese até ao fim, claro. Mas às vezes o facto de saber que não há outra opção deixa-me mais decidido. A tomada de decisão é mais determinante. Eu decido com mais convicção, se calhar, e ajuda-me no meu ténis, ajuda-me a aceitar as dificuldades do jogo. Lá está, a melhor de 5, eu raramente saio do jogo a achar que foi um jogo inacreditável. Olho para trás e acho que foi realmente muito bom e soube aplicar muito bem. Senti que ele ficou aquém um bocadinho, estava à espera um bocadinho mais dele. Acho que não é uma coisa má. Também depois, quando me surpreende, ele faz um erro ou outro que me surpreende. Acho que também é bom de eu também estar sempre pronto para o pior. Mas olhando numa maneira geral, acho que também era difícil ele jogar igual aos jogos que nós jogamos à melhor de 3 num jogo como hoje. É diferente, estava mais calor, estamos a jogar à melhor de 5, se calhar a terra escorrega um bocado mais do que em Barcelona e acabou por ser muito, muito positivo. Esta época de terra batida não tem estado calor. Agora, olhar para trás e os torneios que eu joguei, começamos logo em Bucareste, estava um tempo bastante frio, perto dos 10 graus. Vou para Monte Carlo também, nunca está propriamente muito calor, há uns dias pode estar 20, não sei. Eu acho que nem isso estava. Lembro-me de baixar um bocadinho a tensão para jogar em Monte Carlo. Madrid às vezes aquece, mas é um calor mais seco, bastante diferente. Roma também bastante misto, chove sempre um bocado e realmente este foi se calhar dos jogos mais quentes da terra batida que tive este ano e pesou-me, foi duro. E ele também, eu senti. A semana de preparação não foi percebo nada disto. Há sempre a contrapartida da terra ficar mais escorregadia, mais seca, que quando fica mesmo muito seca com alguns jogadores é muito desconfortável, não consigo ter os pés tão bem assentos na terra e mesmo quando quero pressionar não estou tão bem apoiado e sinto isso. O jogo fica um bocadinho mais instável, mas claro, o serviço paga mais, a minha direita dá para jogar um bocadinho mais chapada, ela escorrega mais, as respostas à frente, hoje achei que foi essencial eu continuar a responder à frente, consegui umas duplas faltas dele, a sentir que ele quis puxar um bocadinho o serviço mais comprido e mesmo quando lhe conseguia dar uma ou outra esquerda, nem era espetacular, mas conseguia tirar-lhe tempo e percebi que ele não gostava. Agora, com outros jogadores, para não dar tanto resultado. Lá está, acho que o match-up acabou por correr bem.
11: Muitas vezes tocavas o punho, o cotovelo, algumas mazelas assim ou não?
12: Mas elas não faltam. Felizmente, eu sempre fui um bocado assim, estou muito ciente do meu corpo e acho que faço uma urgência às vezes daquilo que ainda não é realmente algo demais, mas acho que também tem sido isso que me tem ajudado a manter-me saudável no campo e acho que faz diferença às vezes soltar aqui um bocadinho. Os jogos são muito longos, são muitos dias a treinar, felizmente já conheço bem o meu corpo e vou notando essas coisas para me mantendo ali em jogo o maior tempo possível, da melhor maneira que consigo, mas como viram na área especial estava a servir igual, não houve uma direita que tenha pensado duas vezes por causa do braço e dos joelhos, das pernas, dos pés, felizmente tem estado tudo bem e acho que tem sido um dos segredos, entre aspas, não é segredo nenhum, de eu também conseguir ir evoluindo, ir à procura de jogar melhor, cada vez melhor, porque o meu corpo realmente tem-me deixado continuar à procura. Mentalmente estava sempre pronto para a complicação, não é que queria que complicasse, sabia o que precisava de fazer para resolver, senti que, ok, estava a conseguir ser superior, mas sempre com aquela dúvida, não, continua, do género, não deixes isto complicar, temos que continuar a trabalhar, ele está ali, ele é argentino, a bandeira conta muito, ele vai continuar à procura, e sempre ter esse sentido de urgência de não vou agora desligar nem um bocadinho. Houve uns momentos que não consegui concretizar tão bem, aliás, para fechar os sets, se calhar estive um bocadinho mais nervoso, nada por aí além, acho que depois acabei por conseguir concretizar, manter a agressividade, mas é normal às vezes vir uma dúvida ou outra, lá está, faz parte, e depois no momento do fim foi mesmo a soltar, aliás, eu no 30-15 para 40-15 faço um grande serviço e reagi mesmo, nada de género, pá, mais um, e depois mais um, deu um bom serviço, mais um, mas não é fácil concretizar assim com dois bons serviços, portanto vou tentar aprender também com este exemplo que eu fiz, tentar aplicar ao máximo porque me ajuda, e depois obviamente a libertar a tensão foi uma grande vitória, eu sabia disso, que é um adversário muito duro, a jogar no seu melhor slam, na minha opinião, e dou muito valor àquele momento. Não é que eu gosto de jogar propriamente com ele, eu acho que ele também consegue fazer algumas coisas que me deixam desconfortável, mas eu acho que o meu jogo é mais desconfortável ainda para ele, mas o tênis é mesmo assim, não há grande explicação, olhando para os nossos estilos, mesmo na terra batida, eu achei que eu tivesse um bocadinho mais incómodo do que tive.
11: Quarta-feira é o que é que manda, Witch? O que nos podes dizer? Como é que antevês esse jogo?
12: Não faço ideia, penso nisso amanhã. Lembro-me que joguei contra ele no Estoril, tenho bem o jogo dele, mais ou menos, que responde melhor do que serve, muitas vezes, dos melhores baseliners assim que eu me lembro, é bem melhor do que o ranking dele diz, e que é bastante completo, joga bem em todos os pisos, acho que posso fazer um bom jogo, acho que tenho hipóteses, mas sem dúvida que não é um jogo fácil, principalmente, há melhor de 5 sets, mas ainda não dei muito pensamento, aliás, eu não sabia quem era, até agora.
11: Há cada vez mais público português, não só português, mas também franco-portugueses, e que vem de propósito agora, era algo que não vinham há 10 anos atrás, para ver ténis de um tenista português, trazem a bandeira, acabas por ser uma figura para esses franco-portugueses, para esses portugueses. Como é que vês isso?
12: Acho bonito, eu realmente não consigo confirmar esse facto, porque não estava aqui a jogar há 10 anos atrás, mas acredito nisso e acho que é muito positivo. Acho que os portugueses deviam valorizar aquilo que nós fazemos aqui, realmente é um desporto mesmo muito duro, e o que nós estamos a fazer não é normal, em termos de termos tantos portugueses agora a representar a nação num grande slam. Pode ser que pouco a pouco nós possamos trazer um bocadinho de cultura tenística para Portugal, acho que seria muito bonito, acho que merecemos. Para as gerações futuras, acho que é um desporto que é extremamente duro, mas ao mesmo tempo é um desporto mesmo incrível e é bonito de se ver. Ainda hoje, engraçado, estava com o meu sparring partner hoje de manhã do aquecimento. Disse-me exatamente, pai, eu não falo português, mas entendo tudo, o meu pai é português. Faz sentido com aquilo que estava a dizer? E sim, eu lembro-me, havia um outro senhor ali mesmo atrás do meu banco que estava a puxar por mim. Eu percebia que era assim um português forçado, mas sabe muito bem, claro que sim.
11: Recordo-se que no ano passado, Nuno Borges atingiu a terceira ronda do torneio, tendo sido eliminado pelo australiano Alexei Popirin. No que diz respeito a Jaime Faria, o português vai ter pela frente na primeira ronda o canadiano Denis Shapovalov. De notar que Jaime Faria, de 22 anos, chegou ao quadro principal após ter ultrapassado as três rondas da fase das qualificações, batendo o búlgaro Grigor Dimitrov, o norte-americano Colton Smith e o austríaco Lucas Neumeier. No que diz respeito aos pares masculinos, o português Francisco Cabral, que faz dupla com o britânico Joe Salisbury, vai defrontar a dupla francesa composta por Arthur Raymond e Lucas Sanchez. O Grand Slam de Roland Garros, o torneio parisiense, em França, decorre até 7 de junho na capital francesa. Chegamos assim ao fim deste Magazine de Esporto. Até breve.
0: E por aqui termina esta emissão. 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Obrigada pela sua companhia e até amanhã.

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1: Carina Branco.
0: Bem-vindas e bem-vindos ao nosso jornal desta segunda-feira, 25 de maio. Eis alguns dos títulos do noticiário. A Organização Mundial de Saúde adverte que a epidemia de ébola na República Democrática do Congo é extremamente grave e difícil e pede aos países fronteiriços para tomarem ações imediatas porque o risco é alto. Em São Tomé, os taxistas pararam para protestar contra o mau estado das estradas. No Senegal, o presidente da Assembleia Nacional pôs o lugar à disposição, abrindo caminho para que o primeiro-ministro destituído possa assim assumir a liderança do Parlamento. E o Papa Leão XIV pediu desculpa pelo atraso da Igreja em condenar a escravatura. O Papa americano também pediu para se ultrapassar o conceito de guerra justa defendida pelo presidente americano Donald Trump e denunciou que a humanidade está a deslizar para uma cultura violenta do poder. No controle técnico desta emissão está Dusko Sekulić e o jornal começa agora.
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0: A República Democrática do Congo enfrenta uma epidemia de ébola extremamente grave e difícil, alertou hoje o chefe da Organização Mundial da Saúde, pedindo aos países vizinhos para tomarem medidas imediatamente. O diretor da OMS anunciou ainda que vai deslocar-se esta terça-feira para a RDC para participar numa reunião online organizada pela Agência da União Africana para a Saúde. Liliana Henriques.
2: De acordo com o último balanço da OMS, mais de 900 pessoas são suspeitas de ter contraído a febre hemorrágica na RDC, sendo que 101 desses casos já foram confirmados por análise em laboratório. Segundo o governo congolês, a ébola já causou 204 mortos desde que foi oficialmente notificado o surto a 15 de maio. Estamos a intensificar as operações com urgência, mas neste momento o surto está a avançar mais depressa do que nós, afirmou hoje o diretor-geral da OMS. Apesar desta organização ter destacado equipas médicas e toneladas de material para o Ituri, a zona mais afetada, a resposta está a ter dificuldades em organizar-se. Para além de ser uma zona isolada, o Ituri é palco de violências de grupos armados, a desconfiança da população sendo também um entrave ao combate à epidemia. Ainda nesta madrugada, segundo fontes médicas, deram-se incidentes em Mongboalu, localidade do Ituri, com moradores a atacar o hospital local para tentar recuperar o corpo de um sacerdote que morreu de ébola. Os militares intervieram para dispersar a multidão com tiros de advertência. Entretanto, em comunicado, o governo do vizinho Uganda anunciou que foram contabilizados mais 2 novos casos confirmados de ébola no seu território, fazendo ascender a 7 o número de casos registados, incluindo um que faleceu naquele país.
0: E na Guiné-Bissau, o quarto recenseamento geral da população e habitação deve arrancar na próxima segunda-feira, mas o processo está a ser polémico. Moussa Baldé.
3: Os agentes do recenseamento e o Instituto Nacional de Estatística, INE, não se entendem tudo por causa do pagamento de alegados serviços prestados. Um pouco por toda a Guiné-Bissau, há reclamações dos formadores dos agentes do recenseamento que dizem ter trabalhado desde abril e agora exigem receber. O quarto recenseamento geral da população e habitação deve arrancar sem falta na próxima segunda-feira, dia 1 de junho. É o que garante o presidente do Instituto Nacional de Estatística, Roberto Vieira. O responsável disse esta segunda-feira numa conferência de imprensa que mesmo perante algum ruído, o processo está no bom caminho. Roberto Vieira afirmou que as reclamações não passam de mal-entendidos dos jovens sobre os procedimentos e que todo o dinheiro disponibilizado pelo Banco Mundial para apoiar o recenseamento é controlado por técnicos daquela instituição. Os formadores de agentes do recenseamento, cerca de 5 mil jovens, exigem o pagamento do correspondente a 25 mil francos CFA por dia e dizem que o INE apenas está disposto a pagar 5 mil francos CFA por dia. Seja como for, o quarto recenseamento geral da população e habitação na Guiné-Bissau começa na próxima segunda-feira para decorrer durante 21 dias seguidos num processo apoiado pelo Banco Mundial e pela Agência da ONU UNFPA. Normalmente devia ter lugar a cada 10 anos o recenseamento geral da população guineense, mas o país realizou este exercício pela primeira vez em 1979, o segundo em 1991, o terceiro em 2009. O quarto devia ter lugar em 2019. Estimativas do Banco Mundial apontam que a população guineense seria de cerca de 2,2 milhões de habitantes em 2024, com um crescimento anual de 2,2%. Moussa Baldé, Bissau, RFI.
0: E em São São Tomé, os taxistas pararam para protestarem contra o mau estado das estradas. Maximino Carlos.
4: Os taxistas denunciam que a estrada se encontra praticamente intransitável, colocando diariamente a risco a segurança dos passageiros, destruindo viaturas e comprometendo gravemente a mobilidade das populações que dependem daquela rota para trabalhar, estudar, procurar assistência médica e garantir o sustento da família. Segundo Claudino Gonçalves da Graça, é preciso avançar com esta paralisação para exigir uma intervenção urgente e séria na reabilitação da estrada.
5: Caminho que nós temos não é para passar táxi, não, é para passar trator. E nós já temos tantos encontros com o Ministro da Infraestrutura, ele ficou a levar a proposta à Assembleia e que ele disse-nos alguma coisa.
4: A degradação da via não afeta apenas os taxistas, mas constitui um verdadeiro drama social para todas as comunidades abrangidas que enfrentam diariamente dificuldades extremas de deslocação, isolamento e prejuízos económicos crescentes.
6: É muito difícil porque nós aqui estamos sempre a reclamar que a condição da estrada e o governo já nos deu orientação que a estrada vai ser reparada.
7: Não temos boa estrada, a estrada está toda degradada, os taxistas não conseguem fazer uma boa rota para essa via porque danifica os seus carros devido à condição da estrada, está todo esburacado. O governo tem que ver a nossa situação nesse momento da estrada, não está sendo fácil para nós como moradores daqui desta zona.
4: A falta de manutenção de estradas e a ausência de respostas efetivas por parte das entidades responsáveis continua a ser um problema em São Tomé e Príncipe. Maximino Carlos, São Tomé, RFI.
0: E no Senegal, o presidente da Assembleia Nacional pôs o lugar à disposição, abrindo caminho para que o primeiro-ministro destituído no sábado possa assumir a liderança do Parlamento. Armando Lona afirma que esta decisão era expectável.
8: Tudo indica que o partido tinha um plano B. Já se sabia que mais dia, menos dia, o Diomaye teria que assinar o decreto de demissão do Ousmane Sonko. E o Ousmane Sonko, enquanto líder incontornável do PASTEF, ele é que controla a máquina do partido, ele é que tem a confiança na base do partido, sobretudo a base juvenil. Tudo indica que, perante a crise com a presidência da República, o partido encontrou uma saída, que é a eleição de Ousmane Sonko para o presidente do Parlamento.
0: Que capacidades tem o presidente Bassirou Diomaye Faye para governar e implementar reformas?
8: Apesar de ter poderes enormes na Constituição da República, mas no atual contexto, ele terá muita dificuldade porque o PASTEF tem uma maioria qualificada no Parlamento. A margem para o Diomaye é mesmo mínima. Por exemplo, em indicação de um primeiro-ministro que seria da sua confiança e seria imediatamente censurado.
0: Diomaye Faye não pode dissolver a Assembleia Nacional antes de novembro, altura em que cumpre 2 anos desde a eleição da atual legislatura, mas depois poderá fazê-lo.
8: Aí é que poderá jogar também a sua cartada, embora do ponto de vista político essa medida é muito impopular. Indo para as eleições, o PASTEF é colocado na lista do partido favoritário e eu acredito é muito arriscado para o Diomaye. Quem sabe, se não será também a vez do próprio Diomaye Faye ser destituído pela pressão das
0: O analista guineense Armando Lona, entrevistado por Neide Ribeiro. E o Papa Leão XIV pediu um sincero perdão pela demora histórica da Igreja em condenar a escravatura. A mensagem consta da encíclica publicada hoje, que também quer abrir o diálogo e o debate dentro e fora da Igreja sobre o papel da inteligência artificial, nomeadamente a sua utilização em guerras. Catarina Falcão.
9: O Papa Leão XIV lançou hoje o primeiro grande debate da sua liderança à frente da Igreja Católica, ou seja, a sua primeira encíclica, que fala sobre a inteligência artificial e as suas utilizações. Na reflexão de Leão XIV, esta tecnologia deve ser desarmada, não para rejeitar o progresso tecnológico, mas sim para prevenir que ela domine a humanidade. Numa conferência que reuniu clérigos, académicos e líderes da indústria, como Christopher Hola, cofundador da empresa norte-americana Anthropic, criou o modelo Claude, as reflexões do Papa foram discutidas no Vaticano. O sumo pontífice condenou uma corrida para ter algoritmos cada vez mais poderosos, guiados pelo desejo de assegurar a dominação geopolítica e comercial. Para Leão XIV, a inteligência artificial tem de ser benéfica para os humanos, acessível e aberta ao debate. O Papa, apesar de norte-americano, tem-se oposto abertamente a muitas políticas levadas a cabo por Donald Trump e a inteligência artificial será mais um dos pontos de conflito entre os dois líderes, já que o Papa se mostra contra o envolvimento desta tecnologia em guerras, especialmente quando usada para visar vidas humanas. Na sua encíclica, o Papa defende que a inteligência artificial pode estar a criar uma nova forma de escravatura, já que ao mesmo tempo que promete a emancipação, pode criar novas formas de subordinação, algo que vai contra o princípio da dignidade humana.
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0: Segunda parte da nossa emissão, começamos com o convidado de Liliana Henriques. Trata-se do ativista guineense Soumaila Diallo, que nos fala sobre um colóquio esta semana em Lisboa sobre Mário Pinto de Andrade.
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2: Por ocasião da celebração hoje do Dia da Libertação de África, esta segunda-feira e nos dias 28, 29 e 30 de maio, decorre em Lisboa um colóquio sobre o legado cultural e político de Mário Pinto de Andrade, líder independentista angolano, intelectual de vulto, contemporâneo de Aimé Césaire e Léopold Sédar Senghor, que escreveu obras designadamente sobre literatura e história e foi ministro da Cultura da Guiné-Bissau, país onde se exilou em 1975. O evento, que abrange conferências, projeções de filmes ou ainda exposições em Picoas, na cidade universitária e no espaço cultural Mbonji 67, nas imediações de Lisboa, é organizado, nomeadamente, pela Associação dos Amigos de Sarah Mardoró e Mário Pinto de Andrade, o Centro de Estudos Internacionais ou ainda o Centro de Intervenção para o Desenvolvimento Amílcar Cabral. Entre os estudiosos que participam no evento estão presentes os sociólogos Cristina Roldão e Miguel de Barros, universitária Inocência Mata, ou ainda o historiador Julião Soares Sousa. Entrevista à RFI, Soumaila Diallo, ativista e estudioso guineense, membro da organização desta série de encontros, evocou a figura de Mário Pinto de Andrade e o seu enorme legado intelectual.
10: Mário Pinto de Andrade é uma figura interessante e incontornável das lutas de libertação dos países africanos colonizados por Portugal, que nasceu em Angola, mas que teve uma passagem por Portugal entre as décadas de 40 e 50 do século passado, onde se conheceu com toda aquela malta da Casa dos Estudantes do Império, que veio das várias colónias portuguesas para estudar em Portugal, e onde também esses encontros forjaram consciência para o anticolonialismo. Ele liderou não só o MPLA como o seu primeiro presidente e um dos seus fundadores, mas as organizações unitárias das as colónias portuguesas em África, como a CEO e NICEP. A partir destes espaços, também abriu possibilidades de alianças internacionais na Europa, na Ásia e em outros cantos do mundo, desses movimentos de libertação. Por isso, a sua figura é muito importante, não só para a independência de Angola, mas também para as independências de todos os outros países. Aliás, depois da independência, logo em 75, exilado na Guiné-Bissau, desempenharia funções governamentais muito importantes nesse país também, para além de, mais tarde, outras funções em organizações internacionais como a Unesco. Portanto, a sua figura, na sua vertente militante, revolucionária, política, intelectual e cultural, e toda esta diversidade em torno do intelectual que é muito importante para as gerações atuais e para a historiografia, mas também a memória das lutas de libertação das ex-colónias de Portugal em África.
2: Relativamente, lá está a resgatar esta memória. Portanto, o Mário Pinto de Andrade marcou a época em que viveu. Como é que ele marca a nossa época, hoje em dia?
10: Mário Pinto de Andrade tem um legado interessante e diverso. Esse legado faz a intersecção entre a cultura e política. Ele não concebia a cultura fora de uma intervenção política que visa a transformação da vida das pessoas nas sociedades e de toda a humanidade. Isto é um legado muito importante para os nossos dias, em que se tende a separar a ação cultural com a vida social e política que, até certo ponto, mais interessa à transformação da vida das pessoas e ao progresso da própria humanidade. Para ele não havia essa dicotomia entre política e cultura na medida em que se acrescentam, se complementam estas duas áreas. E o seu legado intelectual, passando pela intersecção destas duas áreas, leva-nos à literatura, à militância política, ao pensamento intelectual que não dissocia o ato de pensar as sociedades, o ato de refletir sobre a vida das pessoas nas sociedades, da intervenção para a transformação dessas mesmas sociedades e para o bem da humanidade. Eu julgo que é o principal ensinamento que podemos retirar do legado de Mário Pinto Andrade, mas também o esforço para a construção de união, num sentido pan-africano, de termo de unidade entre os povos africanos para a concretização do grande objetivo da construção do progresso de todos os povos africanos e a partir de África para o benefício da humanidade, que é uma questão também muito presente no seu pensamento, pensar a partir de África, mas não se esquecer que a África faz parte do mundo e da humanidade e dos povos africanos fazerem parte da humanidade e por isso termos também essa responsabilidade de, a partir das nossas mobilizações do continente africano, dos nossos países, contribuir para o progresso da humanidade.
2: Isto é um evento de vulto em torno de África, em torno de uma figura africana de primeiro plano que está a acontecer em Lisboa. Como é que estamos em Portugal relativamente a este passado?
10: Portugal tem vários desafios a enfrentar em relação a as suas responsabilidades também com um passado colonial muito marcado por violências de várias ordens e por subalternizações que persistem até aos dias de hoje. Um passado colonial que ajuda a configurar questões muito presentes como o racismo e o neocolonialismo, que também se expressa de alguma maneira nas relações entre o Estado português e as suas ex-colónias. Por isso, a figura de Mário Pinto Andrade, tendo passado por Portugal, onde estudou e onde iniciou a primeira fase da sua militância política, mas também passado por outros países da Europa, como a França, onde teve grande impacto nos círculos pan-africanos, que também viriam a influenciar os movimentos de libertação na sua construção ideológica, os movimentos de libertação africanos, mas também as dinâmicas do envolvimento direto no processo das lutas de libertação a partir de Conakry, a partir de Angola, a partir da Guiné-Bissau e do envolvimento com todas estas redes transnacionais de lutas anticoloniais, ajudam-nos hoje, a partir de Portugal, também a refletir sobre o papel que o Estado português e a sociedade portuguesa têm para a sua mobilização, no sentido de superar os resquícios do colonialismo manifestados hoje, particularmente através do racismo, que é muito marcado na sociedade portuguesa e que tem esse desafio de superar o racismo, mas também nas relações, como eu estava a dizer, do Estado português com as ex-colónias africanas, onde a relação de subalternização dessas ex-colónias permanece nos nossos dias e onde o espaço chamado de lusofonia tem servido como um antro de manutenção dessa relação de subalternização entre Portugal e suas ex-colónias. Portanto, evocar Mário Pinto Andrade nos dias de hoje também tem esse papel, essa função de chamar a sociedade portuguesa na sua pluralidade, ao diálogo que contraria os legados do colonialismo presentes na sua sociedade.
2: Este colóquio conta com a participação de diversos intelectuais de primeiro plano a nível de África. Há um fervilhar em termos de estudos em torno da questão pós-colonial e há também uma passagem de testemunho. Há cada vez mais estudiosos jovens que vão tentar estudar de outra forma a história de África.
10: Penso que o movimento intelectual que ajudou a configurar o espaço ideológico anticolonial em África e de que fez parte uma das suas fases mais salientes, Mário Pinto Andrade, tem um legado que persiste até aos nossos dias. E por isso é que tudo o que jovens estudantes, investigadores e estudiosos africanos mas também estudiosos e investigadores da Europa e de outros cantos do mundo vão fazer os painéis do colóquio. Estava a dizer que tudo o que esses estudiosos fazem a partir dos legados destas figuras proeminentes das lutas de libertação tem também a ver com uma forma de continuidade, uma linha de pensamento que pauta pelas sociedades mais plurais e democráticas, onde a liberdade do homem e da mulher nessas sociedades estará sempre no centro, mas também um pensamento que contraria todas as formas de subalternização de povos e de minorização de culturas. Por isso, a partir deste colóquio, mobiliza-se também pessoas de várias geografias, obviamente a partir de África, como podemos ver no programa. Eu assinalo aqui duas conferências, a da abertura e do encerramento, a serem, enfim, dirigidas por dois intelectuais africanos que passam muito pelos estudos das várias formas de pensamento africano anticolonial, a partir da literatura, a partir da cultura, com a professora Inocência Mata, e a partir da história e da historiografia, com o professor Jean-Michel Mabeko Tali, e de outros intelectuais e outras intelectuais que vão fazer os painéis, quer da nova geração, quer de uma geração mais antiga, de intelectuais africanos e de outros cantos do mundo.
2: Ouvimos Soumaila Diallo, ativista e estudioso guineense, membro da organização do colóquio esta semana em Lisboa, em torno da figura do líder independentista angolano Mário Pinto de Andrade.
1: Desporto.
0: Vamos agora até Roland Garros com Marco Martins.
11: O torneio de Roland Garros de ténis arrancou neste domingo 24 de maio com o triunfo de um dos três portugueses presentes. Nuno Borges derrotou o argentino Tomás Martín Echeverri. A primeira ronda dos singulares nas vertentes masculina e feminina no Grand Slam de ténis de Paris, Roland Garros, prossegue nesta segunda-feira. No domingo, o português Nuno Borges, 51º no ranking mundial, defrontou o argentino Tomás Martín Echeverri. 28º mundial no corte 13 de Paris, Roland Garros, prossegue nesta segunda-feira. No domingo, o português Nuno Borges, 51º no ranking mundial, defrontou o argentino Tomás Martín Echeverri, 28º mundial no corte 13 em Roland Garros. Nesta quinta

0: E realmente este foi se calhar dos jogos mais quentes da terra batida que tive este ano e pesou-me, foi duro, e ele também, eu senti, a semana de preparação não foi nada disto. Há sempre a contrapartida da terra ficar mais escorregadia, mais seca, que quando fica mesmo muito seca com alguns jogadores é muito desconfortável, não consigo ter os pés tão bem assentos na terra e mesmo quando quero pressionar não estou tão bem apoiado e sinto isso, o jogo fica um bocadinho mais instável, mas claro, o serviço paga mais, a minha direita dá para jogar um bocadinho mais chapada, ela escorrega mais, as respostas à frente hoje achei que foi essencial eu continuar a responder à frente, consegui umas duplas faltas dele, a sentir que ele quis puxar um bocadinho o serviço mais comprido, e mesmo quando lhe conseguia dar uma ou outra esquerda, nem era espetacular, mas conseguia tirar-lhe tempo e percebi que ele não gostava. Agora, com outros jogadores, para não dar tanto resultado. Lá está, acho que o matchup acabou por correr bem.
1: Muitas vezes tocavas o punho, o cotovelo, algumas mazelas assim ou não?
0: Mas elas não faltam. Felizmente, eu sempre fui um bocado assim, estou muito ciente do meu corpo e acho que faço uma urgência às vezes daquilo que ainda não é realmente algo demais, mas acho que também tem sido isso que me tem ajudado a manter-me saudável no campo e acho que faz diferença às vezes soltar aqui um bocadinho. Os jogos são muito longos, são muitos dias a treinar, felizmente já conheço bem o meu corpo e vou notando essas coisas para me mantendo ali em jogo o maior tempo possível, da melhor maneira que consigo, mas como viram na área especial estava a servir igual, não houve uma direita que tenha pensado duas vezes por causa do braço e dos joelhos, das pernas, dos pés, felizmente tem estado tudo bem e acho que tem sido um dos segredos, entre aspas, não é segredo nenhum, de eu também conseguir ir evoluindo, ir à procura de jogar melhor, cada vez melhor, porque o meu corpo realmente tem-me deixado continuar à procura. Mentalmente estava sempre pronto para a complicação, não é que queria que complicasse, sabia o que precisava de fazer para resolver, senti que, ok, estava a conseguir ser superior, mas sempre com aquela dúvida, não, continua, do género, não deixes isto complicar, temos que continuar a trabalhar, ele está ali, ele é argentino, a bandeira conta muito, ele vai continuar à procura, e sempre ter esse sentido de urgência de não vou agora desligar nem um bocadinho. Houve uns momentos que não consegui concretizar tão bem, aliás, para fechar os sets se calhar estive um bocadinho mais nervoso, nada por aí além, acho que depois acabei por conseguir concretizar, manter a agressividade, mas é normal às vezes vir uma dúvida ou outra, lá está, faz parte, e depois no momento do fim foi mesmo a soltar, aliás, eu no 30-15 para 40-15 faço um grande serviço e reagi mesmo, nada de género, pá, mais um, e depois mais um deu um bom serviço, mais um, mas não é fácil concretizar assim com dois bons serviços, portanto vou tentar aprender também com este exemplo que eu fiz, tentar aplicar ao máximo porque me ajuda, e depois obviamente a libertar a tensão, foi uma grande vitória, eu sabia disso, que é um adversário muito duro a jogar no seu melhor slam, na minha opinião, e dou muito valor àquele momento. Não é que eu gosto de jogar propriamente com ele, eu acho que ele também consegue fazer algumas coisas que me deixam desconfortável, mas eu acho que o meu jogo é mais desconfortável ainda para ele, mas o Ténis é mesmo assim, não há grande explicação, olhando para os nossos estilos, mesmo na terra batida eu achei que eu tivesse um bocadinho mais incómodo do que tive.
1: Quarta-feira, o que é que manda, Mitch? O que nos podes dizer? Como é que antes deste jogo?
0: Não faço ideia, penso nisso amanhã. Lembro-me que joguei contra ele no Estoril, tenho bem o jogo dele, mais ou menos, que responde melhor do que serve, muitas vezes. Dos melhores baseliners, assim, que eu me lembro, é bem melhor do que o ranking dele diz, e que é bastante completo, joga bem em todos os pisos. Acho que posso fazer um bom jogo, acho que tenho hipóteses, mas sem dúvida que não é um jogo fácil, principalmente a melhor de 5 sets. Mas ainda não dei muito pensamento, aliás, eu não sabia quem era, até agora.
1: Há cada vez mais público português, não só português, mas também franco-portugueses, e que vem de propósito agora. Era algo que não vinham há 10 anos atrás, para ver ténis de um tenista português, trazem a bandeira, acabas por ser uma figura para esses franco-portugueses, para esses portugueses. Como é que vês isso?
0: Acho bonito, eu realmente não consigo confirmar esse facto, porque não estava aqui a jogar há 10 anos atrás, mas acredito nisso e acho que é muito positivo. Acho que os portugueses deviam valorizar aquilo que nós fazemos aqui, realmente é um desporto mesmo muito duro, e o que nós estamos a fazer não é normal, em termos de termos tantos portugueses agora a representar a nação num grande slam. Pode ser que pouco a pouco nós possamos trazer um bocadinho de cultura tenística para Portugal, acho que seria muito bonito, acho que merecemos. Para as gerações futuras, acho que é um desporto que é extremamente duro, mas ao mesmo tempo é um desporto mesmo incrível e é bonito de se ver. Ainda hoje, engraçado, estava com o meu sparring partner de hoje de manhã do aquecimento. Disse-me exatamente, pá, eu não falo português, mas entendo tudo, o meu pai é português. Faz sentido com aquilo que estava a dizer? E sim, eu lembro-me, havia um outro senhor ali mesmo atrás do meu banco que estava a puxar por mim. Eu percebia que era assim um português forçado, mas sabe muito bem, claro que sim.
2: Recordo-se que no ano passado, o Nuno Borges atingiu a terceira ronda do torneio, tendo sido eliminado pelo australiano Alexei Popirin. No que diz respeito a Jaime Faria, o português vai ter pela frente na primeira ronda o canadiano Denis Shapovalov. De notar que Jaime Faria, de 22 anos, chegou ao quadro principal após ter ultrapassado as três rondas da fase das qualificações, batendo o búlgaro Grigor Dimitrov, o norte-americano Colton Smith e o austríaco Lucas Neumeier. No que diz respeito aos pares masculinos, o português Francisco Cabral, que

0: A dupla com o britânico Joe Salisbury vai defrontar a dupla francesa composta por Arthur Raymond e Lucas Sanchez. O Grand Slam de Roland Garros, o torneio parisiense, em França, decorre até 7 de junho na capital francesa. Chegamos assim ao fim deste Magazine de Esporto. Até breve.
1: E por aqui termina esta emissão. Continue connosco em rfi.fr/pt e nas redes sociais. Obrigada pela sua companhia e até amanhã.

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1: Carina Branco.
0: Bem-vindas e bem-vindos ao nosso jornal desta segunda-feira, 25 de maio. Eis alguns dos títulos do noticiário. A Organização Mundial de Saúde adverte que a epidemia de ébola na República Democrática do Congo é extremamente grave e difícil e pede aos países fronteiriços para tomarem ações imediatas porque o risco é alto. Em São Tomé, os taxistas pararam para protestar contra o mau estado das estradas. No Senegal, o presidente da Assembleia Nacional pôs o lugar à disposição, abrindo caminho para que o primeiro-ministro destituído possa assim assumir a liderança do Parlamento. E o Papa Leão XIV pediu desculpa pelo atraso da Igreja em condenar a escravatura. O Papa americano também pediu para se ultrapassar o conceito de guerra justa defendida pelo presidente americano Donald Trump e denunciou que a humanidade está a deslizar para uma cultura violenta do poder. No controle técnico desta emissão está Dusko Sekulic e o jornal começa agora.
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0: A República Democrática do Congo enfrenta uma epidemia de ébola extremamente grave e difícil, alertou hoje o chefe da Organização Mundial da Saúde, pedindo aos países vizinhos para tomarem medidas imediatamente. O diretor da OMS anunciou ainda que vai deslocar-se esta terça-feira para a RDC para participar numa reunião online organizada pela Agência da União Africana para a Saúde. Liliana Henriques.
2: De acordo com o último balanço da OMS, mais de 900 pessoas são suspeitas de ter contraído a febre hemorrágica na RDC, sendo que 101 desses casos já foram confirmados por análise em laboratório. Segundo o governo congolês, a ébola já causou 204 mortos desde que foi oficialmente notificado o surto a 15 de maio. Estamos a intensificar as operações com urgência, mas neste momento o surto está a avançar mais depressa do que nós, afirmou hoje o diretor-geral da OMS. Apesar desta organização ter destacado equipas médicas e toneladas de material para o Ituri, a zona mais afetada, a resposta está a ter dificuldades em organizar-se. Para além de ser uma zona isolada, o Ituri é palco de violências de grupos armados, a desconfiança da população sendo também um entrave ao combate à epidemia. Ainda nesta madrugada, segundo fontes médicas, deram-se incidentes em Mongboalu, localidade do Ituri, com moradores a atacar o hospital local para tentar recuperar o corpo de um sacerdote que morreu de ébola. Os militares intervieram para dispersar a multidão com tiros de advertência. Entretanto, em comunicado, o governo do vizinho Uganda anunciou que foram contabilizados mais 2 novos casos confirmados de ébola no seu território, fazendo ascender a 7 o número de casos registados, incluindo um que faleceu naquele país.
0: E na Guiné-Bissau, o quarto recenseamento geral da população e habitação deve arrancar na próxima segunda-feira, mas o processo está a ser polémico. Moussa Baldé.
3: Os agentes do recenseamento e o Instituto Nacional de Estatística, INE, não se entendem, tudo por causa do pagamento de alegados serviços prestados. Um pouco por toda a Guiné-Bissau, há reclamações dos formadores dos agentes do recenseamento que dizem ter trabalhado desde abril e agora exigem receber. O quarto recenseamento geral da população e habitação deve arrancar sem falta na próxima segunda-feira, dia 1 de junho. É o que garante o presidente do Instituto Nacional de Estatística, Roberto Vieira. O responsável disse esta segunda-feira, numa conferência de imprensa, que mesmo perante algum ruído, o processo está no bom caminho. Roberto Vieira afirmou que as reclamações não passam de mal-entendidos dos jovens sobre os procedimentos e que todo o dinheiro disponibilizado pelo Banco Mundial para apoiar o recenseamento é controlado por técnicos daquela instituição. Os formadores de agentes do recenseamento, cerca de 5 mil jovens, exigem o pagamento do correspondente a 25 mil francos CFA por dia e dizem que o INE apenas está disposto a pagar 5 mil francos CFA por dia. Seja como for, o quarto recenseamento geral da população e habitação na Guiné-Bissau começa na próxima segunda-feira para decorrer durante 21 dias seguidos num processo apoiado pelo Banco Mundial e pela Agência da ONU UNFPA. Normalmente devia ter lugar a cada 10 anos o recenseamento geral da população guineense, mas o país realizou este exercício pela primeira vez em 1979, o segundo em 1991, o terceiro em 2009. O quarto devia ter lugar em 2019. Estimativas do Banco Mundial apontam que a população guineense seria de cerca de 2,2 milhões de habitantes em 2024, com um crescimento anual de 2,2%. Moussa Baldé, Bissau, RFI.
0: E em São Tomé, os taxistas pararam para protestarem contra o mau estado das estradas. Maximino Carlos.
4: Os taxistas denunciam que a estrada se encontra praticamente intransitável, colocando diariamente em risco a segurança dos passageiros, destruindo viaturas e comprometendo gravemente a mobilidade das populações que dependem daquela rota para trabalhar, estudar, procurar assistência médica e garantir o sustento da família. Segundo Claudino Gonçalves da Graça, é preciso avançar com esta paralisação para exigir uma intervenção urgente e séria na reabilitação da estrada.
5: Caminho que nós temos não é para fazer táxi, não, é para fazer trator. E nós já temos tantos encontros com o Ministro da Infraestrutura, ele ficou levar a proposta à Assembleia e que ele disse-nos alguma coisa.
4: A degradação da via não afeta apenas os taxistas, mas constitui um verdadeiro drama social para todas as comunidades abrangidas que enfrentam diariamente dificuldades extremas da deslocação, isolamento e prejuízos económicos crescentes.
6: É muito difícil porque nós aqui estamos sempre a reclamar que a condição da estrada e o governo já nos deu orientação que a estrada vai ser reparada.
7: Não temos boa estrada, a estrada está toda degradada, os taxistas não conseguem fazer uma boa rota para essa via porque danifica os seus carros devido à condição da estrada, está todo esburacado. O governo tem que ver a nossa situação nesse momento da estrada, não está sendo fácil para nós como moradores daqui desta zona.
4: A falta de manutenção de estradas e ausência de respostas efetivas por parte das entidades responsáveis continua a ser um problema em São Tomé e Príncipe. Maximino Carlos, São Tomé, RFI.
0: E no Senegal, o presidente da Assembleia Nacional pôs o lugar à disposição, abrindo caminho para que o primeiro-ministro destituído no sábado possa assumir a liderança do Parlamento. Armando Lona afirma que esta decisão era expectável.
8: Tudo indica que o partido tinha um plano B. Já se sabia que mais dia, menos dia, o Diomaye teria que assinar o decreto de demissão do Ousmane Sonko. E o Ousmane Sonko, enquanto líder incontornável do PASTEF, ele é que controla a máquina do partido, ele é que tem a confiança na base do partido, sobretudo a base juvenil. Tudo indica que, perante a crise com a presidência da República, o partido encontrou uma saída, que é a eleição de Ousmane Sonko para o presidente do Parlamento.
0: Que capacidades tem o presidente Bassirou Diomaye Faye para governar e implementar reformas?
8: Apesar de ter poderes enormes na Constituição da República, mas no atual contexto, ele terá muita dificuldade porque o PASTEF tem uma maioria qualificada no Parlamento. A margem para o Diomaye é mesmo mínima. Por exemplo, em visitação de um primeiro-ministro que seria da sua confiança e seria imediatamente censurado.
0: Diomaye Faye não pode dissolver a Assembleia Nacional antes de novembro, altura em que cumpre 2 anos desde a eleição da atual legislatura, mas depois poderá fazê-lo.
8: Aí é que poderá jogar também a sua cartada, embora do ponto de vista político essa medida é muito impopular. Indo para as eleições, o PASTEF é colocado na lista do partido favoritário e eu acredito é muito arriscado para o Diomaye. Quem sabe, se não será também a vez do próprio Diomaye Faye ser destituído pela pressão das ruas.
0: O analista guineense Armando Lona, entrevistado por Neide Ribeiro. E o Papa Leão XIV pediu um sincero perdão pela demora histórica da Igreja em condenar a escravatura. A mensagem consta da encíclica publicada hoje, que também quer abrir o diálogo e o debate dentro e fora da Igreja sobre o papel da inteligência artificial, nomeadamente a sua utilização em guerras. Catarina Falcão.
9: O Papa Leão XIV lançou hoje o primeiro grande debate da sua liderança à frente da Igreja Católica, ou seja, a sua primeira encíclica, que fala sobre a inteligência artificial e as suas utilizações. Na reflexão de Leão XIV, esta tecnologia deve ser desarmada, não para rejeitar o progresso tecnológico, mas sim para prevenir que ela domine a humanidade. Numa conferência que reuniu clérigos, académicos e líderes da indústria, como Christopher Hola, cofundador da empresa norte-americana Anthropic, criou o modelo Claude, as reflexões do Papa foram discutidas no Vaticano. O sumo pontífice condenou uma corrida para ter algoritmos cada vez mais poderosos, guiados pelo desejo de assegurar a dominação geopolítica e comercial. Para Leão XIV, a inteligência artificial tem de ser benéfica para os humanos, acessível e aberta ao debate. O Papa, apesar de norte-americano, tem-se oposto abertamente a muitas políticas levadas a cabo por Donald Trump e a inteligência artificial será mais um dos pontos de conflito entre os dois líderes, já que o Papa se mostra contra o envolvimento desta tecnologia em guerras, especialmente quando usada para visar vidas humanas. Na sua encíclica, o Papa defende que a inteligência artificial pode estar a criar uma nova forma de escravatura, já que ao mesmo tempo que promete a emancipação, pode criar novas formas de subordinação, algo que vai contra o princípio da dignidade humana.
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0: Segunda parte da nossa emissão, começamos com o convidado de Liliana Henriques. Trata-se do ativista guineense Soumaila Diallo, que nos fala sobre um colóquio esta semana em Lisboa sobre Mário Pinto de Andrade.
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2: Por ocasião da celebração hoje do Dia da Libertação de África, esta segunda-feira e nos dias 28, 29 e 30 de maio, decorre em Lisboa um colóquio sobre o legado cultural e político de Mário Pinto de Andrade, líder independentista angolano, intelectual de vulto, contemporâneo de Aimé Césaire e Léopold Sédar Senghor, que escreveu obras designadamente sobre literatura e história e foi ministro da Cultura da Guiné-Bissau, país onde se exilou em 1975. O evento, que abrange conferências, projeções de filmes ou ainda exposições em Picoas, na cidade universitária e no espaço cultural Mbonji 67, nas imediações de Lisboa, é organizado, nomeadamente, pela Associação dos Amigos de Sarah Mardoró e Mário Pinto de Andrade, o Centro de Estudos Internacionais ou ainda o Centro de Intervenção para o Desenvolvimento Amílcar Cabral. Entre os estudiosos que participam no evento estão presentes os sociólogos Cristina Roldão e Miguel de Barros, universitária Inocência Mata, ou ainda o historiador Julião Soares Sousa. Entrevista à RFI, Soumaila Diallo, ativista e estudioso guineense, membro da organização desta série de encontros, evocou a figura de Mário Pinto de Andrade e o seu enorme legado intelectual.
10: Mário Pinto de Andrade é uma figura interessante e incontornável das lutas de libertação dos países africanos colonizados por Portugal, que nasceu em Angola, mas que teve uma passagem por Portugal entre as décadas de 40 e 50 do século passado, onde se conheceu com toda aquela malta da Casa dos Estudantes do Império, que veio das várias colónias portuguesas para estudar em Portugal, e onde também esses encontros forjaram consciência para o anticolonialismo. Ele liderou não só o MPLA como o seu primeiro presidente e um dos seus fundadores, mas as organizações unitárias das as colónias portuguesas em África, como a COINICEP. A partir destes espaços, também abriu possibilidades de alianças internacionais na Europa, na Ásia e em outros cantos do mundo, desses movimentos de libertação. Por isso, a sua figura é muito importante, não só para a independência de Angola, mas também para as independências de todos os outros países. Aliás, depois da independência, logo em 75, exilado na Guiné-Bissau, desempenharia funções governamentais muito importantes nesse país também, para além de, mais tarde, outras funções em organizações internacionais como a Unesco. Portanto, a sua figura, na sua vertente militante, revolucionária, política, intelectual e cultural, e toda esta diversidade em torno do intelectual que é muito importante para as gerações atuais e para a historiografia, mas também a memória das lutas de libertação das ex-colónias de Portugal em África.
2: Relativamente, lá está a resgatar esta memória. Portanto, o Mário Pinto de Andrade marcou a época em que viveu. Como é que ele marca a nossa época, hoje em dia?
10: Mário Pinto de Andrade tem um legado interessante e diverso. Esse legado faz a intersecção entre a cultura e política. Ele não concebia a cultura fora de uma intervenção política que visa a transformação da vida das pessoas na sociedade e de toda a humanidade. Isto é um legado muito importante para os nossos dias, em que se tende a separar a ação cultural com a vida social e política que, até certo ponto, mais interessa à transformação da vida das pessoas e ao progresso da própria humanidade. Para ele não havia essa dicotomia entre política e cultura na medida em que se acrescentam, se complementam estas duas áreas. E o seu legado intelectual, passando pela intersecção destas duas áreas, leva-nos à literatura, à militância política, ao pensamento intelectual que não dissocia o ato de pensar as sociedades, o ato de refletir sobre a vida das pessoas nas sociedades, da intervenção para a transformação dessas mesmas sociedades e para o bem da humanidade. Eu julgo que é o principal ensinamento que podemos retirar do legado de Mário Pinto Andrade, mas também o esforço para a construção de união, num sentido panafricano de termo, de unidade entre os povos africanos para a concretização do grande objetivo da construção do progresso de todos os povos africanos e a partir de África para o benefício da humanidade, que é uma questão também muito presente no seu pensamento, pensar a partir de África, mas não se esquecer que a África faz parte do mundo e da humanidade e dos povos africanos fazerem parte da humanidade e por isso termos também essa responsabilidade de, a partir das nossas mobilizações do continente africano, dos nossos países, contribuir para o progresso da humanidade.
2: Isto é um evento de vulto em torno de África, em torno de uma figura africana de primeiro plano que está a acontecer em Lisboa. Como é que estamos em Portugal relativamente a este passado?
10: Portugal tem vários desafios a enfrentar em relação a as suas responsabilidades também com um passado colonial muito marcado por violências de várias ordens e por subalternizações que persistem até aos dias de hoje. Um passado colonial que ajuda a configurar questões muito presentes como o racismo e o neocolonialismo, que também se expressa de alguma maneira nas relações entre o Estado português e as suas ex-colónias. Por isso, a figura de Mário Pinto Andrade, tendo passado por Portugal, onde estudou e onde iniciou a primeira fase da sua militância política, mas também passado por outros países da Europa, como a França, onde teve grande impacto nos círculos panafricanos que também viriam a influenciar os movimentos de libertação na sua construção ideológica, os movimentos de libertação africanos, mas também as dinâmicas do envolvimento direto no processo das lutas de libertação a partir de Conakry, a partir de Angola, a partir da Guiné-Bissau e do envolvimento com todas estas redes transnacionais de lutas anticoloniais, ajudam-nos hoje, a partir de Portugal, também a refletir sobre o papel que o Estado português e a sociedade portuguesa têm para a sua mobilização, no sentido de superar os resquícios do colonialismo manifestados hoje, particularmente através do racismo, que é muito marcado na sociedade portuguesa e que tem esse desafio de superar o racismo, mas também nas relações, como eu estava a dizer, do Estado português com as ex-colónias africanas, onde a relação de subalternização dessas ex-colónias permanece nos nossos dias e onde o espaço chamado de lusofonia tem servido como um antro de manutenção dessa relação de subalternização entre Portugal e suas ex-colónias. Portanto, evocar Mário Pinto Andrade nos dias de hoje também tem esse papel, essa função de chamar a sociedade portuguesa na sua pluralidade, ao diálogo que contraria os legados do colonialismo presentes na sua sociedade.
2: Este colóquio conta com a participação de diversos intelectuais de primeiro plano a nível de África. Há um fervilhar em termos de estudos em torno da questão pós-colonial e há também uma passagem de testemunho. Há cada vez mais estudiosos jovens que vão tentar estudar de outra forma a história de África.
10: Penso que o movimento intelectual que ajudou a configurar o espaço ideológico anticolonial em África e de que fez parte uma das suas fases mais salientes, Mário Pinto Andrade, tem um legado que persiste até aos nossos dias. E por isso é que tudo o que jovens estudantes, investigadores e estudiosos africanos, mas também estudiosos e investigadores da Europa e de outros cantos do mundo vão fazer os painéis do colóquio. Estava a dizer que tudo o que esses estudiosos fazem a partir dos legados destas figuras proeminentes das lutas de libertação tem também a ver com uma forma de continuidade, uma linha de pensamento que pauta pelas sociedades mais plurais e democráticas, onde a liberdade do homem e da mulher nessas sociedades estará sempre no centro, mas também um pensamento que contraria todas as formas de subalternização de povos e de minorização de culturas. Por isso, a partir deste colóquio, mobiliza-se também pessoas de várias geografias, obviamente a partir de África, como podemos ver no programa. Eu assinalo aqui duas conferências, a da abertura e do encerramento, a serem, enfim, dirigidas por dois intelectuais africanos que passam muito pelos estudos das várias formas de pensamento africano anticolonial, a partir da literatura, a partir da cultura, com a professora Inocência Mata, e a partir da história e da historiografia, com o professor Jean-Michel Mabeko Tali, e de outros intelectuais e outras intelectuais que vão fazer os painéis, quer da nova geração, quer de uma geração mais antiga, de intelectuais africanos e de outros cantos do mundo.
2: Ouvimos Soumaila Diallo, ativista e estudioso guineense, membro da organização do colóquio esta semana em Lisboa, em torno da figura do líder independentista angolano Mário Pinto de Andrade.
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0: Vamos agora até Roland Garros com Marco Martins.
11: O torneio de Roland Garros de ténis arrancou neste domingo 24 de maio com o triunfo de um dos três portugueses presentes. Nuno Borges derrotou o argentino Tomás Martín Echeverri. A primeira ronda dos singulares nas vertentes masculina e feminina no Grand Slam de ténis de Paris, Roland Garros, prossegue nesta segunda-feira. No domingo, o português Nuno Borges, 51º no ranking mundial, defrontou o argentino Tomás Martín Echeverri, 28º mundial no corte 13 em Roland Garros. Nesta quinta participação no torneio francês, o tenista luso voltou a seguir em frente, vencendo o atleta argentino. Em apenas 3 sets, sem resposta, Nuno Borges acabou por derrotar Tomás Martín Echeverri em 2 horas e 25 minutos com os parciais de 6-3, 6-4 e 6-2. O atleta luso, apoiado por vários espectadores portugueses presentes no recinto, acabou por não ser incomodado pelo adversário, que tem uma melhor classificação no ranking mundial. Na segunda ronda, Nuno Borges, de 29 anos, vai medir forças com o sérvio Miomir Kecmanovic, que derrotou o húngaro Fabian Marochan em 3 sets com os parciais de 7-6, 6-3 e 6-4. Em entrevista à RFI, Nuno Borges analisou o encontro diante de Tomás Martín Echeverri, abordou o próximo jogo e também sublinhou a presença dos adeptos portugueses nas bancadas.
12: Eu não acho que é a cena de subir à ocasião, acho que é o facto de jogar a melhor de 5. Mete-me numa mentalidade que eu devia saber utilizar melhor quando jogar a melhor de 3. Acho que, como há um fator de gestão que é muito importante, ainda por cima num dia quente como hoje, principalmente com o adversário com quem joguei hoje, soube utilizar realmente muito bem isso. Sabia que tinha que me manter agressivo, não só para o deixar desconfortável, mas também para não me pesar tanto o jogo. Claro que vai haver momentos em que vou ter de correr um bocado mais e tentar aguentar nos pontos, até porque muitos deles são importantes e convém manter-me ali para dar-me hipótese até ao fim, claro. Mas às vezes o facto de saber que não há outra opção deixa-me mais decidido. A tomada de decisão é mais determinante. Eu decido com mais convicção, se calhar, e ajuda-me no meu ténis, ajuda-me a aceitar as dificuldades do jogo. Lá está, melhor de 5, eu raramente saio do jogo a achar que foi um jogo inacreditável. Olho para trás e acho que foi realmente muito bom e soube aplicar muito bem. Senti que ele ficou aquém um bocadinho, estava à espera um bocadinho mais dele. Acho que não é uma coisa má. Também depois, quando me surpreende, ele faz um erro ou outro que me surpreende. Acho que também é bom de eu também estar sempre pronto para o pior, mas olhando numa maneira geral, acho que também era difícil ele jogar igual aos jogos que nós jogamos à melhor de 3 num jogo como hoje. É diferente, estava mais calor, estamos a jogar à melhor de 5, se calhar a terra escorrega um bocado mais do que em Barcelona, e acabou por ser muito, muito positivo. Esta época de terra batida não tem estado calor. Agora, olhar para trás e os torneios que eu joguei, começamos logo em Bucareste, estava um tempo bastante frio, perto dos 10 graus. Vou para Monte Carlo também, nunca está propriamente muito calor. Há uns dias que pode estar 20, não sei. Eu acho que nem isso estava. Lembro-me de baixar um bocadinho a tensão para jogar em Monte Carlo. Madrid às vezes aquece, mas é um calor mais seco, bastante diferente. Roma também bastante misto, chove sempre um bocado. E realmente este foi se calhar dos jogos mais quentes da terra batida que tive este ano. E pesou-me, foi duro. E ele também, eu senti. A semana de preparação não foi nada disto. Há sempre a contrapartida da terra ficar mais escorregadia, mais seca, que quando fica mesmo muito seca com alguns jogadores é muito desconfortável, não consigo ter os pés tão bem assentos na terra e mesmo quando quero pressionar não estou tão bem apoiado e sinto isso. O jogo fica um bocadinho mais instável, mas claro, o serviço paga mais, a minha direita dá para jogar um bocadinho mais chapada, ela escorrega mais, as respostas à frente hoje achei que foi essencial eu continuar a responder à frente, consegui umas duplas faltas dele, a sentir que ele quis puxar um bocadinho o serviço mais comprido e mesmo quando lhe conseguia dar uma outra esquerda, nem era espetacular, mas conseguia tirar-lhe tempo e percebi que ele não gostava. Agora, com outros jogadores, para não dar tanto resultado. Lá está, acho que o match-up acabou por correr bem.
11: Muitas vezes tocavas o punho, o cotovelo, algumas mazelas assim ou não?
12: Mas elas não faltam. Felizmente, eu sempre fui um bocado assim. Estou muito ciente do meu corpo e acho que faço uma urgência, às vezes, daquilo que ainda não é realmente algo demais, mas acho que também tem sido isso que me tem ajudado a manter-me saudável no campo e acho que faz diferença, às vezes, soltar aqui um bocadinho. Os jogos são muito longos, são muitos dias a treinar. Felizmente já conheço bem o meu corpo e vou notando essas coisas para me mantendo ali em jogo o maior tempo possível, da melhor maneira que consigo. Mas como viram, não era nada especial, estava a servir igual. Não houve uma direita que tenha pensado duas vezes por causa do braço e do joelho, das pernas, dos pés. Felizmente tem estado tudo bem. E acho que tem sido um dos segredos, entre aspas, não é segredo nenhum, de eu também conseguir ir evoluindo, ir à procura de jogar melhor, cada vez melhor, porque o meu corpo realmente tem-me deixado continuar à procura. Mentalmente estava sempre pronto para a complicação. Não é que queria que complicasse, sabia o que precisava de fazer para resolver, senti que, ok, estava a conseguir ser superior, mas sempre com aquela dúvida, não, continua, do género, não deixes isto complicar, temos que continuar a trabalhar, ele está ali, ele é argentino, a bandeira conta muito, ele vai continuar à procura, e sempre ter esse sentido de urgência de não vou agora desligar nem um bocadinho. Houve uns momentos que não consegui concretizar tão bem, aliás, para fechar os sets, se calhar estive um bocadinho mais nervoso, nada por aí além, acho que depois acabei por conseguir concretizar, manter a agressividade, mas é normal às vezes vir uma dúvida ou outra, lá está, faz parte, e depois no momento do fim, foi mesmo a soltar, aliás, eu no 30-15 para 40-15 faço um grande serviço e reagi mesmo nada de janeiro, pá, mais um, e depois mais um, deu um bom serviço, mais um, mas não é fácil concretizar assim com dois bons serviços, portanto vou tentar aprender também com este exemplo que eu fiz, tentar aplicar ao máximo porque me ajuda, e depois obviamente a libertar a tensão foi uma grande vitória, eu sabia disso, que é um adversário muito duro, a jogar no seu melhor slam, na minha opinião, e dou muito valor àquele momento. Não é que eu gosto de jogar propriamente com ele, eu acho que ele também consegue fazer algumas coisas que me deixam desconfortável, mas eu acho que o meu jogo é mais desconfortável ainda para ele. Mas o ténis é mesmo assim, às vezes não há grande explicação. Olhando para os nossos estilos, mesmo na terra batida, eu achei que eu tivesse um bocadinho mais incómodo do que tive.
11: Quarta-feira, o que é que manda, Mites? O que nos podes dizer? Como é que anteveste esse jogo?
12: Não faço ideia, penso nisso amanhã. Lembro-me que joguei contra ele no Estoril, tenho bem o jogo dele, mais ou menos, que responde melhor do que serve, muitas vezes. Dos melhores baseliners, assim, que eu me lembro, é bem melhor do que o ranking dele diz, e que é bastante completo, joga bem em todos os pisos. Acho que posso fazer um bom jogo, acho que tenho hipóteses, mas sem dúvida que não é um jogo fácil, principalmente. Há melhor de 5 sets, mas ainda não dei muito pensamento, aliás. Eu não sabia quem era, até agora.
11: Há cada vez mais público português, não só português, mas também franco-portugueses. E que vem de propósito agora, era algo que não vinham há 10 anos atrás, para ver ténis de um tenista português, trazem a bandeira, acabas por ser uma figura para esses franco-portugueses, para esses portugueses. Como é que vês isso?
12: Acho bonito, eu realmente não consigo confirmar esse facto, porque não estava aqui a jogar há 10 anos atrás, mas acredito nisso e acho que é muito positivo. Acho que os portugueses deviam valorizar aquilo que nós fazemos aqui, realmente é um desporto mesmo muito duro, e o que nós estamos a fazer não é normal, em termos de termos tantos portugueses agora a representar a nação num grande slam. Pode ser que pouco a pouco nós possamos trazer um bocadinho de cultura tenística para Portugal, acho que seria muito bonito, acho que merecemos. Para as gerações futuras, acho que é um desporto que é extremamente duro, mas ao mesmo tempo é um desporto mesmo incrível e é bonito de se ver. Ainda hoje, engraçado, estava com o meu sparring partner hoje de manhã do aquecimento. Disse-me exatamente, pá, eu não falo português, mas entendo tudo, o meu pai é português. Faz sentido com aquilo que estava a dizer? E sim, eu lembro-me, havia um outro senhor ali mesmo atrás do meu banco que estava a puxar por mim. Eu percebia que era assim um português forçado, mas sabe muito bem, claro que sim.
11: Recordo-se que no ano passado, o Nuno Borges atingiu a terceira ronda do torneio, tendo sido eliminado pelo pelo australiano Alexei Popirin. No que diz respeito a Jaime Faria, o português vai ter pela frente na primeira ronda o canadiano Denis Shapovalov. De notar que Jaime Faria, de 22 anos, chegou ao quadro principal após ter ultrapassado as três rondas da fase das qualificações, batendo o búlgaro Grigor Dimitrov, o norte-americano Colton Smith e o austríaco Lucas Neumeier. No que diz respeito aos pares masculinos, o português Francisco Cabral, que faz dupla com o britânico Joe Salisbury, vai defrontar a dupla francesa, composta por Arthur Raymond e Lucas Sanchez. O Grand Slam de Roland Garros, o torneio parisiense, em França, decorre até 7 de junho na capital francesa. Chegamos assim ao fim deste Magazine de Esporto. Até breve.
0: E por aqui termina esta emissão. Continue connosco em rfi.fr/pt e nas redes sociais. Obrigada pela sua companhia e até amanhã.

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1: Carina Branco.
0: Bem-vindas e bem-vindos ao nosso jornal desta segunda-feira, 25 de maio. Eis alguns dos títulos do noticiário. A Organização Mundial de Saúde adverte que a epidemia de ébola na República Democrática do Congo é extremamente grave e difícil e pede aos países fronteiriços para tomarem ações imediatas porque o risco é alto. Em São Tomé, os taxistas pararam para protestar contra o mau estado das estradas. No Senegal, o presidente da Assembleia Nacional pôs o lugar à disposição, abrindo caminho para que o primeiro-ministro destituído possa assim assumir a liderança do Parlamento. E o Papa Leão XIV pediu desculpa pelo atraso da Igreja em condenar a escravatura. O Papa americano também pediu para se ultrapassar o conceito de guerra justa defendida pelo presidente americano Donald Trump e denunciou que a humanidade está a deslizar para uma cultura violenta do poder. No controle técnico desta emissão está Dusko Sekulić e o jornal começa agora.
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0: A República Democrática do Congo enfrenta uma epidemia de ébola extremamente grave e difícil, alertou hoje o chefe da Organização Mundial da Saúde, pedindo aos países vizinhos para tomarem medidas imediatamente. O diretor da OMS anunciou ainda que vai deslocar-se esta terça-feira para a RDC para participar numa reunião online organizada pela Agência da União Africana para a Saúde. Liliana Henriques.
2: De acordo com o último balanço da OMS, mais de 900 pessoas são suspeitas de ter contraído a febre hemorrágica na RDC, sendo que 101 desses casos já foram confirmados por análise em laboratório. Segundo o governo congolês, a ébola já causou 204 mortos desde que foi oficialmente notificado o surto a 15 de maio. Estamos a intensificar as operações com urgência, mas neste momento o surto está a avançar mais depressa do que nós, afirmou hoje o diretor-geral da OMS. Apesar desta organização ter destacado equipas médicas e toneladas de material para o Ituri, a zona mais afetada, a resposta está a ter dificuldades em organizar-se. Para além de ser uma zona isolada, o Ituri é palco de violências de grupos armados, a desconfiança da população sendo também um entrave ao combate à epidemia. Ainda nesta madrugada, segundo fontes médicas, deram-se incidentes em Mongboalu, localidade do Ituri, com moradores a atacar o hospital local para tentar recuperar o corpo de um sacerdote que morreu de ébola. Os militares intervieram para dispersar a multidão com tiros de advertência. Entretanto, em comunicado, o governo do vizinho Uganda anunciou que foram contabilizados mais 2 novos casos confirmados de ébola no seu território, fazendo ascender a 7 o número de casos registados, incluindo um que faleceu naquele país.
0: E na Guiné-Bissau, o 4º recenseamento geral da população e habitação deve arrancar na próxima segunda-feira, mas o processo está a ser polémico. Moussa Baldé.
3: Os agentes do recenseamento e o Instituto Nacional de Estatística, INE, não se entendem tudo por causa do pagamento de alegados serviços prestados. Um pouco por toda a Guiné-Bissau, há reclamações dos formadores dos agentes do recenseamento que dizem ter trabalhado desde abril e agora exigem receber. O 4º Recenseamento Geral da População e Habitação deve arrancar sem falta na próxima segunda-feira, dia 1 de junho. É o que garante o presidente do Instituto Nacional de Estatística, Roberto Vieira. O responsável disse esta segunda-feira, numa conferência de imprensa, que mesmo perante algum ruído, o processo está no bom caminho. Roberto Vieira afirmou que as reclamações não passam de mal-entendidos dos jovens sobre os procedimentos e que todo o dinheiro disponibilizado pelo Banco Mundial para apoiar o recenseamento é controlado por técnicos daquela instituição. Os formadores de agentes do recenseamento, cerca de 5 mil jovens, exigem o pagamento do correspondente a 25 mil francos chefá por dia e dizem que o INE apenas está disposto a pagar 5 mil francos chefá por dia. Seja como for, o 4º Recenseamento Geral da População e Habitação na Guiné-Bissau começa na próxima segunda-feira para decorrer durante 21 dias seguidos num processo apoiado pelo Banco Mundial e pela Agência da ONU e o UNFPA. Normalmente devia ter lugar a cada 10 anos o recenseamento geral da população guineense, mas o país realizou este exercício pela primeira vez em 1979, o segundo em 1991, o terceiro em 2009. O quarto devia ter lugar em 2019. Estimativas do Banco Mundial apontam que a população guineense seria de cerca de 2,2 milhões de habitantes em 2024, com um crescimento anual de 2,2%. Moussa Baldé, Bissau, RFI.
0: E em São São Tomé, os taxistas pararam para protestarem contra o mau estado das estradas. Maximino Carlos.
4: Os taxistas denunciam que a estrada se encontra praticamente intransitável, colocando diariamente a risco a segurança dos passageiros, destruindo viaturas e comprometendo gravemente a mobilidade das populações que dependem daquela rota para trabalhar, estudar, procurar assistência médica e garantir o sustento da família. Segundo Claudino Gonçalves da Graça, é preciso avançar com esta paralisação para exigir uma intervenção urgente e séria na reabilitação da estrada.
5: Caminho nós temos não é para fazer táxi, não é para fazer tatu. E nós já temos tantos encontros com o Ministro da Infraestrutura, ele ficou levar a proposta à Assembleia e que ele disse-nos alguma coisa.
4: A degradação da via não afeta apenas os taxistas, mas constitui um verdadeiro drama social para todas as comunidades abrangidas que enfrentam diariamente dificuldades extremas de deslocação, isolamento e prejuízos económicos crescentes.
6: É muito difícil porque nós aqui estamos sempre a reclamar que a condição da estrada e o governo já nos deu orientação que a estrada vai ser reparada.
7: Não temos boa estrada, a estrada está toda degradada, os taxistas não conseguem fazer uma boa rota para essa via porque danifica os seus carros devido à condição da estrada, está todo esburacado. O governo tem que ver a nossa situação nesse momento da estrada, não está sendo fácil para nós como moradores daqui desta zona.
4: A falta de manutenção de estradas e a ausência de respostas efetivas por parte das entidades responsáveis continua a ser um problema em São Tomé e Príncipes. Maximino Carlos, São Tomé, RFI.
0: E no Senegal, o presidente da Assembleia Nacional pôs o lugar à disposição, abrindo caminho para que o primeiro-ministro destituído no sábado possa assumir a liderança do Parlamento. Armando Lona afirma que esta decisão era expectável.
8: Tudo indica que o partido tinha um plano B. Já se sabia que mais dia, menos dia, o Diomaye teria que assinar o decreto de demissão do Ousmane Sonko. E o Ousmane Sonko, enquanto líder incontornável do PASTEF, ele é que controla a máquina do partido, ele é que tem a confiança, a base do partido, sobretudo a base juvenil. Tudo indica que, durante a crise com a presidência da República, o partido encontrou uma saída, que é a eleição de Ousmane Sonko para o presidente do Parlamento.
0: Que capacidades tem o presidente Bassirou Diomaye Faye para governar e implementar reformas?
8: Apesar de ter poderes enormes na Constituição da República, mas no atual contexto, ele terá muita dificuldade porque o PASTEF tem uma maioria qualificada no Parlamento. A margem para o Diomaye é mesmo mínima. Por exemplo, em visitação de um primeiro-ministro que seria da sua confiança e seria imediatamente censurado.
0: Diomaye Faye não pode dissolver a Assembleia Nacional antes de novembro, a altura em que cumpre 2 anos desde a eleição da atual legislatura, mas depois poderá fazê-lo.
8: Aí é que poderá jogar também a sua cartada, embora do ponto de vista político essa medida é muito impopular. Indo para as eleições, o PASTEF é colocado na lista do partido favoritário e eu acredito que é muito arriscado para o Diomaye. Quem sabe, se não será também a vez do próprio Diomaye Faye ser destituído pela pressão das ruas.
0: O analista guineense Armando Lona, entrevistado por Neide Ribeiro. E o Papa Leão XIV pediu um sincero perdão pela demora histórica da Igreja em condenar a escravatura. A mensagem consta da encíclica publicada hoje, que também quer abrir o diálogo e o debate dentro e fora da Igreja sobre o papel da inteligência artificial, nomeadamente a sua utilização em guerras. Catarina Falcão.
9: O Papa Leão XIV lançou hoje o primeiro grande debate da sua liderança à frente da Igreja Católica, ou seja, a sua primeira encíclica, que fala sobre a inteligência artificial e as suas utilizações. Na reflexão de Leão XIV, esta tecnologia deve ser desarmada, não para rejeitar o progresso tecnológico, mas sim para prevenir que ela domine a humanidade. Numa conferência que reuniu clérigos, académicos e líderes da indústria, como Christopher Hola, cofundador da empresa norte-americana Anthropic, criou o modelo Claude, as reflexões do Papa foram discutidas no Vaticano. O sumo pontífice condenou uma corrida para ter algoritmos cada vez mais poderosos, guiados pelo desejo de assegurar a dominação geopolítica e comercial. Para Leão XIV, a inteligência artificial tem de ser benéfica para os humanos, acessível e aberta ao debate. O Papa, apesar de norte-americano, tem-se oposto abertamente a muitas políticas levadas a cabo por Donald Trump e a inteligência artificial será mais um dos pontos de conflito entre os dois líderes, já que o Papa se mostra contra o envolvimento desta tecnologia em guerras, especialmente quando usada para visar vidas humanas. Na sua encíclica, o Papa defende que a inteligência artificial pode estar a criar uma nova forma de escravatura, já que ao mesmo tempo que promete a emancipação, pode criar novas formas de subordinação, algo que vai contra o princípio da dignidade humana.
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0: Segunda parte da nossa emissão, começamos com o convidado de Liliana Henriques. Trata-se do ativista guineense Soumaila Diallo, que nos fala sobre um colóquio esta semana em Lisboa sobre Mário Pinto de Andrade.
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2: Por ocasião da celebração hoje do Dia da Libertação de África, esta segunda-feira e nos dias 28, 29 e 30 de maio, decorre em Lisboa um colóquio sobre o legado cultural e político de Mário Pinto de Andrade, líder independentista angolano, intelectual de vulto, contemporâneo de Aimé Césaire e Léopold Sédar Senghor, que escreveu obras designadamente sobre literatura e história e foi ministro da Cultura da Guiné-Bissau, país onde se exilou em 1975. O evento, que abrange conferências, projeções de filmes ou ainda exposições em Picoas, na cidade universitária e no espaço cultural Mbonji 67, nas imediações de Lisboa, é organizado, nomeadamente, pela Associação dos Amigos de Sarah Maldoró e Mário Pinto de Andrade, o Centro de Estudos Internacionais ou ainda o Centro de Intervenção para o Desenvolvimento Amílcar Cabral. Entre os estudiosos que participam no evento estão presentes os sociólogos Cristina Roldão e Miguel de Barros, universitária Inocência Mata, ou ainda o historiador Julião Soares Sousa. Entrevista à RFI, Soumaila Diallo, ativista e estudioso guineense, membro da organização desta série de encontros, evocou a figura de Mário Pinto de Andrade e o seu enorme legado intelectual.
10: Mário Pinto de Andrade é uma figura interessante e incontornável das lutas de libertação dos países africanos colonizados por Portugal, que nasceu em Angola, que teve uma passagem por Portugal entre as décadas de 40 e 50 do século passado, onde se conheceu com toda aquela malta da Casa dos Estudantes do Império, que veio das várias colónias portuguesas para estudar em Portugal, e onde também esses encontros forjaram consciência para o anticolonialismo. Ele liderou não só o MPLA como o seu primeiro presidente e um dos seus fundadores, mas as organizações unitárias das as colónias portuguesas em África, como a COINICP. A partir destes espaços, também abriu possibilidades de alianças internacionais na Europa, na Ásia e em outros cantos do mundo, desses movimentos de libertação. Por isso, a sua figura é muito importante, não só para a independência de Angola, mas também para as independências de todos os outros países. Aliás, depois da independência, logo em 75, exilado na Guiné-Bissau, desempenharia funções governamentais muito importantes nesse país também, para além de, mais tarde, outras funções em organizações internacionais como a Unesco. Portanto, a sua figura, na sua vertente militante, revolucionária, política, intelectual e cultural, e toda esta diversidade em torno do intelectual que é muito importante para as gerações atuais e para a historiografia, mas também a memória das lutas de libertação das ex-colónias de Portugal em África.
2: Relativamente, lá está a resgatar esta memória. Portanto, o Mário Pinto de Andrade marcou a época em que viveu. Como é que ele marca a nossa época, hoje em dia?
10: Mário Pinto de Andrade tem um legado interessante e diverso. Esse legado faz a intersecção entre a cultura e a política. Ele não concebia a cultura fora de uma intervenção política que visa a transformação da vida das pessoas na sociedade e de toda a humanidade. Isto é um legado muito importante para os nossos dias, em que se tende a separar a ação cultural com a vida social e política que, até certo ponto, mais interessa à transformação da vida das pessoas e ao progresso da própria humanidade. Para ele não havia essa dicotomia entre política e cultura na medida em que se acrescentam, se complementam estas duas áreas. E o seu legado intelectual, passando pela intersecção destas duas áreas, leva-nos à literatura, à militância política, ao pensamento intelectual que não dissocia o ato de pensar as sociedades, o ato de refletir sobre a vida das pessoas nas sociedades, da intervenção para a transformação dessas mesmas sociedades e para o bem da humanidade. Eu julgo que é o principal ensinamento que podemos retirar do legado de Mário Pinto Delgado, mas também o esforço para a construção de união, num sentido pan-africano de termo, de unidade entre os povos africanos para a concretização do grande objetivo da construção do progresso de todos os povos africanos e a partir de África para o benefício da humanidade, que é uma questão também muito presente no seu pensamento, pensar a partir de África, mas não se esquecer que a África faz parte do mundo e da humanidade e dos povos africanos fazerem parte da humanidade e por isso termos também essa responsabilidade de, a partir das nossas mobilizações do continente africano, dos nossos países, contribuir para o progresso da humanidade.
2: Isto é um evento de vulto em torno de África, em torno de uma figura africana de primeiro plano que está a acontecer em Lisboa. Como é que estamos em Portugal relativamente a este passado?
10: Portugal tem vários desafios a enfrentar em relação a as suas responsabilidades também com um passado colonial muito marcado por violências de várias ordens e por subalternizações que persistem até aos dias de hoje. Um passado colonial que ajuda a configurar questões muito presentes como o racismo e o neocolonialismo, que também se expressa de alguma maneira nas relações entre o Estado português e as suas ex-colónias. Por isso, a figura de Mário Pinto Andrade, tendo passado por Portugal, onde estudou e onde iniciou a primeira fase da sua militância política, mas também passado por outros países da Europa, como a França, onde teve grande impacto nos círculos pan-africanos, que também viriam a influenciar os movimentos de libertação na sua construção ideológica, os movimentos de libertação africanos, mas também as dinâmicas do envolvimento direto no processo das lutas de libertação a partir de Conakry, a partir de Angola, a partir da Guiné-Bissau e do envolvimento com todas estas redes transnacionais de lutas anticoloniais, ajudam-nos hoje, a partir de Portugal, também a refletir sobre o papel que o Estado português e a sociedade portuguesa têm para a sua mobilização, no sentido de superar os resquícios do colonialismo manifestados hoje, particularmente através do racismo, que é muito marcado na sociedade portuguesa e que tem esse desafio de superar o racismo, mas também nas relações, como eu estava a dizer, do Estado português com as ex-colónias africanas, onde a relação de subalternização dessas ex-colónias permanece nos nossos dias e onde o espaço chamado de lusofonia tem servido como um antro de manutenção dessa relação de subalternização entre Portugal e suas ex-colónias. Portanto, evocar Mário Pinto Andrade nos dias de hoje também tem esse papel, essa função de chamar a sociedade portuguesa na sua pluralidade, ao diálogo que contraria os legados do colonialismo presentes na sua sociedade.
2: Este colóquio conta com a participação de diversos intelectuais de primeiro plano a nível de África. Há um fervilhar em termos de estudos em torno da questão pós-colonial e há também uma passagem de testemunho. Há cada vez mais estudiosos jovens que vão tentar estudar de outra forma a história de África.
10: Penso que o movimento intelectual que ajudou a configurar o espaço ideológico anticolonial em África e de que fez parte, uma das suas fases mais salientes, Mário Pinto Andrade, tem um legado que persiste até aos nossos dias. E por isso é que tudo o que jovens estudantes, investigadores e estudiosos africanos mas também estudiosos e investigadores da Europa e de outros cantos do mundo vão fazer os painéis do colóquio. Estava a dizer que tudo o que esses estudiosos fazem a partir dos legados destas figuras proeminentes das lutas de libertação tem também a ver com uma forma de continuidade, uma linha de pensamento que pauta pelas sociedades mais plurais e democráticas, onde a liberdade do homem e da mulher nessas sociedades estará sempre no centro, mas também um pensamento que contraria todas as formas de subalternização de povos e de minorização de culturas. Por isso, a partir deste colóquio, mobiliza-se também pessoas de várias geografias, obviamente a partir de África, como podemos ver no programa. Eu assinalo aqui duas conferências, a da abertura e do encerramento, a serem, enfim, dirigidas por dois intelectuais africanos que passam muito pelos estudos das várias formas de pensamento africano anticolonial, a partir da literatura, a partir da cultura, com a professora Inocência Mata, e a partir da história e da historiografia, com o professor Jean-Michel Mabeko Tali, e de outros intelectuais e outras intelectuais que vão fazer os painéis, quer da nova geração, quer de uma geração mais antiga, de intelectuais africanos e de outros cantos do mundo.
2: Ouvimos Soumaila Diallo, ativista e estudioso guineense, membro da organização do colóquio esta semana em Lisboa, em torno da figura do líder independentista angolano Mário Pinto de Andrade.
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0: Vamos agora até Roland Garros com o Marco Martins.
11: O torneio de Roland Garros de ténis arrancou neste domingo 24 de maio com o triunfo de um dos três portugueses presentes. Nuno Borges derrotou o argentino Tomás Martín Echeverri. A primeira ronda dos singulares nas vertentes masculina e feminina no Grand Slam de ténis de Paris, Roland Garros, prossegue nesta segunda-feira. No domingo, o português Nuno Borges, 51º no ranking mundial, defrontou o argentino Tomás Martín Echeverri, 28º mundial no corte 13 em Roland Garros. Nesta quinta participação no torneio francês, o tenista luso voltou a seguir em frente, vencendo o atleta argentino. Em apenas 3 sets, sem resposta, Nuno Borges acabou por derrotar Tomás Martín Echeverri em 2 horas e 25 minutos com os parciais de 6-3, 6-4 e 6-2. O atleta luso, apoiado por vários espectadores portugueses presentes no recinto, acabou por não ser incomodado pelo adversário, que tem uma melhor classificação no ranking mundial. Na segunda ronda, Nuno Borges, de 29 anos, vai medir forças com o sérvio Miomir Kecmanovic, que derrotou o húngaro Fabian Marochan em 3 sets com os parciais de 7-6, 6-3 e 6-4. Em entrevista à RFI, Nuno Borges analisou o encontro diante de Tomás Martín Echeverri, abordou o próximo jogo e também sublinhou a presença dos adeptos portugueses nas bancadas.
12: Eu não acho que é a cena de subir à ocasião, acho que é o facto de jogar à melhor de 5, mete-me numa mentalidade que eu devia saber utilizar melhor quando jogo à melhor de 3. Acho que, como há um fator de gestão que é muito importante, de por cima num dia quente como hoje, principalmente com o adversário com quem joguei hoje, soube utilizar realmente muito bem isso, sabia que tinha que me manter agressivo, não só para o deixar desconfortável, mas também para não me pesar tanto o jogo. Claro que vai haver momentos em que vou ter de correr um bocado mais e tentar aguentar-me nos pontos, até porque muitos deles são importantes e convém manter-me ali,

0: Mesmo muito seca, com alguns jogadores é muito desconfortável, não consigo ter os pés tão bem assentos na terra e mesmo quando quero pressionar não estou tão bem apoiado e sinto isso. O jogo fica um bocadinho mais instável, mas claro, o serviço paga mais, a minha direita dá para jogar um bocadinho mais chapada, ela escorrega mais. As respostas à frente, hoje achei que foi essencial eu continuar a responder à frente, consegui umas duplas faltas dele, a sentir que ele quis puxar um bocadinho o serviço mais comprido e mesmo quando lhe conseguia dar uma ou outra esquerda, nem era espetacular, mas conseguia tirar-lhe tempo e percebi que ele não gostava. Agora, com outros jogadores, para não dar tanto resultado. Lá está, acho que o match-up acabou por correr bem.
1: Muitas vezes tocavas o punho, o cotovelo, algumas mazelas assim ou não?
0: Mas elas não faltam. Felizmente, eu sempre fui um bocado assim. Estou muito ciente do meu corpo e acho que faço uma urgência, às vezes, daquilo que ainda não é realmente algo demais. Mas acho que também tem sido isso que me tem ajudado a manter-me saudável no campo. E acho que faz diferença, às vezes, soltar aqui um bocadinho. Os jogos são muito longos, são muitos dias a treinar. Felizmente, já conheço bem o meu corpo e vou notando essas coisas para me manter ali em jogo o maior tempo possível, da melhor maneira que consigo, mas como viram, não era nada especial, estava a servir igual. Não houve uma direita que tenha pensado duas vezes por causa do braço e dos joelhos, das pernas, dos pés. Felizmente tem estado tudo bem. E acho que tem sido um dos segredos, entre aspas, não é segredo nenhum, de eu também conseguir ir evoluindo, ir à procura de jogar melhor, cada vez melhor, porque o meu corpo realmente tem-me deixado continuar à procura. Mentalmente estava sempre pronto para a complicação, não é que queria que complicasse, sabia o que precisava de fazer para resolver, senti que, ok, estava a conseguir ser superior, mas sempre com aquela dúvida, não, continua, do género, não deixes isto complicar, temos que continuar a trabalhar, ele está ali, ele é argentino, a bandeira conta muito, ele vai continuar à procura, e sempre ter esse sentido de urgência de não vou agora desligar nem um bocadinho. Houve uns momentos que não consegui concretizar tão bem, aliás, para fechar os sets, se calhar estive um bocadinho mais nervoso, nada por aí além, acho que depois acabei por conseguir concretizar, manter a agressividade, mas é normal às vezes vir uma dúvida ou outra, lá está, faz parte, e depois no momento do fim foi mesmo a soltar, aliás, eu no 30-15 para 40-15 faço um grande serviço e reagi mesmo nada de género, pá, mais um, e depois mais um deu um bom serviço, mais um, mas não é fácil concretizar assim com dois bons serviços, portanto vou tentar aprender também com este exemplo que eu fiz, tentar aplicar ao máximo porque me ajuda, e depois obviamente a libertar a tensão foi uma grande vitória. Eu sabia disso, que é um adversário muito duro a jogar no seu melhor slam, na minha opinião, e dou muito valor àquele momento. Não é que eu gosto de jogar propriamente com ele, eu acho que ele também consegue fazer algumas coisas que me deixam desconfortável, mas eu acho que o meu jogo é mais desconfortável ainda para ele. Mas o ténis é mesmo assim, às vezes não há grande explicação. Olhando para os nossos estilos, mesmo na terra batida, eu achei que eu tivesse um bocadinho mais incómodo do que tive.
1: Quarta-feira, o que é que manda, Mitch? O que é que nos podes dizer? Como é que antevias esse jogo?
0: Não faço ideia, penso nisso amanhã. Lembro-me que joguei contra ele no Estoril, tenho bem o jogo dele, mais ou menos, que responde melhor do que serve, muitas vezes. Dos melhores baseliners, assim, que eu me lembro, é bem melhor do que o ranking dele diz, e que é bastante completo, joga bem em todos os pisos. Acho que posso fazer um bom jogo, acho que tenho hipóteses, mas sem dúvida que não é um jogo fácil, principalmente. Há melhor de 5 sets, mas ainda não dei muito pensamento, aliás. Eu não sabia quem era, até agora.
1: Há cada vez mais público português, não só português, mas também franco-portugueses, e que vem de propósito agora. Era algo que não vinham há 10 anos atrás, para ver ténis de um tenista português, trazem a bandeira, acabas por ser uma figura para esses franco-portugueses, para esses portugueses. Como é que vês isso?
0: Acho bonito, eu realmente não consigo confirmar esse facto, porque não estava aqui a jogar há 10 anos atrás, mas acredito nisso e acho que é muito positivo. Acho que os portugueses deviam valorizar aquilo que nós fazemos aqui, realmente é um desporto mesmo muito duro, e o que nós estamos a fazer não é normal, em termos de termos tantos portugueses agora a representar a nação num grande slam. Pode ser que pouco a pouco nós possamos trazer um bocadinho de cultura tenística para Portugal, acho que seria muito bonito, acho que merecemos. Para as gerações futuras, acho que é um desporto que é extremamente duro, mas ao mesmo tempo é um desporto mesmo incrível e é bonito de se ver. Ainda hoje, engraçado, estava com o meu sparring partner hoje de manhã do aquecimento, disse-me exatamente, pai, eu não falo português, mas entendo tudo, o meu pai é português. Faz sentido com aquilo que estava a dizer? E sim, eu lembro-me, havia um outro senhor ali mesmo atrás do meu banco que estava a puxar por mim, eu percebia que era assim um português forçado, mas sabe muito bem, claro que sim.
2: Recordo-se que no ano passado, Nuno Borges atingiu a terceira ronda do torneio, tendo sido eliminado pelo australiano Alexei Popirin. No que diz respeito a Jaime Faria, o português vai ter pela frente na primeira ronda o canadiano Denis Shapovalov. De notar que Jaime Faria, de 22 anos, chegou ao quadro principal após ter ultrapassado as três rondas da fase das qualificações, batendo o búlgaro Grigor Dimitrov, o norte-americano Colton Smith e o austríaco Lucas Neumeier. No que diz respeito aos pares masculinos, o português Francisco Cabral, que faz dupla com o britânico Joe Salisbury, vai defrontar a dupla francesa, composta por Arthur Raymond e Lucas Sanchez. O Grand Slam de Roland Garros, o torneio parisiense, em França,

0: corre até 7 de junho na capital francesa. Chegamos assim ao fim deste Magazine de Esporto. Até breve.
1: E por aqui termina esta emissão. Continue connosco em rfi.fr/pt e nas redes sociais. Obrigada pela sua companhia e até amanhã.

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1: Carina Branco.
0: Bem-vindas e bem-vindos ao nosso jornal desta segunda-feira, 25 de maio. Eis alguns dos títulos do noticiário. A Organização Mundial de Saúde adverte que a epidemia de ébola na República Democrática do Congo é extremamente grave e difícil e pede aos países fronteiriços para tomarem ações imediatas porque o risco é alto. Em São Tomé, os taxistas pararam para protestar contra o mau estado das estradas. No Senegal, o presidente da Assembleia Nacional pôs o lugar à disposição, abrindo caminho para que o primeiro-ministro destituído possa assim assumir a liderança do Parlamento. E o Papa Leão XIV pediu desculpa pelo atraso da Igreja em condenar a escravatura. O Papa americano também pediu para se ultrapassar o conceito de guerra justa defendida pelo presidente americano Donald Trump e denunciou que a humanidade está a deslizar para uma cultura violenta do poder. No controle técnico desta emissão está Dusko Sekulic e o jornal começa agora.
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0: A República Democrática do Congo enfrenta uma epidemia de ébola extremamente grave e difícil, alertou hoje o chefe da Organização Mundial da Saúde, pedindo aos países vizinhos para tomarem medidas imediatamente. O diretor da OMS anunciou ainda que vai deslocar-se esta terça-feira para a RDC para participar numa reunião online organizada pela Agência da União Africana para a Saúde. Liliana Henriques.
2: De acordo com o último balanço da OMS, mais de 900 pessoas são suspeitas de ter contraído a febre hemorrágica na RDC, sendo que 101 desses casos já foram confirmados por análise em laboratório. Segundo o governo congolês, a ébola já causou 204 mortos desde que foi oficialmente notificado o surto a 15 de maio. Estamos a intensificar as operações com urgência, mas neste momento o surto está a avançar mais depressa do que nós, afirmou hoje o diretor-geral da OMS. Apesar desta organização ter destacado equipas médicas e toneladas de material para o Ituri, a zona mais afetada, a resposta está a ter dificuldades em organizar-se. Para além de ser uma zona isolada, o Ituri é palco de violências de grupos armados, a desconfiança da população sendo também um entrave ao combate à epidemia. Ainda nesta madrugada, segundo fontes médicas, deram-se incidentes em Mongboalu, localidade do Ituri, com moradores a atacar o hospital local para tentar recuperar o corpo de um sacerdote que morreu de ébola. Os militares intervieram para dispersar a multidão com tiros de advertência. Entretanto, em comunicado, o governo do vizinho Uganda anunciou que foram contabilizados mais 2 novos casos confirmados de ébola no seu território, fazendo ascender a 7 o número de casos registados, incluindo um que faleceu naquele país.
0: E na Guiné-Bissau, o quarto recenseamento geral da população e habitação deve arrancar na próxima segunda-feira, mas o processo está a ser polémico. Moussa Baldé.
3: Os agentes do recenseamento e o Instituto Nacional de Estatística, INE, não se entendem tudo por causa do pagamento de alegados serviços prestados. Um pouco por toda a Guiné-Bissau, há reclamações dos formadores dos agentes do recenseamento que dizem ter trabalhado desde abril e agora exigem receber. O quarto recenseamento geral da população e habitação deve arrancar sem falta na próxima segunda-feira, dia 1 de junho. É o que garante o presidente do Instituto Nacional de Estatística, Roberto Vieira. O responsável disse esta segunda-feira, numa conferência de imprensa, que mesmo perante algum ruído, o processo está no bom caminho. Roberto Vieira afirmou que as reclamações não passam de mal-entendidos dos jovens sobre os procedimentos e que todo o dinheiro disponibilizado pelo Banco Mundial para apoiar o recenseamento é controlado por técnicos daquela instituição. Os formadores de agentes do recenseamento, cerca de 5 mil jovens, exigem o pagamento do correspondente a 25 mil francos CFA por dia e dizem que o INE apenas está disposto a pagar 5 mil francos CFA por dia. Seja como for, o quarto recenseamento geral da população e habitação na Guiné-Bissau começa na próxima segunda-feira para decorrer durante 21 dias seguidos num processo apoiado pelo Banco Mundial e pela Agência da ONU UNFPA. Normalmente devia ter lugar a cada 10 anos o recenseamento geral da população guineense, mas o país realizou este exercício pela primeira vez em 1979, o segundo em 1991, o terceiro em 2009. O quarto devia ter lugar em 2019. Estimativas do Banco Mundial apontam que a população guineense seria de cerca de 2,2 milhões de habitantes em 2024, com um crescimento anual de 2,2%. Moussa Baldé, Bissau, RFI.
0: E em São São Tomé, os taxistas pararam para protestarem contra o mau estado das estradas. Maximino Carlos.
4: Os taxistas denunciam que a estrada se encontra praticamente intransitável, colocando diariamente a risco a segurança dos passageiros, destruindo viaturas e comprometendo gravemente a mobilidade das populações que dependem daquela rota para trabalhar, estudar, procurar assistência médica e garantir o sustento da família. Segundo Claudino Gonçalves da Graça, é preciso avançar com esta paralisação para exigir uma intervenção urgente e séria na reabilitação da estrada.
5: Caminho que nós temos não é para fazer táxi, não, é para fazer trator. E nós já temos tantos encontros com o Ministro da Infraestrutura, ele ficou levar a proposta à Assembleia e que ele disser-nos alguma coisa.
4: A degradação da via não afeta apenas os taxistas, mas constitui um verdadeiro drama social para todas as comunidades abrangidas que enfrentam diariamente dificuldades extremas de deslocação, isolamento e prejuízos económicos crescentes.
6: É muito difícil porque nós aqui estamos sempre a reclamar que a condição da estrada e o governo já nos deu orientação que a estrada vai ser reparada.
7: Não temos boa estrada, a estrada está toda degradada, os taxistas não conseguem fazer uma boa rota para essa via porque danifica os seus carros devido à condição da estrada, está todo esburacado. O governo tem que ver a nossa situação nesse momento da estrada, não está sendo fácil para nós como moradores daqui desta zona.
4: A falta de manutenção de estradas e a ausência de respostas efetivas por parte das entidades responsáveis continua a ser um problema em São Tomé e Príncipe. Maximino Carlos, São Tomé, RFI.
0: E no Senegal, o presidente da Assembleia Nacional pôs o lugar à disposição, abrindo caminho para que o primeiro-ministro destituído no sábado possa assumir a liderança do Parlamento. Armando Lona afirma que esta decisão era expectável.
8: Tudo indica que o partido tinha um plano B. Já se sabia que mais dia, menos dia, o Diomaye teria que assinar o decreto de demissão do Ousmane Sonko. E o Ousmane Sonko, enquanto líder incontornável do PASTEF, ele é que controla a máquina do partido, ele é que tem a confiança, a base do partido, sobretudo a base juvenil. Tudo indica que, perante a crise com a presidência da República, o partido encontrou uma saída, que é a eleição de Ousmane Sonko para o presidente do Parlamento.
0: Que capacidades tem o presidente Bassirou Diomaye Faye para governar e implementar reformas?
8: Apesar de ter poderes enormes na Constituição da República, mas no atual contexto, ele terá muita dificuldade porque o PASTEF tem uma maioria qualificada no Parlamento. A margem para o Diomaye é mesmo mínima. Por exemplo, em visitação de um primeiro-ministro que seria da sua confiança e seria imediatamente censurado.
0: Diomaye Faye não pode dissolver a Assembleia Nacional antes de novembro, altura em que cumpre 2 anos desde a eleição da atual legislatura, mas depois poderá fazê-lo.
8: Aí é que poderá jogar também a sua cartada, embora do ponto de vista político essa medida é muito impopular. Indo para as eleições, o PASTEF é colocado na lista do partido favoritário e eu acredito é muito arriscado para o Diomaye. Quem sabe, se não será também a vez do próprio Diomaye Faye ser destituído pela pressão das ruas.
0: O analista guineense Armando Lona, entrevistado por Neide Ribeiro. E o Papa Leão XIV pediu um sincero perdão pela demora histórica da Igreja em condenar a escravatura. A mensagem consta da encíclica publicada hoje, que também quer abrir o diálogo e o debate dentro e fora da Igreja sobre o papel da inteligência artificial, nomeadamente a sua utilização em guerras. Catarina Falcão.
9: O Papa Leão XIV lançou hoje o primeiro grande debate da sua liderança à frente da Igreja Católica, ou seja, a sua primeira encíclica, que fala sobre a inteligência artificial e as suas utilizações. Na reflexão de Leão XIV, esta tecnologia deve ser desarmada, não para rejeitar o progresso tecnológico, mas sim para prevenir que ela domine a humanidade. Numa conferência que reuniu clérigos, académicos e líderes da indústria, como Christopher Hola, cofundador da empresa norte-americana Anthropic, criou o modelo Claude, as reflexões do Papa foram discutidas no Vaticano. O sumo pontífice condenou uma corrida para ter algoritmos cada vez mais poderosos, guiados pelo desejo de assegurar a dominação geopolítica e comercial. Para Leão XIV, a inteligência artificial tem de ser benéfica para os humanos, acessível e aberta ao debate. O Papa, apesar de norte-americano, tem-se oposto abertamente a muitas políticas levadas a cabo por Donald Trump e a inteligência artificial será mais um dos pontos de conflito entre os dois líderes, já que o Papa se mostra contra o envolvimento desta tecnologia em guerras, especialmente quando usada para visar vidas humanas. Na sua encíclica, o Papa defende que a inteligência artificial pode estar a criar uma nova forma de escravatura, já que ao mesmo tempo que promete promete a emancipação, pode criar novas formas de subordinação, algo que vai contra o princípio da dignidade humana.
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0: Segunda parte da nossa emissão, começamos com o convidado de Liliana Henriques. Trata-se do ativista guineense Soumaila Diallo, que nos fala sobre um colóquio esta semana em Lisboa sobre Mário Pinto de Andrade.
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2: Por ocasião da celebração hoje do Dia da Libertação de África, esta segunda-feira e nos dias 28, 29 e 30 de maio, decorre em Lisboa um colóquio sobre o legado cultural e político de Mário Pinto de Andrade, líder independentista angolano, intelectual de vulto, contemporâneo de Aimé Césaire e Léopold Sédar Senghor, que escreveu obras designadamente sobre literatura e história e foi ministro da Cultura da Guiné-Bissau, país onde se exilou em 1975. O evento, que abrange conferências, projeções de filmes ou ainda exposições em Picoas, na cidade universitária e no espaço cultural Mbonji 67, nas imediações de Lisboa, é organizado, nomeadamente, pela Associação dos Amigos de Sarah Mardoró e Mário Pinto de Andrade, o Centro de Estudos Internacionais ou ainda o Centro de Intervenção para o Desenvolvimento Amílcar Cabral. Entre os estudiosos que participam no evento estão presentes os sociólogos Cristina Roldão e Miguel de Barros, universitária Inocência Mata, ou ainda o historiador Julião Soares Sousa. Entrevista à RFI, Soumaila Diallo, ativista e estudioso guineense, membro da organização desta série de encontros, evocou a figura de Mário Pinto de Andrade e o seu enorme legado intelectual.
10: Mário Pinto de Andrade é uma figura interessante e incontornável das lutas de libertação dos países africanos colonizados por Portugal, que nasceu em Angola, que teve uma passagem por Portugal entre as décadas de 40 e 50 do século passado, onde se conheceu com toda aquela malta da Casa dos Estudantes do Império, que veio das várias colónias portuguesas para estudar em Portugal, e onde também esses encontros forjaram consciência para o anticolonialismo. Ele liderou não só o MPLA como o seu primeiro presidente e um dos seus fundadores, mas as organizações unitárias das colónias portuguesas em África, como a CEO e a NICP. A partir destes espaços, também abriu possibilidades de alianças internacionais na Europa, na Ásia e em outros cantos do mundo, desses movimentos de libertação. Por isso, a sua figura é muito importante, não só para a independência de Angola, mas também para as independências de todos os outros países. Aliás, depois da independência, logo em 75, exilado na Guiné-Bissau, desempenharia funções governamentais muito importantes nesse país também, para além de mais tarde outras funções em organizações internacionais como a Unesco. Portanto, a sua figura, na sua vertente militante, revolucionária, política, intelectual e cultural, e toda esta diversidade em torno do intelectual que é muito importante para as gerações atuais e para a historiografia, mas também a memória das lutas de libertação das ex-colónias de Portugal em África.
2: Relativamente, lá está a resgatar esta memória. Portanto, o Mário Pinto de Andrade marcou a época em que viveu. Como é que ele marca a nossa época, hoje em dia?
10: Mário Pinto de Andrade tem um legado interessante e diverso. Esse legado faz a intersecção entre a cultura e política. Ele não concebia a cultura fora de uma intervenção política que visa a transformação da vida das pessoas na sociedade e de toda a humanidade. Isto é um legado muito importante para os nossos dias, em que se tende a separar a ação cultural com a vida social e política, que até certo ponto mais interessa à transformação da vida das pessoas e ao progresso da própria humanidade. Para ele não havia essa dicotomia entre política e cultura, na medida em que se acrescentam, se complementam estas duas áreas. E o seu legado intelectual passando pela intersecção destas duas áreas, leva-nos à literatura, à militância política, ao pensamento intelectual que não dissocia o ato de pensar as sociedades, o ato de refletir sobre a vida das pessoas nas sociedades, da intervenção para a transformação dessas mesmas sociedades e para o bem da humanidade. Eu julgo que é o principal ensinamento que podemos retirar do legado de Mário Pinto Delgado, mas também o esforço para a construção de união, num sentido panafricano de termo, de unidade entre os povos africanos para a concretização do grande objetivo da construção do progresso de todos os povos africanos e a partir de África para o benefício da humanidade, que é uma questão também muito presente no seu pensamento, pensar a partir de África, mas não se esquecer que a África faz parte do mundo e da humanidade e dos povos africanos fazerem parte da humanidade e por isso termos também essa responsabilidade de, a partir das nossas mobilizações do continente africano, dos nossos países, contribuir para o progresso da humanidade.
2: Isto é um evento de vulto em torno de África, em torno de uma figura africana de primeiro plano que está a acontecer em Lisboa. Como é que estamos em Portugal relativamente a este passado?
10: Portugal tem vários desafios a enfrentar em relação a as suas responsabilidades também com um passado colonial muito marcado por violências de várias ordens e por subalternizações que persistem até aos dias de hoje. Um passado colonial que ajuda a configurar questões muito presentes como o racismo e o neocolonialismo, que também se expressa de alguma maneira nas relações entre o Estado português e as suas ex-colónias. Por isso, a figura de Mário Pinto Andrade, tendo passado por Portugal, onde estudou e onde iniciou a primeira fase da sua militância política, mas também passado por outros países da Europa, como a França, onde teve grande impacto nos círculos panafricanos, que também viriam a influenciar os movimentos de libertação na sua construção ideológica, os movimentos de libertação africanos, mas também as dinâmicas do envolvimento direto no processo das lutas de libertação a partir de Conakry, a partir de Angola, a partir da Guiné-Bissau e do envolvimento com todas estas redes transnacionais de lutas anticoloniais, ajudam-nos hoje, a partir de Portugal, também a refletir sobre o papel que o Estado português e a sociedade portuguesa têm para a sua mobilização no sentido de superar os resquícios do colonialismo manifestados hoje, particularmente através do racismo, que é muito marcado na sociedade portuguesa e que tem esse desafio de superar o racismo, mas também nas relações, como eu estava a dizer, do Estado português com as ex-colónias africanas, onde a relação de subalternização dessas ex-colónias permanece nos nossos dias e onde o espaço chamado de lusofonia tem servido como um antro de manutenção dessa relação de subalternização entre Portugal e suas ex-colónias. Portanto, evocar Mário Pinto Andrade nos dias de hoje também tem esse papel, essa função de chamar a sociedade portuguesa na sua pluralidade, ao diálogo que contraria os legados do colonialismo presentes na sua sociedade.
2: Este colóquio conta com a participação de diversos intelectuais de primeiro plano a nível de África. Há um fervilhar em termos de estudos em torno da questão pós-colonial e há também uma passagem de testemunho. Há cada vez mais estudiosos jovens que vão tentar estudar de outra forma a história de África.
10: Penso que o movimento intelectual que ajudou a configurar o espaço ideológico anticolonial em África e de que fez parte uma das suas fases mais salientes, Mário Pinto Andrade, tem um legado que persiste até aos nossos dias. E por isso é que tudo o que jovens estudantes, investigadores e estudiosos africanos, mas também estudiosos e investigadores da Europa e de outros cantos do mundo vão fazer os painéis do colóquio. Estava a dizer que tudo o que esses estudiosos fazem a partir dos legados destas figuras proeminentes das lutas de libertação tem também a ver com uma forma de continuidade, uma linha de pensamento que pauta pelas sociedades mais plurais e democráticas, onde a liberdade do homem e da mulher nessas sociedades estará sempre no centro, mas também um pensamento que contraria todas as formas de subalternização de povos e de minorização de culturas. Por isso, a partir deste colóquio, mobiliza-se também pessoas de várias geografias, obviamente a partir de África, como podemos ver no programa. Eu assinalo aqui duas conferências, a da abertura e do encerramento, a serem, enfim, dirigidas por dois intelectuais africanos que passam muito pelos estudos das várias formas de pensamento africano anticolonial, a partir da literatura, a partir da cultura, com a professora Inocência Mata, e a partir da história e da historiografia, com o professor Jean-Michel Mabeko Tali, e de outros intelectuais e outras intelectuais que vão fazer os painéis, quer da nova geração, quer de uma geração mais antiga, de intelectuais africanos e de outros cantos do mundo.
2: Ouvimos Soumaila Diallo, ativista e estudioso guineense, membro da organização do colóquio esta semana em Lisboa, em torno da figura do líder independentista angolano Mário Pinto de Andrade.
1: Desporto.
0: Vamos agora até Roland Garros com Marco Martins.
11: O torneio de Roland Garros de ténis arrancou neste domingo 24 de maio com o triunfo de um dos três portugueses presentes. Nuno Borges derrotou o argentino Tomás Martín Echeverri. A primeira ronda dos singulares nas vertentes masculina e feminina no Grand Slam de ténis de Paris, Roland Garros, prossegue nesta segunda-feira. No domingo, o português Nuno Borges, 51º no ranking mundial, defrontou o argentino Tomás Martín Echeverri, 28º mundial no corte 13 em Roland Garros. Nesta quinta participação no torneio francês, o tenista luso voltou a seguir em frente, vencendo o atleta argentino. Em apenas 3 sets, sem resposta, Nuno Borges acabou por derrotar Tomás Martín Echeverri em 2 horas e 25 minutos com os parciais de 6-3, 6-4 e 6-2. O atleta luso, apoiado por vários espectadores portugueses presentes no recinto, acabou por não ser incomodado pelo adversário, que tem uma melhor classificação no ranking mundial. Na segunda ronda, Nuno Borges, de 29 anos, vai medir forças com o sérvio Miomir Kecmanovic, que derrotou o húngaro Fabian Marochan em 3 sets com os parciais de 7-6, 6-3 e 6-4. Em entrevista à RFI, Nuno Borges analisou o encontro diante de Tomás Martín Echeverri, abordou o próximo jogo e também sublinhou a presença dos adeptos portugueses nas bancadas.
12: Eu não acho que é a cena de subir à ocasião, acho que é o facto de jogar a melhor de 5. Mete-me numa mentalidade que eu devia saber utilizar melhor quando jogar a melhor de 3. Acho que, como há um fator de gestão que é muito importante, ainda por cima num dia quente como hoje, principalmente com o adversário com quem joguei hoje, soube utilizar realmente muito bem isso. Sabia que tinha que me manter agressivo, não só para o deixar desconfortável, mas também para não me pesar tanto o jogo. Claro que vai haver momentos em que vou ter de correr um bocado mais e tentar aguentar nos pontos, até porque muitos deles são importantes e convém manter-me ali para dar-me hipótese até ao fim, claro. Mas às vezes o facto de saber que não há outra opção deixa-me mais decidido. A tomada de decisão é mais determinante. Eu decido com mais convicção, se calhar, e ajuda-me no meu ténis, ajuda-me a aceitar as dificuldades do jogo. Lá está, melhor de 5, eu raramente saio do jogo a achar que foi um jogo inacreditável. Olho para trás e acho que foi realmente muito bom e soube aplicar muito bem. Senti que ele ficou aquém um bocadinho, estava à espera um bocadinho mais dele. Acho que não é uma coisa má. Também depois, quando me surpreende, ele faz um erro ou outro que me surpreende. Acho que também é bom de eu também estar sempre pronto para o pior, mas olhando numa maneira geral, acho que também era difícil ele jogar igual aos jogos que nós jogamos à melhor de 3 num jogo como hoje. É diferente, estava mais calor, estamos a jogar à melhor de 5, se calhar a terra escorrega um bocado mais do que em Barcelona, e acabou por ser muito, muito positivo. Esta época de terra batida não tem estado calor. Agora, olhar para trás e os torneios que eu joguei, começamos logo em Bucareste, estava um tempo bastante frio, perto dos 10 graus. Vou para Monte Carlo também, nunca está propriamente muito calor, há uns dias que pode estar 20, não sei, eu acho que nem isso está. Lembro-me de baixar um bocadinho a tensão para jogar em Monte Carlo. Madrid às vezes aquece, mas é um calor mais seco, bastante diferente. Roma também bastante misto, chove sempre um bocado. E realmente este foi se calhar dos jogos mais quentes da terra batida que tive este ano. E pesou-me, foi duro. E ele também, eu senti. A semana de preparação não foi apoio nada disto. Há sempre a contrapartida da terra ficar mais escorregadia, mais seca, que quando fica mesmo muito seca com alguns jogadores é muito desconfortável, não consigo ter os pés tão bem assentos na terra e mesmo quando quero pressionar não estou tão bem apoiado e sinto isso. O jogo fica um bocadinho mais instável, mas claro, o serviço paga mais, a minha direita dá para jogar um bocadinho mais chapada, ela escorrega mais, as respostas à frente hoje achei que foi essencial eu continuar a responder à frente, consegui umas duplas faltas dele, a sentir que ele quis puxar um bocadinho o serviço mais comprido e mesmo quando lhe conseguia dar uma outra esquerda, nem era espetacular, mas conseguia tirar-lhe tempo e percebi que ele não gostava. Agora, com outros jogadores, para não dar tanto resultado. Lá está, acho que o match-up acabou por correr bem.
11: Muitas vezes tocavas o punho, o cotovelo, algumas mazelas assim ou não?
12: Mas elas não faltam. Felizmente, eu sempre fui um bocado assim, estou muito ciente do meu corpo e acho que faço uma urgência às vezes daquilo que ainda não é realmente algo demais, mas acho que também tem sido isso que me tem ajudado a manter-me saudável no campo e acho que faz diferença às vezes soltar aqui um bocadinho. Os jogos são muito longos, são muitos dias a treinar, felizmente já conheço bem o meu corpo e vou notando essas coisas para me mantendo ali em jogo o maior tempo possível, da melhor maneira que consigo, mas como viram na especial estava a servir igual, não houve uma direita que tenha pensado duas vezes por causa do braço e os joelhos, das pernas, dos pés, felizmente tem estado tudo bem. E acho que tem sido um dos segredos, entre aspas, não é segredo nenhum, de eu também conseguir ir evoluindo, ir à procura de jogar melhor, cada vez melhor, porque o meu corpo realmente tem-me deixado continuar à procura. Mentalmente estava sempre pronto para a complicação, não é que queria que complicasse, sabia o que precisava de fazer para resolver, senti que, ok, estava a conseguir ser superior, mas sempre com aquela dúvida, não, continua, do género, não deixes isto complicar, temos que continuar a trabalhar, ele está ali, ele é argentino, a bandeira conta muito, ele vai continuar à procura, e sempre ter esse sentido de urgência de não vou agora desligar nem um bocadinho. Houve uns momentos que não consegui concretizar tão bem, aliás, para fechar os sets, se calhar estive um bocadinho mais nervoso, nada por aí além, acho que depois acabei por conseguir concretizar, manter a agressividade, mas é normal às vezes vir uma dúvida ou outra, lá está, faz parte. E depois no momento do fim foi mesmo a soltar, aliás, eu no 30-15 para 40-15 faço um grande serviço e reagi mesmo nada de género, pá, mais um, e depois mais um, deu, foi um bom serviço, mais um, mas não é fácil concretizar assim com dois bons serviços, portanto vou tentar aprender também com este exemplo que eu fiz, tentar aplicar ao máximo porque me ajuda. E depois obviamente a libertar a tensão foi uma grande vitória, eu sabia disso, que é um adversário muito duro, a jogar no seu melhor slam, na minha opinião, e dou muito valor àquele momento. Não é que eu gosto de jogar propriamente com ele, eu acho que ele também consegue fazer algumas coisas que me deixam desconfortável, mas eu acho que o meu jogo é mais desconfortável ainda para ele, mas o tênis é mesmo assim, não há grande explicação. Olhando para os nossos estilos, mesmo na terra batida, eu achei que eu tivesse um bocadinho mais incómodo do que tive.
11: Quarta-feira, o que é que manda, Mitch? O que nos podes dizer? Como é que anteveste esse jogo?
12: Não faço ideia, penso nisso amanhã. Lembro-me que joguei contra ele no Estoril, tenho bem o jogo dele, mais ou menos, que responde melhor do que serve, muitas vezes. Dos melhores baseliners, assim, que eu me lembro, é bem melhor do que o ranking dele diz, e que é bastante completo, joga bem em todos os pisos. Acho que posso fazer um bom jogo, acho que tenho hipóteses, mas sem dúvida que não é um jogo fácil, principalmente. Há melhor de 5 sets, mas ainda não dei muito pensamento, aliás. Eu não sabia quem era, até agora.
11: Há cada vez mais público português, não só português, mas também franco-portugueses, e que vem de propósito agora. Era algo que não vinham há 10 anos atrás, para ver ténis de um tenista português, trazem a bandeira. Acabas por ser uma figura para esses franco-portugueses, para esses portugueses. Como é que vês isso?
12: Acho bonito, eu realmente não consigo confirmar esse facto, porque não estava aqui a jogar há 10 anos atrás, mas acredito nisso e acho que é muito positivo. Acho que os portugueses deviam valorizar aquilo que nós fazemos aqui, realmente é um desporto mesmo muito duro, e o que nós estamos a fazer não é normal, em termos de termos tantos portugueses agora a representar a nação num grande slam. Pode ser que pouco a pouco nós possamos trazer um bocadinho de cultura tenística para Portugal, acho que seria muito bonito, acho que merecemos. Para as gerações futuras, acho que é um desporto que é extremamente duro, mas ao mesmo tempo é um desporto mesmo incrível e é bonito de se ver. Ainda hoje, engraçado, estava com o meu sparring partner hoje de manhã do aquecimento, disse-me exatamente, pai, eu não falo português, mas entendo tudo, o meu pai é português. Faz sentido com aquilo que estava a dizer? E sim, eu lembro-me, havia um outro senhor ali mesmo atrás do meu banco que estava a puxar por mim, eu percebia que era assim um português forçado, mas sabe muito bem, claro que sim.
11: Recordo-se que no ano passado, o Nuno Borges atingiu a terceira ronda do torneio, tendo sido eliminado pelo australiano Alexei Popirin. No que diz respeito a Jaime Faria, o português vai ter pela frente na primeira ronda o canadiano Denis Shapovalov. De notar que Jaime Faria, de 22 anos, chegou ao quadro principal após ter ultrapassado as três rondas da fase das qualificações, batendo o búlgaro Grigor Dimitrov, o norte-americano Colton Smith e o austríaco Lucas Neumeier. No que diz respeito aos pares masculinos, o português Francisco Cabral, que faz dupla com o britânico Joe Salisbury, vai defrontar a dupla francesa, composta por Arthur Raymond e Lucas Sanchez. O Grand Slam de Roland Garros, o torneio parisiense, em França, decorre até 7 de junho na capital francesa. Chegamos assim ao fim deste Magazine de Esporto. Até breve.
0: E por aqui termina esta emissão. Continue connosco em rfi.fr/pt e nas redes sociais. Obrigada pela sua companhia e até amanhã.

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1: Carina Branco.
0: Bem-vindas e bem-vindos ao nosso jornal desta segunda-feira, 25 de maio. Eis alguns dos títulos do noticiário. A Organização Mundial de Saúde adverte que a epidemia de ébola na República Democrática do Congo é extremamente grave e difícil e pede aos países fronteiriços para tomarem ações imediatas porque o risco é alto. Em São Tomé, os taxistas pararam para protestar contra o mau estado das estradas. No Senegal, o presidente da Assembleia Nacional pôs o lugar à disposição, abrindo caminho para que o primeiro-ministro destituído possa assim assumir a liderança do Parlamento. E o Papa Leão XIV pediu desculpa pelo atraso da Igreja em condenar a escravatura. O Papa americano também pediu para se ultrapassar o conceito de guerra justa defendida pelo presidente americano Donald Trump e denunciou que a humanidade está a deslizar para uma cultura violenta do poder. No controle técnico desta emissão está Dusko Sekulić e o jornal começa agora.
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0: A República Democrática do Congo enfrenta uma epidemia de ébola extremamente grave e difícil, alertou hoje o chefe da Organização Mundial da Saúde, pedindo aos países vizinhos para tomarem medidas imediatamente. O diretor da OMS anunciou ainda que vai deslocar-se esta terça-feira para a RDC para participar numa reunião online organizada pela Agência da União Africana para a Saúde. Liliana Henriques.
2: De acordo com o último balanço da OMS, mais de 900 pessoas são suspeitas de ter contraído a febre hemorrágica na RDC, sendo que 101 desses casos já foram confirmados por análise em laboratório. Segundo o governo congolês, a ébola já causou 204 mortos desde que foi oficialmente notificado o surto a 15 de maio. Estamos a intensificar as operações com urgência, mas neste momento o surto está a avançar mais depressa do que nós, afirmou hoje o diretor-geral da OMS. Apesar desta organização ter destacado equipas médicas e toneladas de material para o Ituri, a zona mais afetada, a resposta está a ter dificuldades em organizar-se. Para além de ser uma zona isolada, o Ituri é palco de violências de grupos armados, a desconfiança da população sendo também um entrave ao combate à epidemia. Ainda nesta madrugada, segundo fontes médicas, deram-se incidentes em Mongboalu, localidade do Ituri, com moradores a atacar o hospital local para tentar recuperar o corpo de um sacerdote que morreu de ébola. Os militares intervieram para dispersar a multidão com tiros de advertência. Entretanto, em comunicado, o governo do vizinho Uganda anunciou que foram contabilizados mais 2 novos casos confirmados de ébola no seu território, fazendo ascender a 7 o número de casos registados, incluindo um que faleceu naquele país.
0: E na Guiné-Bissau, o quarto recenseamento geral da população e habitação deve arrancar na próxima segunda-feira, mas o processo está a ser polémico. Moussa Baldé.
3: Os agentes do recenseamento e o Instituto Nacional de Estatística, INE, não se entendem tudo por causa do pagamento de alegados serviços prestados. Um pouco por toda a Guiné-Bissau, há reclamações dos formadores dos agentes do recenseamento que dizem ter trabalhado desde abril e agora exigem receber. O quarto recenseamento geral da população e habitação deve arrancar sem falta na próxima segunda-feira, dia 1 de junho. É o que garante o presidente do Instituto Nacional de Estatística, Roberto Vieira. O responsável disse esta segunda-feira numa conferência de imprensa que mesmo perante algum ruído, o processo está no bom caminho. Roberto Vieira afirmou que as reclamações não passam de mal-entendidos dos jovens sobre os procedimentos e que todo o dinheiro disponibilizado pelo Banco Mundial para apoiar o recenseamento é controlado por técnicos daquela instituição. Os formadores de agentes do recenseamento, cerca de 5 mil jovens, exigem o pagamento do correspondente a 25 mil francos CFA por dia e dizem que o INE apenas está disposto a pagar 5 mil francos CFA por dia. Seja como for, o quarto recenseamento geral da população e habitação na Guiné-Bissau começa na próxima segunda-feira para decorrer durante 21 dias seguidos num processo apoiado pelo Banco Mundial e pela Agência da ONU e o UNFPA. Normalmente devia ter lugar a cada 10 anos o recenseamento geral da população guineense, mas o país realizou este exercício pela primeira vez em 1979, o segundo em 1991, o terceiro em 2009. O quarto devia ter lugar em 2019. Estimativas do Banco Mundial apontam que a população guineense seria de cerca de 2,2 milhões de habitantes em 2024, com um crescimento anual de 2,2%. Moussa Baldé, Bissau, RFI.
0: E em São Tomé, os taxistas pararam para protestar contra o mau estado das estradas. Maximino Carlos.
4: Os taxistas denunciam que a estrada se encontra praticamente intransitável, colocando diariamente a risco a segurança dos passageiros, destruindo viaturas e comprometendo gravemente a mobilidade das populações que dependem daquela rota para trabalhar, estudar, procurar assistência médica e garantir o sustento da família. Segundo Claudino Gonçalves da Graça, é preciso avançar com esta paralisação para exigir uma intervenção urgente e séria na reabilitação da estrada.
5: Caminho nós temos, não é para fazer táxi, não, é para fazer tatu. E nós já temos, estamos em encontros com o Ministério da Infraestrutura, ele ficou levar a proposta à Assembleia e que ele disse-nos alguma coisa.
4: A degradação da via não afeta apenas os taxistas, mas constitui um verdadeiro drama social para todas as comunidades abrangidas que enfrentam diariamente dificuldades extremas de deslocação, isolamento e prejuízos económicos crescentes.
6: É muito difícil porque nós aqui estamos sempre a reclamar que a condição da estrada e o governo já nos deu orientação que a estrada vai ser reparada.
7: Não temos boa estrada, a estrada está toda degradada, os taxistas não conseguem fazer uma boa rota para essa via porque danifica os seus carros devido à condição da estrada, está todo esburacado. O governo tem que ver a nossa situação nesse momento da estrada, não está sendo fácil para nós como moradores daqui desta zona.
4: A falta de manutenção de estradas e a ausência de respostas efetivas por parte das entidades responsáveis continua a ser um problema em São Tomé e Príncipes. Maximino Carlos, São Tomé, RFI.
0: E no Senegal, o presidente da Assembleia Nacional pôs o lugar à disposição, abrindo caminho para que o primeiro-ministro destituído no sábado possa assumir a liderança do Parlamento. Armando Lona afirma que esta decisão era expectável.
8: Tudo indica que o partido tinha um plano B. Já se sabia que mais dia, menos dia, o Diomaye teria que assinar o decreto de demissão do Ousmane Sonko. E o Ousmane Sonko, enquanto líder incontornável do PASTEF, ele é que controla a máquina do partido, ele é que tem a confiança, a base do partido, sobretudo a base juvenil. Tudo indica que, durante a crise com a presidência da República, o partido encontrou uma saída, que é a eleição de Ousmane Sonko para o presidente do Parlamento.
0: Que capacidades tem o presidente Bassirou Diomaye Faye para governar e implementar reformas?
8: Apesar de ter poderes enormes na Constituição da República, mas no atual contexto, ele terá muita dificuldade porque o PASTEF tem uma maioria qualificada no Parlamento. A margem para o Diomaye é mesmo mínima. Por exemplo, em visitação de um primeiro-ministro que seria da sua confiança e seria imediatamente censurado.
0: Diomaye Faye não pode dissolver a Assembleia Nacional antes de novembro, a altura em que cumpre 2 anos desde a eleição da atual legislatura, mas depois poderá fazê-lo.
8: Aí é que poderá jogar também a sua cartada, embora do ponto de vista político essa medida é muito impopular. Indo para as eleições, o PASTEF é colocado na lista do partido favoritário e eu acredito é muito arriscado para o Diomaye. Quem sabe, se não será também a vez do próprio Diomaye Faye ser destituído pela pressão das ruas.
0: O analista guineense Armando Lona, entrevistado por Neide Ribeiro. E o Papa Leão XIV pediu um sincero perdão pela demora histórica da Igreja em condenar a escravatura. A mensagem consta da encíclica publicada hoje, que também quer abrir o diálogo e o debate dentro e fora da Igreja sobre o papel da inteligência artificial, nomeadamente a sua utilização em guerras. Catarina Falcão.
9: O Papa Leão XIV lançou hoje o primeiro grande debate da sua liderança à frente da Igreja Católica, ou seja, a sua primeira encíclica, que fala sobre a inteligência artificial e as suas utilizações. Na reflexão de Leão XIV, esta tecnologia deve ser desarmada, não para rejeitar o progresso tecnológico, mas sim para prevenir que ela domine a humanidade. Numa conferência que reuniu clérigos, académicos e líderes da indústria, como Christopher Hola, cofundador da empresa norte-americana Anthropic, criou o modelo Claude, as reflexões do Papa foram discutidas no Vaticano. O sumo pontífice condenou uma corrida para ter algoritmos cada vez mais poderosos, guiados pelo desejo de assegurar a dominação geopolítica e comercial. Para Leão XIV, a inteligência artificial tem de ser benéfica para os humanos, acessível e aberta ao debate. O Papa, apesar de norte-americano, tem-se oposto abertamente a muitas políticas levadas a cabo por Donald Trump e a inteligência artificial será mais um dos pontos de conflito entre os dois líderes, já que o Papa se mostra contra o envolvimento desta tecnologia em guerras, especialmente quando usada para visar vidas humanas. Na sua encíclica, o Papa defende que a inteligência artificial pode estar a criar uma nova forma de escravatura, já que ao mesmo tempo que promete a emancipação, pode criar novas formas de subordinação, algo que vai contra o princípio da dignidade humana.
0: E a fechar, a partir de hoje, a RFI tem uma nova redação. 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
0: Segunda parte da nossa emissão, começamos com o convidado de Liliana Henriques. Trata-se do ativista guineense Soumaila Diallo, que nos fala sobre um colóquio esta semana em Lisboa sobre Mário Pinto de Andrade.
1: Convidado.
2: Por ocasião da celebração hoje do Dia da Libertação de África, esta segunda-feira e nos dias 28, 29 e 30 de maio, decorre em Lisboa um colóquio sobre o legado cultural e político de Mário Pinto de Andrade, líder independentista angolano, intelectual de vulto, contemporâneo de Aimé Césaire e Léopold Sédar Senghor, que escreveu obras designadamente sobre literatura e história e foi ministro da Cultura da Guiné-Bissau, país onde se exilou em 1975. O evento, que abrange conferências, projeções de filmes ou ainda exposições em Picoas, na cidade universitária e no espaço cultural Mbonji 67, nas imediações de Lisboa, é organizado, nomeadamente, pela Associação dos Amigos de Sarah Maldoró e Mário Pinto de Andrade, o Centro de Estudos Internacionais ou ainda o Centro de Intervenção para o Desenvolvimento Amílcar Cabral. Entre os estudiosos que participam no evento estão presentes os sociólogos Cristina Roldão e Miguel de Barros, universitária Inocência Mata, ou ainda o historiador Julião Soares Sousa. Entrevista à RFI, Soumaila Diallo, ativista e estudioso guineense, membro da organização desta série de encontros, evocou a figura de Mário Pinto de Andrade e o seu enorme legado intelectual.
10: Mário Pinto de Andrade é uma figura interessante e incontornável das lutas de libertação dos países africanos colonizados por Portugal, que nasceu em Angola, que teve uma passagem por Portugal entre as décadas de 40 e 50 do século passado, onde se conheceu com toda aquela malta da Casa dos Estudantes do Império, que veio das várias colónias portuguesas para estudar em Portugal, e onde também esses encontros forjaram consciência para o anticolonialismo. Ele liderou não só o MPLA como o seu primeiro presidente e um dos seus fundadores, mas as organizações unitárias das as colónias portuguesas em África, como a CEO e a UNICEP. A partir destes espaços, também abriu possibilidades de alianças internacionais na Europa, na Ásia e em outros cantos do mundo, desses movimentos de libertação. Por isso, a sua figura é muito importante, não só para a independência de Angola, mas também para as independências de todos os outros países. Aliás, depois da independência, logo em 75, exilado na Guiné-Bissau, desempenharia funções governamentais muito importantes nesse país também, para além de, mais tarde, outras funções em organizações internacionais como a Unesco. Portanto, a sua figura, na sua vertente militante, revolucionária, política, intelectual e cultural, e toda esta diversidade em torno do intelectual que é muito importante para as gerações atuais e para a historiografia, mas também a memória das lutas de libertação das ex-colónias de Portugal em África.
2: Relativamente, lá está a resgatar esta memória. Portanto, o Mário Pinto de Andrade marcou a época em que viveu. Como é que ele marca a nossa época, hoje em dia?
10: Mário Pinto de Andrade tem um legado interessante e diverso. Esse legado faz a intersecção entre a cultura e a política. Ele não concebia a cultura fora de uma intervenção política que visa a transformação da vida das pessoas nas sociedades e de toda a humanidade. Isto é um legado muito importante para os nossos dias, em que se tende a separar a ação cultural com a vida social e política, que até certo ponto mais interessa à transformação da vida das pessoas e ao progresso da própria humanidade. Para ele não havia essa dicotomia entre política e cultura, na medida em que se acrescentam, se complementam estas duas áreas. E o seu legado intelectual, passando pela intersecção destas duas áreas, leva-nos à literatura, à militância política, ao pensamento intelectual que não dissocia o ato de pensar as sociedades, o ato de refletir sobre a vida das pessoas nas sociedades, da intervenção para a transformação dessas mesmas sociedades e para o bem da humanidade. Eu julgo que é o principal ensinamento que podemos retirar do legado de Mário Pinto Delgado, mas também o esforço para a construção de união, num sentido panafricano de termo, de unidade entre os povos africanos para a concretização do grande objetivo da construção do progresso de todos os povos africanos e a partir de África para o benefício da humanidade, que é uma questão também muito presente no seu pensamento, pensar a partir de África, mas não se esquecer que a África faz parte do mundo e da humanidade e dos povos africanos fazerem parte da humanidade e por isso termos também essa responsabilidade de, a partir das nossas mobilizações do continente africano, dos nossos países, contribuir para o progresso da humanidade.
2: Isto é um evento de vulto em torno de África, em torno de uma figura africana de primeiro plano que está a acontecer em Lisboa. Como é que estamos em Portugal relativamente a este passado?
10: Portugal tem vários desafios a enfrentar em relação às suas responsabilidades também com um passado colonial muito marcado por violências de várias ordens e por subalternizações que persistem até aos dias de hoje. Um passado colonial que ajuda a configurar questões muito presentes como o racismo e o neocolonialismo, que também se expressa de alguma maneira nas relações entre o Estado português e as suas ex-colónias. Por isso, a figura de Mário Pinto Andrade, tendo passado por Portugal, onde estudou e onde iniciou a primeira fase da sua militância política, mas também passado por outros países da Europa, como a França, onde teve grande impacto nos círculos pan-africanos, que também viriam a influenciar os movimentos de libertação na sua construção ideológica, os movimentos de libertação africanos, mas também as dinâmicas do envolvimento direto no processo das lutas de libertação a partir de Conakry, a partir de Angola, a partir da Guiné-Bissau e do envolvimento com todas estas redes transnacionais de lutas anticoloniais, ajudam-nos hoje, a partir de Portugal, também a refletir sobre o papel que o Estado português e a sociedade portuguesa têm para a sua mobilização, no sentido de superar os resquícios do colonialismo manifestados hoje, particularmente através do racismo, que é muito marcado na sociedade portuguesa e que tem esse desafio de superar o racismo, mas também nas relações, como eu estava a dizer, do Estado português com as ex-colónias africanas, onde a relação de subalternização dessas ex-colónias permanece nos nossos dias e onde o espaço chamado de lusofonia tem servido como um antro de manutenção dessa relação de subalternização entre Portugal e suas ex-colónias. Portanto, evocar Mário Pinto Andrade nos dias de hoje também tem esse papel, essa função de chamar a sociedade portuguesa na sua pluralidade, ao diálogo que contraria os legados do colonialismo presentes na sua sociedade.
2: Este colóquio conta com a participação de diversos intelectuais de primeiro plano a nível de África. Há um fervilhar em termos de estudos em torno da questão pós-colonial e há também uma passagem de testemunho. Há cada vez mais estudiosos jovens que vão tentar estudar de outra forma a história de África.
10: Penso que o movimento intelectual que ajudou a configurar o espaço ideológico anticolonial em África e de que fez parte, uma das suas fases mais salientes, Mário Pinto Andrade, tem um legado que persiste até aos nossos dias. E por isso é que tudo o que jovens estudantes, investigadores e estudiosos africanos, mas também estudiosos e investigadores da Europa e de outros cantos do mundo vão fazer os painéis do colóquio. Estava a dizer que tudo o que esses estudiosos fazem a partir dos legados destas figuras proeminentes das lutas de libertação tem também a ver com uma forma de continuidade, de uma linha de pensamento que pauta pelas sociedades mais plurais e democráticas, onde a liberdade do homem e da mulher nessas sociedades estará sempre no centro, mas também um pensamento que contraria todas as formas de subalternização de povos e de minorização de culturas. Ué? Por isso, a partir deste colóquio, mobiliza-se também pessoas de várias geografias, obviamente a partir de África, como podemos ver no programa, Eu assinalo aqui duas conferências, a da abertura e do encerramento, a serem, enfim, dirigidas por dois intelectuais africanos que passam muito pelos estudos das várias formas de pensamento africano anticolonial, a partir da literatura, a partir da cultura, com a professora Inocência Mata, e a partir da história e da historiografia, com o professor Jean-Michel Mabeko Tali, e de outros intelectuais e outras intelectuais que vão fazer os painéis, quer da nova geração, quer de uma geração mais antiga, de intelectuais africanos e de outros cantos do mundo.
2: Ouvimos Soumaila Diallo, ativista e estudioso guineense, membro da organização do colóquio esta semana em Lisboa, em torno da figura do líder independentista angolano Mário Pinto de Andrade.
11: Desporto.
0: Vamos agora até Roland Garros com Marco Martins.
12: O torneio de Roland Garros de ténis arrancou neste domingo 24 de maio com o triunfo de um dos três portugueses presentes. Nuno Borges derrotou o argentino Tomás Martín Echeverri. A primeira ronda dos singulares nas vertentes masculina e feminina no Grand Slam de ténis de Paris, Roland Garros, prossegue nesta segunda-feira. No domingo, o português Nuno Borges, 51º no ranking mundial, defrontou o argentino Tomás Martín Echeverri, 28º mundial no corte 13 em Roland Garros. Nesta quinta participação no torneio francês, o tenista luso voltou a seguir em frente, vencendo o atleta argentino. Em apenas 3 sets, sem resposta, Nuno Borges acabou por derrotar Tomás Martín Echeverri em 2 horas e 25 minutos com os parciais de 6-3, 6-4 e 6-2. O atleta luso, apoiado por vários espectadores portugueses presentes no recinto, acabou por não ser incomodado pelo adversário, que tem uma melhor classificação no ranking mundial. Na segunda ronda, Nuno Borges, de 29 anos, vai medir forças com o sérvio Miomir Kecmanovic, que derrotou o húngaro Fabian Marochan em 3 sets com os parciais de 7-6, 6-3 e 6-4. Em entrevista à RFI, Nuno Borges analisou o encontro diante de Tomás Martín Echeverri, abordou o próximo jogo e também sublinhou a presença dos adeptos portugueses nas bancadas.
13: Eu não acho que é a cena de subir à ocasião, acho que é o facto de jogar à melhor de 5. Mete-me numa mentalidade que eu devia saber utilizar melhor quando jogo à melhor de 3. Acho que, como há um fator de gestão que é muito importante, ainda por cima, num dia quente como hoje, principalmente com o adversário com quem joguei hoje, soube utilizar realmente muito bem isso. Sabia que tinha que me manter agressivo, não só para o deixar desconfortável, mas também para não me pesar tanto o jogo. Claro que vai haver momentos em que vou ter de correr um bocado mais e tentar aguentar nos pontos, até porque muitos deles são importantes e convém manter-me ali para dar-me hipótese até ao fim, claro. Mas às vezes o facto de saber que não há outra opção deixa-me mais decidido. A tomada de decisão é mais determinante. Eu decido com mais convicção, se calhar, e ajuda-me no meu ténis, ajuda-me a aceitar as dificuldades do jogo. Lá está, a melhor de 5, eu raramente saio do jogo a achar que foi um jogo inacreditável. Olho para trás e acho que foi realmente muito bom e soube aplicar muito bem. Senti que ele ficou aquém um bocadinho, estava à espera um bocadinho mais dele. Acho que não é uma coisa má. Também depois, quando me surpreende, ele faz um erro ou outro que me surpreende. Acho que também é bom de eu também estar sempre pronto para o pior, mas olhando numa maneira geral, acho que também era difícil ele jogar igual aos jogos que nós jogamos à melhor de 3 num jogo como hoje. É diferente, estava mais calor, estamos a jogar à melhor de 5, se calhar a terra escorrega um bocado mais do que em Barcelona, e acabou por ser muito, muito positivo. Esta época de terra batida não tem estado calor. Agora, olhar para trás e os torneios que eu joguei, começamos logo em Bucareste, estava um tempo bastante frio, perto dos 10 graus. Vou para Monte Carlo também, nunca está propriamente muito calor, há uns dias que pode estar 20, não sei, eu acho que nem isso está. Lembro-me de baixar um bocadinho a tensão para jogar em Monte Carlo. Madrid às vezes aquece, mas é um calor mais seco, bastante diferente. Roma também bastante misto, chove sempre um bocado. E realmente este foi se calhar dos jogos mais quentes da terra batida que tive este ano. E pesou-me, foi duro. E ele também, eu senti. A semana de preparação não foi nada disto. Há sempre a contrapartida da terra ficar mais escorregadia, mais seca, que quando fica

0: não.
1: Mas elas não faltam.
0: Felizmente, eu sempre fui um bocado assim. Estou muito ciente do meu corpo e acho que faço uma urgência às vezes daquilo que ainda não é realmente algo demais. Mas acho que também tem sido isso que me tem ajudado a manter-me saudável no campo. E acho que faz diferença às vezes soltar aqui um bocadinho. Os jogos são muito longos, são muitos dias a treinar. Felizmente já conheço bem o meu corpo e vou notando essas coisas para me mantendo ali em jogo o maior tempo possível, da melhor maneira que consigo. Mas como viram, na especial estava a servir igual. Não houve uma direita que tenha pensado duas vezes por causa do braço e os joelhos, das pernas, dos pés. Felizmente tem estado tudo bem. E acho que tem sido um dos segredos, entre aspas, não é segredo nenhum, de eu também conseguir ir evoluindo, ir à procura de jogar melhor, cada vez melhor, porque o meu corpo realmente tem-me deixado continuar à procura. Mentalmente estava sempre pronto para a complicação, não é que queria que complicasse, sabia o que precisava de fazer para resolver, senti que, ok, estava a conseguir ser superior, mas sempre com aquela dúvida, não, continua, do género, não deixes isto complicar, temos que continuar a trabalhar, ele está ali, ele é argentino, a bandeira conta muito, ele vai continuar à procura, e sempre ter esse sentido de urgência de não vou agora desligar nem um bocadinho. Houve uns momentos que não consegui concretizar tão bem, aliás, para fechar os sets, se calhar estive um bocadinho mais nervoso, nada por aí além, acho que depois acabei por conseguir concretizar, manter a agressividade, mas é normal às vezes vir uma dúvida ou outra, lá está, faz parte. E depois no momento do fim foi mesmo a soltar, aliás, eu no 30-15 para 40-15 faço um grande serviço e reagi mesmo nada de janeiro, pá, mais um, e depois mais um, deu, foi um bom serviço, mais um, mas não é fácil concretizar assim com dois bons serviços, portanto vou tentar aprender também com este exemplo que eu fiz, tentar aplicar ao máximo porque me ajuda. E depois obviamente a libertar a tensão foi uma grande vitória, eu sabia disso, que é um adversário muito duro, a jogar no seu melhor slam, na minha opinião, e dou muito valor àquele momento. Não é que eu gosto de jogar propriamente com ele, eu acho que ele também consegue fazer algumas coisas que me deixam desconfortável, mas eu acho que o meu jogo é mais desconfortável ainda para ele. Mas o tênis é mesmo assim, não há grande explicação. Olhando para os nossos estilos, mesmo na terra batida, eu achei que eu tivesse um bocadinho mais incómodo do que tive.
2: Quarta-feira, o que é que manda, Mitch? O que nos podes dizer? Como é que anteveste esse jogo?
0: Não faço ideia, penso nisso amanhã. Lembro-me que joguei contra ele no Estoril, tenho bem o jogo dele, mais ou menos, que responde melhor do que serve, muitas vezes. Dos melhores baseliners, assim, que eu me lembro, é bem melhor do que o ranking dele diz, e que é bastante completo, joga bem em todos os pisos. Acho que posso fazer um bom jogo, acho que tenho hipóteses, mas sem dúvida que não é um jogo fácil, principalmente. Há melhor de 5 sets, mas ainda não dei muito pensamento, aliás. Eu não sabia quem era, até agora.
2: Há cada vez mais público português, não só português, mas também franco-portugueses, e que vem de propósito agora. Era algo que não vinham há 10 anos atrás, para ver ténis de um tenista português, trazem a bandeira, acabas por ser uma figura para esses franco-portugueses, para esses portugueses. Como é que vês isso?
0: Acho bonito, eu realmente não consigo confirmar esse facto, porque não estava aqui a jogar há 10 anos atrás, mas acredito nisso e acho que é muito positivo. Acho que os portugueses deviam valorizar aquilo que nós fazemos aqui, realmente é um desporto mesmo muito duro, e o que nós estamos a fazer não é normal, em termos de termos tantos portugueses agora a representar a nação num grande slam. Pode ser que pouco a pouco nós possamos trazer um bocadinho de cultura tenística para Portugal, acho que seria muito bonito, acho que merecemos. Para as gerações futuras, acho que é um desporto que é extremamente duro, mas ao mesmo tempo é um desporto mesmo incrível e é bonito de se ver. Ainda hoje, engraçado, estava com o meu sparring partner hoje de manhã do aquecimento, disse-me exatamente, pai, eu não falo português, mas entendo tudo, o meu pai é português. Faz sentido com aquilo que estava a dizer? E sim, eu lembro-me, havia um outro senhor ali mesmo atrás do meu banco que estava a puxar por mim, eu percebia que era assim um português forçado, mas sabe muito bem, claro que sim.
3: Recordo-se que no ano passado, o Nuno Borges atingiu a terceira ronda do torneio, tendo sido eliminado pelo australiano Alexei Popirin. No que diz respeito a Jaime Faria, o português vai ter pela frente na primeira ronda o canadiano Denis Shapovalov. De notar que Jaime Faria, de 22 anos, chegou ao quadro principal após ter ultrapassado as três rondas da fase das qualificações, batendo o búlgaro Grigor Dimitrov, o norte-americano Colton Smith e o austríaco Lucas Neumeier. No que diz respeito aos pares masculinos, o português Francisco Cabral, que faz dupla com o britânico Joe Salisbury, vai defrontar a dupla francesa, composta por Arthur Raymond e Lucas Sanchez. O Grand Slam de Roland Garros, o torneio parisiense, em França, decorre até 7 de junho na capital francesa. Chegamos assim ao fim deste Magazine de Esporto. Até breve.
4: E por aqui termina esta emissão. Continue connosco em rfi.fr/pt e nas redes sociais. Obrigada pela sua companhia e até amanhã.

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1: Carina Branco.
0: Bem-vindas e bem-vindos ao nosso jornal desta segunda-feira, 25 de maio. Eis alguns dos títulos do noticiário. A Organização Mundial de Saúde adverte que a epidemia de ébola na República Democrática do Congo é extremamente grave e difícil e pede aos países fronteiriços para tomarem ações imediatas porque o risco é alto. Em São Tomé, os taxistas pararam para protestar contra o mau estado das estradas. No Senegal, o presidente da Assembleia Nacional pôs o lugar à disposição, abrindo caminho para que o primeiro-ministro destituído possa assim assumir a liderança do Parlamento. E o Papa Leão XIV pediu desculpa pelo atraso da Igreja em condenar a escravatura. O Papa americano também pediu para se ultrapassar o conceito de guerra justa defendida pelo presidente americano Donald Trump e denunciou que a humanidade está a deslizar para uma cultura violenta do poder. No controle técnico desta emissão está Dusko Sekulić e o jornal começa agora.
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0: A República Democrática do Congo enfrenta uma epidemia de ébola extremamente grave e difícil, alertou hoje o chefe da Organização Mundial da Saúde, pedindo aos países vizinhos para tomarem medidas imediatamente. O diretor da OMS anunciou ainda que vai deslocar-se esta terça-feira para a RDC para participar numa reunião online organizada pela Agência da União Africana para a Saúde. Liliana Henriques.
2: De acordo com o último balanço da OMS, mais de 900 pessoas são suspeitas de ter contraído a febre hemorrágica na RDC, sendo que 101 desses casos já foram confirmados por análise em laboratório. Segundo o governo congolês, a ébola já causou 204 mortos desde que foi oficialmente notificado o surto a 15 de maio. Estamos a intensificar as operações com urgência, mas neste momento o surto está a avançar mais depressa do que nós, afirmou hoje o diretor-geral da OMS. Apesar desta organização ter destacado equipas médicas e toneladas de material para o Ituri, a zona mais afetada, a resposta está a ter dificuldades em organizar-se. Para além de ser uma zona isolada, o Ituri é palco de violências de grupos armados, a desconfiança da população sendo também um entrave ao combate à epidemia. Ainda nesta madrugada, segundo fontes médicas, deram-se incidentes em Mongboalu, localidade do Ituri, com moradores a atacar o hospital local para tentar recuperar o corpo de um sacerdote que morreu de ébola. Os militares intervieram para dispersar a multidão com tiros de advertência. Entretanto, em comunicado, o governo do vizinho Uganda anunciou que foram contabilizados mais 2 novos casos confirmados de ébola no seu território, fazendo ascender a 7 o número de casos registados, incluindo um que faleceu naquele país.
0: E na Guiné-Bissau, o quarto recenseamento geral da população e habitação deve arrancar na próxima segunda-feira, mas o processo está a ser polémico. Moussa Baldé.
3: Os agentes do recenseamento e o Instituto Nacional de Estatística, INE, não se entendem tudo por causa do pagamento de alegados serviços prestados. Um pouco por toda a Guiné-Bissau, há reclamações dos formadores dos agentes do recenseamento que dizem ter trabalhado desde abril e agora exigem receber. O quarto recenseamento geral da população e habitação deve arrancar sem falta na próxima segunda-feira, dia 1 de junho. É o que garante o presidente do Instituto Nacional de Estatística, Roberto Vieira. O responsável disse esta segunda-feira numa conferência de imprensa que mesmo perante algum ruído, o processo está no bom caminho. Roberto Vieira afirmou que as reclamações não passam de mal-entendidos dos jovens sobre os procedimentos e que todo o dinheiro disponibilizado pelo Banco Mundial para apoiar o recenseamento é controlado por técnicos daquela instituição. Os formadores de agentes do recenseamento, cerca de 5 mil jovens, exigem o pagamento do correspondente a 25 mil francos CFA por dia e dizem que o INE apenas está disposto a pagar 5 mil francos CFA por dia. Seja como for, o quarto recenseamento geral da população e habitação na Guiné-Bissau começa na próxima segunda-feira para decorrer durante 21 dias seguidos num processo apoiado pelo Banco Mundial e pela Agência da ONU e o UNFPA. Normalmente devia ter lugar a cada 10 anos o recenseamento geral da população guineense, mas o país realizou este exercício pela primeira vez em 1979, o segundo em 1991, o terceiro em 2009. O quarto devia ter lugar em 2019. Estimativas do Banco Mundial apontam que a população guineense seria de cerca de 2,2 milhões de habitantes em 2024, com um crescimento anual de 2,2%. Moussa Baldé, Bissau, RFI.
0: E em São Tomé, os taxistas pararam para protestarem contra o mau estado das estradas. Maximino Carlos.
4: Os taxistas denunciam que a estrada se encontra praticamente intransitável, colocando diariamente em risco a segurança dos passageiros, destruindo viaturas e comprometendo gravemente a mobilidade das populações que dependem daquela rota para trabalhar, estudar, procurar assistência médica e garantir o sustento da família. Segundo Claudino Gonçalves da Graça, é preciso avançar com esta paralisação para exigir uma intervenção urgente e séria na reabilitação da estrada.
5: Caminho que nós temos não é para fazer táxi, não, é para fazer tatu. E nós já temos tantos encontros com o Ministro da Infraestrutura, ele ficou levar a proposta à Assembleia e que ele disse-nos alguma coisa.
4: A degradação da via não afeta apenas os taxistas, mas constitui um verdadeiro drama social para todas as comunidades abrangidas que enfrentam diariamente dificuldades extremas da deslocação, isolamento e prejuízos económicos crescentes.
6: É muito difícil porque nós aqui estamos sempre a reclamar que a condição da estrada e o governo já nos deu orientação que a estrada vai ser reparada.
7: Não temos boa estrada, a estrada está toda degradada, os taxistas não conseguem fazer uma boa rota para essa via porque danifica os seus carros devido à condição da estrada, está todo esburacado. O governo tem que ver a nossa situação nesse momento da estrada, não está sendo fácil para nós como moradores daqui desta zona.
4: A falta de manutenção de estradas e a ausência de respostas efetivas por parte das entidades responsáveis continua a ser um problema em São Tomé e Príncipe. Maximino Carlos, São Tomé, RFI.
0: E no Senegal, o presidente da Assembleia Nacional pôs o lugar à disposição, abrindo caminho para que o primeiro-ministro destituído no sábado possa assumir a liderança do Parlamento. Armando Lona afirma que esta decisão era expectável.
8: Tudo indica que o partido tinha um plano B. Já se sabia que mais dia, menos dia, o Diomaye teria que assinar o decreto de demissão do Ousmane Sonko. E o Ousmane Sonko, enquanto líder incontornável do PASTEF, ele é que controla a máquina do partido, ele é que tem a confiança, a base do partido, sobretudo a base juvenil. Tudo indica que, perante a crise com a presidência da República, o partido encontrou uma saída, que é a eleição de Ousmane Sonko para o presidente do Parlamento.
0: Que capacidades tem o presidente Bassirou Diomaye Faye para governar e implementar reformas?
8: Apesar de ter poderes enormes na Constituição da República, mas no atual contexto, ele terá muita dificuldade porque o PASTEF tem uma maioria qualificada no Parlamento. A margem para o Diomaye é mesmo mínima. Por exemplo, em visitação de um primeiro-ministro que seria da sua confiança e seria imediatamente censurado.
0: Diomaye Faye não pode dissolver a Assembleia Nacional antes de novembro, a altura em que cumpre 2 anos desde a eleição da atual legislatura, mas depois poderá fazê-lo.
8: Aí é que poderá jogar também a sua cartada, embora do ponto de vista político essa medida é muito impopular. Indo para as eleições, o PASTEF é colocado na lista do partido favoritário e eu acredito é muito arriscado para o Diomaye. Quem sabe, se não será também a vez do próprio Diomaye Faye ser destituído pela pressão das ruas.
0: O analista guineense Armando Lona, entrevistado por Neide Ribeiro. E o Papa Leão XIV pediu um sincero perdão pela demora histórica da Igreja em condenar a escravatura. A mensagem consta da encíclica publicada hoje, que também quer abrir o diálogo e o debate dentro e fora da Igreja sobre o papel da inteligência artificial, nomeadamente a sua utilização em guerras. Catarina Falcão.
9: O Papa Leão XIV lançou hoje o primeiro grande debate da sua liderança à frente da Igreja Católica, ou seja, a sua primeira encíclica, que fala sobre a inteligência artificial e as suas utilizações. Na reflexão de Leão XIV, esta tecnologia deve ser desarmada, não para rejeitar o progresso tecnológico, mas sim para prevenir que ela domine a humanidade. Numa conferência que reuniu clérigos, académicos e líderes da indústria, como Christopher Hola, cofundador da empresa norte-americana Anthropic, criou o modelo Claude, as reflexões do Papa foram discutidas no Vaticano. O sumo pontífice condenou uma corrida para ter algoritmos cada vez mais poderosos, guiados pelo desejo de assegurar a dominação geopolítica e comercial. Para Leão XIV, a inteligência artificial tem de ser benéfica para os humanos, acessível e aberta ao debate. O Papa, apesar de norte-americano, tem-se oposto abertamente a muitas políticas levadas a cabo por Donald Trump e a inteligência artificial será mais um dos pontos de conflito entre os dois líderes, já que o Papa se mostra contra o envolvimento desta tecnologia em guerras, especialmente quando usada para visar vidas humanas. Na sua encíclica, o Papa defende que a inteligência artificial pode estar a criar uma nova forma de escravatura, já que ao mesmo tempo que promete promete a emancipação, pode criar novas formas de subordinação, algo que vai contra o princípio da dignidade humana.
0: E a fechar, a partir de hoje, a RFI tem uma nova redação. 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
0: Segunda parte da nossa emissão. Começamos com o convidado de Liliana Henriques. Trata-se do ativista guineense Soumaila Diallo, que nos fala sobre um colóquio esta semana em Lisboa sobre Mário Pinto de Andrade.
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2: Por ocasião da celebração hoje do Dia da Libertação de África, esta segunda-feira e nos dias 28, 29 e 30 de maio, decorre em Lisboa um colóquio sobre o legado cultural e político de Mário Pinto de Andrade, líder independentista angolano, intelectual de vulto, contemporâneo de Aimé Césaire e Léopold Sédar Senghor, que escreveu obras designadamente sobre literatura e história e foi ministro da Cultura da Guiné-Bissau, país onde se exilou em 1975. O evento, que abrange conferências, projeções de filmes ou ainda exposições em Picoas, na cidade universitária e no espaço cultural Mbonji 67, nas imediações de Lisboa, é organizado, nomeadamente, pela Associação dos Amigos de Sarah Mardoró e Mário Pinto de Andrade, o Centro de Estudos Internacionais ou ainda o Centro de Intervenção para o Desenvolvimento Amílcar Cabral. Entre os estudiosos que participam no evento estão presentes os sociólogos Cristina Roldão e Miguel de Barros, universitária Inocência Mata, ou ainda o historiador Julião Soares Sousa. Entrevista à RFI, Soumaila Diallo, ativista e estudioso guineense, membro da organização desta série de encontros, evocou a figura de Mário Pinto de Andrade e o seu enorme legado intelectual.
10: Mário Pinto de Andrade é uma figura interessante e incontornável das lutas de libertação dos países africanos colonizados por Portugal, que nasceu em Angola, mas que teve uma passagem por Portugal entre as décadas de 40 e 50 do século passado, onde se conheceu com toda aquela malta da Casa dos Estudantes do Império, que veio das várias colónias portuguesas para estudar em Portugal, e onde também esses encontros forjaram consciência para o anticolonialismo. Ele liderou não só o MPLA como o seu primeiro presidente e um dos seus fundadores, mas as organizações unitárias das as colónias portuguesas em África, como a CEO e a NICEP. A partir destes espaços, também abriu possibilidades de alianças internacionais na Europa, na Ásia e em outros cantos do mundo, desses movimentos de libertação. Por isso, a sua figura é muito importante, não só para a independência de Angola, mas também para as independências de todos os outros países. Aliás, depois da independência, logo em 75, exilado na Guiné-Bissau, desempenharia funções governamentais muito importantes nesse país também, para além de, mais tarde, outras funções em organizações internacionais como a Unesco. Portanto, a sua figura, na sua vertente militante, revolucionária, política, intelectual e cultural, e toda esta diversidade em torno do intelectual que é muito importante para as gerações atuais e para a historiografia, mas também a memória das lutas de libertação das ex-colónias de Portugal em África.
2: Relativamente, lá está a resgatar esta memória. Portanto, o Mário Pinto de Andrade marcou a época em que viveu. Como é que ele marca a nossa época, hoje em dia?
10: Mário Pinto de Andrade tem um legado interessante e diverso. Esse legado faz a intersecção entre a cultura e a política. Ele não concebia a cultura fora de uma intervenção política que visa a transformação da vida das pessoas nas sociedades e de toda a humanidade. Isto é um legado muito importante para os nossos dias, em que se tende a separar a ação cultural com a vida social e política, que até certo ponto mais interessa à transformação da vida das pessoas e ao progresso da própria humanidade. Para ele não havia essa dicotomia entre política e cultura, na medida em que se acrescenta complementam, se complementam estas duas áreas. E o seu legado intelectual, passando pela intersecção destas duas áreas, leva-nos à literatura, à militância política, ao pensamento intelectual que não dissocia o ato de pensar as sociedades, o ato de refletir sobre a vida das pessoas nas sociedades, da intervenção para a transformação dessas mesmas sociedades e para o bem da humanidade. Eu julgo que é o principal ensinamento que podemos retirar do legado de Mário Pinto Delgado, mas também o esforço para a construção de união, num sentido pan-africano de termo, de unidade entre os povos africanos para a concretização do grande objetivo da construção do progresso de todos os povos africanos e a partir de África para o benefício da humanidade, que é uma questão também muito presente no seu pensamento, pensar a partir de África, mas não se esquecer que a África faz parte do mundo e da humanidade e dos povos africanos fazerem parte da humanidade e por isso termos também essa responsabilidade de, a partir das nossas mobilizações do continente africano, dos nossos países, contribuir para o progresso da humanidade.
2: Isto é um evento de vulto em torno de África, em torno de uma figura africana de primeiro plano que está a acontecer em Lisboa. Como é que estamos em Portugal relativamente a este passado?
10: Portugal tem vários desafios a enfrentar em relação às suas responsabilidades também com um passado colonial muito marcado por violência de várias ordem e por subalternizações que persistem até aos dias de hoje. Um passado colonial que ajuda a configurar questões muito presentes como o racismo e o neocolonialismo, que também se expressa de alguma maneira nas relações entre o Estado português e as suas ex-colónias. Por isso, a figura de Mário Pinto Andrade, tendo passado por Portugal, onde estudou e onde iniciou a primeira fase da sua militância política, mas também passado por outros países da Europa, como a França, onde teve grande impacto nos círculos pan-africanos, que também viriam a influenciar os movimentos de libertação na sua construção ideológica, os movimentos de libertação africanos, mas também as dinâmicas do envolvimento direto no processo das lutas de libertação a partir de Conakry, a partir de Angola, a partir da Guiné-Bissau e do envolvimento com todas estas redes transnacionais de lutas anticoloniais, ajudam-nos hoje, a partir de Portugal, também a refletir sobre o papel que o Estado português e a sociedade portuguesa têm para a sua mobilização, no sentido de superar os resquícios do colonialismo manifestados hoje, particularmente através do racismo, que é muito marcado na sociedade portuguesa e que tem esse desafio de superar o racismo, mas também nas relações, como eu estava a dizer, do Estado português com as ex-colónias africanas, onde a relação de subalternização dessas ex-colónias permanece nos nossos dias e onde o espaço chamado de lusofonia tem servido como um antro de manutenção dessa relação de subalternização entre Portugal e suas ex-colónias. Portanto, evocar Mário Pinto Andrade nos dias de hoje também tem esse papel, essa função de chamar a sociedade portuguesa na sua pluralidade, ao diálogo que contraria os legados do colonialismo presentes na sua sociedade.
2: Este colóquio conta com a participação de diversos intelectuais de primeiro plano a nível de África. Há um fervilhar em termos de estudos em torno da questão pós-colonial e há também uma passagem de testemunho. Há cada vez mais estudiosos jovens que vão tentar estudar de outra forma a história de África.
10: Penso que o movimento intelectual que ajudou a configurar o espaço ideológico anticolonial em África e de que fez parte uma das suas fases mais salientes, Mário Pinto Andrade, tem um legado que persiste até aos nossos dias. E por isso é que tudo o que jovens estudantes, investigadores e estudiosos africanos, mas também estudiosos e investigadores da Europa e de outros cantos do mundo vão fazer os painéis do colóquio. Estava a dizer que tudo o que esses estudiosos fazem a partir dos legados destas figuras proeminentes das lutas de libertação tem também a ver com uma forma de continuidade, de uma linha de pensamento que pauta pelas sociedades mais plurais e democráticas, onde a liberdade do homem e da mulher nessas sociedades estará sempre no centro, mas também um pensamento que contraria todas as formas de subalternização de povos e de minorização de culturas. Por isso, a partir deste colóquio, mobiliza-se também pessoas de várias geografias, obviamente a partir de África, como podemos ver no programa, eu assinalo aqui duas conferências, a da abertura e do encerramento, a serem, enfim, dirigidas por dois intelectuais africanos que passam muito pelos estudos das várias formas de pensamento africano anticolonial, a partir da literatura, a partir da cultura, com a professora Inocência Mata, e a partir da história e da historiografia, com o professor Jean-Michel Mabeko Tali, e de outros intelectuais e outras intelectuais que vão fazer os painéis, quer da nova geração, quer de uma geração mais antiga, de intelectuais africanos e de outros cantos do mundo.
2: Ouvimos Soumaila Diallo, ativista e estudioso guineense, membro da organização do colóquio esta semana em Lisboa, em torno da figura do líder independentista angolano Mário Pinto de Andrade.
11: Desporto.
0: Vamos agora até Roland Garros com Marco Martins.
12: O torneio de Roland Garros de ténis arrancou neste domingo 24 de maio com o triunfo de um dos três portugueses presentes. Nuno Borges derrotou o argentino Tomás Martín Echeverri. A primeira ronda dos singulares nas vertentes masculina e feminina no Grand Slam de ténis de Paris, Roland Garros, prossegue nesta segunda-feira. No domingo, o português Nuno Borges, 51º no ranking mundial, defrontou o argentino Tomás Martín Echeverri, 28º mundial no corte 13 em Roland Garros. Nesta quinta participação no torneio francês, o tenista luso voltou a seguir em frente, vencendo o atleta argentino. Em apenas 3 sets, sem resposta, Nuno Borges acabou por derrotar Tomás Martín Echeverri em 2 horas e 25 minutos com os parciais de 6-3, 6-4 e 6-2. O atleta luso, apoiado por vários espectadores portugueses presentes no recinto, acabou por não ser incomodado pelo adversário, que tem uma melhor classificação no ranking mundial. Na segunda ronda, Nuno Borges, de 29 anos, vai medir forças com o sérvio Miomir Kecmanovic, que derrotou o húngaro Fabian Marochan em 3 sets com os parciais de 7-6, 6-3 e 6-4. Em entrevista à RFI, Nuno Borges analisou o encontro diante de Tomás Martín Echeverri, abordou o próximo jogo e também sublinhou a presença dos adeptos portugueses nas bancadas.
13: Eu não acho que é a cena de subir à ocasião, acho que é o facto de jogar à melhor de 5. Mete-me numa mentalidade que eu devia saber utilizar melhor quando jogo à melhor de 3. Acho que, como há um fator de gestão que é muito importante, ainda por cima, num dia quente como hoje, principalmente com o adversário com quem joguei hoje, soube utilizar realmente muito bem isso. Sabia que tinha que me manter agressivo, não só para o deixar desconfortável, mas também para não me pesar tanto o jogo. Claro que vai haver momentos em que vou ter de correr um bocado mais e tentar aguentar nos pontos, até porque muitos deles são importantes e convém manter-me ali para dar-me hipótese até ao fim, claro. Mas às vezes o facto de saber que não há outra opção deixa-me mais decidido. A tomada de decisão é mais determinante. Eu decido com mais convicção, se calhar, e ajuda-me no meu ténis, ajuda-me a aceitar as dificuldades do jogo. Lá está, a melhor de 5, eu raramente saio do jogo a achar que foi um jogo inacreditável. Olho para trás e acho que foi realmente muito bom e soube aplicar muito bem. Senti que ele ficou aquém um bocadinho, estava à espera um bocadinho mais dele. Acho que não é uma coisa má. Também depois, quando me surpreende, ele faz um erro ou outro que me surpreende. Acho que também é bom de eu também estar sempre pronto para o pior, mas olhando numa maneira geral, acho que também era difícil ele jogar igual aos jogos que nós jogamos à melhor de 3 num jogo como hoje. É diferente, estava mais calor, estamos a jogar à melhor de 5, se calhar a terra escorrega um bocado mais do que em Barcelona e acabou por ser muito, muito positivo. Esta época de terra batida não tem estado calor. Agora, olhar para trás e os torneios que eu joguei, começamos logo em Bucareste, estava um tempo bastante frio, perto dos 10 graus. Vou para Monte Carlo também, nunca está propriamente muito calor, há uns dias pode estar 20, não sei. Eu acho que nem isso está. Lembro-me de baixar um bocadinho a tensão para jogar em Monte Carlo. Madrid às vezes aquece, mas é um calor mais seco, bastante diferente. Roma também bastante misto, chove sempre um bocado. E realmente este foi se calhar dos jogos mais quentes da terra batida que tive este ano. E pesou-me, foi duro. E ele também, eu senti. A semana de preparação não foi percebo nada disto. Há sempre a contrapartida da terra ficar mais escorregadia, mais seca, que quando fica mesmo muito seca com alguns jogadores é muito desconfortável, não consigo ter os pés tão bem assentos na terra e mesmo quando quero pressionar não estou tão bem apoiado e sinto isso. O jogo fica um bocadinho mais instável, mas claro, o serviço paga mais, a minha direita dá para jogar um bocadinho mais chapada, ela escorrega mais, as respostas à frente hoje achei que foi essencial eu continuar a responder à frente, consegui umas duplas faltas dele, a sentir que ele quis puxar um bocadinho o serviço mais comprido e mesmo quando lhe conseguia dar uma ou outra esquerda, nem era espetacular, mas conseguia tirar-lhe tempo e percebi que ele não gostava. Agora, com outros jogadores, para não dar tanto resultado. Lá está, acho que o match-up acabou por correr bem.
14: Muitas vezes tocavas o punho, o cotovelo, algumas mazelas assim, ou não?
13: Mas elas não faltam. Felizmente, eu sempre fui um bocado assim, estou muito ciente do meu corpo e acho que faço uma urgência às vezes daquilo que ainda não é realmente algo demais, mas acho que também tem sido isso que me tem ajudado a manter-me saudável no campo e acho que faz diferença às vezes soltar aqui um bocadinho. Os jogos são muito longos, são muitos dias a treinar, felizmente já conheço bem o meu corpo e vou notando essas coisas para me mantendo ali em jogo o maior tempo possível, da melhor maneira que consigo, mas como viram não era nada especial, estava a servir igual. Não houve uma direita que tenha pensado duas vezes por causa do braço e dos joelhos, das pernas, dos pés, felizmente tem estado tudo bem. E acho que tem sido um dos segredos, entre aspas, não é segredo nenhum, de eu também conseguir ir evoluindo, ir à procura de jogar melhor, cada vez melhor, porque o meu corpo realmente tem-me deixado continuar à procura. Mentalmente estava sempre pronto para a complicação, não é que queria que complicasse, sabia o que precisava de fazer para resolver, senti que, ok, estava a conseguir ser superior, mas sempre com aquela dúvida, não, continua, do género, não deixes isto complicar, temos que continuar a trabalhar, ele está ali, ele é argentino, a bandeira conta muito, ele vai continuar à procura, e sempre ter esse sentido de urgência de não vou agora desligar nem um bocadinho. Houve uns momentos que não consegui concretizar tão bem, aliás, para fechar os sets, se calhar estive um bocadinho mais nervoso, nada por aí além, acho que depois acabei por conseguir concretizar, manter a agressividade, mas é normal às vezes ver uma dúvida ou outra, lá está, faz parte, e depois no momento do fim foi mesmo a soltar, aliás, eu no 30-15 para 40-15 faço um grande serviço e reagi mesmo, nada de género, pá, mais um, e depois mais um, deu um bom serviço, mais um, mas não é fácil concretizar assim com dois bons serviços, portanto vou tentar aprender também com este exemplo que eu fiz, tentar aplicar ao máximo porque me ajuda, e depois obviamente a libertar a tensão foi uma grande vitória, eu sabia disso, que é um adversário muito duro, a jogar no seu melhor slam, na minha opinião, e dou muito valor àquele momento. Não é que eu gosto de jogar propriamente com ele, eu acho que ele também consegue fazer algumas coisas que me deixam desconfortável, mas eu acho que o meu jogo é mais desconfortável ainda para ele, mas o ténis é mesmo assim, às vezes não há grande explicação, olhando para os nossos estilos, mesmo na terra batida eu achei que eu tivesse um bocadinho mais incómodo do que tive.
14: Quarta-feira é o que é que manda noites? O que nos podes dizer? Como é que anteveste esse jogo?
13: Não faço ideia, penso nisso amanhã. Lembro-me que joguei contra ele no Estoril, tenho bem o jogo dele, mais ou menos, que responde melhor do que serve, muitas vezes, dos melhores baseliners assim que eu me lembro, é bem melhor do que o ranking dele diz, e que é bastante completo, joga bem em todos os pisos, acho que posso fazer um bom jogo, acho que tenho hipóteses, mas sem dúvida que não é um jogo fácil, principalmente, há melhor de 5 sets, mas ainda não dei muito pensamento, aliás, eu não sabia quem era, até agora.
14: Há cada vez mais público português, não só português, mas também franco-portugueses, e que vem de propósito agora, era algo que não vinham há 10 anos atrás, para ver ténis de um tenista português, trazem a bandeira, acabas por ser uma figura para esses franco-portugueses, para esses portugueses. Como é que vês isso?
13: Acho bonito, eu realmente não consigo confirmar esse facto, porque não estava aqui a jogar há 10 anos atrás, mas acredito nisso e acho que é muito positivo. Acho que os portugueses deviam valorizar aquilo que nós fazemos aqui, realmente é um desporto mesmo muito duro, e o que nós estamos a fazer não é normal, em termos de termos tantos portugueses agora a representar a nação num grande slam. Pode ser que pouco a pouco nós possamos trazer um bocadinho de cultura tenística para Portugal, acho que seria muito bonito, acho que merecemos. Para as gerações futuras, acho que é um desporto que é extremamente duro, mas ao mesmo tempo é um desporto mesmo incrível e é bonito de se ver. Ainda hoje, engraçado, estava com o meu sparring partner hoje de manhã do aquecimento. Disse-me exatamente, pai, eu não falo português, mas entendo tudo, o meu pai é português. Faz sentido com aquilo que estava a dizer? E sim, eu lembro-me, havia um outro senhor ali mesmo atrás do meu banco que estava a puxar por mim. Eu percebia que era assim um português forçado, mas sabe muito bem, claro que sim.
12: Recordo-se que no ano passado, Nuno Borges atingiu a terceira ronda do torneio, tendo sido eliminado pelo australiano Alexei Popirin. No que diz respeito a Jaime Faria, o português vai ter pela frente na primeira ronda o canadiano Denis Shapovalov. De notar que Jaime Faria, de 22 anos, chegou ao quadro principal após ter ultrapassado as três rondas da fase das qualificações, batendo o búlgaro Grigor Dimitrov, o norte-americano Colton Smith e o austríaco Lucas Neumeier. No que diz respeito aos pares masculinos, o português Francisco Cabral, que faz dupla com o britânico Joe Salisbury, vai defrontar a dupla francesa composta por Arthur Raymond e Lucas Sanchez. O Grand Slam de Roland Garros, o torneio parisiense, em França, decorre até 7 de junho na capital francesa. Chegamos assim ao fim deste Magazine de Esporto. Até breve.
0: E por aqui termina esta emissão. Continue connosco em rfi.fr/pt e nas redes sociais. Obrigada pela sua companhia e até amanhã.

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1: Carina Branco.
0: Bem-vindas e bem-vindos ao nosso jornal desta segunda-feira, 25 de maio. Eis alguns dos títulos do noticiário. A Organização Mundial de Saúde adverte que a epidemia de ébola na República Democrática do Congo é extremamente grave e difícil e pede aos países fronteiriços para tomarem ações imediatas porque o risco é alto. Em São Tomé, os taxistas pararam para protestar contra o mau estado das estradas. No Senegal, o presidente da Assembleia Nacional pôs o lugar à disposição, abrindo caminho para que o primeiro-ministro destituído possa assim assumir a liderança do Parlamento. E o Papa Leão XIV pediu desculpa pelo atraso da Igreja em condenar a escravatura. O Papa americano também pediu para se ultrapassar o conceito de guerra justa defendida pelo presidente americano Donald Trump e denunciou que a humanidade está a deslizar para uma cultura violenta do poder. No controle técnico desta emissão está Dusko Sekulić e o jornal começa agora.
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0: A República Democrática do Congo enfrenta uma epidemia de ébola extremamente grave e difícil, alertou hoje o chefe da Organização Mundial da Saúde, pedindo aos países vizinhos para tomarem medidas imediatamente. O diretor da OMS anunciou ainda que vai deslocar-se esta terça-feira para a RDC para participar numa reunião online organizada pela Agência da União Africana para a Saúde. Liliana Henriques.
2: De acordo com o último balanço da OMS, mais de 900 pessoas são suspeitas de ter contraído a febre hemorrágica na RDC, sendo que 101 desses casos já foram confirmados por análise em laboratório. Segundo o governo congolês, a ébola já causou 204 mortos desde que foi oficialmente notificado o surto a 15 de maio. Estamos a intensificar as operações com urgência, mas neste momento o surto está a avançar mais depressa do que nós, afirmou hoje o diretor-geral da OMS. Apesar desta organização ter destacado equipas médicas e toneladas de material para o Ituri, a zona mais afetada, a resposta está a ter dificuldades em organizar-se. Para além de ser uma zona isolada, o Ituri é palco de violências de grupos armados, a desconfiança da população sendo também um entrave ao combate à epidemia. Ainda nesta madrugada, segundo fontes médicas, deram-se incidentes em Mongboalu, localidade do Ituri, com moradores a atacar o hospital local para tentar recuperar o corpo de um sacerdote que morreu de ébola. Os militares intervieram para dispersar a multidão com tiros de advertência. Entretanto, em comunicado, o governo do vizinho Uganda anunciou que foram contabilizados mais 2 novos casos confirmados de ébola no seu território, fazendo ascender a 7 o número de casos registados, incluindo um que faleceu naquele país.
0: E na Guiné-Bissau, o quarto recenseamento geral da população e habitação deve arrancar na próxima segunda-feira, mas o processo está a ser polémico. Moussa Baldé.
3: Os agentes do recenseamento e o Instituto Nacional de Estatística, INE, não se entendem tudo por causa do pagamento de alegados serviços prestados. Um pouco por toda a Guiné-Bissau, há reclamações dos formadores dos agentes do recenseamento que dizem ter trabalhado desde abril e agora exigem receber. O quarto recenseamento geral da população e habitação deve arrancar sem falta na próxima segunda-feira, dia 1 de junho. É o que garante o presidente do Instituto Nacional de Estatística, Roberto Vieira. O responsável disse esta segunda-feira numa conferência de imprensa que mesmo perante algum ruído, o processo está no bom caminho. Roberto Vieira afirmou que as reclamações não passam de mal-entendidos dos jovens sobre os procedimentos e que todo o dinheiro disponibilizado pelo Banco Mundial para apoiar o recenseamento é controlado por técnicos daquela instituição. Os formadores de agentes do recenseamento, cerca de 5 mil jovens, exigem o pagamento do correspondente a 25 mil francos CFA por dia e dizem que o INE apenas está disposto a pagar 5 mil francos CFA por dia. Seja como for, o quarto recenseamento geral da população e habitação na Guiné-Bissau começa na próxima segunda-feira para decorrer durante 21 dias seguidos num processo apoiado pelo Banco Mundial e pela Agência da ONU UNFPA. Normalmente devia ter lugar a cada 10 anos o recenseamento geral da população guineense, mas o país realizou este exercício pela primeira vez em 1979, o segundo em 1991, o terceiro em 2009. O quarto devia ter lugar em 2019. Estimativas do Banco Mundial apontam que a população guineense seria de cerca de 2,2 milhões de habitantes em 2024, com um crescimento anual de 2,2%. Moussa Baldé, Bissau, RFI.
0: E em São São Tomé, os taxistas pararam para protestarem contra o mau estado das estradas. Maximino Carlos.
4: Os taxistas denunciam que a estrada se encontra praticamente intransitável, colocando diariamente a risco a segurança dos passageiros, destruindo viaturas e comprometendo gravemente a mobilidade das populações que dependem daquela rota para trabalhar, estudar, procurar assistência médica e garantir o sustento da família. Segundo Claudino Gonçalves da Graça, é preciso avançar com esta paralisação para exigir uma intervenção urgente e séria na reabilitação da estrada.
5: O caminho que nós temos não é para passar táxi, não, é para passar trator. E nós já temos tantos encontros com o Ministro da Infraestrutura, e ele ficou levar a proposta à Assembleia, e que ele disser-nos alguma coisa.
4: A degradação da via não afeta apenas taxistas, mas constitui um verdadeiro drama social para todas as comunidades abrangidas que enfrentam diariamente dificuldades extremas da deslocação, isolamento e prejuízos económicos crescentes.
6: É muito difícil porque nós aqui estamos sempre a reclamar que a condição da estrada, e o governo já nos deu orientação que a estrada vai ser reparada.
7: Não temos boa estrada, a estrada está toda degradada, os taxistas não conseguem fazer uma boa rota para essa via porque danifica os seus carros devido à condição da estrada, está todo esburacado. O governo tem que ver a nossa situação nesse momento da estrada, não está sendo fácil para nós como moradores daqui desta zona.
4: A falta de manutenção de estradas e a ausência de respostas efetivas por parte das entidades responsáveis continua a ser um problema em São Tomé e Príncipe. Maximino Carlos, São Tomé, RFI.
0: E no Senegal, o presidente da Assembleia Nacional pôs o lugar à disposição, abrindo caminho para que o primeiro-ministro destituído no sábado possa assumir a liderança do Parlamento. Armando Lona afirma que esta decisão era expectável.
8: Tudo indica que o partido tinha um plano B. Já se sabia que mais dia, menos dia, o Diomaye teria que assinar o decreto de demissão do Ousmane Sonko. E o Ousmane Sonko, enquanto líder incontornável do PASTEF, ele é que controla a máquina do partido, ele é que tem a confiança na base do partido, sobretudo a base juvenil. Tudo indica que, perante a crise com a presidência da República, o partido encontrou uma saída, que é a eleição de Ousmane Sonko para o presidente do Parlamento.
0: Que capacidades tem o presidente Bassirou Diomaye Faye para governar e implementar reformas?
8: Apesar de ter poderes enormes na Constituição da República, mas no atual contexto, ele terá muita dificuldade porque o PASTEF tem uma maioria qualificada no Parlamento. A margem para o Diomaye é mesmo mínima. Por exemplo, em indicação de um primeiro-ministro que seria da sua confiança e seria imediatamente censurado.
0: Diomaye Faye não pode dissolver a Assembleia Nacional antes de novembro, altura em que cumpre 2 anos desde a eleição da atual legislatura, mas depois poderá fazê-lo.
8: Aí é que poderá jogar também a sua cartada, embora do ponto de vista político essa medida é muito impopular. Indo para as eleições, o PASTEF é colocado na lista do partido favoritário e eu acredito é muito arriscado para o Diomaye. Quem sabe, se não será também a vez do próprio Diomaye Faye ser destituído pela pressão das
0: O analista guineense Armando Lona, entrevistado por Neide Ribeiro. E o Papa Leão XIV pediu um sincero perdão pela demora histórica da Igreja em condenar a escravatura. A mensagem consta da encíclica publicada hoje, que também quer abrir o diálogo e o debate dentro e fora da Igreja sobre o papel da inteligência artificial, nomeadamente a sua utilização em guerras. Catarina Falcão.
9: O Papa Leão XIV lançou hoje o primeiro grande debate da sua liderança à frente da Igreja Católica, ou seja, a sua primeira encíclica, que fala sobre a inteligência artificial e as suas utilizações. Na reflexão de Leão XIV, esta tecnologia deve ser desarmada, não para rejeitar o progresso tecnológico, mas sim para prevenir que ela domine a humanidade. Numa conferência que reuniu clérigos, académicos e líderes da indústria, como Christopher Hola, cofundador da empresa norte-americana Anthropic, criou o modelo Claude, as reflexões do Papa foram discutidas no Vaticano. O sumo pontífice condenou uma corrida para ter algoritmos cada vez mais poderosos, guiados pelo desejo de assegurar a dominação geopolítica e comercial. Para Leão XIV, a inteligência artificial tem de ser benéfica para os humanos, acessível e aberta ao debate. O Papa, apesar de norte-americano, tem-se oposto abertamente a muitas políticas levadas a cabo por Donald Trump e a inteligência artificial será mais um dos pontos de conflito entre os dois líderes, já que o Papa se mostra contra o envolvimento desta tecnologia em guerras, especialmente quando usada para visar vidas humanas. Na sua encíclica, o Papa defende que a inteligência artificial pode estar a criar uma nova forma de escravatura, já que ao mesmo tempo que promete a emancipação, pode criar novas formas de subordinação, algo que vai contra o princípio da dignidade humana.
0: E a fechar, a partir de hoje, a RFI tem uma nova redação. 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
0: Segunda parte da nossa emissão, começamos com o convidado de Liliana Henriques. Trata-se do ativista guineense Soumaila Diallo, que nos fala sobre um colóquio esta semana em Lisboa sobre Mário Pinto de Andrade.
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2: Por ocasião da celebração hoje do Dia da Libertação de África, esta segunda-feira e nos dias 28, 29 e 30 de maio, decorre em Lisboa um colóquio sobre o legado cultural e político de Mário Pinto de Andrade, líder independentista angolano, intelectual de vulto, contemporâneo de Aimé Césaire e Léopold Sédar Senghor, que escreveu obras designadamente sobre literatura e história e foi ministro da Cultura da Guiné-Bissau, país onde se exilou em 1975. O evento, que abrange conferências, projeções de filmes ou ainda exposições em Picoas, na cidade universitária e no espaço cultural Mbonji 67, nas imediações de Lisboa, é organizado, nomeadamente, pela Associação dos Amigos de Sarah Mardoró e Mário Pinto de Andrade, o Centro de Estudos Internacionais ou ainda o Centro de Intervenção para o Desenvolvimento Amílcar Cabral. Entre os estudiosos que participam no evento estão presentes os sociólogos Cristina Roldão e Miguel de Barros, universitária Inocência Mata, ou ainda o historiador Julião Soares Sousa. Entrevista à RFI, Soumaila Diallo, ativista e estudioso guineense, membro da organização desta série de encontros, evocou a figura de Mário Pinto de Andrade e o seu enorme legado intelectual.
10: Mário Pinto de Andrade é uma figura interessante e incontornável das lutas de libertação dos países africanos colonizados por Portugal, que nasceu em Angola, mas que teve uma passagem por Portugal entre as décadas de 40 e 50 do século passado, onde se conheceu com toda aquela malta da Casa dos Estudantes do Império, que veio das várias colónias portuguesas para estudar em Portugal, e onde também esses encontros forjaram consciência para o anticolonialismo. Ele liderou não só o MPLA como o seu primeiro presidente e um dos seus fundadores, mas as organizações unitárias das as colónias portuguesas em África, como a CEO e a UNICEP. A partir destes espaços, também abriu possibilidades de alianças internacionais na Europa, na Ásia e em outros cantos do mundo, desses movimentos de libertação. Por isso, a sua figura é muito importante, não só para a independência de Angola, mas também para as independências de todos os outros países. Aliás, depois da independência, logo em 75, exilado na Guiné-Bissau, desempenharia funções governamentais muito importantes nesse país também, para além de, mais tarde, outras funções em organizações internacionais como a Unesco. Portanto, a sua figura, na sua vertente militante, revolucionária, política, intelectual e cultural, e toda esta diversidade em torno do intelectual que é muito importante para as gerações atuais e para a historiografia, mas também a memória das lutas de libertação das ex-colónias de Portugal em África.
2: Relativamente, lá está a resgatar esta memória. Portanto, o Mário Pinto de Andrade marcou a época em que viveu. Como é que ele marca a nossa época, hoje em dia?
10: Mário Pinto de Andrade tem um legado interessante e diverso. Esse legado faz a intersecção entre a cultura e a política. Ele não concebia a cultura fora de uma intervenção política que visa a transformação da vida das pessoas nas sociedades e de toda a humanidade. Isto é um legado muito importante para os nossos dias, em que se tende a separar a ação cultural com a vida social e política que, até certo ponto, mais interessa à transformação da vida das pessoas e ao progresso da própria humanidade. Para ele não havia essa dicotomia entre política e cultura na medida em que se acrescentam, se complementam estas duas áreas. E o seu legado intelectual, passando pela intersecção destas duas áreas, leva-nos à literatura, à militância política, ao pensamento intelectual que não dissocia o ato de pensar as sociedades, o ato de refletir sobre a vida das pessoas nas sociedades, da intervenção para a transformação dessas mesmas sociedades e para o bem da humanidade. Eu julgo que é o principal ensinamento que podemos retirar do legado de Mário Pinto Andrade, mas também o esforço para a construção de união, num sentido panafricano, de termo de unidade entre os povos africanos para a concretização do grande objetivo da construção do progresso de todos os povos africanos e a partir de África para o benefício da humanidade, que é uma questão também muito presente no seu pensamento, pensar a partir de África, mas não se esquecer que a África faz parte do mundo e da humanidade e dos povos africanos fazerem parte da humanidade e por isso termos também essa responsabilidade de, a partir das nossas mobilizações do continente africano, dos nossos países, contribuir para o progresso da humanidade.
2: Isto é um evento de vulto em torno de África, em torno de uma figura africana de primeiro plano que está a acontecer em Lisboa. Como é que estamos em Portugal relativamente a este passado?
10: Portugal tem vários desafios a enfrentar em relação a as suas responsabilidades também com um passado colonial muito marcado por violência de várias ordem e por subalternizações que persistem até aos dias de hoje. Um passado colonial que ajuda a configurar questões muito presentes como o racismo e o neocolonialismo, que também se expressa de alguma maneira nas relações entre o Estado português e as suas ex-colónias. Por isso, a figura de Mário Pinto Andrade, tendo passado por Portugal, onde estudou e onde iniciou a primeira fase da sua militância política, mas também passado por outros países da Europa, como a França, onde teve grande impacto nos círculos panafricanos, que também viriam a influenciar os movimentos de libertação na sua construção ideológica, os movimentos de libertação africanos, mas também as dinâmicas do envolvimento direto no processo das lutas de libertação a partir de Conakry, a partir de Angola, a partir da Guiné-Bissau e do envolvimento com todas estas redes transnacionais de lutas anticoloniais, ajudam-nos hoje, a partir de Portugal, também a refletir sobre o papel que o Estado português e a sociedade portuguesa têm para a sua mobilização, no sentido de superar os resquícios do colonialismo manifestados hoje, particularmente através do racismo, que é muito marcado na sociedade portuguesa e que tem esse desafio de superar o racismo, mas também nas relações, como eu estava a dizer, do Estado português com as ex-colónias africanas, onde a relação de subalternização dessas ex-colónias permanece nos nossos dias e onde o espaço chamado de lusofonia tem servido como um antro de manutenção dessa relação de subalternização entre Portugal e suas ex-colónias. Portanto, evocar Mário Pinto Andrade nos dias de hoje também tem esse papel, essa função de chamar a sociedade portuguesa na sua pluralidade, ao diálogo que contraria os legados do colonialismo presentes na sua sociedade.
2: Este colóquio conta com a participação de diversos intelectuais de primeiro plano a nível de África. Há um fervilhar em termos de estudos em torno da questão pós-colonial e há também uma passagem de testemunho. Há cada vez mais estudiosos jovens que vão tentar estudar de outra forma a história de África.
10: Penso que o movimento intelectual que ajudou a configurar o espaço ideológico anticolonial em África e de que fez parte uma das suas fases mais salientes, Mário Pinto Andrade, tem um legado que persiste até aos nossos dias. E por isso é que tudo o que jovens estudantes, investigadores e estudiosos africanos mas também estudiosos e investigadores da Europa e de outros cantos do mundo vão fazer os painéis do colóquio. Estava a dizer que tudo o que esses estudiosos fazem a partir dos legados destas figuras proeminentes das lutas de libertação tem também a ver com uma forma de continuidade, uma linha de pensamento que pauta pelas sociedades mais plurais e democráticas, onde a liberdade do homem e da mulher nessas sociedades estará sempre no centro, mas também um pensamento que contraria todas as formas de subalternização de povos e de minorização de culturas. Por isso, a partir deste colóquio, mobiliza-se também pessoas de várias geografias, obviamente a partir de África, como podemos ver no programa. Eu assinalo aqui duas conferências, a da abertura e do encerramento, a serem, enfim, dirigidas por dois intelectuais africanos que passam muito pelos estudos das várias formas de pensamento africano anticolonial, a partir da literatura, a partir da cultura, com a professora Inocência Mata, e a partir da história e da historiografia, com o professor Jean-Michel Mabeko Tali, e de outros intelectuais e outras intelectuais que vão fazer os painéis, quer da nova geração, quer de uma geração mais antiga, de intelectuais africanos e de outros cantos do mundo.
2: Ouvimos Soumaila Diallo, ativista e estudioso guineense, membro da organização do colóquio esta semana em Lisboa, em torno da figura do líder independentista angolano Mário Pinto de Andrade.
1: Desporto.
0: Vamos agora até Roland Garros com Marco Martins.
11: O torneio de Roland Garros de ténis arrancou neste domingo 24 de maio com o triunfo de um dos três portugueses presentes. Nuno Borges derrotou o argentino Tomás Martín Echeverri. A primeira ronda dos singulares nas vertentes masculina e feminina no Grand Slam de ténis de Paris, Roland Garros, prossegue nesta segunda-feira. No domingo, o português Nuno Borges, 51º no ranking mundial, defrontou o argentino Tomás Martín Echeverri, 28º mundial no corte 13 em Roland Garros. Nesta quinta participação no torneio francês, o tenista luso voltou a seguir em frente, vencendo o atleta argentino. Em apenas 3 sets, sem resposta, Nuno Borges acabou por derrotar Tomás Martín Echeverri em 2 horas e 25 minutos com os parciais de 6-3, 6-4 e 6-2. O atleta luso, apoiado por vários espectadores portugueses presentes no recinto, acabou por não ser incomodado pelo adversário, que tem uma melhor classificação no ranking mundial. Na segunda ronda, Nuno Borges, de 29 anos, vai medir forças com o sérvio Miomir Kecmanovic, que derrotou o húngaro Fabian Marochan em 3 sets com os parciais de 7-6, 6-3 e 6-4. Em entrevista à RFI, Nuno Borges analisou o encontro diante de Tomás Martín Echeverri, abordou o próximo jogo e também sublinhou a presença dos adeptos portugueses nas bancadas.
12: Eu não acho que é a cena de subir à ocasião, acho que é o facto de jogar a melhor de 5. Mete-me numa mentalidade que eu devia saber utilizar melhor quando jogo a melhor de 3. Acho que, como há um fator de gestão que é muito importante, ainda por cima num dia quente como hoje, principalmente com o adversário com quem joguei hoje, soube utilizar realmente muito bem isso. Sabia que tinha que me manter agressivo, não só para o deixar desconfortável, mas também para não me pesar tanto o jogo. Claro que vai haver momentos em que vou ter de correr um bocado mais e tentar aguentar-me nos pontos, até porque muitos deles são importantes e convém manter-me ali para dar-me hipótese até ao fim, claro. Mas às vezes o facto de saber que não há outra opção deixa-me mais decidido. A tomada de decisão é mais determinante. Eu decido com mais convicção, se calhar, e ajuda-me no meu ténis, ajuda-me a aceitar as dificuldades do jogo. Lá está, a melhor de 5, eu raramente saio do jogo a achar que foi um jogo inacreditável. Olho para trás e acho que foi realmente muito bom e soube aplicar muito bem. Senti que ele ficou aquém um bocadinho, estava à espera um bocadinho mais dele. Acho que não é uma coisa má. Também depois, quando me surpreende, ele faz um erro ou outro que me surpreende. Acho que também é bom de eu também estar sempre pronto para o pior. Mas olhando numa maneira geral, acho que também era difícil ele jogar igual aos jogos que nós jogamos à melhor de 3 num jogo como hoje. É diferente. diferente, estava mais calor, estamos a jogar a melhor de 5, se calhar a terra escorrega um bocado mais do que em Barcelona e acabou por ser muito, muito positivo. Esta época de terra batida não tem estado calor. Agora, olhar para trás e os torneios que eu joguei, começamos logo em Bucareste, estava um tempo bastante frio, perto dos 10 graus. Vou para Monte Carlo também, nunca está propriamente muito calor, há uns dias pode estar 20, não sei. Eu acho que nem isso estava. Lembro-me de baixar um bocadinho a tensão para jogar em Monte Carlo. Madrid às vezes aquece, mas é um calor mais seco, bastante diferente. Roma também bastante misto, chove sempre um bocado e realmente este foi se calhar dos jogos mais quentes da terra batida que tive este ano e pesou-me, foi duro. E ele também, eu senti. A semana de preparação não foi nada disto. Há sempre a contrapartida da terra ficar mais escorregadia, mais seca, que quando fica mesmo muito seca com alguns jogadores é muito desconfortável, não consigo ter os pés tão bem assentos na terra e mesmo quando quero pressionar não estou tão bem apoiado e sinto isso. O jogo fica um bocadinho mais instável, mas claro, o serviço paga mais, a minha direita dá para jogar um bocadinho mais chapada, ela escorrega mais, as respostas à frente hoje achei que foi essencial eu continuar a responder à frente, consegui umas duplas faltas dele, a sentir que ele quis puxar um bocadinho o serviço mais comprido e mesmo quando lhe conseguia dar uma outra esquerda, nem era espetacular, mas conseguia tirar-lhe tempo e percebi que ele não gostava. Agora, com outros jogadores, para não dar tanto resultado. Lá está, acho que o match-up acabou por correr bem.
13: Muitas vezes tocavas o punho, o cotovelo, algumas mazelas assim. Não.
12: Mas elas não faltam. Felizmente, eu sempre fui um bocado assim, estou muito ciente do meu corpo e acho que faço uma urgência às vezes daquilo que ainda não é realmente algo demais, mas acho que também tem sido isso que me tem ajudado a manter-me saudável no campo e acho que faz diferença. Mas elas não faltam. Felizmente, eu sempre fui um bocado assim, estou muito ciente do meu corpo e acho que faço uma urgência às vezes daquilo que ainda não é realmente algo demais, mas acho que também tem sido isso que me tem ajudado a manter-me saudável no campo e acho que faz diferença às vezes soltar aqui um bocadinho. Os jogos são muito longos, são muitos dias.

0: muito. Disse-me exatamente, pai, eu não falo português, mas entendo tudo, o meu pai é português. Faz sentido com aquilo que estava a dizer? E sim, eu lembro-me, havia um outro senhor ali mesmo atrás do meu banco que estava a puxar por mim. Eu percebia que era assim um português forçado, mas sabe muito bem, claro que sim.
1: Recordo-se que no ano passado, Nuno Borges atingiu a terceira ronda do torneio, tendo sido eliminado pelo australiano Alexei Popirin. No que diz respeito a Jaime Faria, o português vai ter pela frente na primeira ronda o canadiano Denis Shapovalov. De notar que Jaime Faria, de 22 anos, chegou ao quadro principal após ter ultrapassado as três rondas da fase das qualificações, batendo o búlgaro Grigor Dimitrov, o norte-americano Colton Smith e o austríaco Lucas Neumeier. No que diz respeito aos pares masculinos, o português Francisco Cabral, que faz dupla com o britânico Joe Salisbury, vai defrontar a dupla francesa, composta por Arthur Raymond e Lucas Sanchez. O Grand Slam de Roland-Garros, o torneio parisiense, em França, decorre até 7 de junho na capital francesa. Chegamos assim ao fim deste Magazine de Esporto. Até breve.
2: E por aqui termina esta emissão. Continue connosco em rfi.fr/pt e nas redes sociais. Obrigada pela sua companhia e até amanhã.

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1: Marco Martins.
0: A marcar a tua idade desta terça-feira, 26 de maio, no Senegal, o ex-primeiro-ministro Ousmane Sonko, demitido a 22 de maio, foi eleito presidente da Assembleia Nacional. Um grupo de membros da RENAMO submeteu à Procuradoria-Geral da República, em Moçambique, um documento suportado por 18 mil assinaturas para impugnar a liderança de Ossoufou Mamad. Estes e outros títulos já deu a ver já a seguir no bloco informativo sob o comando técnico de Moussa Lichili. O jornal começa agora.
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0: Começamos com a atualidade sobre o continente africano. No Senegal, o ex-primeiro-ministro Ousmane Sonko, demitido a 22 de maio, foi eleito presidente da Assembleia Nacional. A oposição contesta a legalidade do ato. Entretanto, ontem à noite, Amadou Al-Aminu Mohamed Lo, antigo quadro do Banco Central dos Estados da África Ocidental, foi nomeado para liderar o governo senegalês em substituição de Ousmane Sonko. Mais pormenores com Cristiana Soares.
2: O ex-primeiro-ministro Ousmane Sonko, demitido a 22 de maio, foi eleito esta terça-feira presidente da Assembleia Nacional do Senegal com 132 votos. Ausentes da eleição estiveram cerca de 30 membros da oposição que contestam a legalidade da reintegração de Sonko como deputado. Sonko sucede a Malick Nediane, que tinha apresentado a demissão no domingo e assumiu funções de imediato. Sonko regressa assim ao Parlamento com máxima força ao ser eleito por todos os membros do partido PASTEF, apesar das divergências com o presidente Bassirou Diomaye Faye, proveniente do mesmo partido. Ontem à noite, o presidente senegalês Diomaye Faye nomeou o tecnocrata Amadou Al-Aminu Mohamed Lo, antigo quadro do Banco Central dos Estados da África Ocidental, para liderar o governo em substituição de Ousmane Sonko, isto segundo um decreto lido na televisão pública senegalesa. A ruptura entre Ousmane Sonko e Bassirou Diomaye Faye, antigos aliados políticos, ocorre numa altura em que a situação financeira do país está agravada pela enorme dívida, equivalente a 132% do PIB. O tratamento da dívida é um dos principais pontos de discórdia entre ambos. O presidente Faye pretende discutir com o Fundo Monetário Internacional um novo programa de ajuda, enquanto o primeiro-ministro Sonko defendia uma abordagem soberanista.
0: Dois anos atrás, a 26 de maio de 2024, o trabalhador humanitário belgo-português José Figueira foi raptado por mercenários russos do grupo Wagner no sudeste da República Centro-Africana. Acaba por passar 22 meses em detenção, tendo sido condenado a 10 anos de trabalho forçado em novembro do ano passado, nomeadamente por espionagem, antes de finalmente ser solto no início de abril de 2026, na sequência de um

0: intenso lobby de Portugal e de Bruxelas. De acordo com um inquérito divulgado nesta terça-feira pelo consórcio Forbidden Stories, RFI e The Continent, o caso de José Figueira foi amplamente utilizado pela máquina de propaganda russa em campanhas contra ONGs internacionais, os Estados Unidos e as Nações Unidas. Mais pormenores com Liliana Henriques.
1: Baseando-se na leitura de 1.400 páginas de documentos internos da Africa Politology, um grupo ligado aos mercenários russos Wagner, o consórcio Forbidden Stories, RFI The Continent, explora as circunstâncias em que José Figueira foi raptado e como o seu caso foi utilizado pela máquina de propaganda russa para denegrir a imagem das entidades ocidentais presentes na República Centro-Africana. Segundo este consórcio, a captura e detenção de José Figueira está longe de ter sido um mero acaso. A sua investigação dá conta de listas de artigos colocados nos meios de comunicação, revelando uma campanha coordenada contra o consultor luso-belga e, através dele, contra os Estados Unidos, ONG, a missão da ONU no país e até mesmo o Tribunal Penal Internacional. Neste sentido, o consórcio revela nomeadamente que um dos contactos rebeldes de José Figueira, entretanto nomeado ministro, alegadamente em elo estreito com os russos Hassan Buba, é quem transmitiu a Wagner, no local, informações sobre o investigador, nomeadamente os seus contactos regulares com quadros de grupos rebeldes. Foi nesta base que os paramilitares terão dissecado o telemóvel de José Figueira para extrair conversas e fotografias que serviriam meses depois para justificar a sua condenação. A investigação refere ainda que a campanha russa contra José Figueira e os restantes intervenientes ocidentais no país foi orçada em mais de US$1 milhão. Contudo, a ONG All Eyes on Wagner, citada pelo consórcio, conseguiu identificar gastos comprovados de apenas US$22.750, valor muito inferior àquilo que é inicialmente indicado.
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0: Continuamos com a atualidade na África Lusófona. Em Moçambique, um grupo de membros da RENAMO submeteu à Procuradoria-Geral da República um documento suportado por 18 mil assinaturas para impugnar a liderança de Ossuf Momade. Mais pormenores com Orfeu Lisboa, nosso correspondente.
3: Não há clareza sobre o destino dado aos fundos públicos atribuídos à RENAMO, incluindo para as últimas eleições gerais, diz o coordenador nacional da Comissão de Gestão do Partido, Edgar Silva, que Ossuf Momade, presidente desta formação política, deve explicações aos membros.
4: Não há dinheiro para realizar as reuniões básicas. Temos duas reuniões estatutárias, mas numa nunca sequer se realizam. Portanto, pedimos o balancete dos últimos 24 meses, incluindo aquele dinheiro que viria a sustentar a nossa campanha eleitoral. Nós não sabemos onde foram. Parece que rondavam aí os 42 milhões, 21 para a presidência e os outros para o partido.
3: O grupo de membros da RENAMO submeteu, por isso, à Procuradoria-Geral da República um documento suportado por 18 mil assinaturas para impugnar a liderança de Ossuf Momade.
4: Nós queremos saber aqui, o procurador tem que acolar a situação ao presidente para justificar os dinheiros dos últimos 24 meses.
3: Ainda de acordo com Edgar Silva, o presidente da RENAMO, Ossuf Momade, não apresenta relatórios financeiros desde 2024. De Maputo para a RFI, Orfeu, Lisboa.
0: A retoma do projeto de gás natural liderado pela empresa francesa Total Energia em Cabo Delgado, em Moçambique, continua a ser apresentada como sinal de estabilização da província devastada pela violência armada. Todavia, para Kate Fumo, coordenadora nacional da campanha Say No to Gas, da ONG Justiça Ambiental, a realidade no terreno está longe dessa narrativa.
5: Que se assim fosse, não haveria necessidade de termos escolta militar no percurso entre Pemba e Palma. Não teríamos os reportes de ataques ao longo da via. O que eu tenho mais recente na minha mente é o ataque de 21 de fevereiro, que ocorreu neste percurso, mas houve outros e continuam a haver outros ataques em lugares como Macomia, Anquabe. Então, dizermos que a segurança está restabelecida não constituiria a realidade, porque continuamos a registrar o aumento do número de mortes.
6: Esta segurança de que se fala é apenas para o projeto da Total?
5: À volta do projeto da Total, pode-se notar que a vida voltou à normalidade durante finais de 2024 e inícios de 2025. Foi possível verificar uma presença muito forte dos militares ruandeses à volta da Vila de Palma, mas agora não se vêem porque estão mais à volta do projeto, protegendo mais as infraestruturas do projeto e as pessoas que lá trabalham. Mas a nível das comunidades, temos sim é a presença da Força Militar Moçambicana, ainda nos pontos de controle que eles estabeleceram.
0: Esta semana assinala-se o Dia Internacional da Higiene Menstrual. A pobreza menstrual continua a afetar milhões de mulheres e raparigas em todo o mundo. Em Moçambique, a dimensão real do problema é difícil de medir, na medida em que não há dados, afirma Nair Teles, diretora executiva do Centro de Estudos em Direitos Humanos, Saúde e Sociedade de Moçambique.
7: Nós não temos dados. A questão da pobreza menstrual, ela está relacionada com a própria visão da mulher, do corpo da mulher. O que eu costumo e que eu aprendi aqui, eu já moro há 20 anos, é aquilo que não se fala, né? Não existe. Então, a questão da pobreza menstrual é um fato concreto, dentre outros. Só que não se fala, você não tem como quantificar, você pode inferir como uma moça, uma jovem ou uma mulher já adulta em condições de pobreza, pobreza extrema, como é que ela lida com a menstruação? Ela nem sabe por que ela está menstruando. Ela só sabe que ela menstrua, então há um perigo de gravidez. Isso eu não estou dizendo que nós, mulheres, somos ignorantes. Não tem absolutamente nada disso. É a falta de comunicação. E ainda mais num país onde as informações corretas não se passam como deveriam se passar as orientações.
0: Chegamos assim ao fim deste jornal.
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0: Bem-vindos à segunda parte da nossa emissão. Nos próximos 20 minutos, propomos do Magazine Convidado, bem como o Magazine Ciência. Mas fique desde já com a convidada de Cristiana Soares.
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10: Em Moçambique, a retoma do projeto de gás natural liderado pela empresa francesa Total Energia, em Cabo Delgado, continua a ser apresentada como um sinal de estabilização da província devastada pela violência armada. Todavia, para Kate Fumo, coordenadora nacional da campanha Say No to Gas, da ONG moçambicana Justiça Ambiental, a realidade no terreno está longe desta narrativa.
5: Não me parece, porque se assim fosse, não haveria necessidade de termos escolta militar no percurso entre Pemba e Palma. Não teríamos os reportes de ataques ao longo da via. O que eu tenho mais recente na minha mente é o ataque de 21 de fevereiro, que ocorreu neste percurso, mas houve outros e continuam a haver outros ataques em lugares como Macomia, Anquabe. Então, dizermos que a segurança está restabelecida não constituiria a realidade, porque continuamos a registar o aumento do número de mortos.
6: Esta segurança de que se fala é apenas para o projeto da Total?
5: À volta do projeto da Total, pode-se notar que a vida voltou à normalidade. Durante finais de 2024 e inícios de 2025, foi possível verificar uma presença muito forte dos militares ruandeses à volta da Vila de Palma, mas agora não se vêem porque estão mais à volta do projeto, protegendo mais as infraestruturas do projeto e as pessoas que lá trabalham. Mas a nível das comunidades, temos sim é a presença da Força Militar Moçambicana, ainda nos pontos de controle que eles estabeleceram.
6: Há três projetos. O projeto da Total, o projeto da ExxonMobil e o projeto da Eni. Que consequências esses projetos têm para aquela região?
5: A começar pelo longo processo de reassentamento, longo e complexo processo de reassentamento que está à volta, porque nós temos agora 643 famílias reassentadas na vila de Quitunda e estas famílias nem todas receberam terra de substituição para as suas machambas, para a produção da sua comida. E o acesso ao mar continua a ser bastante deficitário, porque na zona de substituição que lhes foi entregue, que é em Salama, existe um controle militar muito alto, então eles não sentem uma verdadeira liberdade de desenvolver as suas atividades naquela área, buscar uma área alternativa que é a Maganja Velha. Mas em Maganja Velha também já existe uma proposta para a construção de um parque industrial, que não está muito claro se ainda será em Maganja Velha, porque também uma nova comunidade foi consultada para a construção deste parque, e eles continuam em busca de terras de substituição para comunidades como de Maganja, da própria Quitunda. Na vila de Quitunda, as comunidades ainda têm muitas demandas relacionadas à zona de expansão, ao Fundo de Desenvolvimento Comunitário, a títulos de propriedade das casas. E esses títulos de propriedade as pessoas exigem porque foi uma promessa feita. As primeiras famílias que foram entregues de casas receberam o título de propriedade, mas as outras não receberam e estas questionam. Ou seja, isto mostra a falta de confiança que as comunidades têm com o próprio projeto, porque elas dizem, olha, será que esta casa é mesmo nossa? Porque o que eles veem acontecer é que algumas famílias em Quitunda foram dadas machambas, mas acabam sendo expulsos destas machambas em Senga, porque os anteriores donos não receberam a compensação. Então, eles não têm permitido que a comunidade de Quitunda use a machamba porque eles não foram propriamente compensados.
6: E a nível ambiental, quais são as consequências que se vê no terreno, assim, já ao olho destes projetos?
5: Eu não sou especialista em ambiente, mas assim, ao olho nu, o que nós podemos ver é o alto nível de destruição de zonas de floresta, né? Porque tiveram que abrir vastas zonas para poderem dar estas machambas, abrirem estradas de acesso para as suas atividades, e aí verifica-se uma destruição muito alta da vegetação. Mas também a nível, em alto mar, há uma alta presença de navios, e sabemos que os navios, para terem seu equilíbrio ali, elas têm as suas águas, a água para dar o equilíbrio. Estes navios vêm de diferentes partes do mundo, e ao chegarem e despojarem esta água, ele vai criando uma contaminação ali por novas espécies que vão sendo incluídas. E mesmo também, estes são navios que, para poderem circular, precisam de combustível. Então, imagina se há algum escape de combustível na zona, e as comunidades já têm reclamado de desaparecimento de algumas espécies locais que eles costumavam ter acesso e que diminuiu bastante. E também, por causa das plataformas, há estudos que revelam que existe aquela chama de metano nas plataformas. Então, o nível de que está de emissões de dióxido de carbono para a atmosfera é elevado, especialmente naquela zona onde nós temos o arquipélago das Quirimbas.
6: É uma zona turística moçambicana.
5: Exatamente. Eu agora já tenho até reservas em afirmar isso, porque com este tipo de atividade não é compatível com o turismo. E nós temos uma zona em Cabo Delgado que é bastante linda e que já está a sofrer uma alta transformação. O turismo não tem como sobreviver junto com estas atividades. Ele falou do projeto da ENI, que é o Coral Sul, mas daqui a pouco vem o Coral Norte, depois vem o Mozambique LNG por si, e temos o Rovuma também. Na realidade são quatro projetos, né? Mas dois pertencem à Enem. Então, todos estes projetos combinados, porque o estudo de impacto ambiental que foi realizado não considera os impactos cumulativos de cada um dos projetos, considerou simplesmente um destes. Então, ao combinarmos os impactos de cada um destes projetos, é só imaginar o nível de emissões que vamos ter num país que é extremamente vulnerável às...
6: O top 5.
5: Exatamente.
6: Qual é o sentimento das pessoas depois de este anúncio da retoma da Total em janeiro? As pessoas no terreno estão contentes com estes projetos, no sentido de têm alguma esperança que projetos, megaprojetos como estes, possam trazer alguma riqueza para eles?
5: Há uma falta de esperança total. E o mais triste nisto é tu perceberes como, a nível pessoal, um projeto tão grande como este afeta as pessoas. Porque as pessoas perderam esperança de que alguma coisa possa ser feita. Porque, primeiro, a falta de responsabilização. Desde 2019, que o processo de reassentamento iniciou e as promessas que foram feitas não estão a ser cumpridas. E as pessoas veem que as atividades da Total avançam a cada dia, sendo que as suas vidas ficaram paradas no mesmo ponto. Ou pior, até, porque antes, ao menos, ele tinha uma machamba para produzir a sua comidinha, tinha o mar para tirar um peixe, mas agora não tem, nem isso tem. E quando ele tenta buscar por justiça, nada acontece. E olha para o lado, as atividades da Total estão a andar e a sua vida fica parada. Que tipo de esperança e crença eu vou ter num projeto que não consegue cumprir com as coisas que prometeu? Que leva as machambas, que leva as áreas de produção num dia e no dia seguinte diz, olha, vou entregar-vos tudo de volta. Que depois assina novos acordos a dizer que vou-vos compensar pelo tempo que ficaram parados e depois nunca mais paga, e entretanto a terra que foi devolvida continua a ser usada porque foram abertas as estradas e os carros continuam a passar. As pessoas perderam completamente a esperança.
6: Mas há uma responsabilidade das empresas, mas também há uma responsabilidade do Estado moçambicano.
5: Eles trabalham em parceria, não é? Então, estes projetos para chegarem a Moçambique precisam de ter acordos com o governo moçambicano, mas obviamente que o governo também tem o papel de intermediar aquilo que são os interesses da comunidade e também do seu parceiro. Entretanto, isso não é muito expressivo a nível territorial. Tanto é que nós temos estado a mandar todas as coisas que temos visto no terreno, não guardamos para nós. Nós temos estado a reportar, a partilhar também com o próprio governo, com a Comissão Distrital de Reassentamento, de forma que eles tomem conhecimento e que possam fazer alguma coisa em benefício das comunidades. Mas o que se vê, não sei se é algum receio, porque só eles é que conhecem os termos dos acordos que foram estabelecidos com as empresas, mas não temos visto assim muita ação por parte do próprio governo. E as próprias comunidades sentem que o governo está mais a proteger o projeto do que aquilo que são os interesses das comunidades. Daí vem essa falta de confiança e de esperança sobre algum tipo de desenvolvimento que as possa beneficiar.
10: As palavras de Kete Fumo, coordenadora nacional da campanha Say No to Gas, da ONG moçambicana Justiça Ambiental, ela que foi a nossa convidada desta terça-feira.
0: Prosseguimos a nossa emissão com o Magazine Ciência, da autoria de Cristiana Soares.
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10: Esta semana assinala-se o Dia Internacional da Higiene Menstrual. A pobreza menstrual continua a afetar milhões de mulheres e raparigas em todo o mundo. Segundo os dados das Nações Unidas, mais de 2 mil milhões de pessoas menstruam todos os meses, mas mais de 500 milhões não têm acesso a produtos menstruais, água potável ou saneamento adequado para gerir a menstruação de forma digna e segura. Em África, a situação é agravada pela pobreza, pela falta de infraestruturas e pelo estigma social em torno do corpo da mulher e da menstruação. Em Moçambique, a dimensão real do problema é difícil de medir. Segundo Nair Teles, diretora executiva do Centro de Estudos em Direitos Humanos, Saúde e Sociedade de Moçambique, não há dados e a questão da pobreza menstrual está relacionada com a própria visão da mulher e do corpo da mulher.
7: Nós não temos dados. A questão da pobreza menstrual, ela está relacionada com a própria visão da mulher, do corpo da mulher. O que eu costumo e que eu aprendi aqui, eu já moro há 20 anos, é aquilo que não se fala, né? Não existe. Então, a questão da pobreza menstrual é um fato concreto, dentre outros. Só que não se fala, você não tem como quantificar, você pode inferir. Como uma moça, uma jovem ou uma mulher já adulta em condições de pobreza, pobreza extrema, como é que ela lida com a menstruação? Ela nem sabe por que ela está menstruando. Ela só sabe que ela menstrua, então há um perigo de gravidez. Isso eu não estou dizendo que nós, mulheres, somos ignorantes. Não tem absolutamente nada disso. É a falta de comunicação. E ainda mais num país onde as informações corretas não se passam como deveriam se passa as orientações.
10: É uma falta de comunicação entre quem? Entre mães e filhas ou pais, porque podemos alargar essa discussão, ou uma falta de comunicação na escola, é uma falta de comunicação também das instituições governamentais, instituições de saúde e de educação, que também se deveriam chegar à frente nestas questões, é uma falta de comunicação generalizada?
7: Correto. Um pai, um homem, não vai falar com sua filha sobre isso. Não fala. Isso é uma coisa de mulher. O pai descarta essa possibilidade. Quem falaria ou quem deveria falar seria a mãe. Mas essa mãe também passou pelo que a filha está começando a passar. Então você tem quase que uma naturalização da pobreza menstrual. Porque a pobreza menstrual a gente tem que perceber dentro de um contexto mais amplo. É um dos reflexos. E o outro aspecto, no meu ponto de vista, são as instituições de saúde. Para onde essa menina ou essa moça, essa mulher vai? A gente não está aqui hoje falando sobre a violência obstétrica, né, que também é algo bastante cruel, mas as instituições de saúde é que deveriam orientar essa menina o que é uma menstruação, por que ela está menstruando. Mas isso, veja bem, volto a repetir, isso está dentro de um contexto maior sobre como a mulher é vista em Moçambique. Eu escrevi algum tempo atrás um trabalho que eu coloco o não lugar da mulher em Moçambique. Um não lugar é um lugar. Então, o que, que isso tem a ver com a pobreza menstrual? É mais uma consequência, é mais um aspecto. Você não fala sobre o corpo da mulher. Você não discute naturalmente sobre a questão da mulher. Eu não estou dizendo que a família é incompetente para fazê-lo, absolutamente. Mas ela também tem lacunas.
10: Mas tacitamente a família cresce nesse silêncio e tacitamente o transmite.
7: Transmite, não é tacitamente, faz parte. É uma naturalização de um silêncio. Ainda mais quando você fala do corpo da mulher.
10: Essa realidade é igual na mulher rural e na mulher urbana?
7: Aí é pior. Nunca fiz uma pesquisa sobre a mulher rural. Mas o que eu posso deduzir do que eu vejo, vivo e pesquiso aqui é que a situação da mulher rural ela é mais anônima ainda. Quem segura a África, quem mantém a África de pé é a mulher. Se você andar pelas ruas, você percebe que os homens estão sentados embaixo da árvore e as mulheres com aqueles cestos enormes, mais uma criança pendurada nas costas. A mulher rural, ela deve estar muito mais sujeita a situações de abandono nesse aspecto. E a mulher rural não existe, embora seja ela que nutre, seja ela o esteio. Mas isso não se fala, não se diz. Onde um país é normal, entre aspas, um homem ter 2, 3, 4 mulheres no século XXI. É normal, entre aspas. Então, você imagina, você vai numa farmácia, você vai no supermercado comprar um penso. É caro. Com aquele dinheiro eu posso comprar feijão, com aquele dinheiro eu posso comprar farinha. Agora, gastar com isso...
10: E mesmo também o acesso à água e a produtos para a higiene correta?
7: Esquece. A menina no espaço urbano, no meu ponto de vista, ela tem mais acesso a informações. A menstruação parece que é sente-se nojo por menstruar. Não estou exagerando. As meninas, nesse período, a higiene feita, eu considero de muita violência, né? Porque ela tem que tirar aquilo com a mão. É inimaginável. Há toda uma cultura que leva a isso, né? A mulher que menstrua não pode cozinhar, não pode chegar perto de uma pessoa grávida. Existe toda uma tentativa de interpretação da realidade. Eu não coloco a mulher como vítima e também não concordo com essa história de cultura, porque a cultura ela é usada para oprimir e para relegar essa mulher a um nada. Na universidade, por exemplo, porque isso está dentro do contexto do corpo da mulher, as meninas não podem ir de blusa sem manga. Se vai de blusa sem manga, ela tem que botar um lenço. Percebe? Ela tem que esconder. São pequenos detalhes que mostram o não lugar dessa mulher. E a pobreza menstrual é uma das consequências que não se fala sobre isso, de como a mulher é vista, como o corpo da mulher é visto.
10: Essa falta de naturalização, da normalização, porque é normal uma mulher menstruar, isso tem consequências, nomeadamente se falarmos de uma realidade de jovens, adolescentes, isso tem consequências no rendimento escolar, essa não normalização as obriga, por exemplo, a absentismo escolar, a reclusão, a esconderem-se da sociedade, pelo menos durante uma semana por mês, pelo menos acaba por ter consequências graves no futuro dessas meninas.
7: E o que é mais cruel que você acabou de falar, isso faz tão parte da vida dessas mulheres, dessas meninas, que elas não sentem o que você acabou de dizer. Não é que elas não tenham consciência. Foi assim com a minha avó, foi assim com a minha bisavó, foi assim com a minha mãe, é assim comigo. Então, esse aspecto que você tocou é muito importante, mas é cruel também. Porque não tem essa percepção. E você está esquecendo de uma coisa, né? A tensão pré-menstrual. A maioria das meninas não sabe o que é isso.
10: Mas sente-o.
7: Oh, lógico. E a tensão pré-menstrual, eu falo na sala de aula, ela faz parte do orgânico do feminino. E elas nem sabem o que é isso. Então a mulher é histérica, que ela fica mais nervosa, fica mais sensível. Então nós somos histéricas. Repito, nós não somos vítimas de ninguém. O que, que a gente pode fazer em relação a isso? Então, um programa desse é uma vitória. Espero que muitas pessoas tenham acesso. Mas é um tema sensível que, como eu disse no início, aquilo que não se fala não existe, não se vê. Mas é uma realidade. Essas meninas, principalmente quem não está no espaço urbano, que você perguntou do rural, fazem todo um processo com folha.
10: Ou seja, os pensos higiênicos dessas meninas são folhas das árvores.
7: Exatamente, exatamente. E aqui na cidade é pano.
10: E isso também pode ter consequências mesmo a nível de saúde.
7: Sem dúvida, sem dúvida.
10: Até porque uma má higiene em alturas de menstruação, num clima extremamente úmido, como é o moçambicano, pode fomentar até, inclusive, infecções.
7: Exato. A coisa é muito mais complexa do que, falta penso, vamos distribuir penso. Eu sou a favor, hein? Sou a favor de distribuir, não só a distribuição de penso, o uso da distribuição do penso para explicar, para conversar sobre isso, explicar como se previne de uma gravidez, tentar mostrar para essas meninas que o corpo da gente é um corpo perfeito. O corpo da mulher é um corpo perfeito. É exatamente quebrar o silêncio, é a questão da tensão pré-menstrual, a questão da menopausa. A gente está falando mais do enfoque da menina e a mulher na menopausa aqui. Foi o feitiço, foi o feiticeiro. Ah, porque é um país ignorante. Não, faz parte da cultura dele usar a cultura para a dominação feminina. Nós estamos tocando na pobreza menstrual, mas a gente já falou da violência obstétrica, desse aspecto da mulher mais velha, que não precisa ser velha, hein? Tem mulheres que antes dos 40 anos já entraram na menopausa e não sabem o que está acontecendo. Por que que eu parei? Ah, eu estou com uma doença. Ah, eu tenho feitiço. Não há uma orientação, não há uma conversa nem no espaço escolar, na aula de biologia que se poderia esperar esse momento para conversar sobre isso, inclusive com a presença dos meninos, principalmente, a gente não pode tirar os homens dessa história, seria minimizado, eu digo minimizado. Nós estamos tocando em assuntos que diz respeito nosso e a menopausa é mais um tabu sobre o nosso corpo. Por quê? Eu acredito que tudo isso tem relação direta com a visão da mulher. O que que é isso? E eu estou falando de propósito para isso. O que que é isso que a gente chama de mulher? Ela é só para uso, ela é para procriar, ela é para fazer comida, é para tomar conta de filho, é para trazer um dinheiro para casa. O que nós somos?
10: As palavras de Nair Teles, diretora executiva do Centro de Estudos em Direitos Humanos, Saúde e Sociedade de Moçambique. Ela que foi a nossa convidada deste magazine. E na ciência desta semana.
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1: Ponto final nesta emissão. A informação continua aqui na antena da RFI. Podem acompanhar-nos na nossa página rfi.fr/pt. 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
0: Marco Martins.
1: A marcar a atualidade desta terça-feira, 26 de maio, no Senegal, o ex-primeiro-ministro Ousmane Sonko, demitido a 22 de maio, foi eleito presidente da Assembleia Nacional. Um grupo de membros da Renamo submeteu à Procuradoria-Geral da República, em Moçambique, um documento suportado por 18 mil assinaturas para impugnar a liderança de Ossoufou Mahamat. Estes outros títulos a devo ver já a seguir no bloco informativo sob o comando técnico de Moussa Lichili. O jornal começa agora.
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1: Começamos com a atualidade sobre o continente africano. No Senegal, o ex-primeiro-ministro Ousmane Sonko, demitido a 22 de maio, foi eleito presidente da Assembleia Nacional. A oposição contesta a legalidade do ato. Entretanto, ontem à noite, Amadou Al-Aminu Mohamed Lo, antigo quadro do Banco Central dos Estados da África Ocidental, foi nomeado para liderar o governo senegalês em substituição de Ousmane Sonko. Mais pormenores com Cristiana Soares.
2: O ex-primeiro-ministro Ousmane Sonko, demitido a 22 de maio, foi eleito esta terça-feira presidente da Assembleia Nacional do Senegal com 132 votos. Ausentes da eleição estiveram cerca de 30 membros da oposição que contestam a legalidade da reintegração de Sonko como deputado. Sonko sucede a Malick Nediane, que tinha apresentado a demissão no domingo e assumiu funções de imediato. Sonko regressa assim ao Parlamento com máxima força ao ser eleito por todos os membros do partido PASTEF, apesar das divergências com o presidente Bassirou Diomaye Faye, proveniente do mesmo partido. Ontem à noite, o presidente senegalês Diomaye Faye nomeou o tecnocrata Amadou Al-Aminu Mohamed Lo, antigo quadro do Banco Central dos Estados da África Ocidental, para liderar o governo em substituição de Ousmane Sonko, isto segundo um decreto lido na televisão pública senegalesa. A ruptura entre Ousmane Sonko e Bassirou Diomaye Faye, antigos aliados políticos, ocorre numa altura em que a situação financeira do país está agravada pela enorme dívida, equivalente a 132% do PIB. O tratamento da dívida é um dos principais pontos de discórdia entre ambos. O presidente Faye pretende discutir com o Fundo Monetário Internacional um novo programa de ajuda, enquanto o primeiro-ministro Sonko defendia uma abordagem soberanista.
1: Dois anos atrás, a 26 de maio de 2024, o trabalhador humanitário belgo-português José Figueira foi raptado por mercenários russos do grupo Wagner no sudeste da República Centro-Africana. Acaba por passar 22 meses em detenção, tendo sido condenado a 10 anos de trabalho forçado em novembro do ano passado, nomeadamente por espionagem, antes de finalmente ser solto no início de abril de 2026, na sequência de um intenso lobby de Portugal e de Bruxelas. De acordo com um inquérito divulgado nesta terça-feira pelo consórcio Forbidden Stories, RFI e The Continent, o caso de José Figueira foi amplamente utilizado pela máquina de propaganda russa em campanhas contra ONGs internacionais, os Estados Unidos e as Nações Unidas. Mais pormenores com Liliana Henriques.
3: Baseando-se na leitura de 1.400 páginas de documentos internos da Africa Politology, um grupo ligado aos mercenários russos Wagner, o consórcio Forbidden Stories, RFI e The Continent explora as circunstâncias em que José Figueira foi raptado e como o seu caso foi utilizado pela máquina de propaganda russa para denegrir a imagem das entidades ocidentais presentes na República Centro-Africana. Segundo este consórcio, a captura e detenção de José Figueira está longe de ter sido um mero acaso. A sua investigação dá conta de listas de artigos colocados nos meios de comunicação, revelando uma campanha coordenada contra o consultor luso-belga e, através dele, contra os Estados Unidos, ONG, a missão da ONU no país e até mesmo o Tribunal Penal Internacional. Neste sentido, o consórcio revela nomeadamente que um dos contactos rebeldes de José Figueira, entretanto nomeado ministro, alegadamente em elo estreito com os russos Hassan Boubá, é quem transmitiu a Wagner, no local, informações sobre o investigador, nomeadamente os seus contactos regulares com quadros de grupos rebeldes. Foi nesta base que os paramilitares terão dissecado o telemóvel da José Figueira para extrair conversas e fotografias que serviriam meses depois para justificar a sua condenação. A investigação refere ainda que a campanha russa contra José Figueira e os restantes intervenientes ocidentais no país foi orçada em mais de $1 milhão. Contudo, a ONG All Eyes on Wagner, citada pelo consórcio, conseguiu identificar gastos comprovados de apenas $22.750, valor muito inferior àquilo que é inicialmente indicado.
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1: Continuamos com a atualidade na África Lusófona. Em Moçambique, um grupo de membros da RENAMO submeteu à Procuradoria-Geral da República um documento suportado por 18 mil assinaturas para impugnar a liderança de Ossuf Mohamed. Mais pormenores com Orfeu Lisboa, nosso correspondente.
4: Não há clareza sobre o destino dado aos fundos públicos atribuídos à RENAMO, incluindo para as últimas eleições gerais, diz o coordenador nacional da Comissão de Gestão do Partido, Edgar Silva, que Ossuf Mohamed, presidente desta formação política, deve explicações aos membros.
5: Não há dinheiro para realizar as reuniões básicas. Temos duas reuniões estatutárias, mas numa nunca sequer se realizam. Portanto, pedimos o balancete dos últimos 24 meses, incluindo aquele dinheiro que viria a sustentar a nossa campanha eleitoral. Nós não sabemos onde foram. Parece que rondavam aí os 42 milhões, 21 para a presidência e os outros para o partido.
4: O grupo de membros da RENAMO submeteu, por isso, à Procuradoria-Geral da República um documento suportado por 18 mil assinaturas para impugnar a liderança de Ossuf Mohamed.
5: Nós queremos saber aqui, o procurador tem que acolar a situação ao presidente para justificar os dinheiros dos últimos 24 meses.
4: Ainda de acordo com Edgar Silva, o presidente da RENAMO, Ossuf Mohamed, não apresenta relatórios financeiros desde 2024. De Maputo para a RFI, Orfeu, Lisboa.
1: A retoma do projeto de gás natural liderado pela empresa francesa Total Energia em Cabo Delgado, em Moçambique, continua a ser apresentada como sinal de estabilização da província devastada pela violência armada. Todavia, para Kate Fumo, coordenadora nacional da campanha Say No to Gas, da ONG Justiça Ambiental, a realidade no terreno está longe dessa narrativa.
6: Se assim fosse, não haveria necessidade de termos escolta militar no percurso entre Pemba e Palma. Não teríamos os reportes de ataques ao longo da via. O que eu tenho mais recente na minha mente é o ataque de 21 de fevereiro, que ocorreu neste percurso, mas houve outros e continuam a haver outros ataques em lugares como Macomia, Anquabe. Então, dizermos que a segurança está restabelecida não constituiria a realidade, porque continuamos a registrar o aumento do número de mortos.
7: Esta segurança de que se fala é apenas para o projeto da Total?
6: À volta do projeto da Total, pode-se notar que a vida voltou à normalidade. Durante finais de 2024 e inícios de 2025, foi possível verificar uma presença muito forte dos militares.

0: das ruandeses à volta da Vila de Palma, mas agora não se vêem porque estão mais à volta do projeto, protegendo mais as infraestruturas do projeto e as pessoas que lá trabalham. Mas a nível das comunidades, temos sim é a presença da Força Militar Moçambicana, ainda nos pontos de controle que eles estabeleceram.
1: Esta semana assinala-se o Dia Internacional da Higiene Menstrual. A pobreza menstrual continua a afetar milhões de mulheres e raparigas em todo o mundo. Em Moçambique, a dimensão real do problema é difícil de medir, na medida em que não há dados, afirma Nair Teles, diretora executiva do Centro de Estudos em Direitos Humanos, Saúde e Sociedade de Moçambique.
2: Nós não temos dados. A questão da pobreza menstrual, ela está relacionada com a própria visão da mulher, do corpo da mulher. O que eu costumo e que eu aprendi aqui, eu já moro há 20 anos, é aquilo que não se fala, né? Não existe. Então, a questão da pobreza menstrual é um fato concreto, dentre outros. Só que não se fala, você não tem como quantificar, você pode inferir. Como uma moça, uma jovem ou uma mulher já adulta em condições de pobreza, pobreza extrema, como é que ela lida com a menstruação? Ela nem sabe por que ela está menstruando. Ela só sabe que ela menstrua, então há um perigo de gravidez. Isso eu não estou dizendo que nós, mulheres, somos ignorantes. Não tem absolutamente nada disso. É a falta de comunicação. E ainda mais num país onde as informações corretas não se passam como deveriam se passar as orientações.
1: Chegamos assim ao fim deste jornal.
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1: Bem-vindos à segunda parte da nossa emissão. Nos próximos 20 minutos, propomos do Magazine Convidado, bem como o Magazine Ciência. Mas fique desde já com a convidada de Cristiana Soares.
4: Convidada.
5: Em Moçambique, a retoma do projeto de gás natural liderado pela empresa francesa Total Energia, em Cabo Delgado, continua a ser apresentada como um sinal de estabilização da província devastada pela violência armada. Todavia, para Kate Fumo, coordenadora nacional da campanha Say No to Gas, da ONG moçambicana Justiça Ambiental, a realidade no terreno está longe desta narrativa.
0: Não me parece, porque se assim fosse, não haveria necessidade de termos escolta militar no percurso entre Pemba e Palma. Não teríamos os reportes de ataques ao longo da via. O que eu tenho mais recente na minha mente é o ataque de 21 de fevereiro, que ocorreu neste percurso, mas houve outros e continuam a haver outros ataques em lugares como Macomia, Anquabe. Então, dizermos que a segurança está restabelecida não constituiria a realidade, porque continuamos a registar o aumento do número de mortos.
5: Esta segurança de que se fala é apenas para o projeto da Total?
0: À volta do projeto da Total, pode-se notar que a vida voltou à normalidade. Durante finais de 2024 e inícios de 2025 foi possível verificar uma presença muito forte dos militares ruandeses à volta da Vila de Palma, mas agora não se vêem porque estão mais à volta do projeto, protegendo mais as infraestruturas do projeto e as pessoas que lá trabalham. Mas a nível das comunidades, temos sim a presença da Força Militar Moçambicana ainda nos pontos de controle que eles estabeleceram.
5: Há três projetos. O projeto da Total, o projeto da ExxonMobil e o projeto da Eni. Que consequências esses projetos têm para aquela região?
0: A começar pelo longo processo de reassentamento, longo e complexo processo de reassentamento que está à volta, porque nós temos agora 643 famílias reassentadas na vila de Quitunda e estas famílias nem todas receberam terra de substituição para as suas machambas, para a produção da sua comida. E o acesso ao mar continua a ser bastante deficitário, porque na zona de substituição que lhes foi entregue, que é em Salama, existe um controle militar muito alto, então eles não sentem uma verdadeira liberdade de desenvolver as suas atividades naquela área, buscar uma área alternativa que é Maganja Velha. Mas em Maganja Velha também já existe uma proposta para a construção de um parque industrial, que não está muito claro se ainda será em Maganja Velha, porque também uma nova comunidade foi consultada para a construção deste parque e eles continuam em busca de terras de substituição para comunidades como de Maganja, da própria Quitunda. Na vila de Quitunda as comunidades ainda têm muitas demandas relacionadas à zona de expansão, ao

0: Fundo de Desenvolvimento Comunitário, a títulos de propriedade das casas. E esses títulos de propriedade as pessoas exigem porque foi uma promessa feita. As primeiras famílias que foram entregues casas receberam título de propriedade, mas as outras não receberam e estas questionam. Ou seja, isto mostra a falta de confiança que as comunidades têm com o próprio projeto, porque elas dizem, olha, será que esta casa é mesmo nossa? Porque o que eles vêem acontecer é que algumas famílias em Quitunda foram dadas machambas, mas acabam sendo expulsos destas machambas em Senga, porque os anteriores donos não receberam a compensação. Então, eles não têm permitido que a comunidade de Quitunda use a machamba porque eles não foram propriamente compensados.
1: E a nível ambiental, quais são as consequências que se vê no terreno, assim, já a olho destes projetos?
0: Eu não sou especialista em ambiente, mas assim, o que nós podemos ver é o alto nível de destruição de zonas de floresta, né? Porque tiveram que abrir vastas zonas para poderem dar estas machambas, abrirem estradas de acesso para as suas atividades, e aí verifica-se uma destruição muito alta da vegetação. Mas também a nível em alto mar há uma alta presença de navios, e sabemos que os navios, para terem seu equilíbrio ali, elas têm as suas águas, a água para dar o equilíbrio. Estes navios vêm de diferentes partes do mundo, e ao chegarem e despojarem esta água, ele vai criando uma contaminação ali por novas espécies que vão sendo incluídas. E mesmo também são navios que, para poderem circular, precisam de combustível. Então, imagina se há algum escape de combustível na zona, e as comunidades já têm reclamado de desaparecimento de algumas espécies locais que eles costumavam ter acesso e que diminuiu bastante. E também, por causa das plataformas, há estudos que revelam que existe aquela chama de metano nas plataformas. Então, o nível de que está de emissões de dióxido de carbono para a atmosfera é elevado, especialmente naquela zona onde nós temos o arquipélago das Quirimbas.
1: É uma zona turística, não sabia.
0: Exatamente. Eu agora já tenho até reservas em afirmar isso, porque com este tipo de atividade não é compatível com o turismo. E nós temos uma zona em Cabo Delgado que é bastante linda e que já está a sofrer uma alta transformação. O turismo não tem como sobreviver junto com estas atividades. Ele falou do projeto da ENI, que é o Coral Sul, mas daqui a pouco vem o Coral Norte, e depois vem o Mozambique LNG por si, e temos o Rovuma também. Na realidade são quatro projetos, né? Mas dois pertencem à Enem. Então, todos estes projetos combinados, porque o estudo de impacto ambiental que foi realizado não considera os impactos cumulativos de cada um dos projetos, considerou simplesmente um destes. Então, ao combinarmos os impactos de cada um destes projetos, é só imaginar o nível de emissões que vamos ter num país que é extremamente vulnerável às...
1: O top 5.
0: Exatamente.
1: Qual é o sentimento das pessoas depois de este anúncio da retoma da Total em janeiro? As pessoas no terreno estão contentes com estes projetos, no sentido de têm alguma esperança que projetos, megaprojetos como estes, possam trazer alguma riqueza para eles?
0: Há uma falta de esperança total. E o mais triste nisto é tu perceberes como, a nível pessoal, um projeto tão grande como este afeta as pessoas. Porque as pessoas perderam esperança de que alguma coisa possa ser feita. Porque, primeiro, a falta de responsabilização. Desde 2019, que o processo de reassentamento iniciou e as promessas que foram feitas não estão a ser cumpridas. E as pessoas veem que as atividades da Total avançam a cada dia, sendo que as suas vidas ficaram paradas no mesmo ponto. Ou pior, até, porque antes, ao menos, ele tinha uma machamba para produzir a sua comidinha, tinha o mar para tirar um peixe, mas agora não tem. Nem isso tem. E quando ele tenta buscar por justiça, nada acontece. E olha para o lado, as atividades da Total estão a andar e a sua vida fica parada. Que tipo de esperança e crença eu vou ter num projeto que não consegue cumprir com as coisas que prometeu? Que leva as machambas, que leva as áreas de produção num dia e no dia seguinte diz, olha, vou entregar-vos tudo de volta. Que depois assina novos acordos a dizer que vou-vos compensar pelo tempo que ficaram parados e depois nunca mais paga. E, entretanto, a terra que foi devolvida continua a ser usada porque foram abertas as estradas e os carros continuam a passar. As pessoas perderam completamente a esperança.
1: Mas há uma responsabilidade das empresas, mas também há uma responsabilidade do Estado moçambicano.
0: Eles trabalham em parceria, não é? Então, estes projetos, para chegarem a Moçambique, precisam de ter acordos com o governo moçambicano, mas obviamente que o governo também tem o papel de intermediar aquilo que são os interesses da comunidade e também do seu parceiro. Entretanto, isso não é muito expressivo a nível territorial. Tanto é que nós temos Estado a mandar. Todas as coisas que temos visto no terreno, não guardamos para nós. nós. Nós temos estado a reportar, a partilhar também com o próprio governo, com a Comissão Distrital de Reassentamento, de forma que eles tomem conhecimento e que possam fazer alguma coisa em benefício das comunidades. Mas o que se vê, não sei se é algum receio, porque só eles é que conhecem os termos dos acordos que foram estabelecidos com as empresas, mas não temos visto assim muita ação por parte do próprio governo. E as próprias comunidades sentem que o governo está mais a proteger o projeto do que aquilo que são os interesses das comunidades. Daí vem essa falta de confiança e de esperança sobre algum tipo de desenvolvimento que as possa beneficiar.
2: As palavras de Kete Fumo, coordenadora nacional da campanha Say No to Gas, da ONG moçambicana Justiça Ambiental, ela que foi a nossa convidada desta terça-feira.
3: Prosseguimos a nossa emissão com o Magazine Ciência, da autoria de Cristiana Soares. Ciência.
2: Esta semana assinala-se o Dia Internacional da Higiene Menstrual. A pobreza menstrual continua a afetar milhões de mulheres e raparigas em todo o mundo. Segundo os dados das Nações Unidas, mais de 2 mil milhões de pessoas menstruam todos os meses, mas mais de 500 milhões não têm acesso a produtos menstruais, água potável ou saneamento adequado para gerir a menstruação de forma digna e segura. Em África, a situação é agravada pela pobreza, pela falta de infraestruturas e pelo estigma social em torno do corpo da mulher e da menstruação. Em Moçambique, a dimensão real do problema é difícil de medir. Segundo Nair Teles, diretora executiva do Centro de Estudos em Direitos Humanos, Saúde e Sociedade de Moçambique, não há dados e a questão da pobreza menstrual está relacionada com a própria visão da mulher e do corpo da mulher.
4: Nós não temos dados. A questão da pobreza menstrual, ela está relacionada com a própria visão da mulher, do corpo da mulher. O que eu costumo e que eu aprendi aqui, eu já moro há 20 anos, é aquilo que não se fala, né? Não existe. Então, a questão da pobreza menstrual é um fato concreto, dentre outros. Só que não se fala, você não tem como quantificar, você pode inferir. Como uma moça, uma jovem ou uma mulher já adulta em condições de pobreza, pobreza extrema, como é que ela lida com a menstruação? Ela nem sabe por que ela está menstruando. Ela só sabe que ela menstrua, então há um perigo de gravidez. E isso eu não estou dizendo que nós mulheres somos ignorantes. Não tem absolutamente nada disso. É a falta de comunicação. E ainda mais num país onde as informações corretas não se passam como deveriam se passa as orientações.
2: É uma falta de comunicação entre quem? Entre mães e filhas ou pais, porque podemos alargar essa discussão, ou uma falta de comunicação na escola, é uma falta de comunicação também das instituições governamentais, instituições de saúde e de educação, que também se deveriam chegar à frente nestas questões, é uma falta de comunicação generalizada?
4: Correto. Um pai, um homem, não vai falar com sua filha sobre isso. Não fala. Isso é uma coisa de mulher. O pai descarta essa possibilidade. Quem falaria ou quem deveria falar seria a mãe. Mas essa mãe também passou pelo que a filha está começando a passar. Então você tem quase que uma naturalização da pobreza menstrual. Porque a pobreza menstrual a gente tem que perceber dentro de um contexto mais amplo. É um dos reflexos. E o outro aspecto, no meu ponto de vista, são as instituições de saúde. Para onde essa menina ou essa moça, essa mulher vai? A gente não está aqui hoje falando sobre a violência obstétrica, né, que também é algo bastante cruel, mas as instituições de saúde é que deveriam orientar essa menina o que é uma menstruação, por que ela está menstruando. Mas isso, veja bem, volto a repetir, isso está dentro de um contexto maior sobre como a mulher é vista em Moçambique. Eu escrevi algum tempo atrás um trabalho que eu coloco o não lugar da mulher em Moçambique. O não lugar é um lugar. Então, o que, que isso tem a ver com a pobreza menstrual? É mais uma consequência, é mais um aspecto. Você não fala sobre o corpo da mulher. Você não discute naturalmente sobre a questão da mulher. Eu não estou dizendo que a família é incompetente para fazê-lo, absolutamente. Mas ela também tem lacunas.
2: Mas tacitamente a família cresce nesse silêncio e tacitamente o transmite.
4: Transmite, não é tacitamente, faz parte. É uma naturalização de um silêncio. Ainda mais mais quando você fala do corpo da mulher.
2: Essa realidade é igual na mulher rural e na mulher urbana?
4: Aí é pior. Nunca fiz uma pesquisa sobre a mulher rural. Mas o que eu posso deduzir do que eu vejo, vivo e pesquiso aqui é que a situação da mulher rural ela é mais anônima ainda. Quem segura a África, quem mantém a África de pé é a mulher. Se você andar pelas ruas, você percebe os homens estão sentados embaixo da árvore e as mulheres com aqueles cestos enormes, mais uma criança pendurada nas costas. A mulher rural, ela deve estar muito mais sujeita a situações de abandono nesse aspecto. E a mulher rural não existe, embora seja ela que nutre, seja ela o esteio. Mas isso não se fala, não se diz. Onde um país é normal, entre aspas, um homem ter 2, 3, 4 mulheres no século XXI. É normal, entre aspas. Então, você imagina, você vai numa farmácia, você vai no supermercado comprar um penso. É caro. Com aquele dinheiro eu posso comprar feijão, com aquele dinheiro eu posso comprar farinha. Agora, gastar com isso...
2: E mesmo também o acesso à água e a produtos para a higiene correta?
4: Esquece. A menina no espaço urbano, no meu ponto de vista, ela tem mais acesso a informações. A menstruação parece que é... Sente-se nojo por menstruar. Não estou exagerando. As meninas, nesse período, a higiene feita, eu considero de muita violência, né? Porque ela tem que tirar aquilo com a mão. É inimaginável. Há toda uma cultura que leva a isso, né? A mulher que menstrua não pode cozinhar, não pode chegar perto de uma pessoa grávida. Existe toda uma tentativa de interpretação da realidade. Eu não coloco a mulher como vítima e também não concordo com essa história de cultura, porque a cultura ela é usada para oprimir e para relegar essa mulher a um nada. Na universidade, por exemplo, que isso está dentro do contexto do corpo da mulher, as meninas não podem ir de blusa sem manga. Se vai de blusa sem manga, ela tem que botar um lenço. Percebe? Ela tem que esconder. São pequenos detalhes que mostram o não lugar dessa mulher. E a pobreza menstrual é uma das consequências que não se fala sobre isso, de como a mulher é vista, como o corpo da mulher é visto.
2: Essa falta de naturalização, da normalização, porque é normal uma mulher menstruar, isso tem consequências, nomeadamente se falarmos de uma realidade de jovens, adolescentes, isso tem consequências no rendimento escolar, essa não normalização as obriga, por exemplo, a absentismo escolar, a reclusão, a esconderem-se da sociedade, pelo menos durante uma semana por mês, pelo menos acaba por ter consequências graves no futuro dessas meninas.
4: E o que é mais cruel que você acabou de falar, isso faz tão parte da vida dessas mulheres, dessas meninas, que elas não sentem o que você acabou de dizer. Não é que elas não tenham consciência. Foi assim com a minha avó, foi assim com a minha bisavó, foi assim com a minha mãe, é assim comigo. Então, esse aspecto que você tocou é muito importante, mas é cruel também. Porque não tem essa percepção. E você está esquecendo de uma coisa, né? A tensão pré-menstrual. A maioria das meninas não sabe o que é isso.
2: Mas sente-o.
4: Oh, lógico. E a tensão pré-menstrual, eu falo na sala de aula, ela faz parte do orgânico do feminino. E elas nem sabem o que é isso. Então, a mulher é histérica. Porque ela fica mais nervosa, fica mais sensível. Então, nós somos histéricas. Repito, nós não somos vítimas de ninguém. O que a gente

0: Ponto final nesta emissão. A informação continua aqui na antena da RFI. 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São 18 horas em Paris.
1: Marco Martins.
0: A marcar a atualidade desta terça-feira, 26 de maio, os Estados Unidos anunciaram esta segunda-feira ter atacado alvos militares no sul do Irão. No âmbito das negociações de paz, o Irão pede o desbloqueamento de 24 mil milhões de dólares dos seus ativos. Em Cabo Verde, depois de Ulisses Correia Silva pedir demissão na sequência da derrota nas legislativas de 17 de maio, a Convenção Nacional do MPD deverá realizar-se nos dias 4, 5 e 6 de setembro com a eleição do novo presidente do partido. Na sequência de um incêndio de grandes dimensões que consumiu várias lojas no mercado do Bandim, o governo guineense exonerou de funções de presidente da Câmara Municipal de Bissau o empresário gestor José Medina Lobato. Estes e outros títulos já desenvolvem já a seguir no bloco informativo sob o comando técnico de Mussali Chiri. O jornal começa agora.
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0: Começamos com a atualidade internacional. Os Estados Unidos anunciaram esta segunda-feira ter atacado alvos militares no sul do Irão. No âmbito das negociações de paz, o Irão pede o desbloqueamento de 24 mil milhões de dólares dos seus ativos. Mais pormenores com Júlia Carvalho.
2: Os Estados Unidos anunciaram na noite de segunda-feira que tinham atacado instalações de mísseis no sul do Irão, apesar dos aparentes progressos nas negociações para pôr fim à guerra no Médio Oriente. O chefe da diplomacia norte-americana afirmou nesta terça-feira que o Estreito de Hormuz seria reaberto de uma forma ou de outra após estes ataques. Um acordo preliminar está a ser discutido entre as diferentes partes, mas o Irão pretende, acima de tudo, obter garantias de segurança duradouras para afastar de forma definitiva a ameaça de um novo conflito. Teherão insiste igualmente que o acordo deve pôr fim ao conflito no Líbano. Os negociadores iranianos procuram também obter o desbloqueamento de cerca de 24 milhões de dólares em fundos congelados no estrangeiro, afirmou hoje a agência iraniana Tasnim. Por seu lado, a prioridade de Washington é o desmantelamento do programa nuclear iraniano, um objetivo que já era, aliás, um imperativo do primeiro mandato de Donald Trump. O acordo com o Irão será um acordo excelente e significativo ou não haverá acordo, escreveu Donald Trump na sua rede social Truth Social, ainda antes do ataque desta noite e antes de ele também passar a exigir que os países do Golfo normalizem as relações com Israel para fazer a paz, o que, desde já, a Arábia Saudita, o Líbano e a Síria recusaram. Quanto aos responsáveis israelitas, eles consideram que, para se chegar a um acordo de paz, os Estados Unidos têm de garantir que Tel Aviv possa intervir militarmente sempre que a sua segurança for ameaçada, nomeadamente contra o Hezbollah libanês. Entretanto, a guerra continua no Médio Oriente. Segundo as autoridades libanesas, um ataque israelita na noite passada no leste do Líbano causou pelo menos 11 mortos.
0: Josef Figueira, o investigador luso-belga, foi detido por mercenários russos do grupo Wagner há exatamente 2 anos, no sudeste da República Centro-Africana. Em entrevista à RFI, o investigador revelou ter sido alvo de tortura, espancamentos e ameaças de morte durante os 2 anos em que esteve detido por mercenários do grupo Wagner na República Centro-Africana. Libertado a 7 de abril por razões humanitárias, Josef Figueira afirma que acreditou várias vezes que não sairia vivo do cativeiro.
3: Sim, fui ameaçado de morte, fui agredido várias vezes. Também tive o pulso algemado ao tornozelo durante 2 dias. Várias vezes apontaram-me uma arma à cabeça e disseram-me que ia morrer. Isso aconteceu em Bria e foi quando eu realmente pensei que não sobreviveria.
4: E quem são os guardas destes locais?
3: São membros do grupo Wagner. Todos eles estavam usando bonés com a insígnia do grupo Wagner.

0: Nem todos são russos, também há africanos. Acho que o principal objetivo deles é diabolizar as ONGs, os média e os parceiros ocidentais em geral, porque algumas ONGs documentam os abusos cometidos pelo grupo Wagner.
1: Quais foram os motivos que levaram à sua libertação?
0: Acho que foram os esforços dos meus dois países, de Portugal e da Bélgica, e também a pressão das ONGs, mas houve toda uma mobilização de apoio.
1: Circulou algum dinheiro entre Lisboa e Bangui no momento da sua libertação?
0: Que eu saiba, não. Sabe, além da segurança de 10 anos, fui condenado a pagar 50 milhões de francos CFA, mas nenhum dinheiro foi pago.
2: Era Josefa Figueira, um investigador luso-belga, dobrado por Orfeu Lisboa.
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2: Continuamos com a atualidade na África Lusófona. Na sequência de um incêndio de grandes dimensões que consumiu várias lojas no mercado do Bandim, o governo guineense exonerou de funções de presidente da Câmara Municipal de Bissau o empresário e gestor José Medina Lobato. Mais para nós com o nosso correspondente Moussa Baldé.
4: O governo já vinha dando sinais de desagrado com a gestão da atual direção da Câmara Municipal de Bissau, sobretudo pela forma como o lixo é tratado. A gota d'água que fez transbordar o copo na relação entre o presidente da Câmara Municipal de Bissau, José Medina Lobato, e o governo é um incêndio ocorrido no sábado passado no famoso mercado de Bandim, principal centro de comércio da Guiné-Bissau. Várias pequenas lojas, localmente chamadas de cacifos, foram consumidas pelo fogo que o primeiro-ministro Ilídio Vieira Té considera ter sido situação criada pela negligência da Câmara Municipal de Bissau. O primeiro-ministro recebeu na segunda-feira uma delegação dos feirantes, aos quais prestou total solidariedade do governo de transição e, ato contínuo, anunciou uma série de medidas, entre as quais a exoneração com efeito imediato de José Medina Lobato do cargo de presidente da Câmara Municipal de Bissau. O fogo que consumiu as pequenas lojas no mercado de Bandim levou quase 24 horas para ser extinto, mesmo com as intervenções dos bombeiros humanitários de Bissau e da Corporação dos Bombeiros do Aeroporto Internacional de Bissau. O fogo deflagrou devido ao emaranhado de fios de eletricidade, uma situação que o primeiro-ministro entende que poderia ter sido evitada caso houvesse uma intervenção preventiva e fiscalizadora por parte da Câmara dirigida por Medina Lobato. O Conselho de Ministros nomeou esta terça-feira o jovem Umaru Baldé como novo presidente da Câmara Municipal de Bissau, ele que estava até aqui à frente do Centro da Formalização de Empresas, uma instituição que se diz ter sido revolucionada pela gestão de Umaru Baldé. Moussa Baldé, Bissau, RFI.
2: Em Cabo Verde, depois de Ulisses Correia Silva pedir demissão na sequência da derrota nas legislativas de 17 de maio, a Convenção Nacional do MPD deverá realizar-se nos dias 4, 5 e 6 de setembro, com a eleição do novo presidente do partido prevista para 9 de agosto. A confirmação foi dada à imprensa pelo secretário-geral do MPD, Agostinho Lopes, mais por nós com o nosso correspondente em Cabo Verde, Aldeia Santos.
5: A Comissão Política Nacional do MPD decidiu propor à Direção Nacional do Partido a realização da Convenção Nacional para os dias 4, 5 e 6 de setembro de 2026, tendo em conta que marcou para o dia 9 de agosto as eleições para o presidente do partido e para os delegados à Convenção Nacional, explica o secretário-geral do MPD, Agostinho Lopes.
6: Uma das funções da Comissão Política é aprovar o cronograma da Convenção. E esse cronograma inclui a eleição dos delegados à convenção e do presidente do partido. Se a convenção for 4, 5 e 6 de setembro, não há nada a indicar que não venha a ser. A eleição do novo presidente será a 9 de agosto. Nós já vamos dando a informação, não apenas para a sociedade, mas especialmente para os militantes que eventualmente queiram apresentar a candidatura, que têm que se preparar, porque está todo um processo preparatório, até se chegar à candidatura pronta para ser entregue.
5: O secretário-geral do MPD, Agostinho Lopes, mostrou-se confiante quanto ao surgimento de candidatos para liderar o MPD, sublinhando que o partido dispõe de quadros experientes e preparados para assumir a presidência da força política, que passa para o principal partido da oposição, após perder as legislativas de 17 de maio, pondo fim a um ciclo de 10 anos do governo do MPD, liderado por Ulisses Correia Silva. De Cabo Verde para a RFI, Odair Santos.
2: Para fechar uma nota cultural, Sonny Rollins, colosso do saxofone e última figura dos grandes da era de ouro do jazz, faleceu nesta segunda-feira aos 95 anos nas imediações de Nova York, nos Estados Unidos, indica a sua página oficial sem especificar as causas da sua morte. Apelidado Saxophone Colossus, em referência ao título da sua obra-prima de 1956, com o mesmo nome, Sonny Rollins impôs-se na cena de jazz por um poder inovador que se expressou no hard bop, um jazz intenso, livre das restrições estruturais do género. Chegamos assim ao fim deste jornal.
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2: Bem-vindos à segunda parte da nossa emissão. Nos próximos 20 minutos, propomos o magazine Convidado, bem como o magazine Ciência. Mas fique desde já com a convidada de Cristiana Soares.
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1: Em Moçambique, a retoma do projeto de gás natural liderado pela empresa francesa Total Energia, em Cabo Delgado, continua a ser apresentada como um sinal de estabilização da província devastada pela violência armada. Todavia, para Kate Fumo, coordenadora nacional da campanha Say No to Gas, da ONG moçambicana Justiça Ambiental, a realidade no terreno está longe desta narrativa.
8: Não me parece, porque se assim fosse, não haveria necessidade de termos escolta militar no percurso entre Pemba e Palma. Não teríamos os reportes de ataques ao longo da via. O que eu tenho mais recente na minha mente é o ataque de 21 de fevereiro, que ocorreu neste percurso, mas houve outros e continuam a haver outros ataques em lugares como Macomia, Anquabe. Então, dizermos que a segurança está restabelecida não constituiria a realidade, porque continuamos a registar o aumento do número de mortos.
1: Esta segurança de que se fala é apenas para o projeto da Total?
8: À volta do projeto da Total, pode-se notar que a vida voltou à normalidade. Durante finais de 2024 e inícios de 2025 foi possível verificar uma presença muito forte dos militares ruandeses à volta da Vila de Palma, mas agora não se vêem porque estão mais à volta do projeto, protegendo mais as infraestruturas do projeto e as pessoas que lá trabalham. Mas a nível das comunidades, temos sim a presença da Força Militar Moçambicana ainda nos pontos de controle que eles estabeleceram.
1: Há três projetos: o projeto da Total, o projeto da ExxonMobil e o projeto da Eni. Que consequências esses projetos têm para aquela região?
8: A começar pelo longo processo de reassentamento, longo e complexo processo de reassentamento que está à volta, porque nós temos agora 643 famílias reassentadas na vila de Quitunda e estas famílias nem todas receberam terra de substituição para as suas machambas, para a produção da sua comida. E o acesso ao mar continua a ser bastante deficitário, porque na zona de substituição que lhes foi entregue, que é em Salama, existe um controle militar muito alto, então eles não sentem uma verdadeira liberdade de desenvolver as suas atividades naquela área, buscar uma área alternativa que é Maganja Velha. Mas em Maganja Velha também já existe uma proposta para a construção de um parque industrial, que não está muito claro se ainda será em Maganja Velha, porque também uma nova comunidade foi consultada para a construção deste parque, e eles continuam em busca de terras de substituição para comunidades como de Maganja, da própria Quitunda. Na vila de Quitunda, as comunidades ainda têm muitas demandas relacionadas à zona de expansão, ao Fundo de Desenvolvimento Comunitário, a títulos de propriedade das casas. E esses títulos de propriedade as pessoas exigem porque foi uma promessa feita. As primeiras famílias que foram entregues casas receberam título de propriedade, mas as outras não receberam e estas questionam. Ou seja, isto mostra a falta de confiança que as comunidades têm com o próprio projeto, porque elas dizem: olha, será que esta casa é mesmo nossa? Porque o que eles veem acontecer é que algumas famílias em Quitunda foram dadas machambas, mas acabam sendo expulsos destas machambas em Senga, porque os anteriores donos não receberam a compensação. Então, eles não têm permitido que a comunidade de Quitunda use a machamba porque eles não foram propriamente compensados.
1: E a nível ambiental, quais são as consequências que se vê no terreno, assim já a olho, destes projetos?
8: Eu não sou especialista em ambiente, mas assim é o que nós podemos ver é o alto nível de destruição de zonas de floresta, né? Porque tiveram que abrir vastas zonas para poderem dar estas machambas, abrirem estradas de acesso para as suas atividades, e é aí verifica-se uma destruição muito alta da vegetação, mas também a nível em alto mar há uma alta presença de navios, e sabemos que os navios, para terem seu equilíbrio ali, elas têm as suas águas, a água para dar o equilíbrio. Estes navios vêm de diferentes partes do mundo, e ao chegarem e despojarem esta água, ele vai criando uma contaminação ali por novas espécies que vão sendo incluídas, e mesmo também esses são navios que, para poderem circular, precisam de combustível. Então imagina se há algum escape de combustível na zona, e as comunidades já têm reclamado de desaparecimento de algumas espécies locais que eles costumavam ter acesso e que diminuiu bastante. E também por causa das plataformas, há estudos que revelam que existe aquela chama de metano nas plataformas, então o nível de, que está, de emissões de dióxido de carbono para a atmosfera é elevado, especialmente naquela zona onde nós temos o arquipélago das Quirimbas.
7: É uma zona turística moçambicana.
8: Exatamente. Eu agora já tenho até reservas em afirmar isso, porque com este tipo de atividade não é compatível com o turismo. E nós temos uma zona em Cabo Delgado que é bastante linda e que já está a sofrer uma alta transformação. O turismo não tem como sobreviver junto com estas atividades. Ele falou do projeto da ENI, que é o Coral Sul, mas daqui a pouco vem o Coral Norte, e depois vem o Mozambique LNG por si, e temos o Rovuma também. Na realidade são quatro projetos, né? Mas dois pertencem à Enem. Então, todos estes projetos combinados, porque o estudo de impacto ambiental que foi realizado não considera os impactos cumulativos de cada um dos projetos, considerou simplesmente um destes. Então, ao combinarmos os impactos de cada um destes projetos, é só imaginar o nível de emissões que vamos ter num país que é extremamente vulnerável às...
7: O top 5.
8: Exatamente.
7: Qual é o sentimento das pessoas depois de este anúncio da retoma da Total em janeiro? Pessoas no terreno estão contentes com estes projetos, no sentido de têm alguma esperança que projetos, megaprojetos como estes, possam trazer alguma riqueza para eles?
8: Há uma falta de esperança total. E o mais triste nisto é tu perceberes como, a nível pessoal, um projeto tão grande como este afeta as pessoas. Porque as pessoas perderam esperança de que alguma coisa possa ser feita. Porque, primeiro, a falta de responsabilização. Desde 2019, que o processo de reassentamento iniciou e as promessas que foram feitas não estão a ser cumpridas. E as pessoas veem que as atividades da Total avançam a cada dia, sendo que as suas vidas ficaram paradas no mesmo ponto. Ou pior, até, porque antes, ao menos, ele tinha uma machamba para produzir a sua comidinha, tinha o mar para tirar o peixe, mas agora não tem, nem isso tem. E quando ele tenta buscar por justiça, nada acontece. E olha para o lado, as atividades da Total estão a andar e a sua vida fica parada. Que tipo de esperança e crença eu vou ter num projeto que não consegue cumprir com as coisas que prometeu? Que leva as machambas, que leva as áreas de produção num dia e no dia seguinte diz, olha, vou entregar-vos tudo de volta. Que depois assina novos acordos a dizer que vou-vos compensar pelo tempo que ficaram parados e depois nunca mais paga, e entretanto a terra que foi devolvida continua a ser usada porque foram abertas as estradas e os carros continuam a passar. As pessoas perderam completamente a esperança.
7: Mas há uma responsabilidade das empresas, mas também há uma responsabilidade do Estado moçambicano.
8: Eles trabalham em parceria, não é? Então estes projetos, para chegarem a Moçambique, precisam de ter acordos com o governo moçambicano, mas obviamente que o governo também tem o papel de intermediar aquilo que são os interesses da comunidade e também do seu parceiro. Entretanto, isso não é muito expressivo a nível territorial, tanto é que nós temos estado a mandar todas as coisas que temos visto no terreno, não guardamos para nós. Nós temos estado a reportar, a partilhar também com o próprio governo, com a Comissão Distrital de Reassentamento, de forma que eles tomem conhecimento e que possam fazer alguma coisa em benefício das comunidades. Mas o que se vê, não sei se é algum receio, porque só eles é que conhecem os termos dos acordos que foram estabelecidos com as empresas, mas não temos visto assim muita ação por parte do próprio governo. E as próprias comunidades sentem que o governo está mais a proteger o projeto do que aquilo que são os interesses das comunidades. Daí vem essa falta de confiança e de esperança sobre algum tipo de desenvolvimento que as possa beneficiar.
7: As palavras de Kete Fumo, coordenadora nacional da campanha Say No to Gas, da ONG moçambicana Justiça Ambiental, ela que foi a nossa convidada desta terça-feira.
2: Prosseguimos a nossa emissão com o Magazine de Ciência, da autoria de Cristiana Soares.
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1: Esta semana assinala-se o Dia Internacional da Higiene Menstrual. A pobreza menstrual continua a afetar milhões de mulheres e raparigas em todo o mundo. Segundo os dados das Nações Unidas, mais de 2 mil milhões de pessoas menstruam todos os meses, mas mais de 500 milhões não têm acesso a produtos menstruais, água potável ou saneamento adequado para gerir a menstruação de forma digna e segura. Em África, a situação é agravada pela pobreza, pela falta de infraestruturas e pelo estigma social em torno do corpo da mulher e da menstruação. Em Moçambique, a dimensão real do problema é difícil de medir. Segundo Nair Teles, diretora executiva do Centro de Estudos em Direitos Humanos, Saúde e Sociedade de Moçambique, não há dados e a questão da pobreza menstrual está relacionada com a própria visão da mulher e do corpo da mulher.
9: Nós não temos dados. A questão da pobreza menstrual, ela está relacionada com a própria visão da mulher, do corpo da mulher. O que eu costumo e que eu aprendi aqui, eu já moro há 20 anos, é aquilo que não se fala, né? Não existe. Então, a questão da pobreza menstrual é um fato concreto, dentre outros. Só que não se fala, você não tem como quantificar, você pode inferir. Como uma moça, uma jovem ou uma mulher já adulta em condições de pobreza, pobreza extrema, como é que ela lida com a menstruação? Ela nem sabe por que ela está menstruando. Ela só sabe que ela menstrua, então há um perigo de gravidez. E isso eu não estou dizendo que nós, mulheres, somos ignorantes. Não tem absolutamente nada disso. É a falta de comunicação. E ainda mais num país onde as informações corretas não se passam como deveriam se passa as orientações.
1: É uma falta de comunicação entre quem? Entre mães e filhas ou pais, porque podemos alargar esta discussão, ou uma falta de comunicação na escola, é uma falta de comunicação também das instituições governamentais, instituições de saúde e de educação, que também se deveriam chegar à frente nestas questões, é uma falta de comunicação generalizada?
9: Correto. Um pai, um homem, não vai falar com sua filha sobre isso. Não fala. Isso é uma coisa de mulher. O pai descarta essa possibilidade. Quem falaria ou quem deveria falar seria a mãe. Mas essa mãe também passou pelo que a filha está começando a passar. Então você tem quase que uma naturalização da pobreza menstrual. Porque a pobreza menstrual a gente tem que perceber dentro de um contexto mais amplo. É um dos reflexos. E o outro aspecto, no meu ponto de vista, são as instituições de saúde. Para onde essa menina ou essa moça, essa mulher vai? Que a gente não está aqui hoje falando sobre a violência obstétrica, né? Que também é algo bastante cruel. Mas as instituições de saúde é que deveriam orientar essa menina o que é uma menstruação, por que ela está menstruando. Mas isso, veja bem, volto a repetir, isso está dentro de um contexto maior sobre como a mulher é vista em Moçambique. Eu escrevi algum tempo atrás um trabalho que eu coloco o não lugar da mulher em Moçambique. Um não lugar é um lugar. Então, o que, que isso tem a ver com a pobreza menstrual? É mais uma consequência, é mais um aspecto. Você não fala sobre o corpo da mulher. Você não discute naturalmente sobre a questão da mulher. Eu não estou dizendo que a família é incompetente para fazê-lo, absolutamente. Mas ela também tem lacunas.
1: Mas, tacitamente, a família cresce nesse silêncio e, tacitamente, o transmite.
9: Transmite, não é tacitamente, faz parte. É uma naturalização de um silêncio. Ainda mais quando você fala do corpo da mulher.
1: Essa realidade é igual na mulher rural e na mulher urbana?
9: Aí é pior. Nunca fiz uma pesquisa sobre a mulher rural. Mas o que eu posso deduzir do que eu vejo, vivo e pesquiso aqui é que a situação da mulher rural ela é mais anônima ainda. Quem segura a África, quem mantém a África de pé é a mulher. Se você andar pelas ruas, você percebe que os homens estão sentados embaixo da árvore e as mulheres com aqueles cestos enormes, mais uma criança pendurada nas costas. A mulher rural, ela deve estar muito mais sujeita a situações de abandono nesse aspecto. E a mulher rural não existe, embora seja ela que nutre, seja ela o esteio. Mas isso não se fala, não se diz. Onde um país é normal, entre aspas, um homem ter 2, 3, 4 mulheres no século XXI. É normal, entre aspas. Então, você imagina, você vai numa farmácia, você vai no supermercado comprar um penso. é caro. Com aquele dinheiro eu posso comprar feijão, com aquele dinheiro eu posso comprar farinha. Agora, gastar com isso...
1: E mesmo também o acesso à água e a produtos para a higiene correta?
9: Esquece. A menina no espaço urbano, no meu ponto de vista, ela tem mais acesso a informações. A menstruação parece que é... Sente-se nojo por menstruar. Não estou exagerando. As meninas, nesse período, a higiene feita, eu considero de muita violência, né? Porque ela tem que tirar aquilo com a mão. É inimaginável. Há toda uma cultura que leva a isso, né? A mulher que menstrua não pode cozinhar, não pode chegar perto de uma pessoa grávida. Existe toda uma tentativa de interpretação da realidade. Eu não coloco a mulher como vítima e também não concordo com essa história de cultura, porque a cultura ela é usada para oprimir e para relegar essa mulher a um nada. Na universidade, por exemplo, porque isso está dentro do contexto do corpo da mulher, as meninas não podem ir de blusa sem manga. Se vai de blusa sem manga, ela tem que botar um lenço. Percebe? Ela tem que esconder. São pequenos detalhes que mostram o não lugar dessa mulher. E a pobreza menstrual é uma das consequências que não se fala sobre isso, de como a mulher é vista, como o corpo da mulher é visto.
1: Essa falta de naturalização, da normalização, porque é normal uma mulher menstruar, isso tem consequências, nomeadamente se falarmos de uma realidade de jovens, adolescentes, isso tem consequências no rendimento escolar. Essa não normalização as obriga, por exemplo, a absentismo escolar, a reclusão, a esconderem-se da sociedade, pelo menos durante uma semana por mês, pelo menos acaba por ter consequências graves no futuro dessas meninas.
9: E o que é mais cruel que você acabou de falar, isso faz tão parte da vida dessas mulheres, dessas meninas, que elas não sentem o que você acabou de dizer. Não é que elas não tenham consciência. Foi assim com a minha avó, foi assim com a minha bisavó, foi assim com a minha mãe, é assim comigo. Então, esse aspecto que você tocou é muito importante, mas é cruel também. Porque não tem essa percepção. E você está esquecendo de uma coisa, né? A tensão pré-menstrual. A maioria das meninas não sabe o que é isso.
1: Mas sente.
9: É lógico. E a tensão pré-menstrual, eu falo na sala de aula, ela faz parte do orgânico do feminino. E elas nem sabem o que é isso. Então, a mulher é histérica. Porque ela fica mais nervosa, fica mais sensível. Então, nós somos histéricas. Repito, nós não somos vítimas de ninguém. O que, que a gente pode fazer em relação a isso? Então, um programa desse é uma vitória. Espero que muitas pessoas tenham acesso. Mas é um tema sensível que, como eu disse no início, aquilo que não se fala não existe, não se vê. Mas é uma realidade. Essas meninas, principalmente quem não está no espaço urbano, que você perguntou do rural, fazem todo um processo com folha.
1: Ou seja, os pensos higiênicos dessas meninas são folhas das árvores.
9: Exatamente, exatamente. E aqui na cidade é pano.
1: E isso também pode ter consequências mesmo a nível de saúde.
9: Sem dúvida, sem dúvida.
1: Até porque uma má higiene em alturas de menstruação, num clima extremamente úmido, como é o moçambicano, pode fomentar até, inclusive, infecções.
9: Exato. A coisa é muito mais complexa do que, falta penso, vamos distribuir penso. Eu sou a favor, hein? Sou a favor de distribuir, não só a distribuição de penso, o uso da distribuição do penso para explicar, para conversar sobre isso, explicar como se previne de uma gravidez, tentar mostrar para essas meninas que o corpo da gente é um corpo perfeito. O corpo da mulher é um corpo perfeito. É exatamente quebrar o silêncio, é a questão da tensão pré-menstrual, a questão da menopausa. A gente está falando mais do enfoque da menina e a mulher na menopausa aqui. Foi o feitiço, foi o feiticeiro. Porque é um país ignorante. Não, faz parte da cultura dele usar a cultura para dominação feminina. Nós estamos tocando na pobreza menstrual, mas a gente já falou da violência obstétrica, desse aspecto da mulher mais velha, que não precisa ser velha, hein? Tem mulheres que antes dos 40 anos já entraram na menopausa e não sabe o que está acontecendo. Por que, que eu parei? Eu estou com uma doença, eu tenho feitiço. Não há uma orientação, não há uma conversa nem no espaço escolar, na aula de biologia, que se poderia esperar esse momento para conversar sobre isso, inclusive com a presença dos meninos, principalmente, a gente não pode tirar os homens dessa história, seria minimizado, eu digo minimizado. Nós estamos tocando em assuntos que diz respeito nosso, e a menopausa é mais um tabu sobre o nosso corpo. Por quê? Eu acredito que tudo isso tem relação direta com a visão da mulher. O que, que é isso? E eu estou falando de propósito para isso. O que, que é isso que a gente chama de mulher? Ela é só para uso, ela é para procriar, ela é para fazer comida, é para tomar conta de filho, é para trazer um dinheiro para casa. O que nós somos?
1: As palavras de Nair Teles, diretora executiva do Centro de Estudos em Direitos Humanos, Saúde e Sociedade de Moçambique. Ela que foi a nossa convidada deste magazine. Magazine Ciência desta semana.
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1: Ponto final nesta emissão. A informação continua aqui na antena da RFI. Podem acompanhar-nos na nossa página rfi.fr/pt. 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São 18 horas em Paris.
0: Marco Martins.
1: A marcar a atualidade desta terça-feira, 26 de maio, os Estados Unidos anunciaram esta segunda-feira ter atacado alvos militares no sul do Irão. No âmbito das negociações de paz, o Irão pede o desbloqueamento de 24 mil milhões de dólares dos seus ativos. Em Cabo Verde, depois de Ulisses Correia Silva pedir demissão na sequência da derrota nas legislativas de 17 de maio, a Convenção Nacional do MPD deverá realizar-se nos dias 4, 5 e 6 de setembro com a eleição do novo presidente do partido. Na sequência de um incêndio de grandes dimensões que consumiu várias lojas no mercado do Bandim, o governo guineense exonerou de funções de presidente da Câmara Municipal de Bissau o empresário gestor José Medina Lobato. Estes e outros títulos já desenvolveram já a seguir no bloco informativo sob o comando técnico de Moussali Chili. O jornal começa agora.
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1: Começamos com a atualidade internacional. Os Estados Unidos anunciaram esta segunda-feira ter atacado alvos militares no sul do Irão. No âmbito das negociações de paz, o Irão pede o desbloqueamento de 24 mil milhões de dólares dos seus ativos. Mais pormenores com Júlia Carvalho.
2: Os Estados Unidos anunciaram na noite de segunda-feira que tinham atacado instalações de mísseis no sul do Irão, apesar dos aparentes progressos nas negociações para pôr fim à guerra no Médio Oriente. O chefe da diplomacia norte-americana afirmou nesta terça-feira que o Estreito de Hormuz seria reaberto de uma forma ou de outra após estes ataques. Um acordo preliminar está a ser discutido entre as diferentes partes, mas o Irão pretende, acima de tudo, obter garantias de segurança duradouras para afastar de forma definitiva a ameaça de um novo conflito. Teherão insiste igualmente que um acordo deve pôr fim ao conflito no Líbano. Os negociadores iranianos procuram também obter o desbloqueamento de cerca de 24 milhões de dólares em fundos congelados no estrangeiro, afirmou hoje a agência iraniana Tasnim. Por seu lado, a prioridade de Washington é o desmantelamento do programa nuclear iraniano, um objetivo que já era, aliás, um imperativo do primeiro mandato de Donald Trump. O acordo com o Irão será um acordo excelente e significativo ou não haverá acordo, escreveu Donald Trump na sua rede social Truth Social, ainda antes do ataque desta noite e antes de ele também passar a exigir que os países do Golfo normalizem as relações com Israel para fazer a paz, o que, desde já, a Arábia Saudita, o Líbano e a Síria recusaram. Quanto aos responsáveis israelitas, eles consideram que, para se chegar a um acordo de paz, os Estados Unidos têm de garantir que Tel Aviv possa intervir militarmente sempre que a sua segurança for ameaçada, nomeadamente contra o Hezbollah libanês. Entretanto, a guerra continua no Médio Oriente. Segundo as autoridades libanesas, um ataque israelita na noite passada no leste do Líbano causou pelo menos 11 mortos.
1: Josefa Figueira, o investigador luso-belga, foi detido por mercenários russos do grupo Wagner há exatamente 2 anos, no sudeste da República Centro-Africana. Em entrevista à RFI, o investigador revelou ter sido alvo de tortura, espancamentos e ameaças de morte durante os 2 anos em que esteve detido por mercenários do grupo Wagner na República Centro-Africana. Libertado a 7 de abril por razões humanitárias, Josefa Figueira afirma que acreditou várias vezes que não sairia vivo do cativeiro.
3: Sim, fui ameaçado de morte, fui agredido várias vezes. Também tive o pulso algemado ao tornozelo durante 2 dias. Várias vezes apontaram-me uma arma à cabeça e disseram-me que ia morrer. Isso aconteceu em Bria e foi quando eu realmente pensei que não sobreviveria.
4: E quem são os guardas destes locais?
3: São membros do grupo Wagner. Todos eles estavam usando bonés com a insígnia do grupo Wagner. Nem todos são russos, também há africanos. Acho que o principal objetivo deles é diabolizar as ONGs, os média e os parceiros ocidentais em geral, porque algumas ONGs documentam os abusos cometidos pelo grupo Wagner.
4: Quais foram os motivos que levaram à sua libertação?
3: Acho que foram os esforços dos meus dois países, de Portugal e da Bélgica, e também a pressão das ONGs, mas houve toda uma mobilização de apoio.
4: Circulou algum dinheiro entre Lisboa e Bangui no momento da sua libertação?
5: Não, para que
3: eu saiba. Que eu saiba, não. Sabe, além da segurança de 10 anos, fui condenado a pagar 50 milhões de francos CFA, mas nenhum dinheiro foi pago.
1: Era Josefa Figueira, um investigador luso-belga, dobrado por Orfeu Lisboa.
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1: Continuamos com a atualidade na África Lusófona. Na sequência de um incêndio de grandes dimensões que consumiu várias lojas no mercado do Bandim, o governo guineense exonerou de funções de presidente da Câmara Municipal de Bissau o empresário e gestor José Medina Lobato. Mais para nós com o nosso correspondente Moussa Baldé.
6: O governo já vinha dando sinais de desagrado com a gestão da atual direção da Câmara Municipal de Bissau, sobretudo pela forma como o lixo é tratado. A gota d'água que fez transbordar o copo na relação entre o presidente da Câmara Municipal de Bissau, José Medina Lobato, e o governo é um incêndio ocorrido no sábado passado no famoso mercado de Bandim, principal centro de comércio da Guiné-Bissau. Várias pequenas lojas, localmente chamadas de cacifos, foram consumidas pelo fogo que o primeiro-ministro Ilídio Vieira Té considera ter sido situação criada pela negligência da Câmara Municipal de Bissau. O primeiro-ministro recebeu na segunda-feira uma delegação dos feirantes, aos quais prestou total solidariedade do governo de transição e, ato contínuo, anunciou uma série de medidas, entre as quais a exoneração com efeito imediato de José Medina Lobato do cargo de presidente da Câmara Municipal de Bissau. O fogo que consumiu as pequenas lojas no mercado de Bandim levou quase 24 horas para ser extinto, mesmo com as intervenções dos bombeiros humanitários de Bissau e da Corporação dos Bombeiros do Aeroporto Internacional de Bissau. O fogo deflagrou devido ao emaranhado de fios de eletricidade, uma situação que o primeiro-ministro entende que poderia ter sido evitada caso houvesse uma intervenção preventiva e fiscalizadora por parte da Câmara dirigida por Medina Lobato. O Conselho de Ministros nomeou esta terça-feira o jovem Umar Ubalde como novo presidente da Câmara Municipal de Bissau, ele que estava até aqui à frente do Centro da Formalização de Empresas, uma instituição que se diz ter sido revolucionada pela gestão de Umar Ubalde. Moussa Baldé, Bissau, RFI.
1: Em Cabo Verde, depois de Ulisses Correia Silva pedir demissão na sequência da derrota nas legislativas de 17 de maio, a Convenção Nacional do MPD deverá realizar-se nos dias 4, 5 e 6 de setembro, com a eleição do novo presidente do partido prevista para 9 de agosto. A confirmação foi dada à imprensa pelo secretário-geral do MPD, Agostinho Lopes, mais por nós com o nosso correspondente em Cabo Verde, Aldeir Santos.
7: A Comissão Política Nacional do MPD decidiu propor à Direção Nacional do Partido a realização da Convenção Nacional para os dias 4, 5 e 6 de setembro de 2026, tendo em conta que marcou para o dia 9 de agosto as eleições para o presidente do partido e para os delegados à Convenção Nacional, explica o secretário-geral do MPD, Agostinho Lopes.
8: Uma das funções da Comissão Política é aprovar o cronograma da Convenção. E esse cronograma inclui a eleição dos delegados à convenção e do presidente do partido. Se a convenção for 4, 5 e 6 de setembro, não há nada a indicar que não venha a ser. A eleição do novo presidente será 9 de agosto. Nós já vamos dando a informação, não apenas para a sociedade, mas especialmente para os militantes que eventualmente queiram apresentar a candidatura, que têm que se preparar, porque está todo um processo preparatório, até se chegar à candidatura pronta para ser entregue.
7: O secretário-geral do MPD, Agostinho Lopes, mostrou-se confiante quanto ao surgimento de candidatos para liderar o MPD, sublinhando que o partido dispõe de quadros experientes e preparados para assumir a presidência da força política que passa para o principal partido da oposição após perder as legislativas de 17 de maio, pondo fim a um ciclo de 10 anos do governo do MPD, liderado por Ulisses Correia Silva. De Cabo Verde para a RFI, Odair Santos.
1: Para fechar uma nota cultural, Sonny Rollins, colosso do saxofone e última figura dos grandes da era de ouro do jazz, faleceu nesta segunda-feira aos 95 anos nas imediações de Nova York, nos Estados Unidos, indica a sua página oficial sem especificar as causas da sua morte. Apelidado Saxophone Colossus, em referência ao título da sua obra-prima de 1956, com o mesmo nome, Sonny Rollins impôs-se na cena de jazz por um poder inovador que se expressou no hard bop, um jazz intenso, livre das restrições estruturais do género. Chegamos assim ao fim deste jornal.
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1: Bem-vindos à segunda parte da nossa emissão. Nos próximos 20 minutos, propomos o magazine Convidado, bem como o magazine Ciência. Mas fique desde já com a convidada de Cristiana Soares.
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4: Em Moçambique, a retoma do projeto de gás natural liderado pela empresa francesa Total Energia, em Cabo Delgado, continua a ser apresentada como um sinal de estabilização da província devastada pela violência armada. Todavia, para Kate Fumo, coordenadora nacional da campanha Say No to Gas, da ONG moçambicana Justiça Ambiental, a realidade no terreno está longe desta narrativa.
10: Não me parece, porque se assim fosse, não haveria necessidade de termos escolta militar no percurso entre Pemba e Palma. Não teríamos os reportes de ataques ao longo da via. O que eu tenho mais recente na minha mente é o ataque de 21 de fevereiro, que ocorreu neste percurso, mas houve outros e continuam a haver outros ataques em lugares como Macomia, Anquab. Então, dizermos que a segurança está restabelecida não constituiria a realidade, porque continuamos a registar o aumento do número de mortes.
4: Esta segurança de que se fala é apenas para o projeto da Total?
10: À volta do projeto da Total, pode-se notar que a vida voltou à normalidade. Durante finais de 2024 e inícios de 2025 foi possível verificar uma presença muito forte dos militares ruandeses à volta da Vila de Palma, mas agora não se vêem porque estão mais à volta do projeto, protegendo mais as infraestruturas do projeto e as pessoas que lá trabalham. Mas a nível das comunidades, temos sim é a presença da Força Militar Moçambicana, ainda nos pontos de controle que eles estabeleceram.
4: Há três projetos: o projeto da Total, o projeto da ExxonMobil e o projeto da Eni. Que consequências esses projetos têm para aquela região?
10: A começar pelo longo processo de reassentamento, longo e complexo processo de reassentamento que está à volta, porque nós temos agora 643 famílias reassentadas na vila de Quitunda e estas famílias nem todas receberam terra de substituição para as suas machambas, para a produção da sua comida. E o acesso ao mar continua a ser bastante deficitário, porque na zona de substituição que lhes foi entregue, que é em Salama, existe um controle militar muito alto, então eles não sentem uma verdadeira liberdade de desenvolver as suas atividades naquela área, buscar uma área alternativa que é a Maganja Velha. Mas em Maganja Velha também já existe uma proposta para a construção de um parque industrial, que não está muito claro se ainda será em Maganja Velha, porque também uma nova comunidade foi consultada para a construção deste parque e eles continuam em busca de terras de substituição para comunidades como de Maganja, da própria Quitunda. Na vila de Quitunda as comunidades ainda têm muitas demandas relacionadas à zona de expansão, ao Fundo de Desenvolvimento Comunitário, a títulos de propriedade das casas. E esses títulos de propriedade as pessoas exigem porque foi uma promessa feita. As primeiras famílias que foram entregues de casas receberam o título de propriedade, mas as outras não receberam e estas questionam. Ou seja, isto mostra a falta de confiança que as comunidades têm com o próprio projeto, porque elas dizem, olha, será que esta casa é mesmo nossa? Porque o que eles veem acontecer é que algumas famílias em Quitunda foram dadas machambas, mas acabam sendo expulsos destas machambas em Senga, porque os anteriores donos não receberam a compensação. Então, eles não têm permitido que a comunidade de Quitunda use a machamba porque eles não foram propriamente compensados.
4: E a nível ambiental, quais são as consequências que se vê no terreno, assim já a olho destes projetos?
10: Eu não sou especialista em ambiente, mas assim é o que nós podemos ver é o alto nível de destruição de zonas de floresta, né? né? Porque tiveram que abrir vastas zonas para poderem dar estas machambas, abrirem estradas de acesso para as suas atividades, e aí verifica-se uma destruição muito alta da vegetação. Mas também a nível em alto mar há uma alta presença de navios, e sabemos que os navios, para terem seu equilíbrio ali, elas têm as suas águas, a água para dar o equilíbrio. Estes navios vêm de diferentes partes do mundo, e ao chegarem e despojarem esta água, ele vai criando uma contaminação ali por novas espécies que vão sendo incluídas. E mesmo também, esses são navios que, para poderem circular, precisam de combustível. Então, imagina se há algum escape de combustível na zona, e as comunidades já têm reclamado de desaparecimento de algumas espécies locais que eles costumavam ter acesso e que diminuiu bastante. E também, por causa das plataformas, há estudos que revelam que existe aquela chama de metano nas plataformas. Então, o nível de que está de emissões de dióxido de carbono para a atmosfera é elevado, especialmente naquela zona onde nós temos o arquipélago das Quirimbas.
4: É uma zona turística moçambicana.
10: Exatamente. Eu agora já tenho até reservas em afirmar isso, porque com este tipo de atividade não é compatível com o turismo. E nós temos uma zona em Cabo Delgado que é bastante linda e que já está a sofrer uma alta transformação. O turismo não tem como sobreviver junto com estas atividades. Ele falou do projeto da ENI, que é o Coral Sul, mas daqui a pouco vem o Coral Norte, depois vem o Mozambique LNG por si, e temos o Rovuma também. Na realidade são 4 projetos, né? Mas 2 pertencem à Enem. Então, todos estes projetos combinados, porque o estudo de impacto ambiental que foi realizado não considera os impactos cumulativos de cada um dos projetos, considerou simplesmente um destes. Então, ao combinarmos os impactos de cada um destes projetos, é só imaginar o nível de emissões que vamos ter num país que é extremamente vulnerável às...
4: O top 5.
10: Exatamente.
4: Qual é o sentimento das pessoas depois de este anúncio da retoma da Total em janeiro? As pessoas no terreno estão contentes com estes projetos, no sentido de têm alguma esperança que projetos, megaprojetos como estes, possam trazer alguma riqueza para eles?
10: Há uma falta de esperança total. E o mais triste nisto é tu perceberes como, a nível pessoal, um projeto tão grande como este afeta as pessoas. Porque as pessoas perderam esperança de que alguma coisa possa ser feita. Porque, primeiro, a falta de responsabilização. Desde 2019, que o processo de reassentamento iniciou e as promessas que foram feitas não estão a ser cumpridas. E as pessoas veem que as atividades da Total avançam a cada dia, sendo que as suas vidas ficaram paradas no mesmo ponto. Ou pior, até, porque Dante, ao menos, ele tinha uma machamba para produzir a sua comidinha, tinha o mar para tirar o peixe, mas agora não tem, nem isso tem. E quando ele tenta buscar por justiça, nada acontece. E olha para o lado, as atividades da Total estão a andar e a sua vida fica parada. Que tipo de esperança e crença eu vou ter num projeto que não consegue cumprir com as coisas que prometeu? Que leva as machambas, que leva as áreas de produção num dia e no dia seguinte diz, olha, vou entregar-vos tudo de volta. Que depois assina novos acordos a dizer que vou-vos compensar pelo tempo que ficaram parados e depois nunca mais paga, e entretanto a terra que foi devolvida continua a ser usada porque foram abertas as estradas e os carros continuam a passar. As pessoas perderam completamente a esperança.
4: Mas há uma responsabilidade das empresas, mas também há uma responsabilidade do Estado moçambicano.
10: Eles trabalham em parceria, não é? Então estes projetos, para chegarem a Moçambique, precisam de ter acordos com o governo moçambicano, mas obviamente que o governo também tem o papel de intermediar aquilo que são os interesses da comunidade e também do seu parceiro. Entretanto, isto não é muito expressivo a nível territorial, tanto é que nós temos estado a mandar todas as coisas que temos visto no terreno, não guardamos para nós. Nós temos estado a reportar, a partilhar também com o próprio governo, com a Comissão Distrital de Reassentamento, de forma que eles tomem conhecimento e que possam fazer alguma coisa em benefício das comunidades. Mas o que se vê, não sei se é algum receio, porque só eles é que conhecem os termos dos acordos que foram estabelecidos com as empresas, mas não temos visto assim muita ação por parte do próprio governo. E as próprias comunidades sentem que o governo está mais a proteger o projeto do que aquilo que são os interesses das comunidades. Daí vem essa falta de confiança e de esperança sobre algum tipo de desenvolvimento que as possa beneficiar.
4: As palavras de Kete Fumo, coordenadora nacional da campanha Say No to Gas, da ONG moçambicana Justiça Ambiental, ela que foi a nossa convidada desta terça-feira.
1: Prosseguimos a nossa emissão com o Magazine de Ciência, da autoria de Cristiana Soares.
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4: Esta semana assinala-se o Dia Internacional da Higiene Menstrual. A pobreza menstrual continua a afetar milhões de mulheres e raparigas em todo o mundo. Segundo os dados das Nações Unidas, mais de 2 mil milhões de pessoas menstruam todos os meses, mas mais de 500 milhões não têm acesso a produtos menstruais, água potável ou saneamento adequado para gerir a menstruação de forma digna e segura. Em África, a situação é agravada pela pobreza, pela falta de infraestruturas e pelo estigma social em torno do corpo da mulher e da menstruação. Em Moçambique, a dimensão real do problema é difícil de medir. Segundo Nair Teles, diretora executiva do Centro de Estudos em Direitos Humanos, Saúde e Sociedade de Moçambique, não há dados e a questão da pobreza menstrual está relacionada com a própria visão da mulher e do corpo da mulher.
9: Nós não temos dados. A questão da pobreza menstrual, ela está relacionada com a própria visão da mulher, do corpo da mulher. O que eu costumo e que eu aprendi aqui, eu já moro há 20 anos, é aquilo que não se fala, né? Não existe. Então, a questão da pobreza menstrual é um fato concreto, dentre outros. Só que não se fala, você não tem como quantificar, você pode inferir. Como uma moça, uma jovem ou uma mulher já adulta em condições de pobreza, pobreza extrema, como é que ela lida com a menstruação? Ela nem sabe por que ela está menstruando. Ela só sabe que ela menstrua, então há um perigo de gravidez. Isso eu não estou dizendo que nós mulheres somos ignorantes. Não tem absolutamente nada disso. É a falta de comunicação. E ainda mais num país onde as informações corretas não se passam como deveriam se passa as orientações.
4: É uma falta de comunicação entre quem? Entre mães e filhas ou pais, porque podemos alargar essa discussão, ou uma falta de comunicação na escola, é uma falta de comunicação também das instituições governamentais, instituições de saúde e de educação, que também se deveriam chegar à frente nestas questões, é uma falta de comunicação generalizada?
9: Correto. Um pai, um homem, não vai falar com sua filha sobre isso. Não fala. Isso é uma coisa de mulher. O pai descarta essa possibilidade. Quem falaria ou quem deveria falar seria a mãe. Mas essa mãe também passou pelo que a filha está começando a passar. Então você tem quase que uma naturalização da pobreza menstrual. Porque a pobreza menstrual a gente tem que perceber dentro de um contexto mais amplo. É um dos reflexos. E o outro aspecto, no meu ponto de vista, são as instituições de saúde. Para onde essa menina ou essa moça, essa mulher vai? A gente não está aqui hoje falando sobre a violência obstétrica, né, que também é algo bastante cruel, mas as instituições de saúde é que deveriam orientar essa menina o que é uma menstruação, por que ela está menstruando. Mas isso, veja bem, volto a repetir, isso está dentro de um contexto maior sobre como a mulher é vista em Moçambique. Eu escrevi algum tempo atrás um trabalho que eu coloco o não lugar da mulher em Moçambique. O não lugar é um lugar. Então, o que, que isso tem a ver com a pobreza menstrual? É mais uma consequência, é mais um aspecto. Você não fala sobre o corpo da mulher. Você não discute naturalmente sobre a questão da mulher. Eu não estou dizendo que a família é incompetente para fazê-lo, absolutamente. Mas ela também tem lacunas.
4: Mas tacitamente a família cresce nesse silêncio e tacitamente o transmite.
9: Transmite, não é tacitamente, faz parte. É uma naturalização de um silêncio. Ainda mais quando você fala do corpo da mulher.
4: Essa realidade é igual na mulher rural e na mulher urbana?
9: Aí é pior. Nunca fiz uma pesquisa sobre a mulher rural. Mas o que eu posso deduzir do que eu vejo, vivo e pesquiso aqui é que a situação da mulher rural ela é mais anônima ainda. Quem segura a África, quem mantém a África de pé é a mulher. Se você andar pelas ruas, você percebe os homens estão sentados embaixo da árvore e as mulheres com aqueles cestos enormes, mais uma criança pendurada nas costas. A mulher rural, ela deve estar muito mais sujeita a situações de abandono nesse aspecto. E a mulher rural não existe, embora seja ela que nutre, seja ela o esteio. Mas isso não se fala, não se diz. Onde um país é normal, entre aspas, um homem ter 2, 3, 4 mulheres no século XXI. É normal, entre aspas. Então, você imagina, você vai numa farmácia, você vai no supermercado comprar um penso. é caro. Com aquele dinheiro eu posso comprar feijão, com aquele dinheiro eu posso comprar farinha. Agora, gastar com isso...
4: E mesmo também o acesso à água e a produtos para a higiene correta?
9: Esquece. A menina no espaço urbano, no meu ponto de vista, ela tem mais acesso a informações. A menstruação parece que é... Sente-se nojo por menstruar. Não estou exagerando. As meninas, nesse período, a higiene feita, eu considero de muita violência. Né? Porque ela tem que tirar aquilo com a mão. É inimaginável. Há toda uma cultura que leva a isso. Né? A mulher que menstrua não pode cozinhar, não pode chegar perto de uma pessoa grávida. Existe toda uma tentativa de interpretação da realidade. Eu não coloco a mulher como vítima. E também não concordo com essa história de cultura. Porque a cultura ela é usada para oprimir e para relegar essa mulher a um nada. Na universidade, por exemplo, porque isso está dentro do contexto do corpo da mulher, as meninas não podem ir de blusa sem manga. Se vai de blusa sem manga, ela tem que botar um lenço. Percebe? Ela tem que esconder. São pequenos detalhes que mostram o não lugar dessa mulher. E a pobreza menstrual é uma das consequências que não se fala sobre isso, de como a mulher é vista, como o corpo da mulher é visto.
4: Essa falta de naturalização, da normalização, porque é normal uma mulher menstruar, isso tem consequências, nomeadamente se falarmos de uma realidade de jovens, adolescentes, isso tem consequências no rendimento escolar, essa não normalização as obriga, por exemplo, a absentismo escolar, a reclusão, a esconderem-se da sociedade, pelo menos durante uma semana por mês, pelo menos acaba por ter consequências graves no futuro dessas meninas.
9: E o que é mais cruel que você acabou de falar, isso faz tão parte da vida dessas mulheres, dessas meninas, que elas não sentem o que você acabou de dizer. Não é que elas não tenham consciência. Foi assim com a minha avó, foi assim com a minha bisavó, foi assim com a minha mãe, é assim comigo. Então, esse aspecto que você tocou é muito importante, mas é cruel também. Porque não tem essa percepção. E você está esquecendo de uma coisa, né? A tensão pré-menstrual. A maioria das meninas não sabe o que é isso.
4: Mas sente.
9: Oh, lógico. E a tensão pré-menstrual, eu falo na sala de aula, ela faz parte do orgânico do feminino. E elas nem sabem o que é isso. Então a mulher é histérica. Porque ela fica mais nervosa, fica mais sensível. Então nós somos histéricas. Repito, nós não somos vítimas de ninguém. O que, que a gente pode fazer em relação a isso? Então, um programa desse é uma vitória. Espero que muitas pessoas tenham acesso. Mas é um tema sensível que, como eu disse no início, aquilo que não se fala não existe, não se vê. Mas é uma realidade. Essas meninas, principalmente quem não está no espaço urbano, que você perguntou do rural, fazem todo um processo com folha.
4: Ou seja, os pensos higiênicos dessas meninas são folhas das árvores.
9: Exatamente, exatamente. E aqui na cidade é pano.
4: E isso também pode ter consequências mesmo a nível de saúde.
9: Sem dúvida, sem dúvida.
4: Até porque uma má higiene em alturas de menstruação, num clima extremamente úmido, como é o moçambicano, pode fomentar até inclusive infecções.
9: Exato. A coisa é muito mais complexa do que, falta penso, vamos distribuir penso. Eu sou a favor, hein? Sou a favor de distribuir, não só a distribuição de penso, o uso da distribuição do penso para explicar, para conversar sobre isso, explicar como se previne de uma gravidez, tentar mostrar para essas meninas que o corpo da gente é um corpo perfeito. O corpo da mulher é um corpo perfeito. É exatamente quebrar o silêncio, é a questão da tensão pré-menstrual, a questão da menopausa. A gente está falando mais do enfoque da menina e a mulher na menopausa aqui. Foi o feitiço, foi o feiticeiro. Porque é um país ignorante. Não, faz parte da cultura dele usar a cultura para dominação feminina. Nós estamos tocando na pobreza menstrual, mas a gente já falou da violência obstétrica, desse aspecto da mulher mais velha, que não precisa ser velha, hein? Tem mulheres que antes dos 40 anos já entraram na menopausa e não sabem o que está acontecendo. Por que, que eu parei? Eu estou com uma doença, eu tenho feitiço. Não há uma orientação, não há uma conversa nem no espaço escolar, na aula de biologia que se poderia esperar esse momento para conversar sobre isso, inclusive com a presença dos meninos, principalmente, a gente não pode tirar os homens dessa história, seria minimizado, eu digo minimizado. Nós estamos tocando em assuntos que diz respeito nosso e a menopausa é mais um tabu sobre o nosso corpo. Por quê? Eu acredito que tudo isso tem relação direta com a visão da mulher. O que, que é isso? E eu estou falando de propósito para isso. O que, que é isso que a gente chama de mulher? Ela é só para uso, ela é para procriar, ela é para fazer comida, é para tomar conta de filho, é para trazer um dinheiro para casa. O que nós somos?
4: As palavras de Nair Teles, diretora executiva do Centro de Estudos em Direitos Humanos, Saúde e Sociedade de Moçambique. Ela que foi a nossa convidada deste Magazine Ciência desta semana.

0: Gato. Estes e outros títulos já vão ver já a seguir no bloco informativo sob o comando técnico de Moussa Lixiri. O jornal começa agora.
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0: Começamos com a atualidade internacional. Os Estados Unidos anunciaram esta segunda-feira ter atacado alvos militares no sul do Irão. No âmbito das negociações de paz, o Irão pede o desbloqueamento de 24 mil milhões de dólares dos seus ativos. Mais pormenores com Júlia Carvalho.
2: Os Estados Unidos anunciaram na noite de segunda-feira que tinham atacado instalações de mísseis no sul do Irão, apesar dos aparentes progressos nas negociações para pôr fim à guerra no Médio Oriente. O chefe da diplomacia norte-americana afirmou nesta terça-feira que o Estreito de Hormuz seria reaberto de uma forma ou de outra após estes ataques. Um acordo preliminar está a ser discutido entre as diferentes partes, mas o Irão pretende, acima de tudo, obter garantias de segurança duradouras para afastar de forma definitiva a ameaça de um novo conflito. Teherão insiste igualmente que um acordo deve pôr fim ao conflito no Líbano. Os negociadores iranianos procuram também obter o desbloqueamento de cerca de 24 milhões de dólares em fundos congelados no estrangeiro, afirmou hoje a agência iraniana Tasnim. Por seu lado, a prioridade de Washington é o desmantelamento do programa nuclear iraniano, um objetivo que já era, aliás, um imperativo do primeiro mandato de Donald Trump. O acordo com o Irão será um acordo excelente e significativo ou não haverá acordo, escreveu Donald Trump na sua rede social Truth Social, ainda antes do ataque desta noite e antes de ele também passar a exigir que os países do Golfo normalizem as relações com Israel para fazer a paz, o que, desde já, a Arábia Saudita, o Líbano e a Síria recusaram. Quanto aos responsáveis israelitas, eles consideram que, para se chegar a um acordo de paz, os Estados Unidos têm de garantir que Tel Aviv possa intervir militarmente sempre que a sua segurança for ameaçada, nomeadamente contra o Hezbollah libanês. Entretanto, a guerra continua no Médio Oriente. Segundo as autoridades libanesas, um ataque israelita na noite passada no leste do Líbano causou pelo menos 11 mortos.
0: Josefa Figueira, o investigador luso-belga, foi detido por mercenários russos do grupo Wagner há exatamente 2 anos, no sudeste da República Centro-Africana. Em entrevista à RFI, o investigador revelou ter sido alvo de tortura, espancamentos e ameaças de morte durante os 2 anos em que esteve detido por mercenários do grupo Wagner na República Centro-Africana. Libertado a 7 de abril por razões humanitárias, Josefa Figueira afirma que acreditou várias vezes que não sairia vivo do cativeiro.
3: Sim, fui ameaçado de morte, fui agredido várias vezes. Também tive o pulso algemado ao tornozelo durante 2 dias. Várias vezes apontaram-me uma arma à cabeça e disseram-me que ia morrer. Isso aconteceu em Bria e foi quando eu realmente pensei que não sobreviveria.
4: E quem são os guardas destes locais?
3: São membros do grupo Wagner. Todos eles estavam usando bonés com a insígnia do grupo Wagner. Nem todos são russos, também há africanos. Acho que o principal objetivo deles é diabolizar as ONGs, os média e os parceiros ocidentais em geral, porque algumas ONGs documentam os abusos cometidos pelo grupo Wagner.
4: Quais foram os motivos que levaram à sua libertação?
3: Acho que foram os esforços dos meus 2 países, de Portugal e da Bélgica, e também a pressão das ONGs, mas houve toda uma mobilização de apoio.
4: Circulou algum dinheiro entre Lisboa e Bangui no momento da sua libertação?
3: Que eu saiba, não. Sabe, além da segurança de 10 anos, fui condenado a pagar 50 milhões de francos CFA, mas nenhum dinheiro foi pago.
0: Era Josefa Figueira, um investigador luso-belga, dobrado por Orfeu Lisboa.
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0: Continuamos com a atualidade na África Lusófona. Na sequência de um incêndio de grandes dimensões que consumiu várias lojas no mercado do Bandim, o governo guineense exonerou de funções de presidente da Câmara Municipal de Bissau o empresário e gestor José Medina Lobato. Mais para nós com o nosso correspondente Moussa Baldé.
5: O governo já vinha dando sinais de desagrado com a gestão da atual direção da Câmara Municipal de Bissau, sobretudo pela forma como o lixo é tratado. A gota d'água que fez transbordar o copo na relação entre o presidente da Câmara Municipal de Bissau, José Medina Lobato,

0: e o governo é um incêndio ocorrido no sábado passado no famoso mercado de Bandim, principal centro de comércio da Guiné-Bissau. Várias pequenas lojas, localmente chamadas de cacifos, foram consumidas pelo fogo que o primeiro-ministro Ilídio Vieira Té considera ter sido situação criada pela negligência da Câmara Municipal de Bissau. O primeiro-ministro recebeu na segunda-feira uma delegação dos feirantes, aos quais prestou total solidariedade do governo de transição e, ato contínuo, anunciou uma série de medidas, entre as quais a exoneração com efeito imediato de José Medina Lobato do cargo de presidente da Câmara Municipal de Bissau. O fogo que consumiu as pequenas lojas no mercado de Bandim levou quase 24 horas para ser extinto, mesmo com as intervenções dos bombeiros humanitários de Bissau e da Corporação dos Bombeiros do Aeroporto Internacional de Bissau. O fogo deflagrou devido ao emaranhado de fios de eletricidade, uma situação que o primeiro-ministro entende que poderia ter sido evitada caso houvesse uma intervenção preventiva e fiscalizadora por parte da Câmara dirigida por Medina Lobato. O Conselho de Ministros nomeou esta terça-feira o jovem Umar Ubalde como novo presidente da Câmara Municipal de Bissau, ele que estava até aqui à frente do Centro da Formalização de Empresas, uma instituição que se diz ter sido revolucionada pela gestão de Umar Ubalde. Moussa Balde, Bissau, RFI.
1: Em Cabo Verde, depois de Ulisses Correia Silva pedir demissão na sequência da derrota nas legislativas de 17 de maio, a Convenção Nacional do MPD deverá realizar-se nos dias 4, 5 e 6 de setembro, com a eleição do novo presidente do partido prevista para 9 de agosto. A confirmação foi dada à imprensa pelo secretário-geral do MPD, Agostinho Lopes, mais por nós com o nosso correspondente em Cabo Verde, Aldir Santos.
2: A Comissão Política Nacional do MPD decidiu propor à Direção Nacional do Partido a realização da Convenção Nacional para os dias 4, 5 e 6 de setembro de 2026, tendo em conta que marcou para o dia 9 de agosto as eleições para o Presidente do Partido e para os delegados à Convenção Nacional, explica o secretário-geral do MPD, Agostinho Lopes.
3: Uma das funções da Comissão Política é aprovar o cronograma da Convenção. E esse cronograma inclui a eleição dos delegados à convenção e do presidente do partido. Se a convenção for 4, 5 e 6 de setembro, não há nada a indicar que não venha a ser. A eleição do novo presidente será a 9 de agosto. Nós já vamos dando a informação, não apenas para a sociedade, mas especialmente para os militantes que eventualmente queiram apresentar a candidatura, que têm que se preparar, porque está todo um processo preparatório, até se chegar à candidatura pronta para ser entregue.
2: O secretário-geral do MPD, Agostinho Lopes, mostrou-se confiante quanto ao surgimento de candidatos para liderar o MPD, sublinhando que o partido dispõe de quadros experientes e preparados para assumir a presidência da força política que passa para o principal partido da oposição após perder as legislativas de 17 de maio, pondo fim a um ciclo de 10 anos do governo do MPD, liderado por Ulisses Correia Silva. De Cabo Verde para RFI, Odair Santos.
1: Para fechar uma nota cultural, Sonny Rollins, colosso do saxofone e última figura dos grandes da era de ouro do jazz, faleceu nesta segunda-feira aos 95 anos nas imediações de Nova York, nos Estados Unidos, indica a sua página oficial sem especificar as causas da sua morte. Apelidado Saxophone Colossus, em referência ao título da sua obra-prima de 1956, com o mesmo nome, Sonny Rollins impôs-se na cena de jazz por um poder inovador que se expressou no hard bop, um jazz intenso, livre das restrições estruturais do género. Chegamos assim ao fim deste jornal.
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1: Bem-vindos à segunda parte da nossa emissão. Nos próximos 20 minutos, propomos o magazine Convidado, bem como o magazine Ciência. Mas fique desde já com a convidada de Cristiana Soares.
5: Convidada.
6: Em Moçambique, a retoma do projeto de gás natural liderado pela empresa francesa Total Energia, em Cabo Delgado, continua a ser apresentada como um sinal de estabilização da província devastada pela violência armada. Todavia, para Kate Fumo, coordenadora nacional da campanha Say No to Gas, da ONG moçambicana Justiça Ambiental, a realidade no terreno está longe desta narrativa.
5: Não me parece, porque se assim fosse, não haveria necessidade de termos escolta militar no percurso entre Pemba e Palma. Não teríamos os reportes de ataques ao longo da via. O que eu tenho mais recente na minha mente é o ataque de 21 de fevereiro, que ocorreu neste percurso, mas houve outros e continuam a haver outros ataques em lugares como Macomia, Anquabe. Então, dizermos que a segurança está restabelecida não constituiria a realidade, porque continuamos a registrar o aumento do número de mortos.
7: Esta segurança de que se fala é apenas para o projeto da Total?
5: À volta do projeto da Total, pode-se notar que a vida voltou à normalidade. Durante finais de 2024 e inícios de 2025 foi possível verificar uma presença muito forte dos militares ruandeses à volta da Vila de Palma, mas agora não se vêem porque estão mais à volta do projeto, protegendo mais as infraestruturas do projeto e as pessoas que lá trabalham. Mas a nível das comunidades, temos sim a presença da Força Militar Moçambicana ainda nos pontos de controle que eles estabeleceram.
7: Há três projetos: o projeto da Total, o projeto da ExxonMobil e o projeto da Eni. Que consequências esses projetos têm para aquela região?
5: A começar pelo longo processo de reassentamento, longo e complexo processo de reassentamento que está à volta, porque nós temos agora 643 famílias reassentadas na vila de Quitunda e estas famílias nem todas receberam terra de substituição para as suas machambas, para a produção da sua comida. E o acesso ao mar continua a ser bastante deficitário, porque na zona de substituição que lhes foi entregue, que é em Salama, existe um controle militar muito alto, então eles não sentem uma verdadeira liberdade de desenvolver as suas atividades naquela área, buscar uma área alternativa que é a Maganja Velha. Mas em Maganja Velha também já existe uma proposta para a construção de um parque industrial, que não está muito claro se ainda será em Maganja Velha, porque também uma nova comunidade foi consultada para a construção deste parque, e eles continuam em busca de terras de substituição para comunidades como de Maganja, da própria Quitunda. Na vila de Quitunda, as comunidades ainda têm muitas demandas relacionadas à zona de expansão, ao Fundo de Desenvolvimento Comunitário, a títulos de propriedade das casas. E esses títulos de propriedade as pessoas exigem porque foi uma promessa feita. As primeiras famílias que foram entregues de casas receberam o título de propriedade, mas as outras não receberam e estas questionam. Ou seja, isto mostra a falta de confiança que as comunidades têm com o próprio projeto, porque elas dizem: olha, será que esta casa é mesmo nossa? Porque o que eles veem acontecer é que algumas famílias em Quitunda foram dadas machambas, mas acabam sendo expulsos destas machambas em Senga, porque os anteriores donos não receberam a compensação. Então, eles não têm permitido que a comunidade de Quitunda use a machamba porque eles não foram propriamente compensados.
7: E a nível ambiental, quais são as consequências que se vê no terreno, assim, já ao olho destes projetos?
5: Eu não sou especialista em ambiente, mas assim, é o que nós podemos ver é o alto nível de destruição de zonas de floresta, né? Porque tiveram que abrir vastas zonas para poderem dar estas machambas, abrirem estradas de acesso para as suas atividades, e aí verifica-se uma destruição muito alta da vegetação. Mas também a nível em alto mar, há uma alta presença de navios, e sabemos que os navios, para terem seu equilíbrio ali, elas têm as suas águas, a água para dar o equilíbrio. Estes navios vêm de diferentes partes do mundo, e ao chegarem e despojarem esta água, ele vai criando uma contaminação ali por novas espécies que vão sendo incluídas. E mesmo também são navios que, para poderem circular, precisam de combustível. Então, imagina se há algum escape de combustível na zona, e as comunidades já têm reclamado do desaparecimento de algumas espécies locais que eles costumavam ter acesso e que diminuiu bastante. E também, por causa das plataformas, há estudos que revelam que existe aquela chama de metano nas plataformas. Então, o nível de que está de emissões de dióxido de carbono para a atmosfera é elevado, especialmente naquela zona onde nós temos o arquipélago das Quirimbas.
7: É uma zona turística moçambicana.
5: Exatamente. Eu agora já tenho até reservas em afirmar isso, porque com este tipo de atividade não é compatível com o turismo. E nós temos uma zona em Cabo Delgado que é bastante linda e que já está a sofrer uma alta transformação. O turismo não tem como sobreviver junto com estas atividades. Ele falou do projeto da Eni, que é o Coral Sul, mas daqui a pouco vem o Coral Norte, e depois vem o Moçambique LNG por si, e temos o Rovuma também. Na realidade, são quatro projetos, né?
8: mas dois pertencem à Enem. Então, todos estes projetos combinados, porque o estudo de impacto ambiental que foi realizado não considera os impactos cumulativos de cada um dos projetos, considerou simplesmente um destes. Então, ao combinarmos os impactos de cada um destes projetos, é só imaginar

0: O nível de emissões que vamos ter num país que é extremamente vulnerável às...
1: O top 5.
0: Exatamente.
1: Qual é o sentimento das pessoas depois de este anúncio da retoma da Total em janeiro? As pessoas no terreno estão contentes com estes projetos no sentido de têm alguma esperança que projetos, megaprojetos como estes, possam trazer alguma riqueza para eles?
0: Há uma falta de esperança total. E o mais triste nisto é tu perceberes como, a nível pessoal, um projeto tão grande como este afeta as pessoas. Porque as pessoas perderam esperança de que alguma coisa possa ser feita. Porque, primeiro, a falta de responsabilização. Desde 2019, que o processo de reassentamento iniciou e as promessas que foram feitas não estão a ser cumpridas. E as pessoas veem que as atividades da Total avançam a cada dia, sendo que as suas vidas ficaram paradas no mesmo ponto. Ou pior, até, porque antes, ao menos, ele tinha uma machamba para produzir a sua comidinha, tinha o mar para tirar o peixe, mas agora não tem, nem isso tem. E quando ele tenta buscar por justiça, nada acontece. E olha para o lado, as atividades da Total estão a andar e a sua vida fica parada. Que tipo de esperança e crença eu vou ter num projeto que não consegue cumprir com as coisas que prometeu? Que leva as machambas, que leva as áreas de produção num dia e no dia seguinte diz, olha, vou entregar-vos tudo de volta. Que depois assina novos acordos a dizer que vou-vos compensar pelo tempo que ficaram parados e depois nunca mais paga e, entretanto, a terra que foi devolvida continua a ser usada porque foram abertas as estradas e os carros continuam a passar. As pessoas perderam completamente a esperança.
1: Mas há uma responsabilidade das empresas, mas também há uma responsabilidade do Estado moçambicano.
0: Eles trabalham em parceria, não é? Então, estes projetos para chegarem a Moçambique precisam de ter acordos com o governo moçambicano, mas obviamente que o governo também tem o papel de intermediar aquilo que são os interesses da comunidade e também do seu parceiro. Entretanto, isto não é muito expressivo a nível territorial. Tanto é que nós temos estado a mandar todas as coisas que temos visto no terreno, não guardamos para nós. Nós temos estado a reportar, a partilhar também com o próprio governo, com a Comissão Distrital de Reassentamento, de forma que eles tomem conhecimento e que possam fazer alguma coisa em benefício das comunidades. Mas o que se vê, não sei se é algum receio, porque só eles é que conhecem os termos dos acordos que foram estabelecidos com as empresas, mas não temos visto assim muita ação por parte do próprio governo. E as próprias comunidades sentem que o governo está mais a proteger o projeto do que aquilo que são os interesses das comunidades. Daí vem essa falta de confiança e de esperança sobre algum tipo de desenvolvimento que as possa beneficiar.
1: As palavras de Kete Fumo, coordenadora nacional da campanha Say No to Gas, da ONG moçambicana Justiça Ambiental, ela que foi a nossa convidada desta terça-feira.
2: Prosseguimos a nossa emissão com o Magazine de Ciência, da autoria de Cristiana Soares.
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1: Esta semana assinala-se o Dia Internacional da Higiene Menstrual. A pobreza menstrual continua a afetar milhões de mulheres e raparigas em todo o mundo. Segundo os dados das Nações Unidas, mais de 2 mil milhões de pessoas menstruam todos os meses, mas mais de 500 milhões não têm acesso a produtos menstruais, água potável ou saneamento adequado para gerir a menstruação de forma digna e segura. Em África, a situação é agravada pela pobreza, pela falta de infraestruturas e pelo estigma social em torno do corpo da mulher e da menstruação. Em Moçambique, a dimensão real do problema é difícil de medir. Segundo Nair Teles, diretora executiva do Centro de Estudos em Direitos Humanos, Saúde e Sociedade de Moçambique, não há dados e a questão da pobreza menstrual está relacionada com a própria visão da mulher e do corpo da mulher.
4: Nós não temos dados. A questão da pobreza menstrual, ela está relacionada com a própria visão da mulher, do corpo da mulher. O que eu costumo e que eu aprendi aqui, eu já moro há 20 anos, é aquilo que não se fala, né? Não existe. Então, a questão da pobreza menstrual é um fato concreto, dentre outros. Só que não se fala, você não tem como quantificar, você pode inferir. Como uma moça, uma jovem ou uma mulher já adulta, em condições de pobreza, pobreza extrema, como é que ela lida com a menstruação? Ela nem sabe por que ela está menstruando. Ela só sabe que ela menstrua, então há um perigo de gravidez. E isso eu não estou dizendo que nós, mulheres, somos ignorantes. Não tem absolutamente nada disso. É a falta de comunicação. E ainda mais num país onde as informações corretas não se passam como deveriam se passa as orientações.
1: É uma falta de comunicação entre quem? Entre mães e filhas ou pais, porque podemos alargar essa discussão, ou uma falta de comunicação na escola, é uma falta de comunicação também das instituições.

0: instituições governamentais, instituições de saúde e de educação, que também se deveriam chegar à frente nestas questões, é uma falta de comunicação generalizada?
1: Correto. Um pai, um homem, não vai falar com sua filha sobre isso. Não fala. Isso é uma coisa de mulher. O pai descarta essa possibilidade. Quem falaria ou quem deveria falar seria a mãe. Mas essa mãe também passou pelo que a filha está começando a passar. Então você tem quase que uma naturalização da pobreza menstrual. Porque a pobreza menstrual a gente tem que perceber dentro de um contexto mais amplo. É um dos reflexos. E o outro aspecto, no meu ponto de vista, são as instituições de saúde. Para onde essa menina ou essa moça, essa mulher vai, que a gente não está aqui hoje falando sobre a violência obstétrica, né, que também é algo bastante cruel, mas as instituições de saúde é que deveriam orientar essa menina o que é uma menstruação, por que ela está menstruando. Mas isso, veja bem, volto a repetir, isso está dentro de um contexto maior sobre como a mulher é vista em Moçambique. Eu escrevi algum tempo atrás um trabalho que eu coloco o não lugar da mulher em Moçambique. Um não lugar é um lugar. Então, o que, que isso tem a ver com a pobreza menstrual? É mais uma consequência, é mais um aspecto. Você não fala sobre o corpo da mulher, você não discute naturalmente sobre a questão da mulher. Eu não estou dizendo que a família é incompetente para fazê-lo, absolutamente, mas ela também tem lacunas.
0: Mas tacitamente a família cresce nesse silêncio e tacitamente o transmite.
1: Transmite, não é tacitamente, faz parte. É uma naturalização de um silêncio, ainda mais quando você fala do corpo da mulher.
0: Essa realidade é igual na mulher rural e na mulher urbana?
1: Aí é pior. Nunca fiz uma pesquisa sobre a mulher rural. Mas o que eu posso deduzir do que eu vejo, vivo e pesquiso aqui é que a situação da mulher rural ela é mais anônima ainda. Quem segura a África, quem mantém a África de pé é a mulher. Se você andar pelas ruas, você percebe que os homens estão sentados embaixo da árvore e as mulheres com aqueles cestos enormes, mais uma criança pendurada nas costas. A mulher rural, ela deve estar muito mais sujeita a situações de abandono nesse aspecto. E a mulher rural não existe, embora seja ela que nutre, seja ela o esteio. Mas isso não se fala, não se diz. Onde um país é normal, entre aspas, um homem ter 2, 3, 4 mulheres no século XXI. É normal, entre aspas. Então, você imagina, você vai numa farmácia, você vai no supermercado comprar um penso. É caro. Com aquele dinheiro eu posso comprar feijão, com aquele dinheiro eu posso comprar farinha. Agora, gastar com isso...
0: E mesmo também o acesso à água e a produtos para a higiene correta?
1: Esquece. A menina no espaço urbano, no meu ponto de vista, ela tem mais acesso a informações. A menstruação parece que é... Sente-se nojo por menstruar. Não estou exagerando. As meninas, nesse período, a higiene feita, eu considero de muita violência, né? Porque ela tem que tirar aquilo com a mão. É inimaginável. Há toda uma cultura que leva a isso, né? A mulher que menstrua não pode cozinhar, não pode chegar perto de uma pessoa grávida. Existe toda uma tentativa de interpretação da realidade. Eu não coloco a mulher como vítima e também não concordo com essa história de cultura, porque a cultura ela é usada para oprimir e para relegar essa mulher a um nada. Na universidade, por exemplo, porque isso está dentro do contexto do corpo da mulher, as meninas não podem ir de blusa sem manga. Se vai de blusa sem manga, ela tem que botar um lenço. Percebe? Ela tem que esconder. São pequenos detalhes que mostram o não lugar dessa mulher. E a pobreza menstrual é uma das consequências que não se fala sobre isso, de como a mulher é vista, como o corpo da mulher é visto.
0: Essa falta de naturalização, da normalização, porque é normal uma mulher menstruar, isso tem consequências, nomeadamente se falarmos de uma realidade de jovens, adolescentes, isso tem consequências no rendimento escolar, essa não normalização as obriga, por exemplo, a absentismo escolar, a reclusão, a esconderem-se da sociedade, pelo menos durante uma semana por mês, pelo menos acaba por ter consequências graves no futuro dessas meninas.
1: E o que é mais cruel que você acabou de falar, isso faz tão parte da vida dessas mulheres, dessas meninas, que elas não sentem o que você acabou de dizer. Não é que elas não tenham consciência. Foi assim com a minha avó, foi assim com a minha bisavó, foi assim com a minha mãe, é assim comigo. Então, esse aspecto que você tocou é muito importante, mas é cruel também. Porque não tem essa percepção. E você está esquecendo de uma coisa, né? A tensão pré-menstrual. A maioria das meninas não sabe o que é isso.
0: Mas sente.
1: É lógico. E a tensão pré-menstrual, eu falo na sala de aula, ela faz parte do orgânico do feminino. E elas nem sabem o que é isso. Então, a mulher é histérica. Porque ela fica mais nervosa, fica mais sensível. Então, nós somos histéricas. Repito, nós não somos vítimas de ninguém. O que, que a gente pode fazer em relação a isso? Então, um programa desse é uma vitória. Espero que muitas pessoas tenham acesso, mas é um tema sensível que, como eu disse no início, aquilo que não se fala não existe, não se vê, mas é uma realidade. Essas meninas, principalmente quem não está no espaço urbano, que você perguntou do rural, fazem todo um processo com folha.
0: Ou seja, os pensos higiênicos dessas meninas são folhas das árvores.
1: Exatamente, exatamente. E aqui na cidade é pano.
0: E isso também pode ter consequências mesmo a nível de saúde.
1: Sem dúvida, sem dúvida.
0: Até porque uma má higiene em alturas de menstruação, num clima extremamente úmido, como é o moçambicano, pode fomentar até, inclusive, infecções.
1: Exato. A coisa é muito mais complexa do que, falta penso, vamos distribuir penso. Eu sou a favor, hein? Sou a favor de distribuir, não só a distribuição de penso, o uso da distribuição do penso para explicar, para conversar sobre isso, explicar como se previne de uma gravidez, tentar mostrar para essas meninas que o corpo da gente é um corpo perfeito. O corpo da mulher é um corpo perfeito. É exatamente quebrar o silêncio, é a questão da tensão pré-menstrual, a questão da menopausa. A gente está falando mais do enfoque da menina e a mulher na menopausa aqui. Foi o feitiço, foi o feiticeiro. Porque é um país ignorante. Não, faz parte da cultura dele usar a cultura para dominação feminina. Nós estamos tocando na pobreza menstrual, mas a gente já falou da violência obstétrica, desse aspecto da mulher mais velha, que não precisa ser velha, hein? Tem mulheres que antes dos 40 anos já entraram na menopausa e não sabe o que está acontecendo. Por que, que eu parei? Eu estou com uma doença, eu tenho feitiço. Não há uma orientação, não há uma conversa nem no espaço escolar, na aula de biologia, que se poderia esperar esse momento para conversar sobre isso, inclusive com a presença dos meninos, principalmente, a gente não pode tirar os homens dessa história, seria minimizado, eu digo minimizado. Nós estamos tocando em assuntos que diz respeito nosso, e a menopausa é mais um tabu sobre o nosso corpo. Por quê? Eu acredito que tudo isso tem relação direta com a visão da mulher. O que, que é isso? E eu estou falando de propósito para isso. O que, que é isso que a gente chama de mulher? Ela é só para uso, ela é para procriar, ela é para fazer comida, é para tomar conta de filho, é para trazer um dinheiro para casa. O que nós somos?
0: As palavras de Nair Teles, diretora executiva do Centro de Estudos em Direitos Humanos, Saúde e Sociedade de Moçambique. Ela que foi a nossa convidada deste magazine. E na ciência desta semana.
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1: Ponto final nesta emissão. A informação continua aqui na antena da RFI. Podem acompanhar-nos na nossa página rfi.fr/pt. 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São 18 horas em Paris.
0: Marco Martins.
1: A marcar a atualidade desta terça-feira, 26 de maio, os Estados Unidos anunciaram esta segunda-feira ter atacado alvos militares no sul do Irão. No âmbito das negociações de paz, o Irão pede o desbloqueamento de 24 mil milhões de dólares dos seus ativos. Em Cabo Verde, depois de Ulisses Correia Silva pedir demissão na sequência da derrota nas legislativas de 17 de maio, a Convenção Nacional do MPD deverá realizar-se nos dias 4, 5 e 6 de setembro com a eleição do novo presidente do partido. Na sequência de um incêndio de grandes dimensões que consumiu várias lojas no mercado do Bandim, o governo guineense exonerou de funções de presidente da Câmara Municipal de Bissau o empresário gestor José Medina Lobato.

0: Exato. Estes e outros títulos já vão ver já a seguir no bloco informativo sob o comando técnico de Musali Chili. O jornal começa agora.
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0: Começamos com a atualidade internacional. Os Estados Unidos já anunciaram esta segunda-feira ter atacado alvos militares no sul do Irão. No âmbito das negociações de paz, o Irão pede o desbloqueamento de 24 mil milhões de dólares dos seus ativos. Mais pormenores com Júlia Carvalho.
2: Os Estados Unidos anunciaram na noite de segunda-feira que tinham atacado instalações de mísseis no sul do Irão, apesar dos aparentes progressos nas negociações para pôr fim à guerra no Médio Oriente. O chefe da diplomacia norte-americana afirmou nesta terça-feira que o Estreito de Hormuz seria reaberto de uma forma ou de outra após estes ataques. Um acordo preliminar está a ser discutido entre as diferentes partes, mas o Irão pretende, acima de tudo, obter garantias de segurança duradouras para afastar de forma definitiva a ameaça de um novo conflito. Teherão insiste igualmente que um acordo deve pôr fim ao conflito no Líbano. Os negociadores iranianos procuram também obter o desbloqueamento de cerca de 24 milhões de dólares em fundos congelados no estrangeiro, afirmou hoje a agência iraniana Tasnim. Por seu lado, a prioridade de Washington é o desmantelamento do programa nuclear iraniano, um objetivo que já era, aliás, um imperativo do primeiro mandato de Donald Trump. O acordo com o Irão será um acordo excelente e significativo ou não haverá acordo, escreveu Donald Trump na sua rede social Truth Social, ainda antes do ataque desta noite e antes de ele também passar a exigir que os países do Golfo normalizem as relações com Israel para fazer a paz, o que, desde já, a Arábia Saudita, o Líbano e a Síria recusaram. Quanto aos responsáveis israelitas, eles consideram que, para se chegar a um acordo de paz, os Estados Unidos têm de garantir que Tel Aviv possa intervir militarmente sempre que a sua segurança for ameaçada, nomeadamente contra o Hezbollah libanês. Entretanto, a guerra continua no Médio Oriente. Segundo as autoridades libanesas, um ataque israelita na noite passada no leste do Líbano causou pelo menos 11 mortos.
0: Josefa Figueira, o investigador luso-belga, foi detido por mercenários russos do grupo Wagner há exatamente 2 anos, no sudeste da República Centro-Africana. Em entrevista à RFI, o investigador revelou ter sido alvo de tortura, espancamentos e ameaças de morte durante os 2 anos em que esteve detido por mercenários do grupo Wagner na República Centro-Africana. Libertado a 7 de abril por razões humanitárias, Josefa Figueira afirma que acreditou várias vezes que não sairia vivo do cativeiro.
3: Sim, fui ameaçado de morte, fui agredido várias vezes. Também tive o pulso algemado ao tornozelo durante 2 dias. Várias vezes apontaram-me uma arma à cabeça e disseram-me que ia morrer. Isso aconteceu em Bria e foi quando eu realmente pensei que não sobreviveria.
4: E quem são os guardas destes locais?
3: São membros do grupo Wagner. Todos eles estavam usando bonés com a insígnia do grupo Wagner. Nem todos são russos, também há africanos. Acho que o principal objetivo deles é diabolizar as ONGs, os média e os parceiros ocidentais em geral, porque algumas ONGs documentam os abusos cometidos pelo grupo Wagner.
4: Quais foram os motivos que levaram à sua libertação?
3: Acho que foram os esforços dos meus dois países, de Portugal e da Bélgica, e também a pressão das ONGs, mas houve toda uma mobilização de apoio.
4: Circulou algum dinheiro entre Lisboa e Bangui no momento da sua libertação?
3: Que eu saiba, não. Sabe, além da segurança de 10 anos, fui condenado a pagar 50 milhões de francos CFA, mas nenhum dinheiro foi pago.
0: Era Josefa Figueira, investigador luso-belga, dobrado por Orfeu Lisboa.
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0: Continuamos com a atualidade na África Lusófona. Na sequência de um incêndio de grandes dimensões que consumiu várias lojas no mercado do Bandim, o governo guineense exonerou de funções de presidente da Câmara Municipal de Bissau o empresário e gestor José Medina Lobato. Mais para nós com o nosso correspondente Moussa Baldé.
5: O governo já vinha dando sinais de desagrado com a gestão da atual direção da Câmara Municipal de Bissau, sobretudo pela forma como o lixo é tratado. A gota d'água que fez transbordar o copo na relação entre o presidente da Câmara Municipal de Bissau, José Medina Lobato, e o governo é um incêndio ocorrido no sábado passado no famoso mercado de Bandim, principal centro de comércio da Guiné-Bissau. Várias pequenas lojas, localmente chamadas de cacifos, foram consumidas pelo fogo que o primeiro-ministro Ilídio Vieira Té considera ter sido situação criada pela negligência da Câmara Municipal de Bissau. O primeiro-ministro recebeu na segunda-feira uma delegação dos feirantes, aos quais prestou total solidariedade do governo de transição e, ato contínuo, anunciou uma série de medidas, entre as quais a exoneração com efeito imediato de José Medina Lobato do cargo de presidente da Câmara Municipal de Bissau. O fogo que consumiu as pequenas lojas no mercado de Bandim levou quase 24 horas para ser extinto, mesmo com as intervenções dos bombeiros humanitários de Bissau e da Corporação dos Bombeiros do Aeroporto Internacional de Bissau. O fogo deflagrou devido ao emaranhado de fios de eletricidade, uma situação que o primeiro-ministro entende que poderia ter sido evitada caso houvesse uma intervenção preventiva e fiscalizadora por parte da Câmara dirigida por Medina Lobato. O Conselho de Ministros nomeou esta terça-feira o jovem Umaru Baldé como novo presidente da Câmara Municipal de Bissau, ele que estava até aqui à frente do Centro da Formalização de Empresas, uma instituição que se diz ter sido revolucionada pela gestão de Umaru Baldé. Moussa Baldé, Bissau, RFI.
0: Em Cabo Verde, depois de Ulisses Correia Silva pedir demissão na sequência da derrota nas legislativas de 17 de maio, a Convenção Nacional do MPD deverá realizar-se nos dias 4, 5 e 6 de setembro, com a eleição do novo presidente do partido prevista para 9 de agosto. A confirmação foi dada à imprensa pelo secretário-geral do MPD, Agostinho Lopes, mais por nós com o nosso correspondente em Cabo Verde, Odeir Santos.
6: A Comissão Política Nacional do MPD decidiu propor à Direção Nacional do Partido a realização da Convenção Nacional para os dias 4, 5 e 6 de setembro de 2026, tendo em conta que marcou para o dia 9 de agosto as eleições para o Presidente do Partido e para os delegados à Convenção Nacional, explica o secretário-geral do MPD, Agostinho Lopes.
7: Uma das funções da Comissão Política é aprovar o cronograma da Convenção. E esse cronograma inclui a eleição dos delegados à convenção e do presidente do partido. Se a convenção for 4, 5 e 6 de setembro, não há nada a indicar que não venha a ser. A eleição do novo presidente será a 9 de agosto. Nós já vamos dando a informação, não apenas para a sociedade, mas especialmente para os militantes que eventualmente queiram apresentar a candidatura, que têm que se preparar, porque está todo um processo preparatório, até se chegar à candidatura pronta para ser entregue.
6: O secretário-geral do MPD, Agostinho Lopes, mostrou-se confiante quanto ao surgimento de candidatos para liderar o MPD, sublinhando que o partido dispõe de quadros experientes e preparados para assumir a presidência da força política, que passa para o principal partido da oposição após perder as legislativas de 17 de maio, pondo fim a um ciclo de 10 anos do governo do MPD, liderado por Ulisses Correia Silva. De Cabo Verde para a RFI, Odair Santos.
0: Para fechar uma nota cultural, Sonny Rollins, colosso do saxofone e última figura dos grandes da era de ouro do jazz, faleceu nesta segunda-feira aos 95 anos nas imediações de Nova York, nos Estados Unidos, indica a sua página oficial sem especificar as causas da sua morte. Apelidado Saxophone Colossus, em referência ao título da sua obra-prima de 1956, com o mesmo nome, Sonny Rollins impôs-se na cena de jazz por um poder inovador que se expressou no hard bop, um jazz intenso, livre das restrições estruturais do género. Chegamos assim ao fim deste jornal.
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0: Bem-vindos à segunda parte da nossa emissão. Nos próximos 20 minutos, propomos o magazine Convidado, bem como o magazine Ciência. Mas fique desde já com a convidada de Cristiana Soares.
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4: Em Moçambique, a retoma do projeto de gás natural liderado pela empresa francesa Total Energia, em Cabo Delgado, continua a ser apresentada como um sinal de estabilização da província devastada pela violência armada. Todavia, para Kate Fumo, coordenadora nacional da campanha Say No to Gas, da ONG moçambicana Justiça Ambiental, a realidade no terreno está longe desta narrativa.
10: Não me parece, porque se assim fosse, não haveria necessidade.

0: De termos escolta militar no percurso entre Pemba e Palma, não teríamos os reportes de ataques ao longo da via. O que eu tenho mais recente na minha mente é o ataque de 21 de fevereiro, que ocorreu neste percurso, mas houve outros e continuam a haver outros ataques em lugares como Macomia, Anquab. Então, dizermos que a segurança está restabelecida não constituiria a realidade, porque continuamos a registar o aumento do número de mortos.
1: Esta segurança de que se fala é apenas para o projeto da Total?
0: À volta do projeto da Total, pode-se notar que a vida voltou à normalidade. Durante finais de 2024 e inícios de 2025 foi possível verificar uma presença muito forte dos militares ruandeses à volta da Vila de Palma, mas agora não se vêem porque estão mais à volta do projeto, protegendo mais as infraestruturas do projeto e as pessoas que lá trabalham. Mas a nível das comunidades, temos sim é a presença da Força Militar Moçambicana, ainda nos pontos de controle que eles estabeleceram.
1: Há três projetos: o projeto da Total, o projeto da ExxonMobil e o projeto da Eni. Que consequências esses projetos têm para aquela região?
0: A começar pelo longo processo de reassentamento, longo e complexo processo de reassentamento que está à volta, porque nós temos agora 643 famílias reassentadas na vila de Quitunda e estas famílias nem todas receberam terra de substituição para as suas machambas, para a produção da sua comida. E o acesso ao mar continua a ser bastante deficitário, porque na zona de substituição que lhes foi entregue, que é em Salama, existe um controle militar muito alto, então eles não sentem uma verdadeira liberdade de desenvolver as suas atividades naquela área, buscar uma área alternativa que é a Maganja Velha. Mas em Maganja Velha também já existe uma proposta para a construção de um parque industrial, que não está muito claro se ainda será em Maganja Velha, porque também uma nova comunidade foi consultada para a construção deste parque, e eles continuam em busca de terras de substituição para comunidades como de Maganja, da própria Quitunda. Na vila de Quitunda, as comunidades ainda têm muitas demandas relacionadas à zona de expansão, ao Fundo de Desenvolvimento Comunitário, a títulos de propriedade das casas. E esses títulos de propriedade as pessoas exigem porque foi uma promessa feita. As primeiras famílias que foram entregues casas receberam título de propriedade, mas as outras não receberam e estas questionam. Ou seja, isto mostra a falta de confiança que as comunidades têm com o próprio projeto, porque elas dizem: olha, será que esta casa é mesmo nossa? Porque o que eles veem acontecer é que algumas famílias em Quitunda foram dadas machambas, mas acabam sendo expulsos destas machambas em Senga, porque os anteriores donos não receberam a compensação. Então, eles não têm permitido que a comunidade de Quitunda use a machamba porque eles não foram propriamente compensados.
1: E a nível ambiental, quais são as consequências que se vê no terreno, assim já ao olho destes projetos?
0: Eu não sou especialista em ambiente, mas assim é o que nós podemos ver é o alto nível de destruição de zonas de floresta, né? Porque tiveram que abrir vastas zonas para poderem dar estas machambas, abrirem estradas de acesso para as suas atividades. E aí verifica-se uma destruição muito alta da vegetação, mas também a nível em alto mar há uma alta presença de navios e sabemos que os navios, para terem seu equilíbrio ali, elas têm as suas águas, a água para dar o equilíbrio. Estes navios vêm de diferentes partes do mundo e ao chegarem e despojarem esta água, ele vai criando uma contaminação ali por novas espécies que vão sendo incluídas. E mesmo também são navios que, para poderem circular, precisam de combustível. Então imagina se há algum escape de combustível na zona. E as comunidades já têm reclamado de desaparecimento de algumas espécies locais que eles costumavam ter acesso e que diminuiu bastante. E também por causa das plataformas, há estudos que revelam que existe aquela chama de metano nas plataformas. Então o nível de que está de emissões de dióxido de carbono para a atmosfera é elevado, especialmente naquela zona onde nós temos o arquipélago das Quirimbas.
1: É uma zona turística moçambicana.
0: Exatamente. Eu agora já tenho até reservas em afirmar isso, porque com este tipo de atividade não é compatível com o turismo. E nós temos uma zona em Cabo Delgado que é bastante linda e que já está a sofrer uma alta transformação. O turismo não tem como sobreviver junto com estas atividades. Ele falou do projeto da Eni, que é o Coral Sul, mas daqui a pouco vem o Coral Norte, depois vem o Moçambique LNG por si, e temos o Rovuma também. Na realidade são quatro projetos, né? Mas dois pertencem à Enem. Então, todos estes projetos combinados porque o estudo de impacto ambiental que foi realizado não considera os impactos cumulativos de cada um dos projetos, considerou simplesmente um destes. Então, ao combinarmos os impactos de cada um destes projetos, é só imaginar o nível de emissões que vamos ter num país que é extremamente vulnerável às...
1: O top 5.
0: Exatamente.
1: Qual é o sentimento das pessoas depois deste anúncio da retoma da Total em janeiro? As pessoas no terreno estão contentes com estes projetos no sentido de têm alguma esperança que projetos, megaprojetos como estes, possam trazer alguma riqueza para eles?
0: Há uma falta de esperança total. E o mais triste nisto é tu perceberes como, a nível pessoal, um projeto tão grande como este afeta as pessoas. Porque as pessoas perderam esperança de que alguma coisa possa ser feita. Porque, primeiro, a falta de responsabilização. Desde 2019, que o processo de reassentamento iniciou e as promessas que foram feitas não estão a ser cumpridas. E as pessoas veem que as atividades da Total avançam a cada dia, sendo que as suas vidas ficaram paradas no mesmo ponto. Ou pior, até, porque antes, ao menos, ele tinha uma machamba para produzir a sua comidinha, tinha o mar para tirar o peixe, mas agora não tem, nem isso tem. E quando ele tenta buscar por justiça, nada acontece. E olha para o lado, as atividades da Total estão a andar e a sua vida fica parada. Que tipo de esperança e crença eu vou ter num projeto que não consegue cumprir com as coisas que prometeu? Que leva as machambas, que leva as áreas de produção num dia e no dia seguinte diz, olha, vou entregar-vos tudo de volta. Que depois assina novos acordos a dizer que vou-vos compensar pelo tempo que ficaram parados e depois não nunca mais paga e, entretanto, a terra que foi devolvida continua a ser usada porque foram abertas as estradas e os carros continuam a passar. As pessoas perderam completamente a esperança.
1: Mas há uma responsabilidade das empresas, mas também há uma responsabilidade do Estado de Moçambique.
0: Eles trabalham em parceria, não é? Então, estes projetos para chegarem a Moçambique precisam de ter acordos com o governo moçambicano, mas obviamente que o governo também tem o papel de intermediar aquilo que são os interesses da comunidade e também do seu parceiro. Entretanto, isso não é muito expressivo a nível territorial, tanto é que nós temos estado a mandar todas as coisas que temos visto no terreno, não guardamos para nós. Nós temos estado a reportar, a partilhar também com o próprio governo, com a Comissão Distrital de Reassentamento, de forma que eles tomem conhecimento e que possam fazer alguma coisa em benefício das comunidades. Mas o que se vê, não sei se é algum receio, porque só eles é que conhecem os termos dos acordos que foram estabelecidos com as empresas, mas não temos visto assim muita ação por parte do próprio governo. E as próprias comunidades sentem que o governo está mais a proteger o projeto do que aquilo que são os interesses das comunidades. Daí vem essa falta de confiança e de esperança sobre algum tipo de desenvolvimento que as possa beneficiar.
1: As palavras de Kete Fumo, coordenadora nacional da campanha Say No to Gas, da ONG moçambicana Justiça Ambiental, ela que foi a nossa convidada desta terça-feira.
2: Prosseguimos a nossa emissão com o Magazine de Ciência, da autoria de Cristiana Soares.
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1: Esta semana assinala-se o Dia Internacional da Higiene Menstrual. A pobreza menstrual continua a afetar milhões de mulheres e raparigas em todo o mundo. Segundo os dados das Nações Unidas, mais de 2 mil milhões de pessoas menstruam todos os meses, mas mais de 500 milhões não têm acesso a produtos menstruais, água potável ou saneamento adequado para gerir a menstruação de forma digna e segura. Em África, a situação é agravada pela pobreza, pela falta de infraestruturas e pelo estigma social em torno do corpo da mulher e da menstruação. Em Moçambique, a dimensão real do problema é difícil de medir. Segundo Nair Teles, diretora executiva do Centro de Estudos em Direitos Humanos, Saúde e Sociedade de Moçambique, não há dados e a questão da pobreza menstrual está relacionada com a própria visão da mulher e do corpo da mulher.
4: Nós não temos dados. A questão da pobreza menstrual, ela está relacionada com a própria visão da mulher, do corpo da mulher. O que eu costumo e que eu aprendi aqui, eu já moro há 20 anos, é aquilo que não se fala, né? Não existe. Então, a questão da pobreza menstrual é um fato concreto, dentre outros. Só que não se fala, você não tem como quantificar, você pode inferir. Como uma moça, uma jovem ou uma mulher já adulta em condições de pobreza, pobreza extrema, como é que ela lida com a menstruação? Ela nem sabe por que ela está menstruando. Ela só sabe que ela menstrua, então há um perigo de gravidez. E isso eu não estou dizendo que nós, mulheres, somos ignorantes. Não tem absolutamente nada disso. É a falta de comunicação. E ainda mais, corretos. Não se passam como deveriam se passar as orientações.
1: é uma falta de comunicação entre quem? Entre mães e filhas, ou pais, porque podemos alargar essa discussão, ou uma falta de comunicação na escola, é uma falta de comunicação também das instituições governamentais, instituições de saúde e de educação, que também se deveriam chegar à frente nestas questões, é uma falta de comunicação generalizada?
4: Correto. Um pai, um homem, não vai falar com sua filha sobre isso. Não fala. Isso é uma coisa de mulher. O pai descarta essa possibilidade. Quem falaria ou quem deveria falar seria a mãe. Mas essa mãe também passou pelo que a filha está começando a passar. Então você tem quase que uma naturalização da pobreza menstrual. Porque a pobreza menstrual a gente tem que perceber dentro de um contexto mais amplo. É um dos reflexos. E o outro aspecto, no meu ponto de vista, são as instituições de saúde. Para onde essa menina ou essa moça, essa mulher vai, que a gente não está aqui hoje falando sobre a violência obstétrica, né, que também é algo bastante cruel, mas as instituições de saúde é que deveriam orientar essa menina o que é uma menstruação, por que ela está menstruando. Mas isso, veja bem, volto a repetir, isso está dentro de um contexto maior sobre como a mulher é vista em Moçambique. Eu escrevi algum tempo atrás um trabalho que eu coloco o não lugar da mulher em Moçambique. Um não lugar é um lugar. Então, o que, que isso tem a ver com a pobreza menstrual? É mais uma consequência, é mais um aspecto. Você não fala sobre o corpo da mulher, você não discute naturalmente sobre a questão da mulher. Eu não estou dizendo que a família é incompetente para fazê-lo, absolutamente, mas ela também tem lacunas.
1: Mas tacitamente a família cresce nesse silêncio e tacitamente o transmite.
4: Transmite, não é tacitamente, faz parte. É uma naturalização de um silêncio. Ainda mais quando você fala do corpo da mulher.
1: Essa realidade é igual na mulher rural e na mulher urbana?
4: Aí é pior. Nunca fiz uma pesquisa sobre a mulher rural. Mas o que eu posso deduzir do que eu vejo, vivo e pesquiso aqui é que a situação da mulher rural ela é mais anônima ainda. Quem segura a África, quem mantém a África de pé é a mulher. Se você andar pelas ruas, você percebe que os homens estão sentados embaixo da árvore e as mulheres com aqueles cestos enormes, mais uma criança pendurada nas costas. A mulher rural, ela deve estar muito mais sujeita a situações de abandono nesse aspecto. E a mulher rural não existe, embora seja ela que nutre, seja ela o esteio. Mas isso não se fala, não se diz. Onde um país é normal, mal, entre aspas, um homem ter 2, 3, 4 mulheres no século XXI. É normal, entre aspas. Então, você imagina, você vai numa farmácia, você vai no supermercado comprar um penso. É caro. Com aquele dinheiro eu posso comprar feijão, com aquele dinheiro eu posso comprar farinha. Agora, gastar com isso...
1: E mesmo também o acesso à água e a produtos para a higiene correta?
4: Esquece. A menina no espaço urbano, no meu ponto de vista, ela tem mais acesso a informações. A menstruação parece que é sente-se nojo por menstruar. Não estou exagerando. As meninas, nesse período, a higiene feita, eu considero de muita violência, né? Porque ela tem que tirar aquilo com a mão. É inimaginável. Há toda uma cultura que leva a isso, né? A mulher que menstrua não pode cozinhar, não pode chegar perto de uma pessoa grávida. Existe toda uma tentativa de interpretação da realidade. Eu não coloco a mulher como vítima e também não concordo com essa história de cultura, porque a cultura ela é usada para oprimir e para relegar essa mulher a um nada. Na universidade, por exemplo, porque isso está dentro do contexto do corpo da mulher, as meninas não podem ir de blusa sem manga. Se vai de blusa sem manga, ela tem que botar um lenço. Percebe? Ela tem que esconder. São pequenos detalhes que mostram o não lugar dessa mulher. E a pobreza menstrual é uma das consequências que não se fala sobre isso, de como a mulher é vista, como o corpo da mulher é visto.
1: Essa falta de naturalização, da normalização, porque é normal uma mulher menstruar, menstruar, isso tem consequências, nomeadamente se falarmos de uma realidade de jovens, adolescentes, isso tem consequências no rendimento escolar, essa não normalização as obriga, por exemplo, a absentismo escolar, a reclusão, a esconderem-se da sociedade, pelo menos durante uma semana por mês, pelo menos acaba por ter consequências graves no futuro dessas meninas.
4: E o que é mais cruel que você acabou de falar, isso faz tão parte da vida dessas mulheres, dessas meninas, que elas não sentem o que você acabou de dizer. Não é que elas não tenham consciência. Foi assim com a minha avó, foi assim com a minha bisavó, foi assim com a minha mãe, é assim comigo. Então, esse aspecto que você tocou é muito importante, mas é cruel também. Porque não tem essa percepção. E você está esquecendo de uma coisa, né? A tensão pré-menstrual. A maioria das meninas não sabe o que é isso.
1: Mas sente-o.
4: Oh, lógico. E a tensão pré-menstrual, eu falo na sala de aula, ela faz parte do orgânico do feminino. E elas nem sabem o que é isso. Então, a mulher é histérica. Porque ela fica mais nervosa, fica mais sensível. Então, nós somos histéricas. Repito, nós não somos vítimas de ninguém. O que, que a gente pode fazer em relação a isso? Então, um programa desse é uma vitória. Espero que muitas pessoas tenham acesso. Mas é um tema sensível que, como eu disse no início, aquilo que não se fala não existe, não se vê. Mas é uma realidade. Essas meninas, principalmente quem não está no espaço urbano, que você perguntou do rural, fazem todo um processo com folha.
1: Ou seja, os pensos higiênicos dessas meninas são folhas das árvores.
4: Exatamente, exatamente. E aqui na cidade é pano.
1: E isso também pode ter consequências mesmo a nível de saúde.
4: Sem dúvida, sem dúvida.
1: Até porque uma má higiene em alturas de menstruação, num clima extremamente úmido, como é o moçambicano, pode fomentar até, inclusive, infecções.
4: Exato. A coisa é muito mais complexa do que, falta penso, vamos distribuir penso. Eu sou a favor, hein? Sou a favor de distribuir, não só a distribuição de penso, o uso da distribuição do penso para explicar, para conversar sobre isso, explicar como se previne de uma gravidez, tentar mostrar para essas meninas que o corpo da gente é um corpo perfeito. O corpo da mulher é um corpo perfeito. É exatamente quebrar o silêncio, é a questão da tensão pré-menstrual, a questão da menopausa. A gente está falando mais do enfoque da menina e a mulher na menopausa aqui. Foi o feitiço, foi o feiticeiro. Ah, porque é um país ignorante. Não, faz parte da cultura dele usar a cultura para a dominação feminina. Nós estamos tocando na pobreza menstrual, mas a gente já falou da violência obstétrica, desse aspecto da mulher mais velha, que não precisa ser velha, hein? Tem mulheres que antes dos 40 anos já entraram na menopausa e não sabem o que está acontecendo. Por que, que eu parei? Ah, eu estou com uma doença, ah, eu tenho feitiço. Não há uma orientação, não há uma conversa nem no espaço escolar, na aula de biologia que se poderia esperar esse momento para conversar sobre isso, inclusive com a presença dos meninos, principalmente, a gente não pode tirar os homens dessa história, seria minimizado, eu digo minimizado. Nós estamos tocando em assuntos que diz respeito nosso e a menopausa é mais um tabu sobre o nosso corpo. Por quê? Eu acredito que tudo isso tem relação direta com a visão da mulher. O que, que é isso? E eu estou falando de propósito para isso. O que, que é isso que a gente chama de mulher? Ela é só para uso, ela é para procriar, ela é para fazer comida, é para tomar conta de filho, é para trazer um dinheiro para casa. O que nós somos?
1: As palavras de Nair Teles, diretora executiva do Centro de Estudos em Direitos Humanos, Saúde e Sociedade de Moçambique. Ela que foi a nossa convidada deste magazine. E na ciência desta semana.
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0: Figueira, o investigador luso-belga, foi detido por mercenários russos do grupo Wagner há exatamente 2 anos, no sudeste da República Centro-Africana. Em entrevista à RFI, o investigador revelou ter sido alvo de tortura, espancamentos e ameaças de morte durante os 2 anos em que esteve detido por mercenários do grupo Wagner na República Centro-Africana. Libertado a 7 de abril por razões humanitárias, José Figueira afirma que acreditou várias vezes que não sairia vivo do cativeiro.
1: Sim, fui ameaçado de morte, fui agredido várias vezes. Também tive o pulso algemado ao tornozelo durante 2 dias. Várias vezes apontaram-me uma arma à cabeça e disseram-me que ia morrer. Isso aconteceu em Bria e foi quando eu realmente pensei que não sobreviveria.
2: E quem são os guardas destes locais?
1: São membros do grupo Wagner. Todos eles estavam usando bonés com a insígnia do grupo Wagner. Nem todos são russos, também há africanos. Acho que o principal objetivo deles é diabolizar as ONGs, os média e os parceiros ocidentais em geral, porque algumas ONGs documentam os abusos cometidos pelo grupo Wagner.
2: Quais foram os motivos que levaram à sua libertação?
1: Acho que foram os esforços dos meus 2 países, de Portugal e da Bélgica, e também a pressão das ONGs, mas houve toda uma mobilização de apoio.
2: Circulou algum dinheiro entre Lisboa e Bangui no momento da sua libertação?
1: Que eu saiba, não. Sabe, além da segurança de 10 anos, fui condenado a pagar 50 milhões de francos CFA, mas nenhum dinheiro foi pago.
0: Era Josefa Figueira, investigador luso-belga, dobrado por Orfeu Lisboa.
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0: Continuamos com a atualidade na África Lusófona. Na sequência de um incêndio de grandes dimensões que consumiu várias lojas no mercado do Bandim, o governo guineense exonerou de funções de presidente da Câmara Municipal de Bissau o empresário e gestor José Medina Lobato. Mais para nós com o nosso correspondente Moussa Baldé.
4: O governo já vinha dando sinais de desagrado com a gestão da atual direção da Câmara Municipal de Bissau, sobretudo pela forma como o lixo é tratado. A gota d'água que fez transbordar o copo na relação entre o presidente da Câmara Municipal de Bissau, José Medina Lobato, e o governo é um incêndio ocorrido no sábado passado no famoso mercado de Bandim, principal centro de comércio da Guiné-Bissau. Várias pequenas lojas, localmente chamadas de cacifos, foram consumidas pelo fogo que o primeiro-ministro Ilídio Vieira Té considera ter sido situação criada pela negligência da Câmara Municipal de Bissau. O primeiro-ministro recebeu na segunda-feira uma delegação dos feirantes, aos quais prestou total solidariedade do governo de transição e, ato contínuo, anunciou uma série de medidas, entre as quais a exoneração com efeito imediato de José Medina Lobato do cargo de presidente da Câmara Municipal de Bissau. O fogo que consumiu as pequenas lojas no mercado de Bandim levou quase 24 horas para ser extinto, mesmo com as intervenções dos bombeiros humanitários de Bissau e da Corporação dos Bombeiros do Aeroporto Internacional de Bissau. O fogo deflagrou devido ao emaranhado de fios de eletricidade, uma situação que o primeiro-ministro entende que poderia ter sido evitada caso houvesse uma intervenção preventiva e fiscalizadora por parte da Câmara dirigida por Medina Lobato. O Conselho de Ministros nomeou esta terça-feira o jovem Umar Ubalde como novo presidente da Câmara Municipal de Bissau, ele que estava até aqui à frente do Centro da Formalização de Empresas, uma instituição que se diz ter sido revolucionada pela gestão de Umar Ubalde. Moussa Baldé, Bissau, RFI.
0: Em Cabo Verde, depois de Ulisses Correia Silva pedir demissão na sequência da derrota nas legislativas de 17 de maio, a Convenção Nacional do MPD deverá realizar-se nos dias 4, 5 e 6 de setembro, com a eleição do novo presidente do partido prevista para 9 de agosto. A confirmação foi dada à imprensa pelo secretário-geral do MPD, Agostinho Lopes, mais por nós com o nosso correspondente em Cabo Verde, Odeir Santos.
5: A Comissão Política Nacional do MPD decidiu propor à Direção Nacional do Partido a realização da Convenção Nacional para os dias 4, 5 e 6 de setembro de 2026, tendo em conta que marcou para o dia 9 de agosto as eleições para o presidente do partido e para os delegados à Convenção Nacional, explica o secretário-geral do MPD, Agostinho Lopes.
6: Uma das funções da Comissão Política é aprovar o cronograma da Convenção. E esse cronograma inclui

0: à eleição dos delegados à convenção e do presidente do partido. Se a convenção for 4, 5 e 6 de setembro, não há nada a indicar que não venha a ser. A eleição do novo presidente será a 9 de agosto. Nós já vamos dando a informação, não apenas para a sociedade, mas especialmente para os militantes que eventualmente queiram apresentar a candidatura, que têm que se preparar, porque está todo um processo preparatório, até se chegar à candidatura pronta para ser entregue.
1: O secretário-geral do MPD, Agostinho Lopes, mostrou-se confiante quanto ao surgimento de candidatos para liderar o MPD, sublinhando que o partido dispõe de quadros experientes e preparados para assumir a presidência da força política que passa para o principal partido da oposição após perder as legislativas de 17 de maio, pondo fim a um ciclo de 10 anos do governo do MPD, liderado por Ulisses Correia Silva, de Cabo Verde para RFI, Odair Santos.
2: Para fechar uma nota cultural, Sonny Rollins, colosso do saxofone e última figura dos grandes da era de ouro do jazz, faleceu nesta segunda-feira aos 95 anos nas imediações de Nova York, nos Estados Unidos, indica a sua página oficial sem especificar as causas da sua morte. Apelidado Saxophone Colossus, em referência ao título da sua obra-prima de 1956, com o mesmo nome, Sonny Rollins impôs-se na cena de jazz por um poder inovador que se expressou no hard bop, um jazz intenso, livre das restrições estruturais do género. Chegamos assim ao fim deste jornal.
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0: Bem-vindos à segunda parte da nossa emissão. Nos próximos 20 minutos, propomos o magazine Convidado, bem como o magazine Ciência. Mas fique desde já com a convidada de Cristiana Soares.
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2: Em Moçambique, a retoma do projeto de gás natural liderado pela empresa francesa Total Energia, em Cabo Delgado, continua a ser apresentada como um sinal de estabilização da província devastada pela violência armada. Todavia, para Kate Fumo, coordenadora nacional da campanha Say No to Gas, da ONG moçambicana Justiça Ambiental, a realidade no terreno está longe desta narrativa.
3: Não me parece, porque se assim fosse, não haveria necessidade de termos escolta militar no percurso entre Pemba e Palma. Não teríamos os reportes de ataques ao longo da via. O que eu tenho mais recente na minha mente é o ataque de 21 de fevereiro, que ocorreu neste percurso, mas houve outros e continuam a haver outros ataques em lugares como Macomia, Anquabe. Então, dizermos que a segurança está restabelecida não constituiria a realidade, porque continuamos a registar o aumento do número de mortes.
2: Esta segurança de que se fala é apenas para o projeto da Total?
3: À volta do projeto da Total, pode-se notar que a vida voltou à normalidade. Durante finais de 2024 e inícios de 2025 foi possível verificar uma presença muito forte dos militares ruandeses à volta da Vila de Palma, mas agora não se vêem porque estão mais à volta do projeto, protegendo mais as infraestruturas do projeto e as pessoas que lá trabalham. Mas a nível das comunidades, temos sim é a presença da Força Militar Moçambicana, ainda nos pontos de controle que eles estabeleceram.
2: Há três projetos: o projeto da Total, o projeto da ExxonMobil e o projeto da Eni. Que consequências esses projetos têm para aquela região?
3: A começar pelo longo processo de reassentamento, longo e complexo processo de reassentamento que está à volta, porque nós temos agora 643 famílias reassentadas na vila de Quitunda e estas famílias nem todas receberam terra de substituição para as suas machambas, para a produção da sua comida. E o acesso ao mar continua a ser bastante deficitário, porque na zona de substituição que lhes foi entregue, que é em Salama, existe um controle militar muito alto, então eles não sentem uma verdadeira liberdade de desenvolver as suas atividades naquela área, buscar uma área alternativa que é a Maganja Velha. Mas em Maganja Velha também já existe uma proposta para a construção de um parque industrial, que não está muito claro se ainda será em Maganja Velha, porque também uma nova comunidade foi consultada para a construção deste parque e eles continuam em busca de terras de substituição para comunidades como de Maganja, da própria Quitunda. Na vila de Quitunda as comunidades ainda têm muitas demandas relacionadas à zona de expansão, ao Fundo de Desenvolvimento Comunitário, a títulos de propriedade das casas. E esses títulos de propriedade as pessoas exigem porque foi uma promessa feita. As primeiras famílias que foram entregues casas receberam o título de propriedade, mas as outras não receberam e estas questionam. Ou seja, isto mostra a falta de confiança que as comunidades têm com o próprio projeto, porque elas dizem, olha, será que esta casa é mesmo nossa? Porque o que eles veem acontecer é que algumas famílias em Quitunda foram dadas machambas, mas acabam sendo expulsos destas machambas em Senga, porque os anteriores donos não receberam a compensação. Então, eles não têm permitido que a comunidade de Quitunda use a machamba porque eles não foram propriamente compensados.
2: E a nível ambiental, quais são as consequências que se vê no terreno, assim já a olho, destes projetos?
3: Eu não sou especialista em ambiente, mas assim, o que nós podemos ver é o alto nível de destruição de zonas de floresta, né? Porque tiveram que abrir vastas zonas para poderem dar estas machambas, abrirem estradas de acesso para as suas atividades. E aí verifica-se uma destruição muito alta da vegetação, mas também a nível em alto mar há uma alta presença de navios e sabemos que os navios, para terem seu equilíbrio ali, elas têm as suas águas, a água para dar o equilíbrio. Estes navios vêm de diferentes partes do mundo e ao chegarem e despojarem esta água, ele vai criando uma contaminação ali por novas espécies que vão sendo incluídas. E mesmo também esses são navios que, para poderem circular, precisam de combustível. Então imagina se há algum escape de combustível na zona. E as comunidades já têm reclamado do desaparecimento de algumas espécies locais que eles costumavam ter acesso e que diminuiu bastante. E também por causa das plataformas, emissões de dióxido de carbono para a atmosfera é elevado, especialmente naquela

0: e devolvida continua a ser usada porque foram abertas as estradas e os carros continuam a passar. As pessoas perderam completamente a esperança.
1: Mas há uma responsabilidade das empresas, mas também há uma responsabilidade do Estado moçambicano.
0: Eles trabalham em parceria, não é? Então, estes projetos para chegarem a Moçambique precisam de ter acordos com o governo moçambicano, mas obviamente que o governo também tem o papel de intermediar aquilo que são os interesses da comunidade e também do seu parceiro. Entretanto, isto não é muito expressivo a nível territorial. Tanto é que nós temos estado a mandar todas as coisas que temos visto no terreno, não guardamos para nós. Nós temos estado a reportar, a partilhar também com o próprio governo, com a Comissão Distrital de Reassentamento, de forma que eles tomem conhecimento e que possam fazer alguma coisa em benefício das comunidades. Mas o que se vê, não sei se é algum receio, porque só eles é que conhecem os termos dos acordos que foram estabelecidos com as empresas, mas não temos visto assim muita ação por parte do próprio governo. E as próprias comunidades sentem que o governo está mais a proteger o projeto do que aquilo que são os interesses das comunidades. Daí vem essa falta de confiança e de esperança sobre algum tipo de desenvolvimento que as possa beneficiar.
2: As palavras de Kete Fumo, coordenadora nacional da campanha Say No to Gas, da ONG moçambicana Justiça Ambiental, ela que foi a nossa convidada desta terça-feira.
3: Prosseguimos a nossa emissão com o Magazine de Ciência, da autoria de Cristiana Soares.
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2: Esta semana assinala-se o Dia Internacional da Higiene Menstrual. A pobreza menstrual continua a afetar milhões de mulheres e raparigas em todo o mundo. Segundo os dados das Nações Unidas, mais de 2 mil milhões de pessoas menstruam todos os meses, mas mais de 500 milhões não têm acesso a produtos menstruais, água potável ou saneamento adequado para gerir a menstruação de forma digna e segura. Em África, a situação é agravada pela pobreza, pela falta de infraestruturas e pelo estigma social em torno do corpo da mulher e da menstruação. Em Moçambique, a dimensão real do problema é difícil de medir. Segundo Nair Teles, diretora executiva do Centro de Estudos em Direitos Humanos, Saúde e Sociedade de Moçambique, não há dados e a questão da pobreza menstrual está relacionada com a própria visão da mulher e do corpo da mulher.
5: Nós não temos dados. A questão da pobreza menstrual, ela está relacionada com a própria visão da mulher, do corpo da mulher. O que eu costumo e que eu aprendi aqui, eu já moro há 20 anos, é aquilo que não se fala, né? Não existe. Então, a questão da pobreza menstrual é um fato concreto, dentre outros. Só que não se fala, você não tem como inferir como uma moça, uma jovem ou uma mulher já adulta em condições de pobreza, pobreza extrema, como é que ela lida com a menstruação? Ela nem sabe por que ela está menstruando. Ela só sabe que ela menstrua, então há um perigo de gravidez. Isso eu não estou dizendo que nós mulheres somos ignorantes. Não tem absolutamente nada disso. É a falta de comunicação. E ainda mais num país onde as informações corretas não se passam como deveriam se passa as orientações.
2: É uma falta de comunicação entre quem? Entre mães e filhas ou pais, porque podemos alargar esta discussão, ou uma falta de comunicação na escola, é uma falta de comunicação também das instituições governamentais, instituições de saúde e de educação, que também se deveriam chegar à frente nestas questões, é uma falta de comunicação generalizada?
5: Correto. Um pai, um homem, não vai falar com sua filha sobre isso. Não fala. Isso é uma coisa de mulher. O pai descarta essa possibilidade. Quem falaria ou quem deveria falar seria a mãe. Mas essa mãe também passou pelo que a filha está começando a passar. Então você tem quase que uma naturalização da pobreza menstrual. Porque a pobreza menstrual a gente tem que perceber dentro de um contexto mais amplo. É um dos reflexos. E o outro aspecto, no meu ponto de vista, são as instituições de saúde. Para onde essa menina ou essa moça, essa mulher vai? A gente não está aqui hoje falando sobre a violência obstétrica, né, que também é algo bastante cruel, mas as instituições de saúde é que deveriam orientar essa menina o que é uma menstruação, por que ela está menstruando. Mas isso, veja bem, volto a repetir, isso está dentro de um contexto maior sobre como a mulher é vista em Moçambique. Eu escrevi algum tempo atrás um trabalho que eu coloco o não lugar da mulher em Moçambique. Um não lugar é um lugar. Então, o que, que isso tem a ver com a pobreza menstrual? É mais uma consequência, é mais um aspecto. Você não fala sobre o corpo da mulher.

0: Você não discute naturalmente sobre a questão da mulher. Eu não estou dizendo que a família é incompetente para fazê-lo, absolutamente. Mas ela também tem lacunas.
1: Mas tacitamente a família cresce nesse silêncio e tacitamente o transmite.
0: Transmite, não é tacitamente, faz parte. É uma naturalização de um silêncio. Ainda mais quando você fala do corpo da mulher.
1: Essa realidade é igual na mulher rural e na mulher urbana?
0: Aí é pior. Nunca fiz uma pesquisa sobre a mulher rural. Mas o que eu posso deduzir do que eu vejo, vivo e pesquiso aqui é que a situação da mulher rural, ela é mais anônima ainda. Quem segura a África, quem mantém a África de pé é a mulher. Se você andar pelas ruas, você percebe que os homens estão sentados embaixo da árvore e as mulheres com aqueles cestos enormes, mais uma criança pendurada nas costas. A mulher rural, ela deve estar muito mais sujeita a situações de abandono nesse aspecto. E a mulher rural não existe, embora seja ela que nutre, seja ela o esteio. Mas isso não se fala, não se diz. Onde um país é normal, entre aspas, um homem ter duas, três, quatro mulheres no século XXI. É normal, entre aspas. Então, você imagina, você vai numa farmácia, você vai no supermercado comprar um penso. É caro. Com aquele dinheiro eu posso comprar feijão, com aquele dinheiro eu posso comprar farinha. Agora, gastar com isso.
1: E mesmo também o acesso à água e a produtos para a higiene correta?
0: Esquece. A menina no espaço urbano, no meu ponto de vista, ela tem mais acesso a informações. A menstruação parece que é sente-se nojo por menstruar. Não estou exagerando. As meninas, nesse período, a higiene feita, eu considero de muita violência, né? Porque ela tem que tirar aquilo com a mão. É inimaginável. Há toda uma cultura que leva a isso, né? A mulher que menstrua não pode cozinhar, não pode chegar perto de uma pessoa grávida. Existe toda uma tentativa de interpretação da realidade. Eu não coloco a mulher como vítima e também não concordo com essa história de cultura, porque a cultura ela é usada para oprimir e para relegar essa mulher a um nada. Na universidade, por exemplo, porque isso está dentro do contexto do corpo da mulher, as meninas não podem ir de blusa sem manga. Se vai de blusa sem manga, ela tem que botar um lenço. Percebe? Ela tem que esconder. São pequenos detalhes que mostram o não lugar dessa mulher. E a pobreza menstrual é uma das consequências que não se fala sobre isso, de como a mulher é vista, como o corpo da mulher é visto.
1: Essa falta de naturalização, da normalização, porque é normal uma mulher menstruar, isso tem consequências, nomeadamente se falarmos de uma realidade de jovens, adolescentes, isso tem consequências no rendimento escolar. Essa não normalização as obriga, por exemplo, a absentismo escolar, a reclusão, a esconderem-se da sociedade, pelo menos durante uma semana por mês, pelo menos acaba por ter consequências graves no futuro dessas meninas.
0: E o que é mais cruel que você acabou de falar, isso faz tão parte da vida dessas mulheres, dessas meninas, que elas não sentem o que você acabou de dizer. Não é que elas não tenham consciência. Foi assim com a minha avó, foi assim com a minha bisavó, foi assim com a minha mãe, é assim comigo. Então, esse aspecto que você tocou é muito importante, mas é cruel também. Porque não tem essa percepção. E você está esquecendo de uma coisa, né? A tensão pré-menstrual. A maioria das meninas não sabe o que é isso.
1: Mas sente-o.
0: Ó, lógico. E a tensão pré-menstrual, eu falo na sala de aula, ela faz parte do orgânico do feminino. E elas nem sabem o que é isso. Então, a mulher é histérica, que ela fica mais nervosa, fica mais sensível. Então, nós somos histéricas. Repito, nós não somos vítimas de ninguém. O que que a gente pode fazer em relação a isso? Então, um programa desse é uma vitória. Espero que muitas pessoas tenham acesso. Mas é um tema sensível que, como eu disse no início, aquilo que não se fala não existe, não se vê, mas é uma realidade. Essas meninas, principalmente quem não está no espaço urbano, que você perguntou do rural, fazem todo um processo com folha.
1: Ou seja, os pensos higiênicos dessas meninas são folhas das árvores.
0: Exatamente, exatamente. E aqui na cidade é pano.
1: E isso também pode ter consequências mesmo a nível de saúde.
0: Sem dúvida, sem dúvida.
1: Até porque uma má higiene em alturas de menstruação, num clima extremamente úmido, como é o moçambicano, pode fomentar até, inclusive, infecções.
0: Exato. A coisa é muito mais complexa do que, falta penso, vamos distribuir penso. Eu sou a favor, hein? Sou a favor de distribuir, não só a distribuição de penso, o uso da distribuição do penso para explicar, para conversar sobre isso, explicar como se previne de uma gravidez, tentar mostrar para essas meninas que o corpo da gente é um corpo perfeito. O corpo da mulher é um corpo perfeito. É exatamente quebrar o silêncio, é a questão da tensão pré-menstrual, a questão da menopausa. A gente está falando mais do enfoque da menina e a mulher na menopausa aqui. Foi um feitiço, foi um feiticeiro. Porque é um país ignorante. Não, faz parte da cultura dele usar a cultura para dominação feminina. Nós estamos tocando na pobreza menstrual, mas a gente já falou da violência obstétrica, desse aspecto da mulher mais velha, que não precisa ser velha, hein? Tem mulheres que antes dos 40 anos já entraram na menopausa e não sabem o que está acontecendo. Por que eu parei? Eu estou com uma doença, eu tenho feitiço. Não há uma orientação, não há uma conversa nem no espaço escolar, na aula de biologia que se poderia esperar esse momento para conversar sobre isso, inclusive com a presença dos meninos, principalmente, a gente não pode tirar os homens dessa história, seria minimizado, eu digo minimizado. Nós estamos tocando em assuntos que diz respeito nosso e a menopausa é mais um tabu sobre o nosso corpo. Por quê? Eu acredito que tudo isso tem relação direta com a visão da mulher. O que, que é isso? E eu estou falando de propósito para isso. O que, que é isso que a gente chama de mulher? Ela é só para uso, ela é para procriar, ela é para fazer comida, é para tomar conta de filho, é para trazer um dinheiro para casa. O que nós somos?
1: As palavras de Nair Teles, diretora executiva do Centro de Estudos em Direitos Humanos, Saúde e Sociedade de Moçambique. Ela que foi a nossa convidada deste magazine. E na ciência desta semana.
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1: Ponto final nesta emissão. A informação continua aqui na antena da RFI. 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São 18 horas em Paris.
0: Marco Martins.
1: A marcar a atualidade desta terça-feira, 26 de maio, os Estados Unidos anunciaram esta segunda-feira ter atacado alvos militares no sul do Irão. No âmbito das negociações de paz, o Irão pede o desbloqueamento de 24 mil milhões de dólares dos seus ativos. Em Cabo Verde, depois de Ulisses Correia Silva pedir demissão na sequência da derrota nas legislativas de 17 de maio, a Convenção Nacional do MPD deverá realizar-se nos dias 4, 5 e 6 de setembro com a eleição do novo presidente do partido. Na sequência de um incêndio de grandes dimensões que consumiu várias lojas no mercado do Bandim, o governo guineense exonerou de funções de presidente da Câmara Municipal de Bissau o empresário gestor José Medina Lobato. Estes e outros títulos já vão ver já a seguir no bloco informativo sob o comando técnico de Moussali Chiri. O jornal começa agora.
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1: Começamos com a atualidade internacional. Os Estados Unidos anunciaram esta segunda-feira ter atacado alvos militares no sul do Irão. No âmbito das negociações de paz, o Irão pede o desbloqueamento de 24 mil milhões de dólares dos seus ativos. Mais pormenores com Júlia Carvalho.
2: Os Estados Unidos anunciaram na noite de segunda-feira que tinham atacado instalações de mísseis no sul do Irão, apesar dos aparentes progressos nas negociações para pôr fim à guerra no Médio Oriente. O chefe da diplomacia norte-americana afirmou nesta terça-feira que o Estreito de Hormuz seria reaberto de uma forma ou de outra após estes ataques. Um acordo preliminar está a ser discutido entre as diferentes partes, mas o Irão pretende, acima de tudo, obter garantias de segurança duradouras para afastar de forma definitiva a ameaça de um novo conflito. Teherão insiste igualmente que um acordo deve pôr fim ao conflito no Líbano. Os negociadores iranianos procuram também obter o desbloqueamento de cerca de 24 milhões de dólares em fundos congelados no estrangeiro, afirmou hoje a agência iraniana Tasnim. Por seu lado, a prioridade de Washington é o desmantelamento do programa nuclear iraniano, um objetivo que já era, aliás, um imperativo do primeiro mandato de Donald Trump. O acordo com o Irão será um acordo excelente e significativo ou não haverá acordo, escreveu Donald Trump na sua rede social Truth Social, ainda antes do ataque desta noite e antes de ele também passar a exigir que os países do Golfo normalizem as relações com Israel para fazer a paz, o que, desde já, a Arábia Saudita, o Líbano e a Síria recusaram. Quanto aos responsáveis israelitas, eles consideram que, para se chegar a um acordo de paz, os Estados Unidos têm de garantir que Tel Aviv possa intervir militarmente sempre que a sua segurança for ameaçada, nomeadamente contra o Hezbollah libanês. Entretanto, a guerra continua no Médio Oriente. Segundo as autoridades libanesas, um ataque israelita na noite passada no leste do Líbano causou pelo menos 11 mortos.
1: Josefa Figueira, o investigador luso-belga, foi detido por mercenários russos do grupo Wagner há exatamente 2 anos, no sudeste da República Centro-Africana. Em entrevista à RFI, o investigador revelou ter sido alvo de tortura, espancamentos e ameaças de morte durante os 2 anos em que esteve detido por mercenários do grupo Wagner na República Centro-Africana. Libertado a 7 de abril por razões humanitárias, Josefa Figueira afirma que acreditou várias vezes que não sairia vivo do cativeiro.
3: Sim, fui ameaçado de morte, fui agredido várias vezes. Também tive o pulso algemado ao tornozelo durante 2 dias. Várias vezes apontaram-me uma arma à cabeça e disseram-me que ia morrer. Isso aconteceu em Bria e foi quando eu realmente pensei que não sobreviveria.
4: E quem são os guardas destes locais?
3: São membros do grupo Wagner. Todos eles estavam usando bonés com a insígnia do grupo Wagner. Nem todos são russos, também há africanos. Acho que o principal objetivo deles é diabolizar as ONGs, os média e os parceiros ocidentais em geral, porque algumas ONGs documentam os abusos cometidos pelo grupo Wagner.
4: Quais foram os motivos que levaram à sua libertação?
3: Acho que foram os esforços dos meus dois países, de Portugal e da Bélgica, e também a pressão das ONGs, mas houve toda uma mobilização de apoio.
4: Circulou algum dinheiro entre Lisboa e Bangui no momento da sua libertação?
3: Que eu saiba, não. Sabe, além da segurança de 10 anos, fui condenado a pagar 50 milhões de francos CFA, mas nenhum dinheiro foi pago.
1: Era Josefa Figueira, investigador luso-belga, dobrado por Orfeu Lisboa.
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1: Continuamos com a atualidade na África Lusófona. Na sequência de um incêndio de grandes dimensões que consumiu várias lojas no mercado do Bandim, o governo guineense exonerou de funções de presidente da Câmara Municipal de Bissau o empresário e gestor José Medina Lobato. Mais para nós com o nosso correspondente Moussa Baldé.
5: O governo já vinha dando sinais de desagrado com a gestão da atual direção da Câmara Municipal de Bissau, sobretudo pela forma como o lixo é tratado. A gota d'água que fez transbordar o copo na relação entre o presidente da Câmara Municipal de Bissau, José Medina Lobato, e o governo é um incêndio ocorrido no sábado passado no famoso mercado de Bandim, principal centro de comércio da Guiné-Bissau. Várias pequenas lojas, localmente chamadas de cacifos, foram consumidas pelo fogo que o primeiro-ministro Ilídio Vieira Té considera ter sido situação criada pela negligência da Câmara Municipal de Bissau. O primeiro-ministro recebeu na segunda-feira uma delegação dos feirantes, aos quais prestou total solidariedade do governo de transição e, ato contínuo, anunciou uma série de medidas, entre as quais a exoneração com efeito imediato de José Medina Lobato do cargo de presidente da Câmara Municipal de Bissau. O fogo que consumiu as pequenas lojas no mercado de Bandim levou quase 24 horas para ser extinto, mesmo com as intervenções dos bombeiros humanitários de Bissau e da Corporação dos Bombeiros do Aeroporto Internacional de Bissau. O fogo deflagrou devido ao emaranhado de fios de eletricidade, uma situação que o primeiro-ministro entende que poderia ter sido evitada caso houvesse uma intervenção preventiva e fiscalizadora por parte da Câmara dirigida por Medina Lobato. O Conselho de Ministros nomeou esta terça-feira o jovem Umaru Baldé como novo presidente da Câmara Municipal de Bissau, ele que estava até aqui à frente do Centro de Formalização de Empresas, uma instituição que se diz ter sido revolucionada pela gestão de Umaru Baldé. Moussa Baldé, Bissau, RFI.
1: Em Cabo Verde, depois de Ulisses Correia Silva pedir demissão na sequência da derrota nas legislativas de 17 de maio, a Convenção Nacional do MPD deverá realizar-se nos dias 4, 5 e 6 de setembro, com a eleição do novo presidente do partido prevista para 9 de agosto. A confirmação foi dada à imprensa pelo secretário-geral do MPD, Agostinho Lopes, mais por nós com o nosso correspondente em Cabo Verde, Aldeir Santos.
6: A Comissão Política Nacional do MPD decidiu propor à Direção Nacional do Partido a realização da Convenção Nacional para os dias 4, 5 e 6 de setembro de 2026, tendo em conta que marcou para o dia 9 de agosto as eleições para o presidente do partido e para os delegados à Convenção Nacional, explica o secretário-geral do MPD, Agostinho Lopes.
7: Uma das funções da Comissão Política é aprovar o cronograma da Convenção. E esse cronograma inclui a eleição dos delegados à convenção e do presidente do partido. Se a convenção for 4, 5 e 6 de setembro, não há nada a indicar que não venha a ser. A eleição do novo presidente será 9 de agosto. Nós já vamos dando a informação, não apenas para a sociedade, mas especialmente para os militantes que eventualmente queiram apresentar a candidatura, que têm que se preparar, porque está todo um processo preparatório, até se chegar à candidatura pronta para ser entregue.
6: O secretário-geral do MPD, Agostinho Lopes, mostrou-se confiante quanto ao surgimento de candidatos para liderar o MPD, sublinhando que o partido dispõe de quadros experientes e preparados para assumir a presidência da força política que passa para o principal partido da oposição após perder as legislativas de 17 de maio, pondo fim a um ciclo de 10 anos do governo do MPD, liderado por Ulisses Correia Silva. De Cabo Verde para a RFI, Odair Santos.
1: Para fechar uma nota cultural, Sonny Rollins, colosso do saxofone e última figura dos grandes da era de ouro do jazz, faleceu nesta segunda-feira aos 95 anos nas imediações de Nova York, nos Estados Unidos, indica a sua página oficial sem especificar as causas da sua morte. Apelidado Saxophone Colossus, em referência ao título da sua obra-prima de 1956, com o mesmo nome, Sonny Rollins impôs-se na cena de jazz por um poder inovador que se expressou no hard bop, um jazz intenso, livre das restrições estruturais do género. Chegamos assim ao fim deste jornal.
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1: Bem-vindos à segunda parte da nossa emissão. Nos próximos 20 minutos, propomos o magazine Convidado, bem como o magazine Ciência. Mas fique desde já com a convidada de Cristiana Soares.
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4: Em Moçambique, a retoma do projeto de gás natural liderado pela empresa francesa Total Energia, em Cabo Delgado, continua a ser apresentada como um sinal de estabilização da província devastada pela violência armada. Todavia, para Kate Fumo, coordenadora nacional da campanha Say No to Gas, da ONG moçambicana Justiça Ambiental, a realidade no terreno está longe desta narrativa.
10: Não me parece, porque se assim fosse, não haveria necessidade de termos escolta militar no percurso entre Pemba e Palma. Não teríamos os reportes de ataques ao longo da via. O que eu tenho mais recente na minha mente é o ataque de 21 de fevereiro, que ocorreu neste percurso, mas houve outros e continuam a haver outros ataques em lugares como Macomia, Anquabe. Então, dizermos que a segurança está restabelecida não constituiria a realidade, porque continuamos a registar o aumento do número de mortos.
4: Esta segurança de que se fala é apenas para o projeto da Total?
10: À volta do projeto da Total, pode-se notar que a vida voltou à normalidade. Durante finais de 2024 e inícios de 2025 foi possível verificar uma presença muito forte dos militares ruandeses à volta da Vila de Palma, mas agora não se vêem porque estão mais à volta do projeto, protegendo mais as infraestruturas do projeto e as pessoas que lá trabalham. Mas a nível das comunidades, temos sim a presença da Força Militar Moçambicana ainda nos pontos de controle que eles estabeleceram.
4: Há três projetos: o projeto da Total, o projeto da ExxonMobil e o projeto da Eni. Que consequências esses projetos têm para aquela região?
10: A começar pelo longo processo de reassentamento, longo e complexo processo de reassentamento que está à volta, porque nós temos agora 643 famílias reassentadas na vila de Quitunda e estas famílias nem todas receberam terra de substituição para as suas machambas, para a produção da sua comida. E o acesso ao mar continua a ser bastante deficitário, porque na zona de substituição que lhes foi entregue, que é em Salama, existe um controle militar muito alto, então eles não sentem uma verdadeira liberdade de desenvolver as suas atividades naquela área, buscar uma área alternativa que é Maganja Velha. Mas em Maganja Velha também já existe uma proposta para a construção de um parque industrial, que não está muito claro se ainda será em Maganja Velha, porque também uma nova comunidade foi consultada para a construção deste parque. E eles continuam em busca de terras de substituição para comunidades como de Maganja, da própria Quitunda. Na vila de Quitunda, as comunidades ainda têm muitas demandas relacionadas à zona de expansão, ao Fundo de Desenvolvimento Comunitário, a títulos de propriedade das casas. E esses títulos de propriedade as pessoas exigem porque foi uma promessa feita. As primeiras famílias que foram entregues casas receberam título de propriedade, mas as outras não receberam e estas questionam. Ou seja, isto mostra a falta de confiança que as comunidades têm com...

0: Então, imagina se há algum escape de combustível na zona e as comunidades já têm reclamado de desaparecimento de algumas espécies locais que eles costumavam ter acesso e que diminuiu bastante. E também, por causa das plataformas, há estudos que revelam que existe aquela chama de metano nas plataformas. Então, o nível de, que está, de emissões de dióxido de carbono para a atmosfera é elevado, especialmente naquela zona onde nós temos o arquipélago das Quirimbas.
1: É uma zona turística moçambicana.
0: Exatamente. Eu agora já tenho até reservas em afirmar isso, porque com este tipo de atividade não é compatível com o turismo. E nós temos uma zona em Cabo Delgado que é bastante linda e que já está a sofrer uma alta transformação. O turismo não tem como sobreviver junto com estas atividades. Ele falou do projeto da ENI, que é o Coral Sul, mas daqui a pouco vem o Coral Norte e depois vem o Mozambique LNG por si. E temos o Rovuma também. Na realidade são quatro projetos, né? Mas dois pertencem à Enem. Então, todos estes projetos combinados, porque o estudo de impacto ambiental que foi realizado não considera os impactos cumulativos de cada um dos projetos, considerou simplesmente um destes. Então, ao combinarmos os impactos de cada um destes projetos, é só imaginar o nível de emissões que vamos ter num país que é extremamente vulnerável às...
1: O top 5.
0: Exatamente.
1: Qual é o sentimento das pessoas depois de este anúncio da retoma da Total em janeiro? Pessoas no terreno estão contentes com estes projetos no sentido de têm alguma esperança que projetos, megaprojetos como estes, possam trazer alguma riqueza para eles?
0: Há uma falta de esperança total. E o mais triste nisto é tu perceberes como, a nível pessoal, um projeto tão grande como este afeta as pessoas. Porque as pessoas perderam esperança de que alguma coisa possa ser feita. Porque, primeiro, a falta de responsabilização. Desde 2019, que o processo de reassentamento iniciou e as promessas que foram feitas não estão a ser cumpridas. E as pessoas veem que as atividades da Total avançam a cada dia, sendo que as suas vidas ficaram paradas no mesmo ponto. Ou pior, até, porque antes, ao menos, ele tinha uma machamba para produzir a sua comidinha, tinha o mar para tirar o peixe, mas agora não tem. Nem isso tem. E quando ele tenta buscar por justiça, nada acontece. E olha para o lado, as atividades da Total estão a andar e a sua vida fica parada. Que tipo de esperança e crença eu vou ter num projeto que não consegue cumprir com as coisas que prometeu? Que leva as machambas, que leva as áreas de produção num dia e no dia seguinte diz, olha, vou entregar-vos tudo de volta. Que depois, assim que ficaram parados, nunca mais paga e, entretanto, a terra que foi devolvida continua a ser usada porque foram abertas as estradas e os carros continuam a passar. As pessoas perderam completamente a esperança.
1: Mas há uma responsabilidade das empresas, mas também há uma responsabilidade do Estado moçambicano.
0: Eles trabalham em parceria, não é? Então, estes projetos para chegarem a Moçambique precisam de ter acordos com o governo moçambicano, mas obviamente que o governo também tem o papel de intermediar aquilo que são os interesses da comunidade e também do seu parceiro. Entretanto, isto não é muito expressivo a nível territorial. Tanto é que nós temos estado a mandar todas as coisas que temos visto no terreno, não guardamos para nós. Nós temos estado a reportar, a partilhar também com o próprio governo, com a Comissão Distrital de Reassentamento, de forma que eles tomem conhecimento e que possam fazer alguma coisa. Falta de confiança.
1: Palavras de Kete Fumo, coordenadora nacional da campanha Say No to Gas, da ONG moçambicana Justiça Ambiental. Ela que foi a nossa convidada desta terça-feira.

0: Prosseguimos a nossa emissão com o Magazine de Ciência da autoria de Cristiana Soares. Ciência.
1: Esta semana assinala-se o Dia Internacional da Higiene Menstrual. A pobreza menstrual continua a afetar milhões de mulheres e raparigas em todo o mundo. Segundo os dados das Nações Unidas, mais de 2 mil milhões de pessoas menstruam todos os meses, mas mais de 500 milhões não têm acesso a produtos menstruais, água potável ou saneamento adequado para gerir a menstruação de forma digna e segura. Em África, a situação é agravada pela pobreza, pela falta de infraestruturas e pelo estigma social em torno do corpo da mulher e da menstruação. Em Moçambique, a dimensão real do problema é difícil de medir. Segundo Nair Teles, diretora executiva do Centro de Estudos em Direitos Humanos, Saúde e Sociedade de Moçambique, não há dados e a questão da pobreza menstrual está relacionada com a própria visão da mulher e do corpo da mulher.
2: Nós não temos dados. A questão da pobreza menstrual, ela está relacionada com a própria visão da mulher, do corpo da mulher. O que eu costumo e que eu aprendi aqui, eu já moro há 20 anos, é aquilo que não se fala, né? Não existe. Então, a questão da pobreza menstrual é um fato concreto, dentre outros. Só que não se fala, você não tem como quantificar, você pode inferir como uma moça, uma jovem ou uma mulher já adulta em condições de pobreza, pobreza extrema, como é que ela lida com a menstruação? Ela nem sabe por que ela está menstruando. Ela só sabe que ela menstrua, então há um perigo de gravidez. E isso eu não estou dizendo que nós mulheres somos ignorantes. Não tem absolutamente nada disso. É a falta de comunicação. E ainda mais num país onde as informações corretas não se passam como deveriam se passa as orientações.
1: É uma falta de comunicação entre quem? Entre mães e filhas ou pais, porque podemos alargar essa discussão, ou uma falta de comunicação na escola, é uma falta de comunicação também das instituições governamentais, instituições de saúde e de educação, que também se deveriam chegar à frente nestas questões, é uma falta de comunicação generalizada?
2: Correto. Um pai, um homem, não vai falar com sua filha sobre isso. Não fala. Isso é uma coisa de mulher. O pai descarta essa possibilidade. Quem falaria ou quem deveria falar seria a mãe. Mas essa mãe também passou pelo que a filha está começando a passar. Então você tem quase que uma naturalização da pobreza menstrual. Porque a pobreza menstrual a gente tem que perceber dentro de um contexto mais amplo. É um dos reflexos. E o outro aspecto, no meu ponto de vista, são as instituições de saúde. Para onde essa menina ou essa moça, essa mulher vai? A gente não está aqui hoje falando sobre a violência obstétrica, né, que também é algo bastante cruel, mas as instituições de saúde é que deveriam orientar essa menina o que é uma menstruação, por que ela está menstruando. Mas isso, veja bem, volto a repetir, isso está dentro de um contexto maior sobre como a mulher é vista em Moçambique. Eu escrevi algum tempo atrás um trabalho que eu coloco o não lugar da mulher em Moçambique. O não lugar é um lugar. Então, o que, que isso tem a ver com a pobreza menstrual? É mais uma consequência, é mais um aspecto. Você não fala sobre o corpo da mulher. Você não discute naturalmente sobre a questão da mulher. Eu não estou dizendo que a família é incompetente para fazê-lo, absolutamente. Mas ela também tem lacunas.
1: Mas tacitamente a família cresce nesse silêncio e tacitamente o transmite.
2: Transmite, não é tacitamente, faz parte. É uma naturalização de um silêncio. Ainda mais quando você fala do corpo da mulher.
1: Essa realidade é igual na mulher rural e na mulher urbana?
2: Aí é pior. Nunca fiz uma pesquisa sobre a mulher rural. Mas o que eu posso deduzir do que eu vejo, vivo e pesquiso aqui é que a situação da mulher rural ela é mais anônima ainda. Quem segura a África, quem mantém a África de pé é a mulher. Se você andar pelas ruas, você percebe que os homens estão sentados embaixo da árvore e as mulheres com aqueles cestos enormes, mais uma criança pendurada.

0: dourada nas costas, a mulher rural, ela deve estar muito mais sujeita a situações de abandono nesse aspecto. E a mulher rural não existe, embora seja ela que nutre, seja ela o esteio. Mas isso não se fala, não se diz. Onde um país é normal, entre aspas, um homem ter 2, 3, 4 mulheres. No século XXI, é normal, entre aspas. Então, você imagina, você vai numa farmácia, você vai num supermercado, comprar um penso. É caro. Com aquele dinheiro eu posso comprar feijão, com aquele dinheiro eu posso comprar farinha. Agora, gastar com isso...
1: E mesmo também o acesso à água e a produtos para a higiene correta?
0: Esquece. A menina no espaço urbano, no meu ponto de vista, ela tem mais acesso a informações. A menstruação parece que é sente-se nojo por menstruar. Não estou exagerando. As meninas, nesse período, a higiene feita, eu considero de muita violência, né? Porque ela tem que tirar aquilo com a mão. É inimaginável. Há toda uma cultura que leva a isso, né? A mulher que menstrua não pode cozinhar, não pode chegar perto de uma pessoa grávida. Existe toda uma tentativa de interpretação da realidade. Eu não coloco a mulher como vítima e também não concordo com essa história de cultura, porque a cultura ela é usada para oprimir e para relegar essa mulher a um nada. Na universidade, por exemplo, porque isso está dentro do contexto do corpo da mulher, as meninas não podem ir de blusa sem manga. Se vai de blusa sem manga, ela tem que botar um lenço. Percebe? Ela tem que esconder. São pequenos detalhes que mostram o não lugar dessa mulher. E a pobreza menstrual é uma das consequências que não se fala sobre isso, de como a mulher é vista, como o corpo da mulher é visto.
1: Essa falta de naturalização, da normalização, porque é normal uma mulher menstruar, isso tem consequências, nomeadamente se falarmos de uma realidade de jovens, adolescentes, isso tem consequências no rendimento escolar, essa não normalização as obriga, por exemplo, a absentismo escolar, a reclusão, a esconderem-se da sociedade, pelo menos durante uma semana por mês, pelo menos acaba por ter consequências graves no futuro dessas meninas.
0: E o que é mais cruel que você acabou de falar, isso faz tão parte da vida dessas mulheres, dessas meninas, que elas não sentem o que você acabou de dizer. Não é que elas não tenham consciência. Foi assim com a minha avó, foi assim com a minha bisavó, foi assim com a minha mãe, é assim comigo. Então, esse aspecto que você tocou é muito importante, mas é cruel também. Porque não tem essa percepção. E você está esquecendo de uma coisa, né? A tensão pré-menstrual. A maioria das meninas não sabe o que é isso.
1: Mas sente.
0: Oh, lógico. E a tensão pré-menstrual, eu falo na sala de aula, ela faz parte do orgânico do feminino. E elas nem sabem o que é isso. Então, a mulher é histérica. Porque ela fica mais nervosa, fica mais sensível. Então, nós somos histéricas. Repito, nós não somos vítimas de ninguém. O que, que a gente pode fazer em relação a isso? Tem um programa desse vê, mas é uma realidade. Essas meninas, principalmente quem não está no espaço urbano, que você perguntou do rural, fazem todo um processo com folha.
1: Ou seja, os pensos higiênicos dessas meninas são folhas das árvores.
0: Exatamente, exatamente. E aqui na cidade é pano.
1: E isso também pode ter consequências mesmo a nível de saúde.
0: Sem dúvida, sem dúvida.
1: Até porque uma má higiene em alturas de menstruação, num clima extremamente úmido, como é o moçambicano, pode fomentar até inclusive infecções.
0: Exato. A coisa é muito mais complexa do que, falta penso, vamos distribuir penso. Eu sou a favor, hein? Sou a favor de distribuir, não só a distribuição de penso, o uso da distribuição do penso para explicar, para conversar sobre isso, explicar como se previne de uma gravidez, tentar mostrar para essas meninas que o corpo da gente é um corpo perfeito. O corpo da mulher é um corpo perfeito. É exatamente quebrar o silêncio, é a questão da tensão pré-menstrual, a questão da menopausa. A gente está falando mais do enfoque da menina e a mulher na menopausa aqui. Foi o feitiço, foi o feiticeiro. Ah, porque é um país ignorante. Não, faz parte da cultura dele usar a cultura para dominação feminina. Nós estamos tocando na pobreza menstrual, mas a gente já falou da violência obstétrica, desse aspecto da mulher mais velha, que não precisa ser velha, hein? Tem mulheres que antes dos 40 anos já entraram na menopausa e não sabe o que está acontecendo. Por que eu parei?

0: eu estou com uma doença, aí eu tenho feitiço. Não há uma orientação, não há uma conversa nem no espaço escolar, na aula de biologia, que se poderia esperar esse momento para isso, inclusive com a presença dos meninos, principalmente, a gente não pode tirar os homens dessa história, seria minimizado, eu digo minimizado. Nós estamos tocando em assuntos que diz respeito nosso, e a menopausa é mais um tabu sobre o nosso corpo. Por quê? Eu acredito que tudo isso tem relação direta com a visão da mulher. O que, que é isso? E eu estou falando de propósito para isso. O que, que é isso que a gente chama de mulher? Ela é só para uso, ela é para procriar, ela é para fazer comida, é para tomar conta de filho, é para trazer um dinheiro para casa. O que nós somos?
1: As palavras de Nair Teles, diretora executiva do Centro de Estudos em Direitos Humanos, Saúde e Sociedade de Moçambique. Ela que foi a nossa convidada deste magazine. Magazine Ciência desta semana.
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0: 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São 18 horas em Paris.
1: Marco Martins.
0: A marcar a atualidade desta terça-feira, 26 de maio, os Estados Unidos anunciaram esta segunda-feira ter atacado alvos militares no sul do Irão. No âmbito das negociações de paz, o Irão pede o desbloqueamento de 24 mil milhões de dólares dos seus ativos. Em Cabo Verde, depois de Ulisses Correia Silva pedir demissão na sequência da derrota nas legislativas de 17 de maio, a Convenção Nacional do MPD deverá realizar-se nos dias 4, 5 e 6 de setembro com a eleição do novo presidente do partido. Na sequência de um incêndio de grandes dimensões que consumiu várias lojas no mercado do Bandim, o governo guineense exonerou de funções de presidente da Câmara Municipal de Bissau o empresário gestor José Medina Lobato. Estes e outros títulos já desenvolveram já a seguir no bloco informativo sob o comando técnico de